0: Relações à Renascença, Dulce Rocha diz também que os traumas provocados por uma situação de abandono, no caso das crianças, são muito significativos. Chuva e trovoada na previsão da meteorologia para este domingo, depois de uma madrugada de vento forte que chegou a derrubar árvores no norte do país. Hoje estão sob aviso amarelo 7 distritos, são eles Viana do Castelo, Braga, Porto, Vila Real, Bragança, Viseu e Guarda. Destaque ainda para o cinema. Fjord, do realizador Christian Mundiu, é o vencedor da Palma de Ouro na edição 79 do Festival de Cannes. É a segunda vez que o realizador romeno leva o prémio do Festival Francês para casa, depois de ter vencido em 2007. Fjord é um drama que gira em torno do choque de valores que surge quando uma família religiosa se muda da Roménia para uma vila norueguesa. Estas e outras notícias no site e na aplicação da Renascença. Eu sou o Tomás Anjinho Chagas. Boa noite.
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3: Olá, boa noite, um bom fim de semana. Eu sou Carlos Bastos. Vamos começar esta hora com Olivia Rodrigo e com uma verdade universal. So easy to fall in love.

Nos últimos dias encontrei uma história curiosa na Coreia do Sul ligada aos livros e à memória. Há livrarias independentes que começaram a vender livros surpresa. Livros embrulhados, sem capa, sem o título visível. A única pista é uma pequena frase escrita à mão, por quem trabalha lá na livraria. Uma frase, sei lá, do tipo: é um bom livro para quem sente saudades dos anos 90. Ou então, o livro ideal para quem quer ler num domingo de chuva. A ideia apareceu como resposta aos algoritmos e às recomendações automáticas das aplicações e, curiosamente, muita gente começou a descobrir autores completamente diferentes, precisamente porque não sabia o que estava a comprar. Era capaz de arriscar. É assim um bocadinho tiro no escuro, mas era capaz de arriscar. Agora na Renascença, os Coldplay, Speed of Sound.

0: De eletrostenoura da Weasel na Renascença. E daqui a pouco vai ouvir o Michael Mercage aqui na sua rádio. Ele que trabalhava numa empresa de construção civil antes da música começar a explodir. E durante bastante tempo ele foi lançando música, sem grandes expectativas, muito mais por gosto pessoal do que a pensar uma carreira internacional. Mas bastou uma canção começar a circular nas redes sociais para a vida dele mudar completamente em poucos meses.
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0: Há pouco estava a dizer-lhe que a carreira do Michael Mercage mudou muito depressa graças às redes sociais e ao streaming. Ele trabalhava numa empresa de construção civil. Mas Scared to Start ajudou precisamente a transformar este norte-americano num dos nomes mais falados da nova geração do pop, mais virado para música folk. A música mistura aquele ambiente acústico com uma letra muito ligada ao medo de arriscar e de sair da zona de conforto, e talvez isso explique porque tanta gente se identificou rapidamente com a canção Scared to Start.

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Muito boa noite, eu sou Carlos Bastos e agora vamos até 1983, o ano em que os videoclipes começaram verdadeiramente a mudar a forma como as bandas eram vistas em todo o mundo. Claro que a MTV, apesar de ter pouco tempo de vida, foi responsável, já transformava músicas em fenómenos globais quase um dia para o outro. E foi nessa altura que os Yes lançaram Owners of a Lonely Heart. Vindos de Inglaterra, os Yes eram conhecidos por um rock muito mais difícil, muito mais complexo, o chamado rock progressivo dos anos 70, mas esta música trouxe um som muito mais moderno e muito mais ligado às rádios daquela altura e acabou por se transformar no maior sucesso comercial da história da banda. Sempre inovadores, nunca iguais, estão eles, os Yes na Renascença, Owners of a Lonely Heart.

Uma música que mudou e de que maneira a carreira a sol de Phil Collins, Sussudio. Muito boa noite, espero que tenha grandes planos para este domingo. O tempo vai estar bom, não seja por isso. A banda sonora perfeita para o fim de semana também está aqui na Renascença. O que é que lhe falta? Nada, saia de casa, divirta-se. Vamos ter sol, máximas de 22 graus para o Porto, 27 para Faro. Lisboa deve chegar aos 30 graus. Vai ser um dia espetacular. Daqui a pouco notícias às 2 na sua rádio.

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1: Bom fim de semana com a Renascença. São 2 da manhã, 1 nos Açores. Vamos às notícias.
2: Boa noite. Morreu o atirador que abriu fogo junto à Casa Branca. Comunistas criticam o governo na resposta às tempestades. Boa noite. Nos Estados Unidos da América, uma pessoa morreu e outra ficou gravemente ferida depois de abrirem fogo junto à Casa Branca. São 2 suspeitos que terão disparado contra um agente dos serviços secretos. Foram transportados para um hospital e um deles não resistiu aos ferimentos. Segundo a CBS, entre 15 e 30 disparos foram feitos nas imediações da Casa Branca em Washington. É um assunto que vamos continuar a acompanhar aqui na Renascença. Pouco antes de acontecer, o presidente norte-americano usou as redes sociais para anunciar que tem um acordo de paz, em grande parte acordado com o Irão. Donald Trump assegurou que o Estreito de Hormuz será reaberto e que os aspectos finais e os detalhes do acordo serão anunciados em breve. Apesar disso, através da agência estatal, a administração do Irão classificou como incompleto e inconsistente o anúncio de Donald Trump. Foi transferido para Lisboa o padrasto das crianças francesas que foram abandonadas. A informação avançada pelo Sindicato Nacional do Corpo da Guarda Prisional explica que aconteceu por razões de segurança e o suspeito fica na prisão anexa às instalações da PJ na capital. O tribunal decretou esta tarde de prisão preventiva para o casal francês que abandonou as duas crianças em Alcácer do Sal. Propaganda e encenação. O PCP critica o governo na resposta às tempestades. Este sábado, o Presidente da República considerou que a governação da crise das tempestades foi descoordenada. Num relatório divulgado pelo Jornal Público, António José Seguro referiu-se a excesso de improviso, falta de articulação entre entidades e pediu ao governo prioridade nos pagamentos e o desbloqueio de decisões pendentes. Nas reações partidárias a este relatório, Paulo Raimundo, secretário-geral do PCP, diz que o documento hoje divulgado veio demonstrar as falhas do Executivo.
3: O que é que houve? Houve demasiado otimismo, muita propaganda, muita encenação e o facto é que os apoios não chegaram como deviam ter chegado, com a rapidez deviam ter chegado ou como foram anunciados que iam chegar. E, portanto, isto demonstra lacunas, demonstra problemas, demonstra falta de coordenação. Eu acho que a questão grossa que está em cima neste momento é como é que os apoios chegam efetivamente às pessoas. Essa é que é a questão e isso é que se devia operacionalizar o mais possível. O resto, olha, sério, não quero desvalorizar relatórios, estudos, considerações. Isso é aquilo que pode ficar para depois.
2: Já o Bloco de Esquerda considera que o relatório veio demonstrar a incompetência do Executivo na gestão da resposta ao mau tempo. No desporto, Dani Carvajal despediu-se esta noite do Real Madrid. O lateral direito espanhol saiu em lágrimas do campo, terminando uma relação de 13 épocas com os merengues, onde conquistou 6 Ligas dos Campeões e 4 campeonatos espanhóis. A noite foi pouco sorridente para o português Samu Costa, o Mallorca, onde joga o médio que está convocado para o Mundial.

0: até venceu o Oviedo, mas não evitou a descida à segunda divisão espanhola. Eu sou o Tomás Anjinho Chagas, estas e outras notícias sempre atualizadas no site e na aplicação para o telemóvel da Renascença.
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6: Bom fim de semana com a Renascença, espero que tenha um ótimo domingo. A partir de agora está comigo, Catarina Cascabulho. Seguimos juntos até às 7 da manhã.

fazer lembrar as férias de verão, não é verdade? 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

0: Bom fim de semana com a Renascença. Já a seguir, tem para ouvir a nova música dos Kalema. Fique por aí.
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Ainda bem que está com a Renascença nesta madrugada de domingo. Eu sou a Catarina Cascabulho e adoro sextas-feiras porque são sempre dias de lançamento de música nova, de discos novos. Foi precisamente o que aconteceu na sexta-feira, dia 22. A Bárbara Bandeira lançou um novo disco chamado Lusa Ato 2, que inclui um dueto póstumo com a Amália Rodrigues.

0: Bom fim de semana com a Renascença, fim de semana de calor. Se, tal como eu, tem todas as janelas de casa viradas para o sol, boa sorte com isso. Parece uma ótima ideia até chegarem os 30 e tal graus. Dou por mim sempre à procura de mil formas e estratégias e dicas para refrescar a casa. Bem, é por isso que eu gosto mais do inverno, mas eu sei que há muita gente que prefere o calor e a verdade é que este solzinho já nos fazia falta. Está comigo Catarina Cascabulho até às 7 da manhã. Daqui a pouco fico com as notícias das 3, mas primeiro tem para ouvir este dueto de Pedro Abrunhosa e Sandra de Sá. Eu não sei quem te perdeu. Bom fim de semana.
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4: Boa noite, são 3 da manhã, 2 nos Açores. Está com a Renascença, fica a saber o que há a destacar a esta hora.
5: Boa noite, homem abatido depois de abrir fogo perto da Casa Branca, padrasto das crianças francesas abandonadas, transferido para Lisboa. Boa noite. Nos Estados Unidos da América, uma pessoa morreu e outra ficou ferida com gravidade depois de abrirem fogo junto à Casa Branca. São dois suspeitos que terão disparado contra um agente dos serviços secretos. O incidente deu-se por volta das 6 da tarde na capital norte-americana, altura em que muitos repórteres estavam em direto do local e captaram o som dos tiros.
6: That President Trump has said a deal is close, only for the two sides to remain far apart.
5: Ouvíamos o direto da ABC News, durante o qual se ouvem disparos. Segundo a CBS, 15, entre 15 e 30 disparos. Os dois atiradores foram transportados para um hospital e um deles acabou por não resistir aos ferimentos depois de os agentes secretos terem respondido a estes disparos. Os serviços secretos lançaram um comunicado na última hora em que garantem que nenhum agente ficou ferido. Pouco antes de acontecer, o presidente norte-americano usou as redes sociais para anunciar que um acordo de paz foi em grande parte acordado com o Irão. Donald Trump assegura que o Estreito de Hormuz será reaberto e que os aspectos finais serão anunciados em breve. Apesar disso, através da agência estatal iraniana, a administração de Teherão classificou como incompleto e inconsistente o anúncio de Donald Trump. Foi transferido para Lisboa o padrasto das crianças francesas abandonadas, informação avançada pelo dirigente sindical do Corpo da Guarda Prisional, que explicou que aconteceu por razões de segurança. O suspeito fica na prisão anexa das instalações da Polícia Judiciária em Lisboa. O tribunal decretou esta tarde prisão preventiva para o casal francês que abandonou as crianças em Alcácer do Sal. A mãe está na cadeia de Tires. Quanto ao destino das crianças, que agora estão com uma família de acolhimento, Dulce Rocha, especialista em direitos infantis, considera que as vítimas devem regressar à França e deve acontecer rapidamente.
7: Costuma ser rápido, porque nestes casos as crianças são pequeninas e tudo é mais complicado. Quer dizer, se demorarmos muito tempo, estamos a fazê-las sofrer, porque depois elas podem se afeiçoar a estas figuras da família de acolhimento, podem fazer vinculação. Portanto, nem sequer convém que as crianças estejam muito tempo numa família que já se sabe que não vai ser para a vida.
5: Em declarações à Renascença, Dulce Rocha diz também que os traumas provocados por uma situação de abandono no caso das crianças são muito significativos. Fechamos com o desporto. Dani Carvajal despediu-se esta noite do Real Madrid. O lateral direito espanhol saiu em lágrimas. Termina uma relação de 13 épocas com os merengues, onde conquistou 6 Ligas dos Campeões e 4 campeonatos. Estas e outras notícias sempre atualizadas no site e na aplicação da Renascença. Eu sou o Tomás Anjinho Chagas. Tenha uma boa noite.
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Mesmo, toda a informação da Renascença está sempre atualizada, minuto a minuto, no nosso site rr.pt, passe por lá. Eu sou Catarina Cascabulho, faço-lhe companhia nesta madrugada de domingo até às 7 da manhã. Vamos à música.

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0: O seu telemóvel, porque já a seguir vou dizer-lhe a quantia que está esta semana à sua espera no grandioso Jogo da Mala.
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E eu estava tão, mas tão entusiasmada para ir ao cinema ver o filme-concerto da Billie Eilish. E quando me apercebi, já era tarde demais, porque estava eu a tentar marcar um dia quando percebi que o filme só ia estar no cinema uma semana. Fiquei muito triste, confesso. Agora estou à espera que a qualquer momento anunciem que o filme-concerto da Billie Eilish vai para o streaming e pronto, vou fazer o meu cinema em casa. Ao menos a parte boa é que vou poder cantar todas as músicas bem alto.

Earth, Wind and Fire a cantar September. Eu nunca mais ouvi esta música da mesma forma depois de ter visto um dueto improvável, mas que se tornou incrível, dos Earth, Wind and Fire com a Sabrina Carpenter. Aconteceu no ano passado num festival norte-americano. Se nunca viu o vídeo, fica a sugestão, vale muito a pena ver esta junção de Earth, Wind and Fire e Sabrina Carpenter. Ainda bem que está com a Renascença neste fim de semana. Eu sou a Catarina Cascabulho, faço-lhe companhia até às 7 da manhã. Daqui a pouco tem para ouvir as notícias das 4, por isso continue desse lado.

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1: Boa noite. Nos Estados Unidos da América, uma pessoa morreu e outra ficou gravemente ferida depois de abrirem fogo junto à Casa Branca. São dois suspeitos que terão disparado contra um agente dos serviços secretos que respondeu com outros disparos e que abateu o atirador, que tinha 21 anos e um historial de confrontos contra os serviços secretos americanos. O incidente deu-se por volta das 6 da tarde na capital norte-americana, a altura em que muitos repórteres estavam em direto e captaram o som dos tiros.
2: That President Trump has said a deal is close, only for the two sides to remain far apart.
1: Momento de susto captado na ABC News, durante o qual se ouvem os disparos, entre 15 e 30 disparos, segundo a CBS. Os dois atiradores foram transportados para o hospital. Um deles não resistiu aos ferimentos. Os serviços secretos lançaram um comunicado esta madrugada em que garantem que nenhum agente ficou ferido. Pouco antes de conhecer disto acontecer, o presidente norte-americano usava as redes sociais para anunciar um acordo de paz praticamente fechado com o Irão. Donald Trump assegurava que o Estreito de Hormuz será reaberto e que os aspectos finais do acordo serão anunciados em breve. Apesar disso, através da agência estatal iraniana, a administração de Teherão classificou como incompleto e inconsistente o anúncio de Donald Trump. Foi transferido para Lisboa o padrasto das crianças francesas abandonadas, informação avançada pelo Sindicato Nacional do Corpo da Guarda Prisional. Explica que aconteceu por razões de segurança. O suspeito fica na prisão anexa das instalações da Polícia Judiciária em Lisboa. O tribunal decretou durante a tarde deste sábado prisão preventiva para o casal francês que abandonou as duas crianças em Alcácer do Sal. A mãe está na cadeia de Tires. Quanto ao destino das crianças, que agora estão com uma família de acolhimento, a especialista em direitos infantis, Dulce Rocha, considera que as vítimas devem regressar ao país de origem rapidamente.
3: Costuma ser rápido, porque nestes casos as crianças são pequeninas e tudo é mais complicado. Quer dizer, se demorarmos muito tempo, estamos a fazê-las sofrer, porque depois elas podem se afeiçoar a estas figuras da família de acolhimento, podem fazer vinculação. Portanto, nem sequer convém que as crianças estejam muito tempo numa família que já se sabe que não vai ser para a vida.
1: É o que diz Dulce Rocha, especialista em direitos da criança, em declarações à Renascença. No desporto, o Palmeiras de Abel Ferreira reforçou a liderança no Campeonato Brasileiro. Foi esta madrugada que venceu o Flamengo por 3-0 no terreno do rival no Rio de Janeiro. Está agora a 7 pontos de distância da equipa de Leonardo Jardim, que tem, no entanto, menos um jogo disputado. Eu sou Tomás Anjinho Chagas. Estas e outras notícias no site e na aplicação para telemóvel da Renascença.
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6: Bom fim de semana com a Renascença, sempre, nunca igual. Está comigo Catarina Cascabulho até às 7 da manhã deste domingo, que vai ser um domingo de calor. Prepare-se para isso. A começar a hora, tem para ouvir Taylor Swift.

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1: É o Shaggy a tocar na Renascença, ele que vai estar no dia 27 de junho no Palco Mundo do Rock in Rio Lisboa. Ainda há bilhetes.
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0: Nascença, está comigo Catarina Cascabulho e tenho mesmo de partilhar consigo o meu entusiasmo porque esta semana ficámos a saber que o Toy Story 5 chega aos cinemas já no dia 18 de junho. Já falta menos de um mês para vermos o Woody e o Buzz Lightyear e o Senhor Cabeça de Batata no grande ecrã. Estou muito ansiosa, acho até que vou rever todos os outros 4 filmes antes de ir ao cinema ver o Toy Story 5.
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Música dos Da Frey. Está com a Renascença, sempre, nunca igual. Eu sou Catarina Cascabulho, continuo por aqui nesta madrugada de domingo a fazer-lhe companhia. Já daqui a pouco chegam as notícias das 5, mas primeiro, atenção, há que ouvir a nova música da Amaro, chama-se Kiss Me. Bom domingo.

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1: 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Os dois atiradores foram transportados para o hospital, mas um deles não resistiu aos ferimentos. Do lado dos serviços secretos americanos, nenhum agente ficou ferido. Pouco antes de acontecer este episódio, o presidente norte-americano usou as redes sociais para anunciar um acordo de paz que está em grande parte acordado com o Irão, apesar de Teherão garantir que ainda não está fechado. Propaganda e encenação. O PCP critica o governo na resposta às autoridades. Este sábado, o presidente da República considerou que a governação da crise das tempestades foi descoordenada. Através de um relatório, António José Seguro refere-se a excesso de improviso e pediu ao governo prioridade nos pagamentos. Nas reações, Paulo Raimundo, líder dos comunistas, diz que o documento, divulgado este sábado, demonstra falhas do governo.
2: O que é que houve? Houve demasiado otimismo, muita propaganda, muita encenação e o facto é que os apoios não chegaram como deviam ter chegado, com a rapidez deviam ter chegado ou como foram anunciados que iam chegar. E, portanto, isto demonstra lacunas, demonstra problemas, demonstra falta de coordenação. Eu acho que a questão grossa que está em cima neste momento é como é que os apoios chegam efetivamente às pessoas.
1: Já o Bloco de Esquerda considera que este relatório veio demonstrar a incompetência do Executivo na gestão da resposta ao mau tempo. Não há favoritos em finais. Quem o diz é o treinador do Sporting, na antevisão ao jogo frente ao Torriense deste domingo. O técnico dos Leões vinga que as equipas mais pequenas ganham motivação extra em jogos como este.
3: Sabendo as dificuldades que as equipas queriam, às equipas ditas favoritas. É por isso que eu digo que não há favoritos.
1: Do outro lado, o Torriense luta pela Taça de Portugal e a meio da próxima semana joga o play-off para chegar à Primeira Liga, frente ao Casa Pia. Luís Tralhão, treinador da equipa de Torres Vedras, assume que o objetivo principal é subir de divisão, mas avisa que não vai ao Jamor para ver jogar.
4: Não viemos aqui a passear, eu já utilizei essa expressão há cerca de um mês atrás, quando atingimos nas meias finais, quando atingimos a final, portanto nós vimos competir.
1: Garantia do treinador do Torriense, Sporting Torriense, final da Taça de Portugal, é às 5:15 da tarde, pode acompanhar a festa do Jamor com o relato aqui na Renascença. Eu sou Tomás Anjinho Chagas, tudo atualizado no nosso site e na aplicação da Renascença.
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8: Espero que tenha um bom domingo ao som da Renascença. Eu sou a Catarina Cascabulho. Faça boa viagem. Amém.

0: Ciense, o jogo começa às 5:15, mas há a bola branca para acompanhar a partir das 4:30 aqui na Renascença.
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0: Tem para ouvir a música que junta Camila Cabello e Ed Sheeran. Continua por aí.
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Esta semana, Daniel Leitão cruzou-se nas redes sociais com uma senhora que estava muito indignada com a música de apoio à seleção portuguesa de futebol para o Mundial 2026. E vai daí, o Daniel respondeu com uma versão desta canção criada e interpretada por ele em direto aqui na rádio. É um momento que vale muito a pena rever ou ver, se ainda não viu. Está disponível no nosso canal do YouTube, também no nosso site e plataformas de podcast. Basta procurar por Seja o que Deus quiser, foi o episódio de quinta-feira, mas aproveito para dar uma espreitadela em todos os outros episódios.

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para o seu fim de semana. Está aqui mesmo na Renascença, sempre, nunca igual. Eu sou Catarina Cascabulho, continuo por aqui até às 7 da manhã. Daqui a pouco fique com as notícias das 6. Primeiro, os

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6: Bom dia, são agora 6 da manhã, 5 nos Açores. Esta é a edição das 6 na Renascença.
7: Bom dia, Donald Trump agradece aos serviços secretos por terem abatido o homem que abriu fogo na Casa Branca. Di de Taça, Sporting e Torriense medem forças no Jamor. O presidente dos Estados Unidos agradece aos serviços secretos por terem abatido um homem que abriu fogo junto à Casa Branca esta madrugada. O suspeito de 21 anos foi morto depois de ter disparado e um outro suspeito ficou ferido com gravidade. Donald Trump usou as redes sociais na última hora para elogiar a atuação dos serviços secretos e dizer que este episódio mostra que as obras que estão a ser

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2: Sobretudo porque elas estão a fazer um esforço tão grande que é preciso ver se é preciso calibrar medidas, se é preciso prolongar medidas. E essa é uma questão de que isso não acabou aqui, também do ponto de vista, ainda se quisermos, da parte do socorro.
3: Paulo Fernandes, coordenador da estrutura de missão para a reconstrução da região centro, ouvido pela jornalista Carla Fino. António José Seguro considerou este sábado que a governação das crises das tempestades foi descoordenada e, através de um relatório sobre o périplo que fez nas zonas afetadas, o presidente pede ao Governo celeridade nos pagamentos. Não há favoritos em finais, quem o diz é o treinador do Sporting, na antevisão ao jogo frente ao Torriense deste domingo. O técnico dos Leões vinca que as equipas mais pequenas ganham motivação extra em jogos como este.
4: Sabendo as dificuldades que as equipas criam às equipas ditas favoritas, é por isso que eu digo que não há favoritos.
3: Do outro lado, o Torriense luta pela Taça de Portugal e a meio da semana joga o play-off para chegar à Primeira Liga, frente ao Casa Pia. Luís Tralhão, treinador da equipa de Torres Vedras, assume que o objetivo é subir de divisão, mas avisa que não vai ao Jamor para ver jogar.
5: Não viemos aqui a passear, eu já utilizei essa expressão há cerca de um mês atrás, quando atingimos a final. Portanto, nós vimos competir.
3: Sporting Torriense, final de Taça de Portugal, é às 5:15, pode acompanhar a festa do Jamor com relato aqui na Renascença. Eu sou Tomás Anjinho Chagas, estas e outras notícias no site da Renascença e na aplicação para o telemóvel.
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10: Bom domingo ao som da Renascença, sempre, nunca igual, sempre com a Renascença, claro, mas aproveite para sair um bocadinho da rotina que faz muita, muita falta. Eu sou a Catarina Cascabulho, faço-lhe companhia até às 7 da manhã. Bom domingo.

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0: com a Renascença, já ia chegar, está a Irina Barros, fique desse lado.
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0: quase todos e é para muitos o melhor motor de busca. 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
1: Há um ano, a pesquisa do Google começou a mudar com o modo de inteligência artificial e com os resumos feitos por IA no topo das pesquisas. Já deu conta, certamente. Mas vêm aí novas alterações, as mais significativas num quarto de século, dizem os especialistas. Por agora, é normal que não veja nada de diferente. As mudanças vão começar a estar disponíveis ao público em todo o mundo, mas de forma gradual. Na conferência da Google desta semana, foi possível espreitar o que vem aí. E, no fundo, vai passar a ser fazer uma pesquisa no Google como se estivéssemos a usar uma ferramenta tipo ChatGPT. Podemos fazer perguntas com pormenores, exatamente como se estivéssemos a conversar com uma pessoa. E podemos não só escrever, como, por exemplo, adicionar fotografias, para podermos indicar com mais precisão o que procuramos. As respostas também serão mais completas e personalizadas com ferramentas generativas, ou seja, no meio da pesquisa pode vir a ser útil o motor de busca criar uma imagem. No verão também vão aparecer outras mudanças, mas essas não estarão disponíveis globalmente, pelo menos por agora. Serão ou só para os assinantes de um plano Google ou só para quem está nos Estados Unidos. Uma delas é um agente de informação, que é como se fosse alguém que trabalha 24 horas para cumprir o que pedir. Por exemplo, imagine que está à procura de casa numa determinada zona ou que quer saber novidades a respeito da sua banda preferida. A nova pesquisa Google, com agente de informação, vai estar continuamente à procura de novidades sobre estes assuntos e notificar quando aparecer algo novo.
0: 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A música segue na Renascença com os Cutting Crew.

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1: Ninguém

Venha por aí um ótimo domingo. Eu sou a Catarina Cascabulho, estou de saída, regresso no próximo sábado às 2 da manhã. Aí a chegar já estão a Dina Isabel e o Oscar Daniel para mais um Pequenas Grandes Coisas, a começar já a partir das 7. Continuo por aí, bom domingo.

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0: A fé não é uma ideia aprendida, nem uma tradição herdada. É uma chama acesa dentro de nós por Deus. São Paulo, neste dia de Pentecostes, recorda-nos uma verdade simples e profunda. Ninguém pode dizer verdadeiramente Jesus é o Senhor sem a ação do Espírito Santo. O Espírito Santo não faz barulho, mas transforma. Não se impõe pela força, mas entra como vento leve que abre janelas fechadas da alma. E acrescenta algo muito belo. Há diversidade de dons, de ministérios, de maneira de servir, mas o Espírito é o mesmo. Deus não nos quer todos iguais. A unidade cristã não é uniformidade, é harmonia. Como numa orquestra. Instrumentos diferentes, sons distintos, mas uma mesma música. Talvez um dos grandes dramas do nosso tempo seja este medo da diferença. Vivemos facilmente divididos, etiquetados, desconfiados uns dos outros. O Pentecostes vem recordar-nos que o Espírito Santo não constrói muros, cria pontes. Não apaga as diferenças, transforma-as em riqueza para o bem comum. A poetisa brasileira Adélia Prado escreveu: o Espírito de Deus sopra onde quer e a sua passagem deixa o coração mais humano. É isso mesmo. Quando acolhemos o Espírito Santo, tornamos-nos mais humanos, mais capazes de escutar, de perdoar, de compreender e de servir. Lemos na primeira carta de São Paulo aos Coríntios: irmãos, ninguém pode dizer Jesus é o Senhor a não ser pela ação do Espírito Santo. De facto, há diversidade de dons espirituais, mas o Espírito é o mesmo. Há diversidade de ministérios, mas o Senhor é o mesmo. Há diversas operações, mas é o mesmo Deus que opera tudo em todos. Em cada um se manifestam os dons do Espírito para o bem comum. Assim como o corpo é um só e tem muitos membros, e todos os membros, apesar de numerosos, constituem um só corpo, assim também sucede com Cristo. Sou o Padre Vítor Gonçalves, consigo a olhar o dia.
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2: Bom dia, são 7 horas 6 nos Açores. Vamos às notícias. Primeiro, os títulos em destaque.
3: Abatido um dos homens que abriu fogo esta madrugada contra a Casa Branca. Final no Jamor, Sporting e Torriense lutam hoje para levantar a Taça de Portugal. Muito bom dia. Donald Trump já veio agradecer aos serviços secretos norte-americanos. Abateram um dos dois homens que abriram fogo esta madrugada junto à Casa Branca. O suspeito, de 21 anos, foi morto depois de ter disparado. O outro autor dos tiros estará ferido com gravidade. Nas redes sociais, o presidente americano veio alegar que este novo episódio mostra que as obras que estão a ser feitas na Casa Branca são necessárias por uma questão de segurança. Este é o segundo ataque num curto espaço de tempo, depois de um homem ter disparado durante um jantar de correspondentes em Washington, onde Trump estava presente. São para já desconhecidos os motivos dos autores dos disparos desta madrugada. Sabe-se, contudo, que um deles já tinha sido detido por tentar entrar na Casa Branca. O presidente da Comissão Episcopal da Pastoral Social pede ao governo, sindicatos e partidos que não usem a linguagem das trincheiras na negociação da lei laboral. No momento em que o diploma do governo vai ser discutido no Parlamento, Dom Roberto Maris defende, em entrevista à Renascença e Agência Eclésia, a necessidade de abertura à negociação.
4: Se a atitude for esta, de

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1: 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O mais rápido possível, dado que os pais estão separados e o pai tem direito de visita limitado e supervisionado, a magistrada jubilada aponta que cabe às autoridades francesas definir a guarda dos dois irmãos, mesmo que venha a ser por outra família de acolhimento.
2: Não sabemos a razão da visita supervisionada. Uma coisa é certa, há aí uma razão qualquer que impede as visitas livres. Vai ser a justiça francesa que vai ver onde é que as crianças ficam melhor. Imagino que há uns avós paternos ou uns avós maternos com quem as crianças têm uns laços muito próximos, não é? Há sempre alguém na família que tem uma ligação maior. Caso não haja de todo a família de acolhimento com quem as crianças devem ficar, será em França, não cá, para não fugirem aos seus hábitos, para regressarem ao seu ambiente.
1: Declarações de Dulce Rocha à Renascença, que foi também presidente do Instituto de Apoio à Criança. Final da Taça de Portugal, mais logo no Jamor, o Sporting detentor do troféu defronta o Torriense num confronto desigual entre o vice-campeão nacional e o terceiro classificado da Segunda Liga, que regressa ao Jamor 70 anos depois. Na opinião de Francisco Guimarães, comentador da Bola Branca, será um jogo de festa, mas onde o fator psicológico terá peso.
3: É um jogo que se vai jogar essencialmente do ponto de vista psicológico. Numa altura de enorme desgaste de ambas as equipas, o Sporting vai tentar ganhar o primeiro título da temporada, tentar cumprir com um dos objetivos depois de ter conquistado o segundo lugar. No meio de despedidas de jogadores fundamentais, no meio da preparação para o futuro, este é um jogo que pode servir de alavanca emocional até como preparação da próxima temporada. Penso que começa aqui a próxima temporada do Sporting. No caso do Torriense, não é o jogo mais importante da temporada, porque o Torriense está a jogar uma subida de divisão, mas é um jogo de festa, e em jogos de festa tudo é possível e são sem dúvida nenhuma um convite à superação.
1: A final da Taça de Portugal tem início marcado para as 5:15 no Estádio Nacional, em Oeiras. Será arbitrada por António Nobre, da Associação de Futebol de Leiria. É um jogo, claro, com relato e reportagem para ouvir na Renascença. Chuva e trovoada é previsão da meteorologia para hoje, depois de uma madrugada de vento forte que chegou a derrubar árvores no norte do país. Hoje estão sob aviso amarelo 7 distritos: Viena do Castelo, Braga, Porto, Vila Real, Bragança, Viseu e Guarda. Em contraste com o cenário previsto para hoje, a semana vai trazer tempo quente e seco, com temperaturas acima do normal para a época. Eu sou a Maria João Costa, está tudo atualizado no site da Renascença. Bom dia.
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5: Pequenas grandes coisas.
6: Nem mais nem menos, é isso mesmo.
7: Consigo aqui na Renascença com Dina Isabel e Oscar Daniel até às 11 da manhã.
6: E muita gente vai passar aqui ao longo destas 4 horas. Muita gente e muito boa música.
7: É, sem dúvida.
6: Esta é uma delas. Amém!

0: Vagabundo.
1: E temos taça, final da taça esta tarde.
2: E um jogo extremamente interessante e inédito, creio eu, Sporting Torriense, o clube do senhor Manuel Clemente, que vai estar connosco desta manhã.
1: Exatamente, que ele é daquela zona. Há de ser um jogo como de pastel de feijão, que é uma coisa que eu adoro. Gosto muito de pastéis de feijão. Bom, mas também é um jogo que nós vamos ver com muita tranquilidade os dois, Oscar, porque não estamos, enfim, ganho quem ganha.
2: Mas é sempre a emoção da taça.
1: Sim.
2: Eu acho que aquilo é uma festa que toca
1: não,
2: a todos.
1: Não, eu estou a dizer sem grande emoção, sem os nervos.
2: Sem os nervos dos nossos clubes.
1: Termos o nosso clube lá.
2: Exatamente.
1: E, portanto, será visto com tranquilidade, do jogo pelo jogo, não é? Sporting e Torriense.
2: Eu tenho tendência de torcer mais pequeninos.
1: Não, eu estou completamente, não, porque também tenho filhos do Sporting e, portanto, há coisas que nós não controlamos, conforme uma mostra vista, mas vamos ver. Será um grande jogo que pode acompanhar aqui na Renascença. A partir das 4:30 temos a bola branca, se bem que o jogo começa um bocadinho mais tarde.
2: Às 5:15 da tarde.
1: Vamos ouvir música, porque aqui também estamos para lhe dar música, da boa, não é daquela no mau sentido. We will...

0: Tem sido aqui uma semana com calorzinho, não é?
1: É verdade, finalmente, para mim.
0: Exato, mas olha, hoje é dia de céu pouco nublado no norte e no centro, no entanto, com possibilidade de aguaceiros fortes. E fortes às vezes é trovada, não sei se vai acontecer ou não, mas no interior há essa possibilidade. Açores, nuvens e chuva fraca, céu pouco nublado na Madeira.
1: As máximas para o Porto, 25 de máxima, 27 para Faro, 31 para Lisboa, 21 é máxima para Ponta Delgada, 26 para o Funchal.
0: Coldplay e BTS para ouvir já a seguir.
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0: escolhemos neste domingo, é assim mesmo, eu e o Oscar escolhemos aqui
1: uma
0: palavra.
1: Se as pessoas nos vissem agora tudo a bater com a cabeça durante a música.
0: Não, bater com a cabeça, vamos lá com calma, a abanar a cabeça, não é?
1: Abanar, só da música. Bem, pois.
0: Bater com a cabeça, às vezes também acontece, mas não era hoje. Qual foi a palavra
1: Olha,
0: que tu escolheste?
1: Escolhi seleção, porque foi divulgada esta semana pelo selecionador Roberto Martínez, os 28 que nos vão representar no Mundial na América e no México, e... Não há surpresas, para mim pelo menos não houve surpresas, mas há um dado muito interessante porque há um outro convocado que é o Diogo Jota, que aparece como uma homenagem ao Diogo Jota.
0: Ah, que simpático. É. Não me apercebi disso na convocatória, mas de facto é merecido.
1: E agora, a partir de agora, são estes os nossos. E nós temos de estar todos apoiá-los e acho que daqui a pouco mais de 3 semanas vamos todos vestir a camisola e vamos apoiar a nossa seleção.
0: Ah,
1: quem
0: sim,
1: sabe,
0: sim.
1: Para o primeiro Mundial.
0: Nunca se sabe. E tu sabes que já não é a primeira vez, de resto, mas a seleção continua a fazer parte do lote das seleções prováveis ou possíveis para ganhar.
1: E o nosso capitão vai com muita moral depois de ganhar.
0: Pois foi. Soube-lhe bem. Este é o primeiro lugar com a Al-Nassr na Liga da Arábia Saudita. É assim que se diz, na Liga da Arábia Saudita.
1: É.
0: Pronto, se não é, também passa a ser. A minha palavra de hoje é calor, não é? Porque andamos tanto, ai, que nunca mais vem, que nunca mais vem. Depois vem o calor e nós, ai, credo, calor, que não se aguenta. Não precisávamos tanto de calor. Eu sou
1: Deus,
0: daquela.
1: Nosso Senhor, não sabe o que há de fazer.
0: Não, estas são muito temperamentais, estas pessoas. Não, eu, obviamente, todos nós gostávamos já de sair de sandálias e manga curta, como já saímos, eu já saí de manga curta esta semana, mas eu sou daquelas pessoas que depois, para mim, acima de 30... Já me começa a aborrecer um bocadinho. Até 30 está ótimo, está perfeito. Porque eu não sou assim de calor. Tu és mais que eu.
1: Eu. Acima de 30 já é bom.
0: Pois, exatamente. Portanto, temos aqui alguma diferença. Não é divergência, mas alguma diferença quanto a isto. Olha, não sei se gosta de calor, se não gosta de calor. Mas aguente-se, porque a partir de agora isto vai ser mais ou menos assim. E já que tu falaste de seleção, vamos ouvir aqui só um bocadinho da primeira parte da música oficial da seleção portuguesa, que é com artistas portugueses de uma geração mais jovem, com assim mais hip-hop, mas com força. Vamos ouvir só a primeira parte do hino.

0: E é bom que tenha esta energia, porque com a diferença horária nós vamos ver jogos fora de horas.
1: Especialmente o terceiro, começa já depois da meia-noite cá. É,
0: e eu vou ter duas seleções.
1: É? Pois tens, pela primeira vez.
0: Portugal e Cabo Verde.
1: Cabo Verde é a primeira vez que está no Mundial.
0: Pela primeira vez, exatamente.
1: Vai que não estão no mesmo grupo, para já não se cruzam. Mas um dia mais. Olha, se isto dá para aí uma final, a meia-final.
0: Ai, é tão bonito.
1: Estou para ver o que é que vais escolher tu. Escolhes tu, o teu filho, o outro, depois vais-te dividir, não é? Exatamente. Mas pronto, vamos aguardando então. A seleção já tem hino, já está escolhida e não tarda nada, estamos lá. Olha, e assim com uma música de sabor nacional, fica aqui esta marcha da Bárbara Bandeira.

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0: Bom dia. Amanhã será apresentada a primeira carta encíclica do Papa Leão XIV, com o título Magnifica Humanitas, Humanidade Magnífica. Este texto, aguardado com grande expectativa, será sob a proteção da pessoa humana na era da inteligência artificial. E já é do conhecimento público que o Papa aprovou a criação de uma comissão sobre a inteligência artificial, formada por representantes de vários dicastérios e academias pontifícias. Esta comissão nasce da preocupação da Igreja com a dignidade do ser humano, assim como da constatação de que as recentes acelerações na utilização generalizada da inteligência artificial têm efeitos potenciais sobre o ser humano e sobre a humanidade no seu conjunto.
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2: Bom dia, são 8 horas. 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
3: Negociações Irão-Estados Unidos ao memorando. Os dois países poderão prolongar por 60 dias cessar-fogo. Desde o início da guerra com o Irão, que abastecer o depósito de um caminhão custa mais 1.000 euros por mês. Muito bom dia. A abrir essa indicação de última hora, os Estados Unidos e o Irão poderão estar perto de um acordo, ao que avança a agência Reuters. O memorando prevê um cessar-fogo e 60 dias para conversações sobre a questão nuclear. O memorando prevê também 30 dias de conversações sobre a reabertura do Estreito de Hormuz e o levantamento do bloqueio americano aos portos iranianos. Outro dos pontos em cima da mesa é Israel acabar com os ataques ao Líbano. O presidente norte-americano já terá falado com vários líderes de países do Golfo e com o primeiro-ministro de Israel. E Donald Trump teve uma madrugada de sobressalto. Dois atiradores abriram fogo contra a Casa Branca. Um deles foi abatido, o outro estará gravemente ferido. O presidente norte-americano já esteve nas redes sociais a agradecer o trabalho dos serviços secretos e usou o episódio para alegar que as obras em curso na Casa Branca são necessárias por razões de segurança. São para já desconhecidos os motivos deste ataque, mas sabe-se que um dos autores já tinha tentado entrar na Casa Branca. Final da taça no Jamor coloca frente a frente Sporting e Torriense. O treinador do Sporting diz na antevisão ao jogo que não há favoritos em finais. O técnico dos Leões sublinha que as equipas mais pequenas ganham motivação extra em jogos como este.
4: Sabendo as dificuldades que as equipas queriam, às equipas ditas favoritas. É por isso que eu digo que não há favoritos.
3: Do lado do Torriense, que regressa ao Jamor 70 anos depois, Luís Tralhão, treinador da equipa de Torres Vedras, assume que o objetivo é subir de divisão, mas avisa que este domingo não vai ficar a ver o jogo.
5: Não viemos aqui a passear, eu já utilizei essa expressão há cerca de um mês atrás, quando atingimos nas meias finais, quando atingimos a final, portanto nós vimos competir.
3: A luta pela Taça de Portugal com o Torriense, que a meio da semana joga o play-off para chegar à Primeira Liga.

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2: Porque as dificuldades são mesmo muito evidentes.
3: O setor está asfixiado já?
2: Completamente asfixiado, não há qualquer dúvida. E, portanto, é mesmo importante e emergente que estes apoios possam eventualmente até vir a ser renovados no tempo.
3: Pedro Pelório, em entrevista à Teresa Almeida, desde o início da guerra, que um camião gasta mais 1.000 euros por mês para abastecer o depósito. Lei laboral, é preciso abertura à negociação que seja evitada uma linguagem das trincheiras. Quem o aponta é o presidente da Comissão Episcopal da Pastoral Social, que pede ao governo, sindicatos e partidos maior entendimento numa altura em que o diploma vai ser discutido no Parlamento.
4: Se a atitude for esta de diálogo e de perceber os pontos positivos de um lado e de outro, estou certo que se consegue chegar à meio da ponte. A meio da ponte, conseguir enquadrar naquilo que é a lei que temos, na qual funcionamos, graças a Deus, a lei laboral, como há um bocadinho disse, é absolutamente estruturante. E o que seria de nós, a anarquia e o desumanismo, sem uma lei laboral que funcionasse protegendo trabalhadores, protegendo a dignidade do trabalho e protegendo também o mundo empregador, do mundo da economia. Por isso desejo que seja possível, claramente, enquadrar-se num patamar de diálogo para que aconteça efetivamente um acordo.
3: Dom Roberto Maris, bispo auxiliar do Porto e presidente da Comissão Episcopal da Pastoral Social, em entrevista à Renascença e Agência Eclésia para ouvir depois das 10. Por razões de segurança, o padrasto das crianças francesas abandonadas foi transferido para Lisboa, para a prisão anexa à Polícia Judiciária. A mãe dos menores, que também ficou em prisão preventiva, foi colocada no estabelecimento prisional de Tires, em Cascais. Estão ambos indiciados de crimes de abandono e ofensa à integridade física qualificada. Quanto aos menores de 3 e 5 anos, estão à guarda de uma família de acolhimento. Dulce Rocha, especialista em direitos das crianças, diz que deverão regressar rapidamente à França.
5: Costuma ser rápido, porque nestes casos as crianças são pequeninas e tudo é mais complicado. Quer dizer, se demorarmos muito tempo, estamos a fazê-las sofrer, porque depois elas podem se afeiçoar a estas figuras da família de acolhimento, podem fazer vinculação. Portanto, nem sequer convém que as crianças estejam muito tempo numa família que já se sabe que não vai ser para a vida.
3: Declarações de Dulce Rocha, à Renascença, que foi também presidente do Instituto de Apoio à Criança. Eu sou a Maria João Costa, está tudo em rr.pt. Bom dia.
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13: Com Dina Isabel e Oscar Daniel, e esta hora recebemos alguém muito especial.
12: É verdade, Dom Manuel Clemente faz parte da nossa equipa também, desde há umas semanas a esta parte, e tem aqui o primeiro dia para ouvir depois das 8h30 da manhã, mais coisa, menos coisa. Para já, vamos à música.

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0: Hoje, mais um dia de calor, há céu pouco nublado, mas no norte e no centro há a possibilidade de aguaceiros fortes, especialmente no interior. Madeira e Açores com nuvens, sendo que são poucas nuvens na Madeira, mais nos Açores, com possibilidade de chuva fraca.
1: As máximas de 25 para o Porto, 27 para Faro e 31 para Lisboa. Em Ponta Delgada tem uma máxima de 21 graus, Funchal 26.
0: Em português, para ouvir já a seguir, Maninho.
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0: com Maninho. 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
1: É já a seguir à música, como sempre, mais ou menos a esta hora. Vamos falar deste domingo que é o primeiro dia, mas não só. Outras reflexões.
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1: Para si, o primeiro dia para o Dom Manuel Clemente e para todos nós, porque é que eu digo isto, acho que porque o Dom Manuel Clemente cá está.
2: Bom, bom dia, bem-vindo.
1: Bom dia. Também. E como sempre, vamos aqui olhar para este primeiro dia, que é o domingo, e ao longo das últimas semanas temos olhado aqui para a Carta Apostólica Dies Domini de João Paulo II, e o Oscar tem aqui um pequeno excerto para o nosso ponto de partida de conversa.
3: Nada melhor.
2: O facto de o sábado ser o sétimo dia da semana levou a considerar o dia do Senhor à luz do simbolismo complementar, muito apreciados pelos padres da Igreja. O domingo, além de ser o primeiro dia, é também o oitavo dia, ou seja, situado relativamente à sucessão septenária dos dias, numa posição única e transcendente, evocadora não só do início do tempo, mas também do fim no século futuro. A celebração do domingo, dia simultaneamente primeiro e oitavo, orienta o cristão para a meta da vida eterna.
3: Ora, está um trecho muito bonito de João Paulo II. Esta...
2: Mas um pouco confuso, se calhar, para uma parte das pessoas.
3: Porque esta alusão também é muito antiga, de chamar ao domingo o oitavo dia. E realmente é muito antiga, porquê? Porque ela transmite aquela sensação, aquele sentimento, aquela convicção que os primeiros cristãos já tinham de que, sendo o domingo uma novidade cristã, porque é o dia em que Cristo aparece ressuscitado, nesse sentido é o primeiro dia da vida cristã, mas também é o dia para o qual nós somos chamados, a plenitude que se inaugura nesse primeiro domingo e que 8 dias depois já está para além da semana, já está para além do tempo, se continuará sempre. E, portanto, esta consciência de que nós não estamos apenas a recordar, a reviver aquele momento fundamental do cristianismo e fundante do cristianismo, que foi quando eles, no dia a seguir ao sábado, o Senhor tinha sido morto na sexta-feira, sepultado, depois no dia a seguir, aquele sábado está no sepulcro, e no dia a seguir ao sábado, eles sabem que Ele está vivo. Como nós sabemos, repetimos isto em todas as Eucaristias, Ele está no meio de nós. Dizemos isto até com muita convicção, toda a Assembleia, Ele está no meio de nós. Mas eles têm também o sentimento de que isto é o princípio de uma presença que nunca mais acaba. Por isso, celebram semanalmente o dia a seguir ao sábado, o domingo, mas também com a consciência de que esse domingo depois os projeta para um domingo que nunca mais acaba. E então um dia que fica para além dos dias, se os dias da semana são 7, é o oitavo dia que nunca mais acaba. E esta sensação, este sentimento, esta convicção está muito presente na Igreja, na fé dos crentes, desde há muito, muitos séculos.
2: Está a voltar para a eternidade?
3: É, exato. Há até um prefácio, aquela oração, com que começa a oração eucarística, não é? Que também chamamos o cânon, depois vai haver a consagração, e o prefácio, há um dos prefácios, que é muito bonito, que diz que estamos a celebrar até ao domingo que não tem ocaso, quer dizer que nunca mais acaba. Vamos celebrando cada vez mais intensamente e na expectativa de que isso seja não apenas aquele momento, não seja fugaz, mas seja pleno, mas seja eterno, sem o caso. Quer dizer, como um sol que se levanta e nunca mais se põe. E esta sensação, esta convicção, como digo, é muito antiga. Aliás, se nós repararmos bem, em algumas igrejas mais antigas, mas ainda hoje se fazem, e bem. Os batistérios, portanto, aquela via batismal onde nós nascemos para a fé, e começamos a nossa vida cristã, ou se quisermos a vida de Cristo em nós, pela participação no seu Espírito, alguns desses batistérios são oitavados, se nós repararmos bem. Alguns são redondos.
1: Agora portanto, fala
3: são
1: nisso.
3: Redondos.
1: Sim.
3: Mas alguns têm 8 lados, porque era já a convicção.
1: Próxima vez que entrar numa igreja vou contar.
3: É muito antigo isso, e é muito bonito. E felizmente agora, em alguns batistérios, retoma-se esse formato antigo, mas está cheio de ensinamentos. Quer dizer que ali começa uma vida, no batismo, que vai para além dos dias, com certeza, que durará neste mundo, os dias que nós cá estivermos, mas vá, nos projeta para o oitavo dia, para um domingo que não tem acaso, para uma vida eterna. É preciso ver que os primeiros cristãos, isto é muito claro, por exemplo, nos escritos de São Paulo, eles estavam muito convencidos de que isto ia acabar breve. Ou seja,
1: Paulo, ainda cá estamos.
3: Estavam muito convencidos. Então, se nós lemos as cartas de São Paulo, para ele era iminente o fim dos tempos. Não é? Ele já tinha, como ele diz, sido apanhado pelo ressuscitado. Há uma frase muito interessante de São Paulo numa das suas cartas, é que ele diz em relação a Cristo, não é? Eu agora estou a ver se apanha aquilo que me apanhou. É uma expressão muito, muito interessante que São Paulo usa. E, portanto, ele tinha a consciência e também tinha essa avidez de que isto acabasse depressa. E por isso ele nunca mais parou para anunciar a ressurreição de Cristo, desse Cristo que eu tinha apanhado, segundo a sua expressão, a toda a gente. Aquela, é impressionante o que aquele homem faz, o que aquele homem calcorreia. A maior parte das vezes a pé. É certo que já havia aquelas vias romanas que facilitavam muito a deslocação, mas não havia segurança. A pessoa saía de um povoado e estava sujeito a ataques de feras, a ataques de ladrões, enfim, a ser morto. E Paulo percorre milhares de quilómetros. Nós ouvimos na missa, não é, aquela leitura da carta de São Paulo aos Gálatas, aos Colossenses, aos Coríntios, de Salonicenses. E pronto, e pensamos, são terras.
1: Pois, não,
3: são terras
1: relação.
3: Muito distantes.
1: Exato.
3: A pé. Hoje em dia, enfim, há algumas pessoas que fazem essa excursão barra peregrinação, e muito bem, é muito bonita, se for bem preparada e bem vivida, aos passos de São Paulo, não é? Andam lá pela...
1: Já fizemos aqui na Renascença.
3: Isso é muito interessante. Eu também já tive a ocasião de participar, irmos ali a Éfeso, a Corinto, a ler ali naqueles locais as cartas de Paulo que foram dirigidas àquela comunidade que ali nasceu. Aquilo é muito forte. Mas naquela altura era tudo a pé. Que uma correria de Paulo é impressionante. Não é? O que ele percorre, desde lá da Palestina ou de Israel, depois para a Síria, a começar ali mesmo no sul do que é hoje a Turquia. Naquela altura não havia lá turcos, não é? A Antioquia da Síria, como eles diziam, que era a capital daquela grande zona, depois por aí acima, Éfeso, depois salta para a Europa, quando vem para Filipos, Tessalónica, por aí fora, depois Corinto, depois Atenas, depois volta para a zona da Ásia, para Éfeso, está lá uns tempos ainda prolongados, depois volta, depois ainda vai a Roma... E até, possivelmente, até terá chegado à Península Ibérica, porque na carta aos Romanos, que é uma das cartas que ele escreve, que ele não conhecia Roma, não conhecia dele a fundar a Igreja de Roma, já lá tinham chegado outros. Mas é uma carta que ele escreve dizendo que está a pensar ir a Roma, ou passar por Roma, a caminho do extremo ocidente. Era como eles chamavam a Península Ibérica.
1: Ok.
3: E depois há um outro documento, ainda do final do século I, escrito por Clemente de Roma, a dizer que Paulo morreu ali depois de ter ido ao extremo ocidente. Portanto, é bem possível que tenha passado naquela zona da atual Catalunha, as Ampúrias. Mas porquê é que ele fazia isso tudo? Porquê aquela correria? Porque ele dizia, está a acabar, é preciso todos
1: saibam. Urgente. Era urgência.
3: É preciso todos saibam. E eles também não conheciam o que é que existia para além do Atlântico. Não fazia ideia nenhuma que existia o continente americano, não é? Nem que a África fosse por aí abaixo, até onde vai. Mas eu tinha uma ideia mais curta do que era o mundo, não é?
1: Mas mesmo assim, chegou a muitos sítios.
3: É preciso que toda a gente saiba, e é uma correria. E por isso, essa ideia do oitavo dia... Portanto, o dia para além dos dias, isso estava a chegar. E esse sentido, a palavra que se usa em teologia é escatológico, a palavra grega é escaton, quer dizer a última coisa, não é? Que isto está mesmo a chegar às últimas coisas, que até as últimas coisas já nos chegaram na ressurreição de Cristo, e isto vai culminar em breve. Isto preenchia muito a vida e a vivência dos primeiros cristãos. O oitavo dia está a chegar, o oitavo dia. Como aqui se diz neste trecho que nós estamos a comentar. Mas até para percebermos as cartas de Paulo, muitas coisas que ele lá diz, é assim para nos prepararmos para uma coisa que está iminente. Nós hoje não temos muito esse sentimento, está bem? Todos temos planos já agora.
1: Exato.
3: Já agora. Fiquemos por cá mais algum tempo, mas não era esse o sentimento dos primeiros cristãos.
1: Primeiro.
3: E também, olha, nem tanto ao mar, nem tanto à terra, porque quando nós na missa dizemos vinde Senhor Jesus, é toda a gente, e vinde Senhor Jesus.
1: Exato.
3: Às vezes dá-me vontade de perguntar, mas vocês querem mesmo? ou não têm pressa? Espera lá com o oitavo dia, deixa-me estar aqui no sétimo, estou bem. Não?
1: Exato.
3: Esta tensão para a plenitude, não é, para o oitavo dia, isso faz parte da mensagem cristã.
1: Primeiro dia com Dom Manuel Clemente, aqui na Renascença, ao domingo de manhã, estamos cá, eu e o Oscar Daniel. E já a seguir, a partir de um texto da Exortação Apostólica de Lexité, vamos também para mais uma reflexão.
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0: Bom dia, bom domingo com a Renascença. Está com as pequenas grandes coisas. Comigo, Oscar Daniel, e com a Dina Isabel. E recebemos o Dom Manuel Clemente.
1: Verdade, é, com todo o gosto aqui agora, não é?
0: Cá estamos.
1: É a nossa mais recente contradição aqui para as pequenas grandes coisas. Sr. Dom Manuel, vamos então aqui, a partir de mais uma parte da exortação apostólica de Lexite, de Leão XIV, para mais uma reflexão. E diz assim: no início do seu ministério público, Jesus apresenta-se na sinagoga de Nazaré, lendo o livro de Isaías e aplicando a si mesmo a palavra do profeta: o Espírito do Senhor está sobre mim, porque me ungiu para anunciar a boa nova aos pobres. Ele manifesta-se, portanto, como aquele que, no hoje da história, vem realizar a proximidade amorosa de Deus, que, em primeiro lugar, é obra de libertação para quem está prisioneiro do mal, para os fracos e para os pobres. Na verdade, os sinais que acompanham a pregação de Jesus são manifestações de amor e de compaixão com as quais Deus olha para os doentes, os pobres e os pecadores, que em virtude da sua condição eram marginalizados na sociedade, inclusivamente pela religião.
2: Ora bem, tem muito sentido, não é? E é o que o Papa Leão está aqui a lembrar. Foi assim que Jesus se apresentou, como aquele que vinha anunciar o Evangelho aos pobres. Aos pobres de todas as pobrezas, a começar pela pobreza material imediata. As pessoas precisam de comer, precisam de ter água para beber, precisam de indispensável para viver. E antes de mais, essas necessidades materiais. Mas também as necessidades absolutas que as pessoas têm, de paz, de felicidade, enfim, de estarem como anseiam estar. E toda a gente tem pobrezas nesse sentido, até às vezes a maior pobreza é este lugar que não tem. Essa pobreza e essa necessidade não é tanto de mais, é de melhor, de diferente, que habita o coração de qualquer ser humano. Não é? E Jesus vem dizer que veio transmitir a boa nova, a boa notícia, que é em grego se diz Evangelho, que é a língua que eles estão escritos, os evangelhos, aos pobres. E até é difícil anunciar o evangelho a quem não se sente pobre, a quem não se sente carente, a quem não quer, não é tanto mais, mas melhor, outra coisa, mais plena, mais até mais humana e certamente mais divina. Não é? E quem não sente essa necessidade, quem está assim, como que enfastiado, não, é muito difícil entrar, muito difícil entrar. Agora, este trecho do Papa que nós acabámos de ouvir diz-nos que a pregação de Jesus era acompanhada por sinais de misericórdia, de amor. Isto é muito importante. Ou seja, não é uma pregação, como é que se diz, teórica.
1: Uhum.
2: Não é assim uma afirmação assim, genérica, não. Jesus o que diz parte do que faz, e o que faz parte do que diz. Jesus é, de verdade, como nós acreditamos, o verbo de Deus, a palavra de Deus, e o que é a palavra, o que é o verbo, é a comunicação da pessoa. Né? Nós estamos aqui a conversar porque estamos a dizer-nos a nós próprios. Nós estamos a dizer coisas, estamos a dizer-nos. Portanto, Jesus é o verbo de Deus porque diz o próprio Deus. Nós acreditamos que Deus se diz em Jesus. Mas é um dito e feito. Aliás, dá-me ideia que é mesmo a única realidade dita e feita, porque eu costumo muitas realidades ditas vão sendo, feitas logo se vê.
1: Exato.
2: E às vezes até são contrafeitas, que ainda é pior. Isto é, depois a prática, as ações até contradizem o que se diz. Não é? Em Jesus não, é coincidência total, é o verbo de Deus dito e feito. Dito e feito como? Olha como os evangelhos mostram. E o que é que os evangelhos nos mostram? O que é que são os sinais? Esta expressão que o Papa usa e que é importante, porque concretamente no quarto evangelho, que é o evangelho segundo São João, é o evangelho dos sinais. Ele arruma a matéria, digamos assim, o evangelista, quando lhes quer falar e comunicar e transmitir o que é que aconteceu com Jesus Cristo, em vários sinais que se vão seguindo. Não é? Olha, e logo o primeiro é as bodas de Caná. Aquela gente estava numa festa, até estava numa festa, mas aquilo podia ser um fiasco, tinha acabado o vinho, e pronto, e Jesus, até por intercessão de Nossa Senhora, da sua mãe, muda a água em vinho. Portanto, é uma atenção a uma realidade que podia acabar mal, acabar triste, imaginem, um casamento, umas núpcias, convidados, etc. E depois não havia nada para beber, pelo menos nada para beber que não fosse água. Isso para a água não iam lá à festa. Não é? Estava à espera de outra coisa. E não haver. era um fiasco, não é? Isso não está atento. E depois, os outros sinais que se seguem no Evangelho de João, por exemplo, quando ele cura o cego e por aí fora, são sinais que manifestam aquilo que ele dizia, que era uma palavra de um Deus próximo, de um Deus que estava ali, com quem sofria, fosse no corpo, fosse no espírito, que libertava, nesse sentido, pleno da palavra. E isso que o Papa aqui nos diz, neste trecho, o Papa Leão, é exatamente isso. A pregação tem que ser o anúncio da boa nova a todas as pobrezas deste mundo, não só por palavras, mas por atitudes, por gestos concretos. E é aquilo que fica, é aquilo que marca as pessoas.
1: Não é? Marca, e é o nosso desafio, não é?
2: Pois, claro, e é o que marca as pessoas. Quer dizer, se são apenas palavreado, até se diz assim palavreado, como é que se diz? Palavras ocas, orelhas bocas, não é? Não vai, ninguém vai atrás. Pode ouvir uma vez ou duas, mas depois já ouviu, já não ouve
1: mais. Até com os nossos filhos, se nós não fizermos aquilo que apregoamos, não é?
2: Não, até porque muitas vezes são estes sinais, são estas atitudes que convencem realmente as pessoas que nos tocam. Olha, mesmo que não compreendamos a língua, neste momento em Portugal existe gente de todo o mundo, muita gente nós, nem sabe a nossa língua ainda, mas nós percebemos a língua deles, não é? Passamos aí por alguns sítios, estão eles a falar na língua da terra deles, não percebemos nada do que estão a dizer, mas somos capazes de perceber uma atitude, uma simpatia, uma delicadeza, somos capazes de perceber, e eles também nos percebem a nós, é uma expressão. Portanto, o Evangelho, quer dizer, a boa notícia que Deus nos dá em Jesus Cristo, é uma boa notícia, dita e feita, concretizada, sinais. Esta palavra que o Papa Leão disse, que foi aqui lida, e que, enfim, vale por tudo. Os sinais que acompanham a pregação de Jesus são manifestações de amor e de compaixão. É isto. Os sinais são manifestações de amor e de compaixão. E não de outra coisa. Não são sinais de pompa, nem de circunstância, nem nestas coisas que podes extrair, mas não marcam ninguém, não é? Pronto. Mas agora os sinais que tocam realmente na vida das pessoas e que lhes dão ânimo, que lhes dão esperança, que lhes dão companhia, isto é uma palavra, como é que Jesus diz no Evangelho, é como uma semente que cai em boa terra e dá muito fruto, pois, né? Porque exatamente cai na terra e faz com que a terra a germine, não é?
1: Dom Manuel Clemente, que na próxima semana volta a estar connosco, Oscar Daniel.
2: Sim, senhor. Boa semana.
1: Primeiro
2: boa
1: dia. Semana. É isso. Até para a semana.
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8: Bom dia, são 9 horas, 8 nos Açores. Vamos para as notícias, mas primeiro os títulos em destaque.
9: A administração americana confirma avanços, memorando de entendimento com o Irão pode levar à reabertura do Estreito de Hormuz. Final no Jamor, Sporting Torriense defrontam-se para a Taça de Portugal. Muito bom dia. Ainda não está fechado, mas há um memorando de entendimento para um cessar-fogo de 60 dias entre Irão e Estados Unidos. O secretário de Estado norte-americano, Marco Rubio, acaba de confirmar que poderá haver boas notícias em breve, depois dos avanços nas negociações nas últimas 48 horas. Rubio, que reitera que o Irão nunca poderá ter armas nucleares, aponta que o acordo poderá levar à reabertura do Estreito de Hormuz e diz que são ilegais quaisquer ataques a navios comerciais. O documento refere a Reuters, prevê o levantamento do bloqueio americano aos portos iranianos e o retomar em 30 dias do número de navios que transitam pelo Estreito de Hormuz ao nível pré-guerra. O memorando prevê também a suspensão temporária das sanções ao petróleo, gás e petroquímica iraniana. A agência Reuters, uma fonte iraniana, indica que na questão nuclear ela não está incluída neste memorando e que as autoridades de Teherão não concordaram a entregar o estoque de urânio enriquecido. Kiev, a capital da Ucrânia, esteve nas últimas horas debaixo de grandes explosões após um ataque de mísseis balísticos russos. Moscovo lançou 600 drones e 90 mísseis. O presidente ucraniano, Volodymyr Zelensky, acaba de confirmar que um desses mísseis é um Oreshnik, um míssil hipersónico que pode alcançar 12 mil quilómetros de velocidade. Há notícia de 4 mortos, 2 deles em Kiev. 3 voluntários da Cruz Vermelha são as mais recentes vítimas mortais por suspeita de ébola no Congo. A BBC noticia que terão contraído o vírus no final de março na região oeste do país, quando trabalhavam num projeto relacionado com o ébola. O surto do vírus ainda não estava identificado e estes voluntários trabalhavam na recolha de corpos. Pelo menos 24 pessoas morreram numa explosão que atingiu um comboio no sudoeste do Paquistão. Esta manhã, a bordo seguiam militares. Há a confirmação de mais 50 feridos, diz a Al Jazeera. Até à meia-noite, há 6 distritos do norte e centro em aviso amarelo. Há a previsão de chuva e trovoada a partir desta hora nos distritos de Braga, Bragança, Porto, Viana do Castelo, Vila Real e Viseu. Para a semana, chega o calor, confirma a meteorologista Ângela Lourenço.
10: Os dias mais quentes espera-se que sejam a partir de terça, quarta-feira, espera-se que sejam os dias mesmo com valores relativamente elevados. Temos aqui zonas do território que podem chegar aos 38 graus e, portanto, de facto, são valores bastante elevados, mais tipicamente de verão, mas vai abranger praticamente todo o território, inclusivamente zonas mais a norte.

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2: 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Por razões de segurança, o padrasto das crianças francesas abandonadas foi transferido para Lisboa, para a prisão anexa à polícia judiciária. A mãe dos menores, que também ficou em prisão preventiva, foi colocada na cadeia de Tires, em Cascais. Estão ambos indiciados do crime de abandono e ofensa à integridade física qualificada. Final da Taça de Portugal, mais logo no Jamor. O Sporting detentor do troféu de fronte ao Torriense. Num confronto desigual entre vice-campeão nacional e o terceiro classificado da segunda liga, que regressa ao Jamor 70 anos depois, Francisco Guimarães, comentador da Bola Branca, diz que será um jogo de festa, mas onde o fator psicológico terá peso.
3: É um jogo que se vai jogar essencialmente do ponto de vista psicológico. Numa altura de enorme desgaste de ambas as equipas, o Sporting vai tentar ganhar o primeiro título da temporada, tentar cumprir com um dos objetivos depois de ter conquistado o segundo lugar, no meio de despedidas de jogadores fundamentais, no meio da preparação para o futuro. Este é um jogo que pode servir de alavanca emocional até como preparação da próxima temporada. Penso que começa aqui a próxima temporada do Sporting. No caso do Torriense, não é o jogo mais importante da temporada, porque o Torriense está a jogar uma subida de divisão, mas é um jogo de festa, e em jogos de festa tudo é possível e são sem dúvida nenhuma um convite à superação.
2: A final da Taça tem início marcado para as 5:15 no Estádio Nacional. Será arbitrada por António Nobre, da Associação de Futebol de Leiria, e tem relato aqui na Renascença. A emissão começa às 4:30. A fechar a indicação de que o jornalista da Renascença, Eduardo Soares da Silva, vai ser galardoado pela Associação dos Jornalistas de Desporto com o prémio Artur Agostinho, na categoria Rádio. 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Sou Maria João Costa, está tudo no site da Renascença. Bom dia.
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0: O momento em que o Padre Vítor Gonçalves se junta a nós aqui no Pequenas Grandes Coisas.
1: É para nos ajudar a olhar para as leituras desta manhã de domingo. Bom dia, Padre Vítor.
2: Bom dia. Domingo especial, bom domingo.
0: É verdade.
2: Bom dia de Pentecostes.
0: Foi num instantinho.
2: Epá, pois é, 50 dias passam assim no instante.
0: Exato.
2: Parecia que estávamos...
1: E fechamos também o ciclo da Páscoa.
2: Olha, cá para mim, a gente nunca mais fechou. A gente não se diz. Nós nunca mais fechámos o ciclo da Páscoa, ainda bem. Porque estamos a viver tempo pascal desde a ressurreição de Jesus. Então, agora fechamos a Páscoa. Páscoa é a abertura, íamos fechá-la.
0: Pois.
2: Mas porquê é que celebramos etapas diferentes do tempo? Porque nós temos um ritmo, não é? Um ritmo anual. Temos primavera, verão, outono, inverno, não é? E, ao mesmo tempo, fazer o caminho da salvação. Portanto, Advento, Natal, para o nascimento. No centro está sempre Jesus Cristo, não é? Advento, Natal, depois ali uma pausazinha com tempo comum. Quaresma, Páscoa e tempo pascal. E depois agora tempo comum até, novamente, outubro, novembro.
1: Marca o ritmo.
2: É, mas... A Páscoa de Jesus é o que nós estamos sempre a fazer, estamos a viver. É nas Eucaristias, é nos sacramentos. A oração, não seria possível a oração a Jesus Salvador se não vivêssemos em Páscoa.
1: E a primeira altura dos Atos dos Apóstolos traz-nos a descida do Espírito Santo e com esta ideia das línguas de fogo, que é muito
0: interessante.
2: Tu gostas da língua de fogo, outros gostam do vento. O vento também está
0: barulho,
2: aqui, né?
0: Tudo.
2: O sopro, um rumor semelhante a forte rajada de vento. É verdade. Agora, foi mesmo 50 dias depois... Ok, não vamos aqui atrapalhar as coisas. A ressurreição de Jesus, a ascensão de Jesus e a vinda do Espírito Santo são todo um único e grande mistério, vivido em dimensões tão significativas que logo no dia... Vamos ver no Evangelho, desculpem estar aqui a saltar, mas no Evangelho vai-se dizer que Jesus superou logo o Espírito Santo sobre eles, sobre os apóstolos. Portanto, o que é que há aqui? Aqui há uma espécie de pedagogia, fazendo uma ligação também com o Antigo Testamento, uma pedagogia para falar deste mistério. Houve vários Pentecostes, quando lemos os Atos dos Apóstolos, e andámos a ler, foi o livro de companhia deste tempo pascal, há vários momentos em que o Espírito Santo desce, também sobre os que os apóstolos impõem as mãos. Bom, mas porquê 50? E porquê 40 na semana passada? Falámos disso, não era? Uhum. O tempo necessário para preparar um discípulo, um tempo necessário de passagem para que algo maravilhoso se manifestasse. E, portanto, aquela ascensão de Jesus, logo no dia da ressurreição, Jesus não andou aqui escondido para subir ao céu ao fim de 40 dias, não é? Acontece, só que não é uma subida. Subida é a forma de nós exprimirmos algo que não conseguimos com a nossa linguagem humana. É uma presença... de Jesus, de um modo novo, que não tem que se exprimir em subir e descer. Mas dá jeito, né? O céu está lá em cima, dá jeito que ele suba. O Espírito Santo também, esta experiência, cá está com os simbolismos, o rumor, o vento, o fogo, estavam presentes também na manifestação no Sinai. Quando Moisés se encontra com Deus e traz as tábuas da lei. Ora bem, esta festa era uma festa... que os judeus celebravam, 50 dias depois da Páscoa, uma festa chamada das colheitas, uma festa de, quase diríamos, dos primeiros frutos. Este agora é um tempo de abundância, né? Primavera e verão é o tempo da grande abundância agrícola, e não só, também dos animais. Há muitos animais, aqueles que só têm assim um filhote por ano, é muitas vezes nesta altura. Ora, a entrega da lei que tinha sido dada a Moisés era... No fundo, essa revelação do Deus próximo e do Deus... Leio os mandamentos, não é? Um Deus que nos quer tanto que até nos aponta caminhos de vida.
1: E dá-nos tempo.
2: E dá-nos tempo, exatamente. Ora, esta lei agora é a lei do Espírito. E essa lei é marcada não por um cumprimento nem exterior, simplesmente, nem restritivo. É engraçado, porque os mandamentos, a maior parte deles é não faças, não faças, não faças. Mas tem lá no centro o amor a Deus... Jesus vai dizer que o amor ao próximo também. Agora, é o amor à maneira de Jesus, que o Espírito Santo nos oferece. Muito bem. Fatores importantes nesta leitura. Comunidade dos discípulos reunidos. Uns momentos antes disse que Maria e várias mulheres faziam parte desta comunidade. Hein? Eram também. Estavam com os apóstolos. Quando se fala de discípulos, fala-se muito mais do que 12.
0: Certo.
2: Depois. Estavam fechados, estavam reunidos no mesmo lugar. O que é que acontece depois desse vento, sinal de Espírito? Então, de reparar que os símbolos do Espírito Santo são todos dimensões de movimento. Água, fogo, vento ou sopro, pomba, até a própria pomba. Portanto, o Espírito não deixa ninguém na mesma. Querem um sinal grande de estarem a agir segundo o Espírito Santo? Se vos estáis a abrir. Querem um sinal contrário? Se vos estáis a fechar. Quando nos fechamos, nós estamos a recusar o dinamismo do Espírito Santo. E, portanto, o que é que acontece? Vão anunciar. É esse o objetivo. Há uma boa nova porque não pode se calar, que não pode ser só para o meu consumo. E os apóstolos vêm, e os que estão, e falam. Curiosamente, estava muita gente em Jerusalém para celebrar aquela festa também do Pentecostes. De vários sítios. É muito giro. São Lucas, a mostrar a universalidade, diz que estavam de muitos lados. E todos os entendem a falar. Todos entendem o que eles dizem. Onde é que no passado houve um episódio complicado da história, quase diríamos, antes do povo de Israel, onde o pessoal deixou de se entender?
0: Torre de Babel?
2: Torre de Babel. Exatamente.
0: É, ganhei. Pronto.
2: Torre de Babel. Porquê? Pela pretensão humana de querer tocar os céus.
0: Exato.
2: E diz, Deus confundiu as línguas todas. Agora há uma linguagem nova que todos entendem. É a linguagem do amor.
0: É isso.
2: É a linguagem do Espírito. E, portanto, todos os ouviam falar nas suas línguas. Então, por isso o Salmo
0: Sim.
2: é pedir de novo este Espírito, dizemo-lo, e como este Espírito faz renovar a face da Terra. Querem um sinal do mundo que recusa isto? É que falamos todos linguagens que não nos queremos entender. Não é o problema das línguas, porque isso há intérpretes. É o problema das linguagens do egoísmo, da ganância, da guerra, que não permitem que se faça a paz.
0: E nesta segunda leitura também há uma unidade na diversidade, não é?
2: Belíssimo, exatamente. Com uma imagem muito significativa, não é?
0: Isso.
2: O São Paulo utiliza a imagem do corpo. Para já, logo uma coisa. Ninguém pode dizer Jesus é o Senhor se o Espírito não for acolhido, não disser em nós. A fé não é só um esforço meu. A fé é também uma abertura ao Espírito que vem até mim. E depois fala de uma comunidade. É importante. Coríntios era uma comunidade um bocado complicada, porque aquilo tinha tantos carismas e uns julgavam que eram melhores que os outros, os profetas melhores que estes, aqueles que faziam isto eram melhores que os outros. Parece às vezes algumas paróquias, né? Parece às vezes algumas paróquias, né? E, portanto, o São Paulo põe muito claro que em todos se manifestam para os dons do Espírito para o bem comum. E por isso todos os membros são importantes. Há num outro sítio ele vai dizer, a mão não pode dizer que não precisa do braço ou que não precisa da cabeça. O dedo não pode... Portanto, e então... Aqui o que é constitutivo é esta realidade comum de sermos batizados no mesmo Espírito para sermos um só corpo. E o corpo é uma imagem belíssima porque pode às vezes parecer que há membros mais pequeninos ou mais insignificantes. Epá, quando ele falta, aquilo não fica, não fica bem, não falta a mesma coisa. Claro que se cortamos a cabeça, que é a referência a Cristo, porque ele é a cabeça, então aí é que não há corpo que aguente. E, portanto, quando queremos muito ser a cabeça, cada um de nós, é pá, só damos a cabeçada.
0: Desorientamos-nos.
2: Só damos cabeçada.
1: No Evangelho temos Jesus ressuscitado a aparecer aos discípulos e, novamente, o Espírito Santo.
2: Exatamente, não é novamente. É primeiramente. Sim. Primeiramente. Porquê? Na tarde daquele dia, qual dia? O primeiro da semana. Primeiro de que semana? Da semana a seguir a Jesus ter sido morto, de ter morrido na cruz e de ter ficado sepultado, eles estavam com medo dos judeus. É engraçado como o Espírito, como a presença de Jesus é para vencer o medo. Ele veio, Jesus colocou-se no meio deles. Não entrou por portas, não tinha código da fechadura, não tinha nada. Colocou-se no meio deles. E agora, dois sinais importantes. Primeiro, a paz esteja convosco. A associação da ressurreição de Jesus como a paz, até porque é a paz, no fundo, da nossa confiança e da nossa esperança. Nós não vamos para o abismo, o nosso destino não é uma cova escura. Nosso destino é a vida com Deus. E isso é convite para a paz. Faz lembrar a história daquele filme, é assim, no fim vai estar tudo bem. Se ainda não está, é porque ainda não é o fim. E também é isso, também connosco. Depois mostra-lhes as mãos e o lado, é significativo, não haja confusões, é ele mesmo que deu a vida. E agora, volta a dizer a paz, envia-os. Assim como o Pai me enviou, eu vos envio. Confiança espantosa em Deus, hein? Deixar um tesouro tão precioso nas nossas mãos frágeis e pecadoras e que erramos, mas que não desistimos de errar cada vez menos e de pecar cada vez menos, para amar mais. Depois, soprou sobre eles e disse, recebei o Espírito Santo. E agora é muito interessante. Este Espírito Santo é dado para quê? Para o perdão dos pecados. Sabem, o pecado é, no fundo, aquilo que nos afasta de Deus e que só mesmo abrindo-nos à graça de Deus, nos amar incondicionalmente e de nos querer perdoar. O problema é se nós perdoamos. a nós próprios e aos outros. Aí Deus tem muito a trabalho. Mas o Espírito Santo não desiste.
0: Muito bem, nós também não.
2: Nós, sim, não.
0: Aliás, este Evangelho diz, não, agora é a vossa parte, façam a vossa parte.
2: É verdade, começar por nós.
0: Exatamente, todos nós temos aqui uma
2: bom
0: parte
2: domingo,
0: importante.
2: Bom domingo, Pentecostes. No próximo domingo teremos uma festa muito interessante, mas falamos nisso.
0: Muito bem. Não quer dizer só qual é?
2: É festa da Santíssima Trindade.
0: Muito obrigada. Agora ficava aqui uma semana. Qual será? Até para a semana, Padre Vítor.
2: Tchau.

0: Hoje conto com o céu nublado no norte e no centro, onde há também a possibilidade de aguaceiros fortes, especialmente no interior. Quem estiver no Algarve, quem estiver no Alentejo, não há cá problemas relativamente a isso, que é só bom tempo. Açores com o céu nublado e chuva fraca, Madeira, também está tudo bem.
1: Porto com máxima de 25 graus, 27 para Faro, 31 para Lisboa, 21 de máxima para Ponte Delgada e 26 para o Funchal.
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0: Pequenas grandes coisas na Renascença, bom dia, bom domingo. A discriminação marca profundamente o ser humano. O presidente da Comissão Episcopal da Pastoral Social, Dom Roberto Maris, alerta em entrevista à Renascença e à Agência Eclésia para o risco de se criarem leis que potenciem a discriminação.
1: O responsável pede por isso atenção redobrada às questões das leis da imigração.
2: A discriminação é algo que marca profundamente o ser humano. Se a gente falar com psicólogos ou psiquiatras, quando estão naquilo que é a fase jovem ou adultos, a resolver os problemas interiores do ser humano, quantos não bem por aquilo que foram processos discriminatórios que aconteceram na infância em dada circunstância do contexto social, escolar ou familiar. Isto só para dizer como isso marca profundamente e identitariamente o presente e o futuro do ser humano. E era isso que eu referia. Quando há algo que vai ser discriminatório, temos que ter uma sensibilidade muito afinada para conseguir tirar isso. Isso cabe-nos a todos, pessoalmente, cabe-nos a uma família, cabe à escola, cabe à sociedade, cabe a todos nós. Naquilo que referiu, nós quanto à questão da imigração, obviamente sabemos que não é anárquica, que também ninguém defende uma situação anárquica, mas temos que olhar sempre para o ser humano como ser humano.
0: Dom Roberto Maris, presidente da Comissão Episcopal da Pastoral Social, o entrevistado este domingo da Renascença e da Agência Eclésia.
1: Pode ouvir esta entrevista na íntegra depois das 10:30 da manhã.

0: Cinco jovens do Patriarcado de Lisboa passaram quase dois meses em missão num bairro social, exatamente na capital. Mudaram-se no início de abril e ficam até hoje, é o dia de Pentecostes. O objetivo é que o projeto se repita todos os anos.
1: E esta é uma reportagem da jornalista Ana Catarina André, com sonorização de Paulo Teixeira.
2: Posso começar a ter um saquinho?
3: Hugo Falcão Ramos vai ajudando os utentes de uma das lojas sociais do Centro Social e Paroquial São Maximiliano Kolbe, em Chelas, Lisboa, a arrumar os bens alimentares que levam para casa.
2: No fundo, as pessoas que são registadas nas lojas sociais têm um valor de crédito que foi dado no nome de spots. Todos os meses é renovado. Pronto, depois vão usando consoante aquilo que precisam, mais massas, mais arrozes, mais feijões e outras conservas.
3: Não se trata de uma forma comum de voluntariado. No início de abril, Hugo Falcão Ramos e outros quatro jovens mudaram-se para a mesma casa, no bairro de Chelas, na zona oriental da capital, no âmbito da Missão Agora, um projeto do Patriarcado de Lisboa, que depois de alguns meses de formação, os levou ao terreno.
2: Estou numa fase da minha vida também de transição, não é? Estou a entrar no mercado de trabalho agora. Pronto, também tenho estado num processo de conversão pessoal. Vi um bocadinho a divulgação desta missão nas redes sociais, senti que era um bocadinho também um chamamento, sem saber um bocadinho o que é que vinha, porque isto às vezes é um conceito que nós temos estado a explicar às pessoas, que é um bocadinho estranho de compreender, como é que cinco jovens do nada juntou-se numa casa e dizem que vêm fazer missão para o meio de Lisboa.
3: A ideia nasceu em 2023, na sequência da visita do Papa Francisco a Portugal, como recorda Maria Menezes, da equipa organizadora.
4: A missão surgiu no decorrer das jornadas. Tivemos aqui esse grande movimento de jovens e ficou um pouco depois a pergunta do que é que seguiria. E o Patriarca desafiou também a manter a missão, ou seja, criar jovens missionários na nossa diocese, e acabou por ser um projeto discernido desse resultado pela pastoral juvenil e das vocações e da juventude, para dar também essa oportunidade de missão e de continuação do espírito das jornadas aos jovens aqui também na nossa diocese.
3: Um espírito missionário que levou Hugo, Pedro, Elisa, Miguel e Manuel, com idades entre os 19 e os 27 anos, a morarem na mesma casa durante quase dois meses. Rezam juntos, dividem as tarefas e dedicam parte do dia às atividades da paróquia e às instituições sociais da zona. Pelo meio, continuam a ir às aulas ou a trabalhar. No caso de Miguel Paredes, recentemente licenciado em História, a mudança para Chelas tem sido uma surpresa, até porque, conta, cresceu num contexto social privilegiado.
5: Nunca tinha vivido num bairro social e certamente, quando entrei aqui, tinha algum estigma também por, quando fui falar com a minha família e dizer por onde é que eu ia, deixaram-me um bocado desconfortável, e há sempre muito aquele estigma de pessoas que não são daqui, de pensar em Chelas, criminalidade. Quando entrei aqui e nos primeiros dias, confesso que a ir para o metro sentia um bocado de algum receio, mas ao longo do tempo fui conhecendo a comunidade, fui tendo várias oportunidades de conhecer diversas pessoas, diversas realidades, diversas associações, e percebi que a Chelas já não é o que era há 30 anos, já houve muito mais criminalidade do que há hoje.
3: Ao contrário de Miguel, de Hugo e de Manuel, Elisa e Pedro são habitantes de Chelas e estão a fazer missão no próprio bairro.
6: Tem sido mais marcante aquilo que nós recebemos, não muito aquilo que nós damos, mas aquilo que nós recebemos, aquela alegria com que as pessoas nos recebem, aquelas palavras, aquilo que a pessoa muitas das vezes medita, mensagens do Evangelho, a pessoa vem te falar em primeira mão, e tem sido uma grande graça ouvir também de vários exemplos de várias pessoas que não estão em uma vida assim tão agradável, mas têm essa esperança de mudar, de se corrigir, e outras pessoas que também já estão avançadas na fé, que conseguem dar aquele incentivo e conseguem transmitir aquilo que nós também buscamos, né? Este amor, esta união com Cristo.
3: Uma união que motivou estes jovens a mudarem-se durante quase dois meses para um bairro social, numa missão de esperança e fé.
0: Uma reportagem da Ana Catarina André, que pode também ser lida em rr.pt.
1: Aqui na Renascença, pequenas grandes coisas. Já a seguir contamos com Aura Miguel, que está sempre atento à vida do Papa.
0: É verdade, e hoje não será exceção.

0: Vamos ao encontro da Aura Miguel. Olá, Aura, bom dia. E podemos dizer que tem sido um fim de semana intenso. Neste momento está a decorrer a missa de Pentecostes. Mas se calhar, se concordares, começamos pelo dia de ontem.
1: Olá, bom dia a todos. De facto, têm sido dias muito intensos. Realmente ontem foi impressionante. O Papa Leão XIV foi cumprir um sonho que tinha o próprio Papa Francisco, que foi quem escreveu a primeira encíclica dedicada à criação, chamada Encíclica Verde ou Ecológica, e nos 10 anos, que foi o ano passado, o Papa Francisco gostaria de ter ido à Serra. A Serra é uma terra junto de, nos arredores de Nápoles, muito perto de Nápoles, ainda é a Diocese de Nápoles, e é conhecida por um nome muito triste, Terra dos Fogos. E porquê? Porque ali existem lixeiras, várias lixeiras tóxicas, e esta poluição tem causado graves danos, doenças e mortes prematuras, e particularmente crianças e jovens adultos vítimas de cancro. O Papa Leão XIV decidiu exatamente assinalar os 11 anos da Laudato Si visitando esta zona ontem. E ao ser acolhido, ele teve dois encontros, um foi na catedral e o outro foi numa praça, na praça principal desta cidade. Mas na catedral o bispo lembrou que nos últimos 30 anos morreram 150 crianças e jovens adultos só em A Serra, fora os adultos e mortes noutras zonas da região, nos arredores de Nápoles. Presentes na catedral estavam familiares dos que morreram e também algumas crianças e jovens doentes que o Papa, claro que, saudou. Foi um encontro muito emocionante, porque, tendo em conta esta realidade, e o Papa disse mesmo que vinha, antes de mais, recolher as lágrimas daqueles que perderam entes queridos. Pediu que o Espírito Santo conceda ver um exército de paz para se curar as feridas daquela terra e das comunidades, e, sobretudo, uma palavra de incentivo ou de consolação, diria, às famílias que foram atingidas pela morte e doença causada por estes terríveis problemas. Enfim, o grito da criação e dos pobres ressoou com intensidade, disse o Papa, devido a esta concentração mortal de interesses obscuros, porque também ali houve muitos negócios que escondiam esta realidade. Então, este clamor exige conversão, disse o Papa, e por isso ele propôs, agradeceu aos que responderam ao mal com o bem, e propôs mesmo uma conversão, um sentido de responsabilidade a esta gente. Disse o Papa, deixem morrer o ressentimento, sejam os primeiros a praticar a justiça que procuram e testemunhem e ensinem os outros a tomar conta da criação. Depois, a etapa seguinte foi uma grande festa, foi na praça principal de A Serra, houve cantos e saudações, e também aí o Papa foi forte, lembrou ou lamentou um desenvolvimento tecnológico, pensa mais depressa nos lucros exorbitantes de poucos e é cego para as pessoas e para o trabalho e o seu futuro, e pediu uma verdadeira transformação de mentalidades, não só do ponto de vista económico, como civil, religioso até, e pediu a todos empenhamento e protagonismo para se combater e desmantelar estas alianças criminosas. Enfim, foi um momento histórico, é mais uma etapa nestas visitas pastorais que o Papa faz dentro de Itália. Claro, agora está a celebrar a missa, na missa de Pentecostes, mas a grande expectativa é, como disseste, a próxima encíclica, que será divulgada amanhã e apresentada. É a primeira encíclica de Leão XIV, vamos todos ficar atentos. Bom domingo.
2: Estamos nós e o mundo inteiro a guardar esta magnífica Humanitas, a primeira encíclica do Papa Leão XIV.
0: Até para a semana, Aura, um bom domingo para ti.

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15: Bom dia, são 10 horas 9 nos Açores. As notícias na Renascença, destaques a esta hora.
16: Donald Trump diz que está quase. O acordo com o Irão está amplamente negociado. Nesta edição, vamos a Torres Vedras, onde os adeptos do Torriense se preparam para rumar ao Joamor para a final da Taça de Portugal. Muito bom dia. Tendas montadas, bandeiras hasteadas e a grelha já com as brasas acesas. Já se sente o clima de festa no Jamor para o final da Taça de Portugal esta tarde no Estádio Nacional a partir das 5:15. Entram em campo Sporting e Torriense, direto a esta hora com o repórter João Maldonado, que está em Torres Vedras. 70 anos depois, o Torriense regressa ao Jamor. Que ambiente é que se vive aí entre os adeptos, João, esta manhã?
17: Um ambiente de grande emoção, grande expectativa. Acreditam mesmo que é possível derrotar o campeão em título da Taça de Portugal, o Sporting. Acreditam que é possível, nem que seja por uma vantagem mínima de 1-0, trazer a Taça de Portugal aqui para Torres Vedras. Aqui junto ao Estádio de Torriense, onde me encontro, são 11 os autocarros organizados pelo clube que estão prestes a partir. Todos os adeptos, com também as tradicionais marmitas, muitos chapéus, bandeiras, camisolas, já estão dentro dos autocarros prontos para partir para o Jamor. E também uma curiosidade, mas que saliente, que é tão saudável neste contexto discursivo, é que além de adeptos do Rio, há também nestes adeptos do Sporting que moram em Torres Vedras e que vão aqui incluídos nesta comitiva do Torriense sem qualquer problema e munidos de um enorme espírito desportivo. Os autocarros estão prestes a partir, a festa partirá a partir do Jamor.
16: O Fair Play em Torres Vedras, a final da Taça de Portugal que irá assistir o Presidente da República, terá início às 5:15. Pode acompanhar a festa do Jamor com relato aqui na emissão especial de Bola Branca, que arranca às 4:30 com coordenação de Pedro Azevedo. Está quase. Donald Trump diz que o acordo com o Irão está amplamente negociado. Aguarda agora a finalização. Na rede social True, o Presidente norte-americano acrescenta que os detalhes do acordo serão anunciados em breve. No entanto, por seu lado, o Presidente iraniano garante que nenhuma decisão pode ser tomada sem a concordância do líder supremo do Irão, Khamenei. Citado pela agência de notícias Tasnim, garante que a administração iraniana requer uma decisão única e de obediência coletiva. Sobre o memorando, refere a Reuters, prevê o levantamento do bloqueio americano aos portos iranianos e o retomar em 30 dias do número de navios que transitam pelo Estreito de Hormuz ao nível pré-guerra. O documento inclui também a suspensão temporária das sanções ao petróleo, gás e petroquímica iraniana. E há minutos em Roma, o Papa Leão XIV voltou a defender o fim da guerra. Na missa de Pentecostes, na Basílica de São Pedro, Leão XIV evocou o Espírito Santo.
18: É um jogo que se vai jogar.
16: Vamos já ouvir o Papa.
19: Que o Espírito do Risorto te salve dal male della guerra.
16: Rezemos hoje para que o Espírito do Ressuscitado nos salve do mal da guerra, que é vencida não por uma superpotência, mas pela omnipotência do amor. Rezemos para que ele liberte a humanidade da miséria, que é redimida não por uma riqueza incalculável, mas por um dom inesgotável. Rezemos para que nos cure da ferida do pecado pela redenção anunciado a todos os povos, em nome de Jesus.
19: Pela redenção anunciada a tutti i popoli nel nome di Gesù.
16: As palavras de Leão XIV esta manhã em nome da paz em Roma. Está tudo em rr.pt. Eu sou Maria João Costa. Tenha um bom dia.
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0: Na Renascença, a esta hora, está connosco o Padre Paulo Franco.
1: E é sempre uma alegria estar convosco e estar consigo, que nos escuta e que nos acompanha em cada manhã de domingo.
2: Seja bem-vindo, Padre Paulo. E hoje a pergunta vai da Lúcia Monteiro. Padre Paulo, as dificuldades às vezes não são fáceis de gerir. Como superar um sentimento de vazio espiritual?
1: Ora, Lúcia,
0: não é fácil esta pergunta.
1: Aqui uma,
2: eu devo dizer
1: um
2: em termos pessoais que eu senti um pouco isso, né? Depois da morte prematura de um irmão meu. Portanto, fica aqui o meu testemunho.
0: E com que muita gente se identifica eventualmente
1: e
0: também.
1: E o Oscar sentiu e o que a Lúcia eventualmente está a sentir, se calhar muitos dos nossos ouvintes e se calhar assim que nos escuta, poderá estar nessa condição. E eu, não tendo a ousadia de achar que esclareço o que é que seja, porque não estamos propriamente a esclarecer um tema objetivo, e quando não se trata de um termo objetivo, às vezes podemos ficar aquém daquilo que a pessoa eventualmente necessite de ouvir, ou que vai exatamente ao encontro daquilo que sente, porque quando se trata desta expressão do vazio espiritual, isto pode significar coisas muito distintas e muito diversas, porque naturalmente está muito relacionado também com a situação em concreto em que a pessoa eventualmente se encontra. E, portanto, não tendo a ousadia de achar que consigo dar uma resposta absoluta,

0: Vou fazer alguns comentários sobre o assunto e que talvez possam servir à Lúcia ou a todos aqueles que nos escutam. Bom, este tema ou esta experiência, talvez seja a melhor expressão, do vazio espiritual, para já é bom termos consciência que é algo mais comum que aquilo que a gente pode pensar. Aliás, basta olhar até para o testemunho e para a partilha de alguns santos e para a vida de alguns santos e vemos exatamente eles a falarem deste tema. Quem não se lembra da Madre Teresa de Calcutá ter dito que passou dezenas de anos num deserto espiritual? Ela utilizava o termo deserto. Ou São João da Cruz, nos seus escritos espirituais, falar das noites escuras. Tem tudo um bocadinho a ver com o mesmo. Portanto, mesmo para pessoas profundamente crentes e que são para nós um testemunho tão grande que nós até nos sentimos pequeninos diante delas. A Madre Teresa de Calcutá, que é mais nossa contemporânea, conseguimos identificar isso, certo, muito mais. Mesmo essas pessoas profundamente crentes atravessam verdadeiramente períodos em que Deus parece distante, em que a oração parece seca, em que a esperança parece que está cansada, em que as dificuldades da vida são demasiado pesadas e parece que as pessoas se sentem um bocadinho à toa, ou assim um bocadinho perdidas na sua vida. Mas isto não significa necessariamente, nem objetivamente, falta de fé. Ou seja, não podemos identificar estes momentos de vazio ou de noite, como lhe chamava São João da Cruz, como uma ausência da fé. Às vezes é exatamente no meio desta aridez que a fé deixa de ser apenas uma questão emocional para começar a tornar-se numa confiança perseverante. E isto é muito importante, porque também quando a fé está apenas associada a uma questão emocional, também alguma coisa não está bem, não é? Porque as emoções mudam muito, e a fé é algo muito mais perene. Bom, mas há alguns caminhos que nos podem ajudar a lidar com estas situações. Sei lá, uma das coisas que eu acho que é importante, e que às vezes nós nos esquecemos, é que nós não temos que exigir de nós próprios sentir o que quer que seja. Às vezes nós colocamos-nos exigências a nós próprios.
1: É verdade.
0: Que não fazem sentido, não é? Estar a exigir de mim um sentir sempre alguma coisa e alguma coisa muito intensa pode ser estar a pôr um peso sobre mim próprio que nós não merecemos e que não nos tem que ser colocado esse peso. A vida espiritual não vive só apenas de momentos de consolação. A vida espiritual muitas vezes também tem fases de silêncio, de cansaço, de desorientação, porque são as experiências existenciais da nossa vida.
1: E temos direito a sentir isso.
0: Obviamente.
1: Temos que nos dar esse direito.
0: Exatamente. Temos direito e não temos que nos escandalizar. Faz parte da nossa condição temporal, que não é uma condição perfeita nem definitiva. Depois, há também a importância de manter alguns pequenos gestos e alguns pequenos sinais que podem ajudar-nos também nesse momento. Entrar numa igreja e estar uns minutos em silêncio. Ler um breve trecho ou um pensamento. Agradecer qualquer coisa positiva no nosso dia-a-dia. Participar num momento religioso, uma missa ou outro momento, mesmo que às vezes eu não tenha muito entusiasmo, como tantas vezes na nossa vida, noutras coisas que sabemos que são importantes e nem sempre o entusiasmo está lá, não é? Portanto, às vezes também fazer estas experiências é importante. Depois, uma coisa muito importante: nós não temos que viver tudo sozinhos, nem temos que viver os nossos problemas sozinhos. E às vezes nós também queremos carregar um fardo de tal maneira pesado todas as nossas costas, quando também não temos que fazer isso sozinhos. Temos amigos, temos um sacerdote conhecido, há uns tempos falava num programa que acho que ainda não estava nesse, mas que acho que falávamos da questão da direção espiritual. Procurar um sacerdote que me acompanhe espiritualmente são pequenos aspectos que nos podem ajudar, de facto, a distinguir o que é uma crise passageira ou o que é um desgaste emocional ou que é uma busca espiritual mais profunda, porque às vezes pode estar aqui várias coisas ligadas a este vazio espiritual. Depois, também cuidar um bocadinho daquilo que é a nossa humanidade, não é? Nós precisamos descansar, precisamos ter relações saudáveis, precisamos de dar cuidado ao nosso corpo, precisamos de cuidar do nosso sono, Fala-se muito agora também da saúde do sono.
1: Que é muito importante.
0: Que é fundamental. Portanto, às vezes também cuidar desta dimensão humana da nossa existência também ajuda a isso. Porque às vezes o vazio espiritual mistura-se um bocadinho com a exaustão, com a ansiedade, com solidão, com sofrimentos acumulados, e às vezes é preciso distinguir o que é uma coisa e o que é outra. Porque a parte espiritual, podemos ser ajudados espiritualmente, a parte mais humana, se calhar precisamos ser ajudados por técnicos específicos dessas matérias. E depois também pôr-nos diante de Deus sem máscaras. Deus não nos condena de nada e, portanto, mesmo que estejamos numa situação pobre, simples, triste, pôr-nos assim também, numa atitude autêntica diante de Deus. Há bocadinho falava de São João da Cruz, falava de Madre Teresa Calcutá. O que vemos neles foi, apesar destes momentos, uma perseverança. Que está assente em quê? Na confiança, no abandono, no abandono diante de Deus, na entrega a Deus, sabendo que sozinhos nós não vamos a lado nenhum. Precisamos, de facto, desta ajuda. Perceber que isto é um caminho também, e é um trajeto, e é um percurso. Às vezes este vazio não desaparece logo de uma vez para sempre, nem de forma imediata. Às vezes é preciso deixarmo-nos também acostumar a estas rotinas que podem, a pouco e pouco, ir dando-nos um consolo diferente. Mas uma coisa é importante. Muitas vezes estes vazios espirituais, estas noites escuras que São João da Cruz nos fala também nos seus escritos espirituais, é um caminho de purificação e de amadurecimento da fé. Passar de uma fé meramente de emoções e de afetos a uma fé baseada na confiança e na entrega nas mãos de Deus. E se calhar isso também pode ser, por isso, um momento de grande maturidade espiritual.
1: Bom, acho que eu só tinha aqui uma pergunta muito rápida, que não sei se tem uma resposta rápida. Um padre pode aconselhar um psicólogo, consoante a pessoa que vai lá falar com ele? Porque às vezes confunde-se aqui um bocadinho daquilo que é a necessidade da pessoa, não é?
0: Eu já o tenho feito N vezes, porque muitas vezes surge uma pessoa com um problema, ou seja, a pessoa pode identificá-la até com este tema do vazio espiritual que estávamos a falar, ou pode identificar com outra coisa, e nós dizemos, ok, há aqui uma parte espiritual que eu o posso ajudar, e vamos fazer caminho para isso. Não é uma coisa que se resolve numa conversa, é uma coisa que às vezes demora tempo, mas também digo, mas olha, há aqui outros aspectos da sua vida que não são para mim, nem convém eu meter-me por esse caminho, porque não tenho essa capacidade, e aí aconselho a falar com um psicólogo, com um psiquiatra, com aquilo que for que seja necessário para a pessoa. Aliás, nós na Igreja temos também esse serviço. Aqui na Diocese de Lisboa começámos há uns anos atrás um projeto assim intitulado das Famílias com Vida. Eu até acho que já aqui na Renascença já tivemos a oportunidade também de trazer cá pessoas a falar sobre esse tema, que é exatamente um meio que a Igreja encontrou de forma a ajudar as pessoas, seja um casal, seja uma pessoa que está com problemas com os filhos ou com ela própria, a poder depois encaminhá-la para técnicos especializados, com esta preocupação também espiritual e com esta unidade à vida espiritual da pessoa, de forma a que, do ponto de vista mais clínico, possa verdadeiramente ajudar as pessoas. E porque muitas vezes este caminho tem que ser feito, por um lado, de forma espiritual, por outro lado, de forma mais clínica, não é?
1: Muito bem. Padre Paulo respondeu aqui à pergunta da Lúcia, mas os nossos ouvintes podem continuar a fazer perguntas.
2: Podem sempre enviar as suas perguntas para dina.isabela@rr.pt ou oscar.daniela@rr.pt.
1: Muito obrigada, Padre Paulo.
0: Obrigado. Até para a semana
1: para
0: vocês os dois, mas para si que nos escuta, até mais logo. Na missa nos encontramos.
1: Já a seguir, depois das 11.

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1: É, e começamos com o Henrique Cunha. Bom dia, Henrique.
2: Olá,
1: Henrique.
2: Muito bom dia.
1: Começamos com a profunda alegria do Bispo Leiria Fátima ao convite do Presidente da República para que o Papa Leão visite Portugal no próximo ano.
2: Sim, o Presidente António José Seguro revelou através de um comunicado na última terça-feira a formalização do convite ao Papa Leão. A nota da Presidência adianta os motivos do convite, os 500 anos da formalização da Nunciatura Apostólica em Portugal, os 110 anos das aparições marianas em Fátima e ainda o 10º aniversário da canonização de Francisco e Jacinta. Na reação, o Bispo de Leiria Fátima, Dom José Ornelas, manifestou profunda alegria e satisfação pelo convite oficial. O Bispo revela ter recebido a notícia com grandes esperança, certo de que também o povo português e de modo muito particular os peregrinos e devotos de Nossa Senhora de Fátima acolhem esta possibilidade com enorme entusiasmo.
0: Já estamos aqui todos numa grande nervoseira.
2: É verdade.
0: Exatamente. Entretanto, ainda há bocadinho também a Aura falou sobre isso. Amanhã será conhecido o conteúdo da primeira encíclica do Papa Leão XIV.
2: Magnifica Humanitas é a primeira encíclica de Leão XIV e que será sobre a proteção da pessoa humana na era da inteligência artificial. De acordo com a sala de imprensa da Santa Sé, o documento foi assinado a 15 de maio, a data dos 135 anos da encíclica social Rerum Novarum, do Papa Leão XIII, que inspirou o atual sucessor de Pedro à escolha do seu nome papal. A apresentação da encíclica vai decorrer no dia da publicação, pelas 11h30, no Salão Novo do Sínodo, na presença do Papa Leão.
1: Portanto, é uma coisa que eu tenho muito, não é? A Comissão Episcopal do Laicado, Família e Vida publicou uma mensagem para assinalar o Dia dos Irmãos.
0: Pois sim.
2: É verdade. Quantos são, Oscar?
1: Somos 7 ou 12, portanto.
2: O Dia dos Irmãos assinala-se a 31 de maio. Na sua mensagem, a Comissão Episcopal do Laicado, Família e Vida apela à redescoberta da fraternidade no seio das famílias e da sociedade, sublinhando que a fraternidade terá de ser o caminho a percorrer para alcançar a paz. No texto intitulado Dia dos Irmãos, Fraternidade em Exercício, a Comissão relaciona esta celebração com o 8º centenário da morte de São Francisco de Assis, recordando mesmo uma recente carta do Papa Leão à comunidade franciscana.
0: A edição deste ano do Open Conventos inclui pela primeira vez o Porto e Évora.
2: A edição deste ano arranca na próxima semana e com estas duas novidades que disseste. Pela primeira vez inclui o Porto e Évora e aqui uma das visitas será feita em simultâneo com outra em Lisboa, permitindo que em cada local os visitantes assistam ao que se passa no outro, como explica a Renascença José Manuel Pimenta, o responsável pelo Departamento da Pastoral do Turismo do Patriarcado de Lisboa e também do projeto Quo Vadis.
3: Portanto, o guia que está em São Roque vai apresentar a sacristia de São Roque, nomeadamente o conjunto pintórico dedicado à vida de São Francisco Xavier. Quem está em Évora vê essa explicação. O guia que está em Évora apresenta o ciclo pictórico que existe na sacristia da Igreja do Espírito Santo, dedicada a Santo Inácio de Loyola. E depois, o que os guias vão fazer é explicar a quem está em cada um destes espaços, separados a 200 quilómetros de distância, quais são as relações, as interligações, as conexões entre estes dois espaços.
2: Outra ideia é alargar as visitas a outros momentos ao longo do ano para garantir qualidade do serviço, porque há monumentos que não é fácil visitar nesta altura por causa do grande afluxo de turistas. Uhum. Organizado pela Diocese de Lisboa, pela Câmara Municipal e pela Santa Casa, o Open Conventos conta nesta edição com a parceria do Instituto de História da Arte da Faculdade de Ciências Sociais e Humanas da Universidade Nova.
1: E na quinta-feira foi inaugurada a exposição Mulheres do IDAI.
2: Mulheres do IDAI é o título desta exposição fotográfica de Inês Leitão e que pode ser vista no Seixal, na Associação de Apoio à Comunidade dos Países de Língua Portuguesa. A cineasta que em 2019 foi a Moçambique com a Caritas filmar a devastação que o ciclone tropical ali deixou, também tirou fotos que agora partilha com um fim solidário.
4: Primeiro, ajudar a Caritas no Chimoio, porque eles ainda estão com o problema da reconstrução, ainda há casas para pôr em pé, há famílias que é preciso apoiar. Portanto, aquilo ainda está um bocadinho... Não está como no início, mas deixou de se falar, não é? Deixou de se falar da importância de ajudar à reconstrução e ajudar a fazer casas. Por isso decidi fazer esta exposição.
2: São 10 fotos com os rostos e as histórias das mulheres do IDAI e podem ser adquiridas a 25€ cada. O lucro da venda será entregue à Caritas Moçambique. A exposição pode ser vista pelo menos até ao dia 15 de junho no Seixal. Até podia ser a minha sugestão de Inês Oscar.
0: Pois pode. A Inês mandou-me uma mensagem para ver se para ir à inauguração, mas não foi possível. Mas tenho que lá dar um saltinho para ver esta exposição, porque de facto, ainda por cima, com este cariz solidário, parece uma excelente ideia. Dom Nuno Brás, Bispo do Funchal, Henrique, publica na próxima semana um livro.
2: Maria Peregrina de Esperança é o título da obra de Dom Nuno Brás, o Bispo do Funchal, que vai ser apresentada no dia 27 na Basílica da Estrela pelo Padre Duarte da Cunha. A apresentação está marcada para o final da missa das 19. Em declarações à Renascença, Dom Nuno Brás fala-nos desta sua obra.
5: A Nossa Senhora, no Novo Testamento, nunca está parada, mas, sobretudo, uma peregrinação também interior que a própria Virgem Maria vive, no sentido de uma identificação cada vez maior com o mistério de Cristo, que depois se torna também acompanhamento da própria realidade eclesial, não é?
2: Maria Peregrina de Esperança, da autoria de Dom Nuno Brás, numa edição da Lucerna.
1: E voltas, Henrique, daqui a instantes para uma entrevista.
0: Mas há ainda um apelo primeiro, não é?
2: É verdade. Gostava de fazer um apelo, o apelo do Banco Alimentar contra a Fome. A campanha de recolha está marcada para o próximo fim de semana, para os dias 30 e 31. E a Presidente da Fundação, Isabel Joné, deixa na Renascença um apelo à participação dos voluntários nesta edição.
6: Aceita o convite do Banco Alimentar e participem na campanha de recolha de alimentos. Os voluntários são a base destas ações de solidariedade que permitem levar comida à mesa de muitas famílias em Portugal. São todos bem-vindos em supermercados e nos armazéns. Desafie a sua família, os seus amigos, os seus colegas, crianças, jovens e adultos e ajudem a levar alimento à mesa de quem precisa.
2: A inscrição pode ser feita no site ou no Banco Alimentar de cada região, e esta pode ser uma sugestão interessante, a disponibilização de algum tempo do nosso tempo para uma ação solidária.
1: Eu sempre tive este sonho de ser voluntário para o Banco Alimentar.
2: Tens a oportunidade, 30 e 31 de maio.
0: Há sonhos mais difíceis de realizar, Oscar.
1: Por acaso,
0: agarras, levas o teu filho, que ele também é capaz de achar graças à ideia, e vão os dois.
1: Sim, ele é muito solidário. E daqui a instantes, dizia eu, há pouco, fora de hora, não é? Mas voltas para a entrevista da Renascença Agência Eclésia.
2: Com o Presidente da Comissão Episcopal da Pastoral Social, Dom Roberto Maris.
0: Até já, então, Henrique.
2: Até já.
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23: Bom dia. Depois de uma longa negociação de 9 meses em que os parceiros sociais não chegaram a acordo, o Governo aprovou em Conselho de Ministros as alterações à lei laboral que agora o Parlamento se vai encarregar de apreciar. Este é um dos temas para a entrevista deste domingo, da entrevista Renascença Eclésia, com Dom Roberto Mariz, o Presidente da Comissão Episcopal da Pastoral Social. Como é habitual, na condução desta entrevista está também Otávio Carmo, da Agência Eclésia. Sr. Dom Roberto, existe o risco de uma divisão profunda ao nível social por força das divergências que a proposta que agora chega ao Parlamento encerra?
24: Desejo que não. E esperamos todos que não, a divisão profunda, que não aconteça. E é verdade que a lei laboral é uma lei estruturante da nossa vida em sociedade, por cruzar com profundidade a vida das pessoas, a economia e as empresas, e por isso esta lei, na relevância, pertinência e importância que tem, importa que ela possa acontecer de um modo saudável, sereno e sadio, porque uma fratura ninguém ganhará certamente com ela. Era esta importância e relevância que claramente eu salientaria. Há um processo que me referiu, um percurso de 9 meses numa lei que foi colocada em negociação, não aconteceu o acordo, ela agora há de se deslocar para o Parlamento para continuar o seu caminho, o seu percurso, mas o convite claro que eu faço é que seja capaz de se olhar para a lei laboral, naquilo que ela existe, nos potenciais ou dos potenciais transformadores da lei, que se olhe na serenidade dos vários parceiros.
23: Há uma parte substancial da opinião pública que diz que o país não precisava de uma reforma da lei laboral e que o Governo não a incluiu no seu programa eleitoral. Isto também pode fraturar ainda mais, não?
24: Pelo menos é uma variável que coloca como um embaraço para aquilo que é a serenidade desse mesmo percurso. Eu estive 4 anos, permitam essa referência, em negociação da contratação coletiva. Pelo setor social, fazia parte das IPSS e felizmente nos 4 anos conseguiu sempre chegar a acordo com os vários ramos dos sindicatos, dos 3 grupos, nesses mesmos 4 anos. Contudo, sabemos daquilo que é muitas vezes interpretações, olhares e desejos diferenciados e diferentes. Contudo, deve comungar de um lado e de outro com plenitude. Trabalhadores, empregadores, no caso o governo, o Estado, daquilo que é o bem do cidadão, daquilo que é o bem das famílias, daquilo que é o bem da economia. Há aqui 3 bens que não podem ser descartados e é importante cada medida, quando é olhada, que ela se perceba que é um potenciador de bem para cada uma dessas dimensões. Quando não é, será fraturante. E eu não conheço os pormenores em todos, claro, aquilo que é cada item, cada ponto desta nova lei, mas importa que ele seja olhado e percebido que em parceria e na articulação de concertação será sempre mais fácil em sociedade de ser acolhido e de ser tão bem implementado.
2: Dom Roberto, o trabalho, também por isso é que estamos a falar dele, é uma dimensão central do pensamento social cristão. Disse que não conhecem por menor, mas sente que pode haver algum aspecto desta nova proposta que falhe em relação à doutrina social?
24: O trabalho é uma pedra angular da doutrina social da Igreja, com a Renovarum. O Papa Leão XIV escolheu até o nome, ele tinha um nome bonito, que era Roberto, Leão XIV, precisamente atendendo a Leão XIII, que é na Revolução Industrial, onde as condições de trabalho muito indignas que o era, num convite profundo que foi feito para que os trabalhadores se juntassem, se unissem, para que nessa união conseguissem encontrar as melhores condições de dignidade para o desempenho do seu trabalho. Presentemente, naquilo que este Código do Trabalho, o contexto hoje é muito diferente do século XIX, do século XX, no mundo em que nos encontramos, no patamar em que estamos, algumas das leis têm sido referidas como aquelas que causam mais embaraço, seja aquela situação do despedimento em que se depois em tribunal for declarar que não havia justa causa, onde não há, digamos, a reintegração. É uma situação que não está, obviamente, concorde de um lado e de outro e percebe-se que é uma situação delicada. Quando se fala do banco de horas, me é dado a entender que a sociedade não é em si um problema em absoluto, porque há trabalhadores e empregadores...
23: O problema será a forma como se usa esse banco de horas.
24: Isso mesmo, porque é por vezes olhado até como um potenciador. A forma e o modo de se colocar é que é preciso olhar, porque os pormenores, por vezes, obviamente, fazem também diferença e têm muita relevância. E isso sim, a atenção a essa mesma realidade.
2: Sim, senhor. Esta Comissão Episcopal da Pastoral Social, cuja presidência foi eleita na última Assembleia Plenária, é de particular sensibilidade para a Igreja e para a sociedade no seu todo. Pergunto, olhando para Portugal, se sente que se vive uma crise social e se a desigualdade entre ricos e pobres, sobretudo, também ajuda a acentuar esta tensão?
24: A situação social e socioeconómica do nosso país é conhecida. São muitos indicadores que, olhando e comparando-nos na Europa, não estamos acima, estamos abaixo. E isso, obviamente, que nos inquieta. Quem lida com a realidade do apoio à fragilidade das pessoas e das famílias tem claramente contacto com isso. Há vários indicadores. Um é esta dimensão daquilo que é o salário, que, quanto ao custo de vida, na inflação que tem crescido, e agora a última bolada é esta dimensão do preço dos combustíveis, que não é só os combustíveis, isto depois tem uma bola, efeito bola de neve em toda a economia, e se os salários não permitem que as pessoas não estejam fora de uma situação de pobreza e de dependência, é algo que não é bom. Sabemos que existem circunstâncias e situações dessa mesma realidade. Ao mesmo tempo, a dimensão da habitação é sabido, não faltam estudos sobre isso, quem com um salário baixo ou até médio, consegue hoje em muitas zonas do nosso país conseguir comprar uma habitação ou até ter o arrendamento. Não é assim fácil, por isso são aqui alguns indicadores claramente que têm um peso muito grande naquilo que é a fragilidade económica do nosso país. Felizmente também há situações muito saudáveis, também há uma economia que vai caminhando. Eu tenho em visita pastoral percorrido bastante empresas e a gente percebe aquelas que estão também a trabalhar com bastante saúde económica, mas também sabemos de outras com fragilidade nas quais se encontram. Mas esta dimensão daquilo que é o salário, que sentimos que é baixo naquilo que é a média europeia e baixo para o custo de vida, é claramente um indicador fortíssimo, porque isto depois vai influenciar tudo. E eu ando para essa questão da habitação, mas podíamos ir a outros âmbitos.
23: E são sempre fatores de tensão social.
24: Sem dúvida, sim.
23: Os números da pobreza em Portugal não se reduzem consoante aquilo que mais desejaríamos, apesar de, esta semana, haver indicadores positivos, alguma redução do número de pobres em Portugal, de acordo com um estudo que foi publicado na passada quarta-feira. Ainda assim, o número de pessoas em situação de sem-abrigo, esse continua a aumentar, e, reportando-me ainda esse estudo que foi publicado nesta última quarta-feira, há um dado que me parece que deve merecer a reflexão de todos nós, é que uma em cada 20 crianças pobres, teve fome e não comeu por falta de dinheiro.
24: É verdade. Eu ouvi para o estúdio, ouvi na rádio essa dupla referência. Uma era de que a pobreza, o risco de pobreza, terá diminuído de 17% para 15%, mas dentro dos pobres, um em cada 20 crianças que não teria tido o necessário para se alimentar. É algo que tem que nos inquietar. A pobreza não é mero conceito sociológico. Muitas vezes o Tribunal Social da Igreja fala isto, porque é um rosto, é uma pessoa, é um ser humano. Se nós, a nível das crianças, não conseguimos ter, enquanto estrutura de sociedade, naquilo que é a articulação de apoio às pessoas e às famílias, a partir do poder local e do poder estatal, incorporado nas instituições sociais e de coletividade, uma resposta, tem que nos inquietar profundamente. Temos de encontrar a resposta. Não podemos ficar parados meramente com a não resposta. Tem que nos inquietar e levar a encontrar a resposta para essas situações, sem dúvida. Estou aqui para também dar a minha voz naquilo que é a dimensão da Igreja e da Igreja em Portugal, de pegarmos nesses dados e vermos aonde e como é que é possível que isso não aconteça num próximo relatório.
2: Senhor, falava ainda pouco da sua experiência no setor social. Sabemos que as instituições, as IPSES, têm sido fundamentais muitas vezes para amortecer estas situações de crise e de maiores dificuldades. Sente que o país ainda não reconhece a importância do papel que essas instituições têm?
24: Eu tenho que ser levado a afirmar que o país tem de reconhecer. Pode haver franjas do país que não o reconheça em totalidade. Contudo, aquilo que é a minha experiência é que, na grande generalidade, quer das pessoas desta sociedade da qual fazemos parte, que reconhecem porque usufruem daquilo que é o serviço destas instituições, da infância, aos idosos, às pessoas com fragilidades, com doença, ligadas à saúde, a tantas outras situações, que cruza a quase a totalidade das famílias, eu não vou dizer a totalidade, mas serão poucas as famílias que hoje não terão algum membro que não se cruza com esta rede do setor social. Contudo, o setor social e as entidades que estão na articulação da sua negociação, como é a CNIS, como é a União das Misericórdias, depois do setor cooperativo e as mutualidades, é verdade que na negociação com o Estado conseguirem aquilo que são as variáveis necessárias, nomeadamente em apoio e protocolo, para poderem funcionar.
23: E essa é uma forma de não reconhecer o seu papel, se calhar.
24: O financiamento necessário é uma forma de o reconhecer. É assim que eu afirmo.
23: Mas as instituições
24: o financiamento
23: dizem
24: necessário
23: que
24: é uma forma de reconhecer.
23: As instituições dizem que não é feito esse financiamento necessário.
24: Se não é, eis aí um caminho a ser percorrido, sem dúvida. E é verdade. Eu falo, não falo de cor, sou conhecedor da realidade. Há determinados aspectos e determinadas valências que precisam de ser olhada e precisam de ser postas em prática, a partir até daquela métrica, que era os 50%, que ainda não foi claramente atingido, e esse ponto não sendo a solução para tudo, é um bom ponto para ajudar nesse reconhecimento e neste trabalho em parceria e articulação entre Estado e setor social.
23: Da realidade que conhece, há instituições que podem continuar a sofrer esta degradação e eventualmente abrir falência, como aconteceu ao longo dos últimos anos?
24: O setor social é dinâmico, enquanto setor, como qualquer outro setor, ao nascer, ao desenvolver e por vezes ao morrer. Aquilo que nos inquieta é uma instituição que é necessária pelo serviço social que presta no meio para a resposta às pessoas e às famílias, se ela vai morrer por não ter tido sustentabilidade, sendo necessário o seu serviço, eis algo que não poderia acontecer ou que não deveria acontecer. Temos instituições que conhecemos que estão no fio da navalha, temos instituições que estão no fio da navalha, sabemos outras que estão, felizmente, também bastante saudáveis e sustentáveis, e é importante dar a pertinência e a relevância às duas realidades como notícia. Gostaria de deixar isto muito claro, mas preocupa-nos as que estão em dificuldade.
3: preocupa-nos todas, mas as que estão de dificuldade, perceber como conseguir o enquadramento para que elas possam viver e viver sem estar com a corda ao pescoço, isto é, com sustentabilidade, com serenidade naquilo que é a gestão, na sua previsibilidade.
2: Aqui há um setor que saiu da anterior Comissão Episcopal, que era Pastoral Social e Mobilidade Humana, mas não posso deixar de lhe perguntar. Nós, Portugal, como muitos países europeus, a pressão social se assentou-se com os fluxos migratórios e isso tem feito sobressair ideias pouco inclusivas e, por vezes, até populistas. Pergunto se tem receio de Portugal estar a ficar um país intolerante.
3: Eu não direi que o nosso país seja intolerante. Tendências para a intolerância, sim. Agora o país, a sociedade enquanto sociedade, da qual todos nós fazemos parte, não direi que seja de todo um país intolerante e que esteja aí com um problema com a imigração. Pelo contrário, é uma alegria enorme que nós vemos a positividade que eles são no trabalho, em empresas, a positividade em IPSS, a positividade em comunidades crentes nossas, católicas, pela sua presença. Agora que fermentos em direção à intolerância que existe, e sabemos, alguns sinais têm que nos merecer a inquietação para podermos ter uma voz e uma mensagem absolutamente diferente.
4: Essas ideias populistas.
3: Claramente, claramente. Porque criam também um engodo daquilo que é partido, falsos dados, com o receio e o medo em que depois vai cavalgar atitudes nada humanas, nada humanistas, muito menos evangélicas, em relação ao outro ser humano que está ali connosco e como nós. Connosco e como nós.
4: Dom Roberto, sendo assumido quando da sua eleição na CEP o compromisso de remar contra a discriminação, como é que olha para a forma como a sociedade e o poder político estão a debater temas fraturantes como as alterações à lei da nacionalidade ou as propostas sobre uma eventual lei de retorno?
3: Temas fraturantes, sem dúvida, sem dúvida. A discriminação é algo que marca profundamente o ser humano. Se a gente falar com psicólogos ou psiquiatras, quando estão naquilo que é a fase jovem ou adultos, a resolver os problemas interiores do ser humano, quantos não vêm por aquilo que foram processos discriminatórios que aconteceram na infância, em dada circunstância do contexto social, escolar ou familiar. Nós, quanto à questão da imigração, obviamente sabemos que não é anárquica, que também ninguém defende uma situação anárquica, mas temos que olhar sempre para o ser humano como ser humano, aonde a partir daí se coloquem aquilo que são as balizas da legalidade, para que as coisas também não sejam aproveitadas por redes que exploram profundamente, muitas vezes, esta questão das redes migratórias. Infelizmente, o nosso mundo ainda carrega muito disto, que é o tráfico humano, que tem mais peso económico do que o tráfico da droga. E isto é algo de bradar aos céus e pôr as mãos na cabeça, que pensávamos que no século XXI não existiria.
4: Roberto, mas de alguma forma há algum risco de ideias mais populistas, xenófobas, depois se refletirem nestas leis que estão a ser elaboradas?
3: Podem fermentar e podem influenciar uma dada tendência na inclinação legal. Podem, isso há sempre esse risco, é óbvio. Cabe ao Parlamento, à Casa Legisladora, ter a sensibilidade para perceber isso e nós, como sociedade, também nesta dimensão corresponsável de atenção ao caminhar público de todos nós.
2: D. Roberto, estamos a chegar ao final desta entrevista. Em 2025, a Igreja Católica viveu um jubileu em que se falou muito dos mais necessitados, dos excluídos da sociedade. Este modelo de uma Igreja dos pobres exige ainda uma mudança de atitude por parte das paróquias e das instituições que passem de um modelo assistencialista para um modelo de integração e dar voz a quem não a tem.
3: A doutrina social da Igreja tem esse foco muito grande, que é o apoio à situação das pessoas em fragilidade, é conseguir com que elas se estruturem para sair da situação de fragilidade, sem dúvida. E sabemos que nem sempre conseguimos. Eu, quando articulo no caminhar da dimensão social dentro da Igreja e fora da Igreja, naquilo que vamos tendo alguns encontros, digo sempre: quanto maior for a articulação e do trabalho em rede nesta realidade, melhor estaremos a potenciar as condições para este sair das situações de contingência que as pessoas estão e poderem ter nas suas mãos o conduzir da sua vida com maior e melhor dignidade. As nossas comunidades, eu não poderei dizer, porque não seria bom na minha consciência e não é o dado que eu tenho, de que as comunidades não têm esta sensibilidade. O que muitas vezes as comunidades não têm é não sentem as condições para conseguir fazer tirar da pobreza a situação em que a pessoa está. E por isso o assistencialismo não deixa de ter o seu lugar, aquilo que é referido pelo Tribunal Social da Igreja, a dimensão da esmola da caridade, da ajuda, o matar a fome, como há um bocado referiu, em relação a uma criança em cada 20 de pobreza que não conseguir sequer ao menos ter alimentos, é algo que a gente também tem de o fazer. Agora, o foco não pode ser esse, e estruturalmente não pode ser este, isto é, naquilo que é o apoio que damos à situação momentânea e daquela circunstância de apoiar, é absolutamente certo e correto, faz parte da nossa identidade, mas nós queremos trabalhar enquanto comunidade e sociedade, igreja e a sociedade no seu todo, para criar as condições para que as pessoas não fiquem na dependência. Isso é absolutamente estrutural e nem sempre conseguimos. Reconhecemos isso e reconheço isso.
4: Sr. Roberto Marias, muito obrigado e muito bom dia.
3: Obrigado e um bom domingo para todos.
2: Obrigado.
4: Nós vamos voltar para a semana com outro convidado.
5: Pequenas Grandes Coisas.
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1: Já a seguir vem a Eucaristia da Igreja de Nossa Senhora dos Navegantes no Parque das Nações, com, celebrada, aliás, pelo Padre Paulo Franco.
0: Muito bem. Continuação de um bom domingo para
1: bom
0: si.
1: Bom domingo.
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Preside esta celebração o cónego Paulo Franco, prior desta paróquia. Os cânticos são da responsabilidade da comunidade paroquial.

0: Em nome do Pai, do Filho e do Espírito Santo.
1: Amém.
0: A graça de nosso Senhor Jesus Cristo, o amor do Pai e a comunhão do Espírito Santo estejam sempre convosco. Meus queridos irmãos e irmãs, estamos reunidos nesta manhã de domingo para celebrarmos a solenidade do Pentecostes. 50 dias depois de nos alegrarmos com essa vitória da vida sobre a morte que se deu com a ressurreição do Senhor, Ele, apesar de partir fisicamente junto dos seus discípulos, dá-lhes o seu Espírito, o Espírito que procede do Pai e do Filho e que há de animar sempre a Igreja e, por isso, que nos anima também a cada um de nós. Não é por acaso que essa festa é coincidente biblicamente com a festa que os judeus já celebravam do Pentecostes, que recordava essa entrega da lei de Deus a Moisés no Monte Sinai. O Espírito é a nova lei, a lei do Senhor, ou seja, aquela vida que brota da vida de Deus e que, inundando a nossa vida, nos faz também sinal hoje de Deus no meio do mundo. Que bela e grande missão que recebemos pelo nosso batismo. É também recordando esse batismo que iniciamos esta Eucaristia, não antes de saudarmos todos aqueles que nos acompanham através da emissão da Rádio Renascença, para si também que a paz esteja consigo, e também para todos aqueles que nos acompanham através da emissão da TVI, é também uma alegria estarmos unidos a si nesta manhã de domingo. Invoquemos, irmãos caríssimos, a Deus Pai, para que este rito de aspersão reavive em nós a graça do batismo, por meio do qual participamos na morte redentora de Cristo, a fim de ressuscitar com Ele para a vida nova. Deus, Pai Santo, que do Cordeiro imolado na cruz fizestes brotar as fontes da água viva, Cristo, que renovais a juventude da Igreja no batismo da água e na palavra da vida,
2: glória

irá agora aspergir a mesma sobre toda a assembleia. A expressão da água evoca o batismo, a purificação dos pecados e a vida nova do Espírito de Cristo ressuscitado, especialmente durante o tempo pascal que hoje encerra.

0: Deus Todo-Poderoso nos purifique do pecado e pela celebração da Eucaristia nos torne dignos de participar na mesa do seu reino pelos séculos dos séculos. Amém. Glória a Deus nas alturas e paz na terra aos homens por Ele amados. Senhor Deus, Rei dos Céus, Deus Pai Todo-Poderoso, nós vos louvamos, nós vos bendizemos, nós vos adoramos, nós vos glorificamos, nós vos damos graças por vossa imensa glória. Senhor Jesus Cristo, Filho Unigénito, Senhor Deus, Cordeiro de Deus, Filho de Deus Pai, vós que tirais o pecado do mundo, tende piedade de nós. Vós que tirais o pecado do mundo, acolhei a nossa súplica. Vós que estáis à direita do Pai, tende piedade de nós. Só vós sois o Santo, só vós o Senhor, só vós o Altíssimo Jesus Cristo, com o Espírito Santo, na glória de Deus Pai. Amém. Oremos. Senhor nosso Deus, que no mistério do Pentecostes santificais a Igreja, dispersa entre todos os povos e nações, derramai sobre a terra os dons do Espírito Santo, de modo que também hoje se renovem nos corações dos fiéis os prodígios realizados nos primórdios da pregação do Evangelho. Por nosso Senhor Jesus Cristo, vosso Filho, que é Deus e convosco vive e reina na unidade do Espírito Santo por todos os séculos dos séculos.
1: Amém. Damos agora início à liturgia da palavra. Na primeira leitura, conforme a promessa de Jesus, o Espírito Santo, manifestando a sua presença sobre os sinais do fogo e do vento, consagra os apóstolos para a missão que lhes
2: leitura
1: havia sido confiada.
2: Dos Atos dos Apóstolos. Quando chegou o dia de Pentecostes, os apóstolos estavam todos reunidos no mesmo lugar. Subitamente, fez-se ouvir, vindo do céu, um rumor semelhante a forte rajada de vento que encheu toda a casa onde se encontravam. Viram então aparecer uma espécie de línguas de fogo que se iam dividindo e pousou uma sobre cada um deles. Todos ficaram cheios do Espírito Santo e começaram a falar outras línguas conforme o Espírito lhes concedia que se exprimissem. Residiam em Jerusalém judeus piedosos, procedentes de todas as nações que há debaixo do céu. Ao ouvir aquele ruído, a multidão reuniu-se e ficou muito admirada, pois cada qual os ouvia falar na sua própria língua. Atónicos e maravilhados,

0: diziam: Não são todos galileus os que estão a falar? Então, como é que os ouve cada um de nós falar na sua própria língua? Partos, medos, elamitas, habitantes da Mesopotâmia, da Judeia e da Capadócia, do Ponto e da Ásia, da Frígia e da Panfília, do Egito e das regiões da Líbia, vizinha de Sirene, colonos de Roma, tanto judeus como prosélitos, cretenses e árabes, ouvimo-los proclamar nas nossas línguas as maravilhas de Deus. Palavra do Senhor.
1: No Salmo responsorial, supliquemos agora a vinda do Espírito Santo, cantando: Enviai, Senhor, o vosso Espírito e renovai a face da terra.

0: Leitura da primeira epístola do apóstolo São Paulo aos Coríntios. Irmãos, ninguém pode dizer Jesus é o Senhor, a não ser pela ação do Espírito Santo. De facto, há diversidade de dons espirituais, mas o Espírito é o mesmo. Há diversidade de ministérios, mas o Senhor é o mesmo. Há diversas operações, mas é o mesmo Deus que opera tudo em todos. Em cada um se manifestam os dons do Espírito para o bem comum. Assim como o corpo é um só e tem muitos membros, e todos os membros, apesar de numerosos, constituem um só corpo, assim também sucede com Cristo. Na verdade, todos nós, judeus e gregos, escravos e homens livres, fomos batizados num só Espírito para constituirmos um só corpo. E a todos nos foi dado a beber um único Espírito. Palavra do Senhor.
1: Antes de ouvirmos o Evangelho, vamos agora escutar a sequência de Pentecostes, hino tradicionalmente entoado neste domingo da solenidade de Pentecostes, invocando a vinda do Espírito Santo de Deus.

No Evangelho do sexto domingo da Páscoa, ouvimos Jesus a prometer aos apóstolos o seu Espírito. Hoje, o mesmo autor, São João, descreve-nos Jesus a deixar aos apóstolos o mesmo Espírito. Com o coro cantemos, Aleluia.

Na tarde daquele dia, o primeiro da semana, estando fechadas as portas da casa onde os discípulos se encontravam com medo dos judeus, veio Jesus, apresentou-se no meio deles e disse-lhes: a paz esteja convosco. Dito isto, mostrou-lhes as mãos e o lado. Os discípulos ficaram cheios de alegria ao verem o Senhor. Jesus disse-lhes de novo: a paz esteja convosco. Assim como o Pai me enviou, também eu vos envio a vós. Dito isto, soprou sobre eles e disse-lhes: recebei o Espírito Santo. Àqueles a quem perdoardes os pecados, ser-lhes-ão perdoados. E àqueles a quem os retiverdes, ser-lhes-ão retidos.

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1: Queridos amigos e irmãos, 50 dias depois de termos celebrado a Páscoa, a Igreja contempla hoje esse dom do Espírito Santo que desce sobre os apóstolos que, com Maria, estão reunidos no cenáculo. É a primeira Igreja nascente, a Igreja que nasce também ela do Espírito. E a Palavra de Deus hoje, sobretudo o Evangelho que acabámos de escutar, apresenta-nos uma imagem muito significativa. Os discípulos, juntamente com Maria, estão fechados em casa, têm medo, têm as portas trancadas, o futuro é incerto, sentem-se frágeis, ameaçados, não sabem o que fazer. É todo um contexto de dor, é todo um contexto dramático que o Evangelho nos apresenta. E, de facto, não é difícil encontrarmos um paralelismo com a realidade que hoje também nós vivemos, que tantos vivem neste mundo. Uma época que também ela é marcada por múltiplas inquietações. Assistimos a guerras que parecem não ter fim, a tensões políticas que se vão crescendo com os extremismos a crescerem, a divisões que dentro da sociedade também elas tomam o seu lugar e às vezes parecem persistir, dificuldades económicas que afetam tantos e tantas, famílias, indivíduos, um clima que é de desconfiança relativamente ao futuro, tanta gente que vive preocupada com a fragilidade do seu emprego, o custo de vida que vai aumentando, a estabilidade das instituições que tantas vezes é ameaçada. Que mundo, muitos pensam, eu deixo para os meus filhos, para os meus netos, para os meus vindouros. Trazemos connosco e sentimos o mesmo drama que os discípulos sentiam naquela casa onde estavam encerrados, o cenáculo, fechados com medo, a incerteza e o desânimo que deles tomava conta. Esta foi a realidade dos discípulos e é também hoje a nossa realidade. E é neste contexto que acontece o Pentecostes. É aqui que o Espírito também se faz presente. Ele não desce sobre uma comunidade forte ou triunfante, não encontra homens seguros de si mesmos, encontra pessoas frágeis, assustadas, limitadas, mas vem para as transformar. E hoje o Espírito continua a vir para verdadeiramente nos transformar. Esta é a primeira e a grande mensagem do Pentecostes. Deus não espera que sejamos fortes para nos dar o seu Espírito. É o seu Espírito que verdadeiramente nos torna fortes. Muitas vezes pensamos que a solução para os problemas da humanidade vem apenas da economia, da política, da tecnologia ou das estratégias que vamos desenhando. Tudo isso tem importância, mas o Pentecostes diz-nos que a crise mais profunda do ser humano, se calhar não é política nem económica, é tantas vezes uma crise humana e espiritual, uma crise acerca do sentido da própria vida. Quando desaparecem a confiança, a esperança, a verdade, a capacidade de diálogo e a fraternidade, nenhuma solução técnica será suficiente. O Espírito Santo vem para renovar o coração do ser humano. Na primeira leitura, nós ouvimos que pessoas de muitas nações diferentes ouviam os apóstolos falar na sua própria língua. É um detalhe importante. O Espírito que Deus nos dá não nos elimina as nossas diferenças, mas tem o poder de criar comunhão entre aquilo que é naturalmente diferente. E hoje vemos tantas divisões entre povos, entre partidos, entre grupos sociais, entre gerações, até dentro das próprias famílias, Parece que cada vez mais é difícil escutar quem pensa de maneira diferente. É difícil aceitar a diferença. Não é este o pensamento que brota do Espírito, porque o Espírito é o antídoto para esta lógica da divisão. Porque onde o mundo semeia hostilidade, o Espírito Santo tem o poder de semear o encontro. Onde se criam muros, o Espírito pode permitir a construção de pontes. Onde se alimentam as suspeitas, o Espírito Santo desperta a confiança. O Pentecostes convida-nos por isso a perguntar: sou instrumento de unidade ou de divisão? As minhas palavras aproximam ou afastam? As minhas opiniões ajudam a construir o bem comum ou alimentam conflitos? Afinal de contas, a minha vida é fruto da ação do Espírito ou é uma vida fechada sobre si própria? Mas há uma segunda mensagem que o Pentecostes nos deixa. É a mensagem da paz. São as palavras que Jesus utiliza para saudar aquela igreja reunida. A paz esteja convosco. Não é uma paz superficial, nem a simples ausência de problemas. É a paz que nasce da certeza de que Deus continua presente na história, mesmo quando tudo nos parece confuso e sem sentido. Os acontecimentos atuais podem levar-nos a uma atitude pessimista. As notícias que nos chegam facilmente alimentam a ideia de que o mundo está fora de controle. Contudo, nós não vivemos do medo. Nós somos frutos da ação do Espírito. Nós vivemos da esperança. A esperança cristã não ignora as dificuldades. Também não é sinal de ingenuidade. É a certeza de que o Espírito Santo continua a agir no mundo, muitas vezes de forma discreta e silenciosa. O Espírito continua a agir em quem trabalha pela paz. Em quem continua hoje a acreditar que o Evangelho tem algo a dizer ao mundo, tem algo a dizer à humanidade. O Pentecostes recorda-nos que a Igreja existe também para sair para o mundo. Porque depois de receberem o Espírito Santo, os apóstolos já não mais permaneceram fechados no cenáculo. Abrem as portas, vão ao encontro das pessoas, espalham-se pelo mundo. Nós às vezes também corremos este risco de ficar numa fé demasiado fechada, uma fé demasiado individualista, uma fé demasiado privada. Às vezes estamos apenas centrados nos nossos problemas e achamos que a fé é apenas resposta a essas desilusões individuais. O Espírito Santo empurra-nos sempre para a missão. Podemos não ser capazes nem ser chamados a fazer grandes coisas, mas todos podemos fazer algo, por mais simples que seja, e assim podemos ser sinais da presença de Deus no lugar onde vivemos ou onde trabalhamos. Num ambiente social marcado pela ansiedade, nós podemos ser sinal de serenidade. Num mundo marcado pelo individualismo, podemos testemunhar a solidariedade. Num clima de agressividade, nós podemos praticar a gentileza. E num contexto de desconfiança, nós podemos ser pessoas que levam uma palavra de verdade. É assim que o Espírito continua a renovar a face da Terra, através da ação que em nós realiza no mundo. Porque o Pentecostes, queridos amigos, não é memória do passado. É uma realidade presente. É uma realidade para hoje. O mesmo Espírito que transformou os apóstolos continua a ser oferecido hoje à Igreja, que somos cada um de nós. E por isso, perante as incertezas do nosso tempo, não cedemos ao medo nem ao desânimo. Peçamos ao Senhor que renove em nós o dom do seu Espírito, que nos dê sabedoria para discernir, que nos dê coragem para agir, que nos dê paz para enfrentar as dificuldades e um coração sempre capaz de construir a comunhão num mundo que parece sempre tão dividido.
0: Tendo ouvido a palavra de Deus meditada, iremos agora professar a nossa fé e unir-nos em oração à Igreja de todo o mundo. Recordamos que a Renascença transmite a missa da solenidade do Pentecostes diretamente do Parque das Nações, em Lisboa.
1: Professemos a nossa fé. Creio em um só Deus, Pai Todo-Poderoso, Criador do céu e da terra, de todas as coisas visíveis e invisíveis. Creio no só Senhor Jesus Cristo, Filho unigénito de Deus, nascido do Pai antes de todos os séculos. Deus de Deus, luz da luz, Deus verdadeiro de Deus verdadeiro, gestado, não criado, consubstancial ao Pai. Por Ele todas as coisas foram feitas, e por nós homens, para a nossa salvação, desceu dos céus e encarnou o teu Espírito Santo no seio da Igreja Maria e dos homens. Também por nós foi crucificado, sob Pôncio Pilatos, padeceu e foi sepultado. Ressuscitou ao terceiro dia, conforme as Escrituras, e subiu aos céus, onde está sentado à direita do Pai. De novo há de vir em sua glória, para julgar os vivos e os mortos, e o seu reino terá fim. Creio no Espírito Santo, Senhor, que dá a vida, e procede do Pai e do Filho, e com o Pai e o Filho é dado e glorificado. Ele falou pelos profetas. Creio na Igreja, na Santa Católica e Apostólica. Professa-se ao batismo para a remissão dos pecados e espera a ressurreição dos mortos e a vida do mundo que há de vir.
2: Irmãos e irmãs, neste dia santíssimo em que terminam as festas pascais, oremos a Deus Pai Todo-Poderoso para que o dom do Espírito Santo renove toda a Igreja, dizendo com alegria: ouvi, Senhor, o vosso povo.
3: Ouvi, Senhor, o vosso povo.
4: Pela Igreja, presente em toda a terra, para que proclame as maravilhas do amor de Deus em todas as línguas e culturas do universo, oremos, irmãos.
3: Ouvi, Senhor, o vosso povo.
4: Pelo Papa, sucedor de Pedro, e pelos bispos que formam com ele o Colégio Episcopal, para que o Espírito Santo lhes dê ardor e sabedoria, oremos, irmãos.
3: Ouvi, Senhor, o vosso povo.
4: Por todos aqueles que invocam a Deus como Pai e receberam em seus corações o dom do Espírito Santo, para que sejam testemunhas vivas do Evangelho, oremos, irmãos.
3: Ouvi, Senhor, o vosso povo.
4: Por cada homem que faz o bem e ama a justiça, que luta e sofre pela liberdade e pela paz, para que o Espírito Santo torne mais firme a sua esperança, oremos, irmãos.
3: Ouvi, Senhor, o vosso povo.
4: Pelos fiéis que receberam dons do Espírito e exercem ministérios na nossa comunidade paroquial, para que em tudo agradem ao Senhor, oremos, irmãos.
3: Ouvi, Senhor, o vosso povo.
2: Deus eterno e omnipotente, que enviastes aos corações dos vossos fiéis o Espírito Santo da manhã do Pentecostes, tornai-nos testemunhas do Evangelho e das maravilhas que realizastes pelos homens. Por Cristo nosso Senhor.
0: Inicia-se agora a liturgia eucarística. Sobre o altar serão preparados os dons do pão e do vinho, que se vão tornar, por ação do Espírito Santo, no corpo e sangue de Jesus. O relato que iremos ouvir não é uma simples recordação, mas é a atualização da oferta de Jesus, por nosso amor, para nos salvar. Aos pés de Jesus, neste momento, coloquemos as nossas alegrias e preocupações, as nossas lágrimas e esperanças, para que pelo Espírito Santo, na sua paixão, morte e ressurreição, tomem toda a nossa vida.

0: oremos. Concedei-nos, Senhor, que o Espírito Santo, segundo a promessa do vosso Filho, nos revele plenamente o mistério deste sacrifício e nos faça conhecer toda a verdade. Por Cristo nosso Senhor.
1: Amém.
0: O Senhor esteja convosco.
1: Ele está em nós.
0: Corações ao alto.
1: O nosso coração está em Deus.
0: Demos graças ao Senhor nosso Deus.
1: É nosso poder, é nossa salvação.
0: Senhor Pai Santo, Deus eterno e omnipotente, é verdadeiramente nosso dever, é nossa salvação, dar-vos graças sempre e em toda a parte. Hoje manifestastes a plenitude do mistério pascal e sobre os filhos de adoção, unidos em comunhão admirável ao vosso Filho unigénito, derramaste o Espírito Santo, que no princípio da Igreja nascente revelou o conhecimento de Deus a todos os povos da terra e uniu a diversidade das línguas na profissão de uma só fé. Por isso, na plenitude da alegria pascal, exultam os homens por toda a terra e com os anjos e todos os coros celestes proclamam a vossa glória, cantando numa só voz.

Vós, Senhor, sois verdadeiramente santo, sois a fonte de toda a santidade. Reunidos na vossa presença, em comunhão com toda a Igreja, ao celebrarmos o dia santíssimo de Pentecostes, em que o Espírito Santo se manifestou aos apóstolos em numerosas línguas de fogo, humildemente vos suplicamos: santificai estes dons, derramando sobre eles o vosso Espírito, de modo que se convertam para nós no corpo e sangue de nosso Senhor Jesus Cristo. Na hora em que ele se entregava para voluntariamente sofrer a morte, tomou o pão e, dando graças, partiu e deu aos seus discípulos, dizendo: tomai todos e comei. Isto é o meu corpo, que será entregue por vós.

De igual modo, no fim da ceia, tomou o cálice, de novo vos deu graças e deu aos seus discípulos, dizendo: Tomai todos e bebei. Este é o cálice do meu sangue, o sangue da nova e eterna aliança, que será derramado por vós e por todos para a remissão dos pecados. Fazei isto em memória de mim.

0: Mistério da fé.
1: Anunciamos, Senhor, a vossa morte. Proclamamos a vossa ressurreição. Vinde, Senhor Jesus.
0: Celebrando agora, Senhor, o memorial da morte e a ressurreição de vosso Filho, nós vos oferecemos o pão da vida e o cálice da salvação e vos damos graças porque nos admitistes à vossa presença para vos servir nestes santos mistérios. Humildemente vos suplicamos que, participando no corpo e sangue de Cristo, sejamos reunidos pelo Espírito Santo num só corpo. Lembrai-vos, Senhor, da vossa Igreja dispersa por toda a terra e tornai-a perfeita na caridade, em comunhão com o nosso Papa Leão, o nosso Patriarca Rui, os nossos bispos auxiliares e todos os ministros sagrados. Lembrai-vos também dos nossos irmãos que adormeceram na esperança da ressurreição e de todos aqueles que na vossa misericórdia partiram deste mundo. Admiti-os na luz da vossa presença. Tende misericórdia de nós, Senhor, e dai-nos a graça de participar na vida eterna com a Virgem Santa Maria, Mãe de Deus, São José, seu Esposo, os bem-aventurados apóstolos e todos os santos que desde o princípio do mundo viveram na vossa amizade para cantarmos os vossos louvores por Jesus Cristo, vosso Filho. Por Cristo, com Cristo, em Cristo, a vós Deus Pai Todo-Poderoso, na unidade do Espírito Santo, toda a honra e toda a glória por todos os séculos dos séculos.
1: Amém.
0: Como filhos e filhas de Deus e fiéis aos ensinamentos do Senhor Jesus, digamos com toda a confiança: Pai nosso, que estais nos céus, santificado seja o vosso nome. Venha a nós o vosso reino. Seja feita a vossa vontade, assim na terra como no céu. Pão nosso de cada dia nos dai hoje. Perdoai-nos as nossas ofensas, assim como nós perdoamos a quem nos tem ofendido. E não nos deixeis cair em tentação, mas livrai-nos do mal. Livrai-nos de todo o mal, Senhor, e dai ao mundo a paz em nossos dias, para que, ajudados pela vossa misericórdia, sejamos sempre livres do pecado e de toda a perturbação, enquanto esperamos a vinda gloriosa de Jesus Cristo, nosso Salvador. Senhor Jesus Cristo, que dissestes aos vossos apóstolos: deixo-vos a paz, dou-vos a minha paz. Não olheis aos nossos pecados, mas à fé da vossa Igreja, e dai-lhe a união e a paz segundo a vossa vontade, vós que viveis e reinais pelos séculos dos séculos.
2: Amém.
0: A paz do Senhor esteja sempre convosco. Com gesto fraterno, saudai-vos uns aos outros na paz e no amor de Cristo.
3: Caro ouvinte, a paz de Cristo esteja sempre consigo.

0: Como o Senhor é bom. Eis o Cordeiro de Deus que tira o pecado do mundo.
1: Senhor, eu não sou digno que entreis em minha morada, mas dizei uma palavra e serei salvo.
2: Aproximamos-nos agora da comunhão do corpo de Cristo. Onde estivermos, em casa, no trabalho, no carro em viagem, impossibilitados de agora o recebermos fisicamente, unamo-nos a Jesus realmente presente no seu corpo e no seu sangue. É o Senhor Jesus que toma a iniciativa de vir até nós. Quer vir até ao nosso coração. Peçamos-lhe a graça de espiritualmente o recebermos. Peçamos-lhe a graça de o recebermos como Maria, sua e nossa mãe, o recebeu.

Depois de comungarmos Jesus, demos agora graças a Deus e reflitamos no ministério em que participamos. Hoje ouvimos: ninguém pode dizer Jesus é o Senhor, a não ser pela ação do Espírito Santo. E São Paulo também nos diz: Deus enviou aos nossos corações o Espírito de seu Filho, que clama Abá, Pai. Este conhecimento da fé só é possível no Espírito Santo. Para estar em contacto com Cristo, é preciso primeiro ter sido tocado pelo mesmo Espírito. É Ele que nos precede e suscita em nós a fé. Em virtude do batismo que recebemos, primeiro sacramento da fé, a vida que tem a fonte no Pai e nos é oferecida no Filho, é-nos comunicada íntima e pessoalmente pelo Espírito Santo, através da Igreja. A Igreja, comunhão viva na fé dos apóstolos que ela transmite, é lugar do nosso conhecimento do Espírito Santo. Nas Escrituras que ele inspirou, na tradição de que os padres são testemunhas sempre atuais, na liturgia sacramental, através das suas palavras e dos seus símbolos, em que o Espírito Santo nos põe em comunhão com Jesus, na oração, em que ele reza em nós e por nós intercede, nos carismas e ministérios que confere à Igreja e pelos quais a edifica, nos sinais de vida apostólica e missionária, no testemunho dos santos, nos quais ele manifesta a sua santidade e continua a obra da sua salvação.

0: Oremos. Senhor nosso Deus, que concedeis com abundância à vossa Igreja os dons sagrados, conservai nela a graça que lhe destes, para que floresça sempre em nós o dom do Espírito Santo e o alimento espiritual que recebemos nos faça progredir no caminho da salvação. Por Cristo nosso Senhor.
1: Amém.
0: Queridos amigos, chegamos ao final da nossa celebração. Uma palavra de despedida a todos aqueles que nos acompanharam através da emissão da Renascença, onde quer que se encontre, onde quer que esteja, provavelmente em viagem, pois que continuo a fazer uma boa viagem, ou continuo bem na situação em que se encontra, que a bênção que vamos invocar chegue também até si. E a si também que nos acompanha através da TVI, foi uma alegria também poder estar consigo nesta manhã do Pentecostes. Há uns anos atrás estávamos muitas vezes assim ligados pela emissão da TVI, agora já de forma quase saudosa nos voltamos a encontrar. É sempre uma alegria podermos ser presença, assim que eventualmente está impedido de poder participar fisicamente na Eucaristia da sua comunidade, que o Espírito Santo também se faça presente na sua vida e possa também dar-lhe sinais de esperança, sinais de vida, no meio das dificuldades que eventualmente se encontre. Para todos, irmãos e irmãs, a bênção de Deus. Para aqueles que aqui estão, não se vão já embora, porque depois a seguir temos aqui uma conversinha rápida convosco, e depois da bênção peço que todos fiquem. Para todos, a bênção de Deus. O Senhor esteja convosco.
2: Inclinai-vos para receber a bênção.
0: Deus, fonte de toda a luz, que hoje iluminou os corações dos discípulos, derramando sobre eles o seu Espírito santificador, vos alegre com as suas bênçãos e vos conforte sempre com os dons do Espírito Santo.
3: Amém.
0: O fogo do Espírito Santo, que apareceu admiravelmente sobre os discípulos, purifica os vossos corações de todo o mal e vos ilumine com o esplendor da sua luz.
3: Amém.
0: O Espírito Santo, que congregou os povos diversos na confissão de uma só fé, vos faça perseverar na mesma fé e vos confirme na esperança até que possais ver a Deus face a face.
3: Amém.
0: A bênção de Deus Todo-Poderoso, Pai, Filho e Espírito Santo, deixa sobre vós e permaneça para sempre.
3: Amém.
2: Idem em paz e o Senhor vos acompanhe. Aleluia, aleluia.
0: Graças a Deus. Aleluia, aleluia.
4: A Renascença transmitiu, diretamente da Igreja Paroquial de Nossa Senhora dos Navegantes, no Parque das Nações, a Missa da Solenidade do Pentecostes. Presidiu esta celebração o cónego Paulo Franco, prior desta paróquia, e os cânticos foram da responsabilidade do coro paroquial. A equipa que hoje esteve consigo, Bernardo Marques Pinto e José Ferreira, despede-se, desejando um santo domingo e uma boa semana. Continuo com a Renascença.
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6: Vamos às notícias na Renascença. Para já, os destaques.
7: Coro Internacional de Condenação ao ataque russo contra Kiev, na Ucrânia, com um míssil hipersónico. Papa Leão XIV pede o fim da guerra neste domingo de Pentecostes. Muito boa tarde. A Alemanha diz que é chocante. O presidente francês Emmanuel Macron condena a escalada de agressão e a chefe da diplomacia europeia fala em atos de terrorismo abomináveis. É um coro de reações internacionais que condena o ataque russo desta madrugada contra a Ucrânia. Esta manhã o presidente ucraniano confirmou que foi usado um míssil com capacidade de transportar ogivas nucleares. É a terceira vez desde o início da guerra que Moscovo usa esta arma contra a Ucrânia. Além do míssil, foram disparados contra Kiev 600 drones. Estão confirmados 4 mortos e mais de 60 feridos. Esta manhã em Roma, o Papa voltou a defender o fim da guerra na missa de Pentecostes. Na Basílica de São Pedro, Leão XIV evocou o Espírito Santo.
8: Rezemos hoje para que o Espírito do Ressuscitado nos salve do mal da guerra, que é vencida não por uma superpotência, mas pela omnipotência do amor. Rezemos para que ele liberte a humanidade da miséria, que é redimida não por uma riqueza incalculável, mas por um dom inesgotável. Rezemos para que nos cure da ferida do pecado, pela redenção anunciada a todos os povos em nome de Jesus.
7: O Papa Leão XIV, que depois do Regina Coeli, manifestou solidariedade para com os católicos chineses. A União Europeia saúda os sinais de progresso nas negociações de paz entre Estados Unidos e Irã. Ursula von der Leyen fala na necessidade de um acordo que diminua o conflito, reabra o Estreito de Hormuz e garanta total liberdade de navegação sem cobrança. A Presidente da Comissão Europeia diz também que o Irão não deve ser autorizado a desenvolver armas nucleares. Trump já veio dizer que o acordo está para breve. Por seu lado, o Primeiro-Ministro britânico também saudou o caminho para um acordo que Keir Starmer diz ser vital. Contagem decrescente para a final da Taça de Nunjamor. Há já tendas montadas, bandeiras hasteadas e a grelha com as brasas à espera das bifanas. É o clima de festa para a final da Taça de Portugal, que se joga no Estádio Nacional a partir das 5:15. Entram em campo Sporting e Torriense. De Torres Vedras já partiram os adeptos, como conta o repórter João Maldonado.
1: De Torres Vedras ao Jamor não chega uma hora de caminho, tudo alinhado rumo à festa da taça.
9: Só um verde chega, e depois uma grande festa aqui em Torres Vedras.
10: A porcentagem de Torrense é muito pouca.
1: Mas é possível. São 90 minutos, é uma final.
10: Exato, pode ser que o Sport mande 7 bolas à trave, e então aí pode ser que a gente ganhe o jogo.
1: 5 euros é quanto custa a ida e volta nos autocarros organizados para os adeptos pelo Torriense. Também abertos adeptos sportinguistas que quiseram aproveitar a boleia.
11: Está tudo bem. Espero que o Sporting ganhe. Eu gosto que o Torriense, gosto do Torriense, mas eu acho que o Sporting é que tem que ganhar.
1: O fair play numa semana de extrema importância para o Torriense, final da taça e depois, na quinta-feira, o jogo que pode dar subida de divisão até à Primeira Liga.
12: Ganhar a taça ou subir a divisão?
13: Eu, para mim, era subir de divisão.
12: É mais importante ganhar a taça ou subir de divisão?
13: Para mim era ganhar a taça.
14: Ganhar a taça é melhor.
1: Independentemente do resultado, pelas 9 da noite, os autocarros com estes adeptos regressam a Torres Vedras.
12: Levam marmita atrás, levam comida?
15: Claro que sim, claro que sim. É.

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3: Sejam muito bem-vindos, está aberta mais uma sessão das Novas Crónicas da Idade Mídia, terceira temporada, Eduardo Oliveira e Silva, Luís Marinho, Luís Marques e Rui Pego. A Renascença cresceu 1,3, estou a falar do Barem, na última vaga do Barem Rádio, uma subida que caracteriza uma tendência, sobe também 2 pontos percentuais no share, o que é muito importante. A Renascença fica a 3 décimos do terceiro lugar, décimas de ponto, que é ocupado pela M80, e ganha uma vantagem, isto também é importante, de 3 pontos sobre a Antena 1 e de quase 6 pontos sobre a TSF. Portanto, estão aqui boas notícias para a Renascença nesta última vaga do Barem, também boas notícias para o meio, que registra mais de 7 milhões de ouvintes todas as semanas.
4: Pois, nós temos falado várias vezes
3: com sobre... a nossa contribuição, bem entendido, também.
4: Claro, claro.
3: Resultados,
4: né? Claro. Mas temos falado que, de facto, tem sido o meio rádio mais estável nesta verdadeira hecatombe, bem, talvez seja um bocadinho exagerado, dos meios de alguns meios de comunicação social, não é? Portanto, temos o grande problema dos jornais de papel e também das televisões, portanto, das televisões generalistas, a diminuição gradual das suas audiências, o que não se verifica com a rádio. Portanto, a rádio continua a ser o meio mais estável e o meio, de certa forma, até em crescimento.
3: Vitalidade.
4: E com vitalidade. E isto são boas notícias, como é evidente, são boas notícias para a rádio. Nós, quase todos nós, começámos na rádio, tirando aqui o Luís Marques.
3: Mas o Luís também colaborou na rádio.
4: Também colaborou, okay. Portanto, todos nós já fizemos rádio com mais ou menos frequência. Eu continuo a dizer que, para mim, o meu meio de paixão foi sempre a rádio, portanto, independentemente dos outros onde estive. E, portanto, são ótimas notícias para este meio fantástico, não é?
5: Eu concordo em absoluto. Eu venho mais. Os meus primeiros lugares foram na imprensa, mas a rádio realmente é encantadora. Há um ponto que a Renascença é um caso completamente único, porque para além daquilo que ela representa em termos de rádio, é também hoje um meio completamente transversal, e aquela modificação recente da Renascença que abrange tudo em termos de comunicação é absolutamente
3: um caminho acrescentar que muito difícil que eu me esqueci, de fazer. Este é o melhor resultado dos últimos 13 anos.
5: O que não é pouco.
3: Extraordinário.
6: Bom, para mim, parabéns à Rádio Renascença, está a fazer um excelente trabalho e lamento dos resultados. A única coisa que eu tenho que eu lamento um pouco é a queda do serviço público de rádio, né? Ou seja, as audiências não têm subido, têm-se mantido sempre bastante abaixo dos concorrentes. É claro que o serviço é diferente, mas esperava também um pouco mais de melhor, para melhor, do serviço da Antena 1.
4: Não subiu qualquer coisa, mas
6: foi pouco.
3: Mas está estabilizado ali naquele patamar.
6: Não tem subido, não tem subido.
3: Dos 5 pontos e qualquer coisa. Também não disse que a Rádio Comercial mantém a liderança.
4: Sim, claro.
3: É justo dizê-lo. A Rádio Comercial mantém a liderança
6: do mercado. Portanto, subiu com algum significado.
3: Bom, são boas notícias, mas uma boa notícia, Luís Marques, também são os 10 anos do News Museum. Que me parece uma iniciativa extraordinária, não?
6: Embora não seja muito falada, mas tenho com muita pena minha, porque inicialmente, quando isto começou há 10 anos, o Luís Paixão Martins, que é o grande promotor da iniciativa, pediu apoio a todas as televisões, e eu, que na altura estava na SIC, e disponibilizei um conjunto de equipamentos, tanto que ele usou, e estão lá. E fiquei muito satisfeito por isso. É uma experiência muito interessante. Existem em outros países do mundo, portanto, iniciativas similares, mas esta é a única que existe no país. Faz agora 10 anos. E eles, a propósito de 10 anos, produziram um vídeo que é feito, protagonizado por uma neta do Luís Paixão Martins, que vale a pena ver.

0: Inês.
1: Chama-se Inês?
0: Inês.
1: Não sabia. Mas vale a pena ver, porque é uma, para além de um bom registro do que foram estes 10 anos e do serviço que tem prestado à sociedade, é também dando uma boa lição sobre jornalismo, como é que se passa, portanto, do jornalismo dos factos para o jornalismo dos pós-factos. É muito interessante esse tipo de trabalho feito pelo Luís Paixão Martins, que aparece no vídeo, pelo filho do Paixão Martins, pela neta do Paixão Martins, e pelo Rodrigo Moita Deus, que foi, portanto, o diretor-geral e o responsável, portanto, pela parte operacional da instalação. É um vídeo que eu recomendo, que toda a gente devia ver, está disponível no YouTube, portanto, enfim, nas plataformas digitais, e recomendo que vejam.
0: Na sequência do que estavas a dizer, só para tentar acrescentar aqui alguma coisa, este museu é de facto é imperdível, vale a pena, não só para os profissionais da comunicação, como é evidente, mas para toda a gente, porque é um museu onde as pessoas experimentam as coisas, não é? Quer dizer, ele logo de raiz nunca foi um museu para espólios, isto é, para reunir espólios, disto e daquilo,
1: nunca
0: foi essa a ideia. A ideia foi sempre um museu de experiências, não é? De mostrar. Começa logo, por exemplo, por uma torre em altura, que eles chamam a Torre de Babel, que tem, acho que 50 e tal emissões de televisão em simultâneo de todo o mundo. Portanto, é uma experiência única visitar aquele museu. E este filme que o Luís estava a falar, é um filme também produzido com inteligência artificial, a protagonista do filme, portanto, a grande apresentadora do filme, é a Inês, que é uma neta do Luís, que eu tive a sorte de ser professor dela no Colégio Vossa Senhora, onde ela estudou, ela e os irmãos, e que é de facto uma miúda absolutamente notável. E depois, portanto, digamos que é muito interessante, porque temos ali três gerações. Portanto, temos a geração do fundador, pai, portanto, o Luís, o filho João, que é hoje o CEO da empresa, e agora a filha do João, portanto, neta do Luís, que será certamente a seguidora do pai. E é de facto um vídeo fantástico.
2: Muito bem, nós estamos às portas do Campeonato do Mundo de Futebol. O selecionador nacional, ontem mesmo, estamos a gravar quarta-feira, anunciou os 27 magníficos para a jornada americana, levando quatro guarda-redes, mas não é isso que nos traz agora nesta nossa conversa. O Ronaldo, que vai ao Mundial, claro, acaba de comprar uma participação na Live Mode, uma empresa ligada à Google, que detém os direitos de transmissão online. Sim, YouTube. As televisões em sinal aberto, que se saiba, ainda não asseguraram a transmissão dos jogos.
0: Não, e não asseguraram a transmissão dos jogos porque neste momento a parada está nos 8 milhões de euros que a UEFA pede às televisões. A FIFA pede às televisões, são 8 milhões de euros. É evidente que as nossas televisões não têm minimamente hipótese nenhuma de avançar com este preço, não é? Obviamente, a negociação...
2: Nem rateando, não é?
0: Podem ratear...
1: Pode ser sempre rateado, não é?
0: Sim, na rateado será sempre.
1: Como foi sempre, não é?
0: Mas a dividir por 3, mesmo que seja por 4, cairia 2 milhões a cada coisa,
1: não,
0: que é... quer dizer, não é incomportável.
1: 2 milhões e tal cada um para transmitir um jogo da seleção não
0: há hipótese. Portanto, não sei se são boas notícias para os espectadores e nem sei como é que o governo pode resolver isto, tendo em conta
1: a lei que diz que
0: os jogos da seleção têm que ser transmitidos em canal aberto. Não sei como é que isto é possível.
1: Como é que eles consideram que o YouTube é canal aberto?
0: Pois, então, será por aí que os aí, quer dizer, até podem ver de borla, não é? Porque verão certamente de borla, porque este nós já falámos aqui há um mês ou dois deste canal que foi criado no Brasil e que agora tem de facto já um capital financeiro incrível, entretanto agora com a entrada também do Ronaldo. Eu na altura disse, até conheci um dos donos desse canal aqui em Portugal, e quando ele veio cá exatamente negociar esta abertura, digamos, em Portugal, da hipótese do YouTube ser visto aqui, este canal e, pelos vistos, vai ser.
2: Portanto, com estes valores, a FIFA... Com estes valores...
1: Os direitos de, penso que, 17 ou 18 jogos.
2: Sim,
1: jogos.
2: Sim. Com estes valores, a FIFA quer definitivamente afastar os meios tradicionais da...
1: A guerra está aí, exatamente.
2: Do negócio do futebol.
1: A guerra está aí, exatamente. Porque o que a FIFA está a perceber é que o dinheiro está do lado dos operadores das plataformas. Do YouTube, dos Facebooks, da Amazon. E está a jogar aqui em Portugal, portanto, essa cartada, perceber até onde é que pode ir. Claro que a negociação tenderá a haver um entendimento, porque não é crível que não haja nenhuma emissão em sinal aberto de algum jogo,
0: Mundial.
1: Nomeadamente os jogos da seleção portuguesa. Portanto, terá que haver, já há queixas para a ERC, os operadores solicitaram à ERC uma intervenção, e a informação de hoje, quarta-feira, que eu li de manhã, é que havia algum entendimento, ou um início de entendimento relativamente ao que é que se vai passar. De qualquer forma, eles esticaram a corda. YouTube e esta empresa esticou a corda até o limite, e supostamente com o beneplácito da FIFA. A FIFA, julgo que tem aqui uma tentação de negociar, e aliás criou recentemente uma empresa para isso, de negociar tanto os direitos tanto para todo o mundo, tanto sem a participação dos operadores, portanto, free-to-air tradicionais. O que é uma tendência, porque se nós verificarmos o que está a acontecer, é que a Amazon tem um conjunto de direitos em vários países, a Champions no Reino Unido, na Alemanha, na Itália, pacotes da Liga Inglesa, em França, e o YouTube tem na Alemanha também. O futebol americano é quase todo do YouTube. No Brasil tem enfim, esta empresa é brasileira, vem do Brasil para Portugal, mas lá tem uma série de direitos. Ou seja, há aqui uma alteração muito significativa, da qual vai resultar o quê? Que quem tem dinheiro é quem vai mandar. E, na realidade, o que está a acontecer é que a disponibilidade financeira e o poder financeiro do YouTube é que está a marcar o ritmo tanto da negociação dos direitos, e provavelmente isso vai alterar um bocado o quadro em que nós estamos a operar. Vamos ver o que é que vai acontecer em Portugal, se vão chegar a acordo ou não, veremos.
2: Podemos estar numa situação em que os portugueses, para verem o Mundial, têm que assinar a Sport TV.
3: Sim, possivelmente.
1: Ou YouTube.
3: Ou ter o YouTube. Eu está tudo dito, tanto na questão do museu, que eu acho que, enfim, voltando lá, é preciso ir lá ver e ver realmente uma coisa ótima, como no caso aqui das transmissões, está tudo muito bem descrito pelos dois Luíses. Fosse o Ronaldo tão eficaz a jogar futebol e na nossa seleção, isso é que eu queria. Para já vi que ele tem grande sucesso no mundo dos negócios, mas para já eu contentava-me com ele a marcar golos.
1: Há uma coisa que não fica nada bem ao Ronaldo e que não antecipa nada bem do que é que vai acontecer no Mundial. Ele agora, portanto, o clube dele perdeu a Liga dos Campeões da Ásia
3: e ele não esteve
1: na entrega das medalhas.
3: Pois.
1: Não sei se repararam, não esteve.
3: É capaz de ter mal perder.
1: Toda a equipa esteve na entrega das medalhas, o Jorge Jesus à frente, e ele não esteve lá. Portanto, não lhe fica bem.
3: É capaz de ter mal perder.
2: Bom, apesar de toda a contestação.
1: Porque é que se vai passar assim?
2: O que é que se vai passar no Mundial? Bom. Apesar de toda a contestação, Israel ficou em segundo lugar no Eurofestival e ganhou a votação do público em Portugal. Atenção.
3: Sim.
2: De resto, a canção de Israel era a melhor canção do festival, mas de longe, parece, sobre isso não parece haver grandes dúvidas. Independentemente dos gostos de cada um, não é? O eletropop é capaz de não ser uma coisa muito interessante. Bom, mas a verdade é que esteve a uma unha negra para ganhar o Eurofestival.
3: O Festival da Eurovisão é um festival que tem política.
0: Politicamente não podia ganhar.
3: E, portanto, mas Israel fez uma boa performance nos dois sentidos, no cansonetismo e na adesão do público. E eu fiquei muito satisfeito com isso e até contribuí com o meu votozinho. Sim, senhora. Estão em causa questões substanciais. Eu não sou daqueles que escondem o voto.
2: Ouvi.
3: E houve algumas que ouvi e fiquei horrorizado. Mas também, quer dizer, confesso, não ouvi tudo, não é? Mas a de Israel ouvi e já tinha agora. E portanto, acho que aquilo. Como eles quiseram transformar aquilo em vários tipos de exibições para, enfim, minorias, para o que fosse. A questão é que o público sabe muito bem e sabe distinguir as coisas e sabe onde estão as referências democráticas, digamos. E nesse sentido, eu acho que a votação de Israel é muito significativa e quem anda na política devia olhar para aquilo.
0: Bem, estamos Luís a falar Marinho. Do internacional cancionismo, não é? Quer dizer, nem é isso.
2: Não, já não, não. é. Já não há canções.
0: Eu,
2: é mais discoteca.
0: Eu olho para aquele festival, para mim é um freak show. Não, exato. Pronto, sinceramente. Mas às tantas é da minha idade. Também eu percebo que
3: às tantas é?
0: Da minha idade. Ah, eu percebo que o pessoal, mais novo acho piada.
2: O festival tem a nossa idade também.
0: Nunca tive a mania que no meu tempo é que era. Portanto, não é nada disso. As pessoas gostam. Também tive a ver depois a questão das audiências. As audiências, quer dizer, foram fraquinhas, não é? Portanto, não foi sequer o público que se motivou com aquilo, não é? Eu, para ser sincero, não sei para que é que serve o festival na RTP. Para ser sincero, já tinha acabado com aquilo. Gasta-se ali, também não é assim tanto dinheiro, mas apesar de tudo, ainda custa para aí quase 300 mil euros.
3: Mas depois a malta fica lá uma semana.
0: A participação de Portugal, o pessoal fica por lá, mas não é isto. É qual é. Se aquele dinheiro não podia ser aplicado numa. Talvez em algo mais útil, mesmo do ponto de vista da música, não é? Mas enfim, é o que eu digo. Já deve ser da minha idade que já não consigo ver aquilo. E portanto, para ser sincero, não tenho nenhuma opinião que não vi.
1: Eu vi um bocadinho porque me chamou a atenção pelo facto de ter percebido
3: não
1: a página
3: vi
1: tantas,
3: e não gostei
0: não vi e não gostei
1: repente, mas aí ele podia ganhar. Eu, de repente não tinha ouvido a canção, mas fiquei para ouvir e de facto ia ganhando. A questão é, isto aqui, tudo aquilo não faz sentido, não é? está muito gasto Eurovisão. Aliás, a primeira coisa que deves perguntar é porque é que a Israel está na Eurovisão, não é? Porque é que
2: e a Austrália?
1: A Austrália está na Eurovisão.
3: Portanto, deu por a Palestina.
1: Por exemplo, não é? Portanto, sei lá. Portanto, por África do Sul também, já agora, não é?
3: Sim. Não, mas pelo menos a Palestina. Dizem que querem dois Estados, podia entrar a Palestina.
1: Está bem, mas está a Austrália, porque é que não está a África do Sul? Ou porque é que não está o Canadá?
3: Enfim, são ocidentais. Deslocados, mas são ocidentais. Okay.
1: Mas o Canadá também é. O Canadá
3: pois
1: também
3: é, ocidental.
0: Nova Zelândia.
1: Depois, o que é que resultou disto? Resultou para que. Isto foi uma alfatada em todos os que promoveram o boicote, confundindo o que é política com o espetáculo e com a cultura e com a arte. Enfim, as duas coisas é que vêm de vez em quando misturam-se, não estou a dizer que não, mas neste caso concreto não faz sentido nenhum estar a misturar, não é? É uma estupidez.
2: Bom, este é um tema que nós temos vindo a deixar cair ao longo dos programas e que faz cada vez mais sentido falar, que é, há uma petição para proibir as apostas online, dos jogos e apostas online. Já existe legislação restritiva da atividade, mas o fenómeno alastra e tem consequências tremendas, não só para jovens. Como é que vocês olham para figuras públicas, como a Cristina Ferreira, por exemplo, e o chefe Lubomir, de protagonizarem campanhas publicitárias de promoção destes jogos?
0: Porque são pagos para isso e não devem ser nada mal pagos, não é? E as pessoas, eu acho que o caso, por exemplo, concreto da Cristina Ferreira, acho que devia ter um bocadinho mais de saber escolher. Saber escolher. Não, e saber escolher onde se envolve e onde não se envolve. Já não digo o Lubomir, porque parece que financeiramente que está com problemas, portanto. Eu já falei disto aqui, se vocês se lembram, aqui há umas semanas, exatamente a propósito desta petição que eu, aliás, já assinei. Acho que isto é absolutamente criminoso. Não se equiparar a questão dos jogos à questão do álcool, à questão do tabaco, etc, etc. Porque é uma adição como outra qualquer. as pessoas ficam... é uma doença, não é? E nós temos milhares e milhares de pessoas com este problema, com esta doença. Nós lembramos que antes de haver jogos online, quando havia os jogos eram só nos casinos, não é? Tirando os totobolas, essas coisas, as pessoas que queriam e tinham por sua vontade podiam dizer no casino, por favor, não me deixem entrar, não é? Portanto, havia uma... E essas pessoas deixavam de... não entravam. Hoje isso não é possível ou por outra? Teoricamente é, não é? Teoricamente é possível. Mas depois o que acontece é eu faço um pedido desse a uma dessas plataformas e essa plataforma aceita. Passado um dia, diz-me assim, tudo bem, mas se quiser voltar, está à vontade, é só...
2: É só clicar, portanto, no botão.
0: É só clicar no botão. Portanto, quer dizer, isto isto, o governo devia olhar para isto com muita atenção, porque de facto nós estamos a criar aqui mais um problema de adição.
3: Eu concordo com o Luís. Aliás, a semana passada eu meti isto no enigma e depois o Luís Marques até me chamou a atenção para os meus números, que eu dizia que os portugueses apostam 60 milhões em jogos online por dia e o Luís chamou-me a atenção para o retorno que há, porque apesar de tudo as pessoas ganham também uma sim, parcela claro. Daquilo,
0: sim,
3: não é?
0: Sim.
3: Isso é a faceta de economista dele. De qualquer forma, isto não é a verdade é que são 60 milhões que são atirados para jogo, não é? E isto não é realmente muito saudável. E enquanto a Santa Casa nós temos uma noção, apesar de, enfim, algumas coisas não vale a pena falar, estes jogos internacionais é uma coisa um bocado mais esquisita. E realmente há uma responsabilidade social de quem
2: o meu ponto era mais esse.
3: As figuras públicas têm a responsabilidade social.
1: É verdade, estou todo completamente de acordo convosco. Mas se vamos para a proibição, então o Estado devia dar o exemplo. Porque a raspadinha é um fenómeno social complicadíssimo.
3: Tremendo. Ah,
1: pois.
3: Sim, um bocadinho mas é.
1: Está bem?
3: Sim.
1: Por causa dos outros. Vocês veem as mesmas coisas que eu vejo.
0: Os ouvintes.
1: É? As pessoas. Tanto que estão ali.
3: E as pessoas
1: ganham menos. Se é para proibir, comecem logo. Então o Estado tem que dar o exemplo. Acabem com as raspadinhas.
0: Mas, Luís, eu não estou a defender que se proíba o jogo. Não é? No limite, não estou a defender isso. Estou a defender é que a publicidade ao jogo, que nós sabemos que alimenta, até desde a Federação de Futebol, até em grande parte também os canais de televisão, a gente sabe isso, e portanto temos também a noção que dificilmente isso vai acontecer, mas o que eu estou a defender é que haja uma restrição à publicidade. Não estou a defender que se acabe com os jogos.
1: Estou completamente de acordo.
0: Quer dizer, não estou a defender que se acabe com os jogos.
1: Proibida, ponto final.
0: No limite,
1: aliás, como há proibição de publicidade, por exemplo, para os miúdos, não é? Para as crianças, em relação a um conjunto, para os doces e uma série de coisas.
0: Por exemplo, exatamente.
1: Devia haver para o jogo. Isso aí estou completamente de acordo. Agora, proibir, levanta uma série de questões.
0: Não, isso eu não estou a defender isso. Não estou a defender que se proíba.
1: Mas então admito que, no final das contas, se pudesse, possa haver algumas proibições. Agora, o Estado tem que começar por dar o exemplo, não é? Porque a verdade é que a raspadinha é um fenómeno social de riscos, portanto, muito significativos.
2: Bom, luz a imperialização hoje. Hoje, quarta-feira, estamos a gravar quarta-feira para defender a independência da agência de notícias. Mas, Luís Marques, tu falavas numa notícia da Lusa sobre o Climáximo, mas eu não perdi. Eu
1: não,
2: perdi
1: Climáximo. Chama-se Climáximo.
2: Climáximo.
1: Houve uma notícia.
0: São os ativistas do clima, aqueles que correm estradas.
1: A história conta-se
0: fazem
1: assim.
0: Uma série de disparates.
1: Estes rapazes do Climáximo assaltaram um supermercado, uma grande superfície, e foram distribuir, portanto, esses produtos junto à Expo, penso que na estação do Oriente. E fizeram um comunicado sobre isso, não? E a Lusa reproduziu praticamente o comunicado, com o título da notícia dizia: Jovens do Movimento Climáximo redistribuem alimentos tirados do supermercado.
0: Tirados.
2: Muito bom, isso é
1: tirados. Levados.
3: Sim.
1: Isto não faz sentido nenhum. Ou seja, Isto não é jornalismo, isto é ativismo, não é?
4: É, exatamente.
1: Isto não é, isto é trocar a objetividade pela moralidade. É pensar, portanto, que o facto deles pá, terem roubado, que é a palavra que ele devia, portanto, deviam ter usado, e assaltado um supermercado, justifica, é justificado pelo facto de distribuírem o resultado do roubo aos pobres,
3: na Estação do Oriente.
1: É justificar o Robin Hood. Não, mas agora temos o Robin dos Bosques aqui, mas os novos Robin dos Bosques vão roubar aos supermercados, depois vão distribuir as coisas.
0: Mas o LID também é interessante já agora. O LID é assim, o movimento explica que uma dezena de apoiantes entrou no continente do Campo Pequeno e levou alimentos e artigos de higiene pessoal, saindo sem pagar e distribuindo estes bens numa banca junto à Estação do Oriente.
3: Pois. Está certo.
1: Portanto, está justificado.
0: Sair
1: está
0: sem tudo, pagar. Deixa-me cá ver, deixa-me cá ver como é que nós devemos dizer. Sair sem pagar de um supermercado.
1: O que isto quer dizer? Sem pagar, está justificado.
2: Sair sem pagar, o que é que isto quer dizer?
3: Não, mas relativamente à Lusa e à greve, porque é isso que está em causa. Não,
1: mas isso coloca um problema. Isso é um
2: verdade,
1: editorial.
2: Tem razão. Completamente.
1: É, mas uma coisa... Porque é que andam a fazer os responsáveis da Lusa? Chama aqui a atenção à Luísa Meirelles. Ter atenção a isto. Portanto, os editores têm que controlar estas coisas. Portanto, senão isto aqui transforma a Lusa num órgão de um ativismo inconsequente. Não, este rapaz do Climax, enfim, já fizeram outras coisas, não é? E aparentemente há uma benevolência em relação a isto, não é? Mesmo a polícia também não diz nada. A polícia, ouvida por um jornal qualquer, disse que desvalorizou. Isso não pode ser assim, não é?
3: Pois tem que haver. Claro.
1: Um roubo é um roubo.
3: Tem que haver.
2: Pode sermos daqui, podemos ir ali ao continente. Não é?
1: Claro, depois vamos distribuir ali para...
0: Em nome do clima.
3: Tem que haver mais rigor editorial. É evidente, isso é uma evidência hoje. E até pelo caso, por exemplo, do coquetel Molotov, também era um ativista e não um terrorista. Relativamente à questão substancial da greve da Lusa, eu acho que estamos confrontados realmente com uma situação complexa, criada por uma inabilidade do governo que mete numa situação complexa a situação de controlo da agência que deve existir, como sempre existiu, e que não havia razões para tantas modificações, sobretudo atribuindo a lugares políticos a fiscalização do jornalismo. E nesse sentido eu acho completamente absurdo e tenho até pena que o ministro Leitão Amaro esteja tão embrulhado em tantas coisas que não tenha tido a oportunidade de pensar a sério sobre este problema. Porque a Lusa, como eu já disse, é o Banco de Portugal da comunicação social portuguesa. E sobre esse ponto...
1: Mas como pois, dizem, uma taxa de juros.
3: Exato. Não é cara.
1: Não é barato, queres ver?
3: O que a Lusa faz pela divulgação da noticiosa portuguesa é enorme. Até mais do que outros órgãos de comunicação social portuguesa. Do Estado. Relativamente a outro tema que eu acho que enfim, que tem que ser falado também, é que nós temos aqui também outro problema. A diretora da Lusa também é a diretora é a presidente da carteira profissional, nossa estimada camarada Luísa Meirelles, grande jornalista, mas vi esta semana na página 1 que há um enorme buraco herdado da anterior titular relativamente aos dinheiros da Comissão da Carteira. Portanto, em Portugal é assim. O Estado tem milhões de coisas, pois nada funciona, porque aquilo no fundo é subsidiado pelo Estado e pelos jornalistas, e não funciona como tantas coisas, como tantas comissões.
0: Eu não consigo. Uma coisa que me deixa.
3: Eu sou a favor da existência. Eu era a favor da situação anterior.
0: Não sei como é que este organismo, que é um organismo pequeno,
3: pode ser porque
0: consegue de repente dar prejuízo. Porquê?
3: Oh, Rui, deixa-me dizer-te uma coisa.
1: Não sei, nem percebo porquê.
3: Eu esta semana dei-me ao trabalho de ir ver carteiras profissionais. O que é obrigatório? E depois há umas coisas que é obrigatório para determinadas áreas, para o jornalismo e tal, não sei o quê. Eu, aquilo que fiquei mais preocupado é que para ser cozinheiro não é preciso carteira profissional, não é? Não é preciso, não, não está lá nada. Portanto, qualquer um de nós. Não, mas uma coisa. Então,
2: mas
3: agora nós saímos daqui, montamos o restaurante, nós os três ao balcão e o Rui pego à cozinha, não é?
0: Mas tu és contra. Tu és contra a
2: cabeça. Vocês três ficavam ao balcão e eu na cozinha sozinho.
0: Profissional dos jornalistas.
3: Não, eu não sou contra a existência da carteira. Eu acho
1: há um conjunto de regras,
3: há um conjunto de regras
1: prévias ao exercício de algumas profissões.
3: E acho,
1: advogado, de médico,
3: sim,
1: por exemplo.
3: Mas isso são ordens. São ordens. Não, às vezes são ordens.
1: Mas tem
3: a carteira
1: tem uma carteira profissional igual.
3: Antigamente havia de eletricista, havia de cassonetista, havia de. No tempo da outra senhora havia um conjunto de coisas. E agora há uns que têm, há outros que não têm.
2: O doutor Eduardo, nós temos que avançar. Nós temos que avançar até porque.
3: Mas eu sou a favor.
1: O sindicato não tem que passar.
3: Eu achava, estava mais regulamentado do tempo do sindicato.
1: O sindicato não representa quase ninguém.
2: Tu falaste, Eddie, Eduardo, falaste aí no Leitão Amar, mas o que a imprensa tem falado muito é do cunhado Leitão Amar.
0: Pois isso eu acho que é uma. Enfim, alguma imprensa. Mas,
2: sim, alguma imprensa.
0: Eu acho que é um caso, entre muitos, não é? Que acontece. Que é, de facto, denegrir. Um indivíduo porque pertence a um governo ou com uma situação familiar com a qual, pensamos todos nós, com a qual ele teoricamente não terá nada a ver. E por outro lado é assim, quem é que é arguído? É uma pessoa que tem nome. O nome dele não é cunhado do não sei quantos, não é? Quer dizer, eu acho que tem que haver um bocadinho de... Eu acho que é evidente que a notícia puxa muito mais se for o cunhado do Leitão Amaro, não é? Como é evidente, não é? As pessoas vão, e o cunhado do Leitão Amaro... Porque depois o que acontece é, pois é tudo igual, é a história daquela senhora, não é? Andam todos a mamar e tal, e todos a encher o bolso, pronto. Mas, de facto, destas notícias, eu já aqui disse várias vezes, nós também temos um jornalismo populista. Não é? Não temos só populismo na política, também temos populismo e muito na comunicação social. E isto é obviamente populismo, porque a pessoa tem nome, não é? E independentemente de ser cunhado de quem é, ele é uma pessoa, não é? Que cometeu ou não cometeu um crime, e depois logo se verá, mas é uma pessoa e essa pessoa tem nome. É só isto.
2: Ricardo Machado.
1: O que é um bocadinho preocupante é que praticamente a notícia, o título da notícia nos rodapés das televisões e dos jornais do Correio da Manhã e penso que até do Público era cunhado de Leitão Amaro envolvido num ato de corrupção por causa dos helicópteros. Ah, mas como diz o Luís, o cunhado de Leitão Amaro tem nome. Pode não ter nada a ver com o Leitão Amaro, mas é o facto do Leitão Amaro ser cunhado deste indivíduo, que por acaso também se chama Leitão, mas é Ricardo Leitão Machado, não Leitão Amaro. E é casado com uma irmã do Leitão Amaro, não tem nada a ver uma coisa com a outra, que o parentesco apareça na notícia, eu acho bem. Agora, é normal, portanto, que apareça, não acho isso mal.
3: Título, não é?
1: Agora, fazer no título, sim, cunhado de Leitão Amaro, mas que é o homem. Não é? O que é que o Leitão Amaro tem a ver com isso? Pode não ter a ver a nada, espero que não tenha nada a ver, e provavelmente não terá, seguramente não terá. Agora, de facto, não parece jornalisticamente defensável, e muito menos eticamente.
0: Estou a ver o senhor a apresentar-se. Muito boa tarde. Eu sou o cunhado do Leitão Amaro.
3: Em todo o caso, o ministro já duas ou três vezes que procurou esclarecer e distanciar-se.
0: O próprio governo já fez um comunicado sobre isso.
3: E, portanto, ele não participou em decisões que... Em decisões que envolviam
1: a empresa. Aliás, eu acho que essas questões até são anteriores ao atual governo.
3: Eventualmente, sim. Mas, de qualquer forma, é sempre um problema. É evidente que quando estas coisas acontecem no panorama da política,
2: sim,
3: são sempre complicadas.
2: É mau jornalismo.
3: Não, é mau jornalismo. E depois multiplica as suspeições que já existem por definição à partida, e todos os dias nós temos casos na classe política que justificam suspeições, não é? Portanto, isto amplifica tudo de uma determinada maneira.
2: Nós temos aqui tanta coisa, mas não podemos passar ao lado também da estreia de Centeno, não é? Como comentador. O ex-governador do Banco de Portugal, antigo ministro das Finanças, a partir desta semana... tem um lugar semanal na CNN Portugal para comentar a atualidade, presumo. Para acertar contas, não é? Porque como ele vem do Banco de Portugal...
1: Eu acho que é o seguinte. Olha, eu olho para isto com aquele olhar.
3: O Luís Marques vai ser piedoso.
1: Que o Emílio, não vou ser não. O Emílio Rangel tinha muitos anos, pá, quando ele dizia, pá, que se pode produzir, entre aspas, um Presidente da República como se vende um Presidente da República como se vende um sabonete, não é? E na realidade a verdade é esta, tanto, ele produziu dois sabonetes, dois primeiros ministros, não é? Que foi o primeiro crossfire em Portugal, as pessoas já não se lembram, certo, foi entre o Santana Lopes e o Sócrates. E a verdade é que os dois foram primeiros ministros.
0: Pois é.
1: Foram formados ali, não é? Desde essa época, longínqua já, e até agora, o papel da televisão na formação da política e dos políticos aumentou, não melhorou.
2: Exponencialmente.
1: Hoje em dia, quem quiser fazer política e estar na política tem que estar na televisão.
0: Sim.
1: É uma perversão. Provavelmente, não tenho dúvidas nenhumas, e é muito, aliás, uma perversão muito portuguesa, porque noutros países não é exatamente assim. Embora também seja bastante assim, mas não é exatamente como nós.
3: Não, em Portugal, não é com programas.
1: Em Portugal, quem quer fazer política, quem quer ter uma carreira política, tem que ter um programa de televisão.
3: É, exatamente.
1: Aliás, o próprio Seguro, antes. Sim. O atual Presidente da República, antes de ser candidato, teve um programa na CNN para preparar, portanto, a sua candidatura. Agora, o que é que nós podemos olhar para as televisões? Olhar para as televisões. Quem são os candidatos aos próximos grandes lugares de políticas em Portugal?
0: É verdade.
1: Então, o que é que nós temos? Temos o Centeno, o Fernando Medina e o Cordeiro, em estações diferentes, a disputar a liderança do PS.
3: Do PS.
1: É o que nós vemos, não é? Temos o Moedas, que está na Nau. Provavelmente a disputar ou a Presidência da República ou a liderança do PSD. Temos o Coutinho de Figueiredo a disputar a liderança da Presidência da República daqui a 5 anos, que ele próprio anunciou. Se nós quisermos ver quem são os próximos líderes políticos, vamos ver quem são os atuais comentadores. Essa é a realidade, mas não deixa de ser uma realidade um bocado pervertida, não é? É que nós realmente, hoje em dia, para reconhecermos quem são tanto os líderes políticos, não temos que ver o que é que eles dizem, temos que ver o que é que eles falam, qual é a prestação que têm na televisão. Não sei se isto é bom ou se é mau para a política, mas é uma inevitabilidade. É a realidade, é o que está a acontecer. E o Centeno entra nisso. O que significa é que o Centeno reformou-se do Banco de Portugal, não foi para ir para a reforma. Foi para ser mais qualquer coisa na política em Portugal.
2: Para ficar com mais tempo.
1: Com certeza, isso não há dúvida
3: nenhuma. E depois...
1: Ficou claro, quer dizer, com esta decisão dele, ficou claro que não era para dar lições em Miami. Não era para ir dar aulas em Miami.
3: E depois não se sente, em alguns casos, grande contributo, não é? Por exemplo, eu quando vejo o Miguel Morgado, volto a falar nele.
1: Eu não falei no Miguel Morgado porque já acho que ele já não é candidato a nada.
3: Não, exatamente.
1: Ele já foi, não falei nele por causa disso. Acho que ele já disse que já não era candidato.
3: É um tipo fora do baralho, nesse sentido.
1: Se calhar, eu não esgotei aqui o leque de
2: todos. Sim, não, tens mais.
3: Tem outra qualidade, é outra sofisticação.
1: Atenção, destes, por exemplo, eu vejo, ainda não ouvi do Centeno, porque ainda não começou, mas, por exemplo, o Medina tem boas intervenções, portanto, são consistentes, não é isso que está em causa, não, portanto, não estou a pôr em causa a qualidade das prestações. Estou a dizer é que eles, muitos deles estão a fazer isto porque têm algum objetivo político.
3: Sim, exatamente.
2: Sem dúvida. Nós estamos aqui a caminhar rapidamente para os grandes enigmas e eu estou aqui indeciso entre ir aqui à Operação Marquês, onde apareceu agora um advogado do Carlos Santos Silva a explicar que era um miúdo na altura em que fez o envelope e abriu a conta em Paris para pagar a intendência da casa da capital francesa. Mas era um miúdo que tinha 35 ou 38 anos. Isto enquadra-se agora nesta nova definição de jovem, não é? É jovem até aos 35.
1: Mas aumentou agora.
2: Exatamente.
3: O Luís Marques ainda é jovem agricultor.
1: Pois sou.
2: Exato.
1: Não é dinheiro, mas sou jovem agricultor. Sou.
2: Bom, mas.
1: Não tenho apoio.
2: O engenheiro Sócrates processou o Estado, entretanto, e esse processo foi mais rápido, mais rápido, porque já está em fase de
0: julgamento.
4: E é outra coisa interessante, é que para este julgamento ele tem advogado, porque, portanto, nós temos aqui vários, enfim, não sei como é que eu posso chegar a... Enfim, para este julgamento há um advogado, isso aí não há dúvida nenhuma. E que está a trabalhar na defesa do José Sócrates. Agora, para o outro processo, não há. Isso é que não temos, ele não tem. Portanto, digamos que
0: Como é que isto se constrói? Como é que as pessoas olham para isto? Com a maior estupefação, como é evidente. Quer dizer, então, se eu tenho um advogado que me vai defender para um determinado processo, porque é que eu não tenho, ou mesmo, ou outro qualquer, não tenho capacidade para ter advogados para me defender no processo mais difícil?
2: O tribunal é que não aceita os advogados que ele quer.
3: Não, porque num ele está a promover a acusação e noutro ele está a defender-se de um processo que tem não sei quantos milhões de páginas, não é? Nesse sentido. E é uma habilidade, mas é uma habilidade que, para mim, um destes dias ele ganha.
0: Ganha, claro que ganha.
2: Luís, rapidamente, porquê que o Ministério Público sai atacar o jornalismo e defende o Sócrates?
1: Pois, isto é incompreensível, e eu que até hoje tenho dado o benefício da dúvida ao Ministério Público, e tenho normalmente defendido o Ministério Público no pressuposto de que o Ministério Público, apesar de tudo, nos defende a sociedade das arbitrariedades do poder político e de outros poderes, desta vez tenho que mudar um bocadinho de opinião. Eu vou começar a mudar de opinião em relação ao Ministério Público, porque quando um procurador do Ministério Público vem neste processo que estamos agora a falar, dizer que o Zé Sócrates foi vítima de um assassinato de caráter da comunicação social, portanto, este indivíduo está maluco ou não sabe o que é que está a dizer. E para mim é o descrédito, quer dizer, o descrédito do Ministério Público, portanto, tem sido acentuado nos últimos tempos. Para mim, com esta prestação deste procurador, portanto, tem um ponto final. Não há como dar credibilidade.
2: Voltaremos certamente a este tema. Tem aqui julgamento que nunca mais acaba. Voltaremos certamente a este tema em próximas emissões, já a seguir os grandes enigmas e outras histórias.

0: Os grandes enigmas e outras histórias, quem quer começar?
1: Posso começar, é muito rápido. O meu enigma é, voltando agora ao futebol, é porque é que Portugal leva 4 guarda-redes ao Mundial, não é? Não sei se é uma coisa inédita, se há mais seleções que levam 4 guarda-redes, mas do nosso historial não me lembro nos últimos campeonatos se ter levado 4 guarda-redes. Mas eu lembro que, no limite, se Portugal chegar à final, joga 8 jogos. Não, são 8 jogos. 4 guarda-redes para 8 jogos.
0: Dá 2 jogos a cada um.
1: É só isto.
2: Alguém dizia com alguma piada que com 4 guarda-redes Portugal não vai sofrer gols.
1: Se pudessem jogar todos.
0: Exato.
1: Se pudessem jogar todos.
0: Exatamente. Bom, deixa-me só. O meu é muito rápido também, porque fiquei razoavelmente surpreendido. Therians são pessoas que imitam animais e insistem em ser tratadas por veterinários. Isto levou, de resto, a ordem dos veterinários a emitir um comunicado a explicar que não trata de pessoas. Bom, agora, o problema justifica uma peça no Jornal Nacional da TV? Essa é que é a questão.
3: Não sei a dimensão da loucura, mas...
2: Entrevistaram algum Terry?
1: Vocês não sei se ouviram o Ricardo Aruz Pereira a fazer uma brincadeira com isto, a dizer que uma das coisas mais que os veterinários fazem é castrações.
3: Ou podem mesmo abatê-los.
1: Naturalmente, se eles souberem disto,
3: seria
1: não sei,
3: terrível.
1: Se está muito interessado.
3: Eu tenho algo, como se faz aos animais.
2: Bom, o meu enigma é o seguinte: o Primeiro-Ministro apresentou agora o seu projeto. De moção ao próximo congresso do PSD, com o título Portugal Maior, fazer Portugal Maior. Sendo que isto, alguém lembrou depois que isto replicava um outro projeto usado pelo Cavaco, que também era exatamente igual, Portugal Maior. A questão que eu coloco é o seguinte, o meu enigma é assim, porquê que Portugal não precisa ser maior, não é? Porquê que em vez de Portugal Maior, eles não usam Portugal Melhor?
3: Melhor.
1: Pois. Exato.
2: É o que nós precisamos. Não?
0: É um grande inimigo mesmo.
3: Maior era para o Olivense.
0: E ele foi apresentar a moção no concelho vizinho do Passos Coelho. Não se esqueçam disso.
1: Vai lá não ter dito tornar Portugal maior outra vez, não é?
3: Eu.
2: Ainda por cima tem as ressonâncias ao mar, não é? Maior.
3: O meu enigma mexe com uma questão que é lamentável e triste. Que vou reportar-me àquilo que se passou em esquadras da PSP e enfim, a esquadra do Rato, para ser concreto. Mas vou para além disso. É que a PSP, recentemente o diretor nacional deu uma entrevista ao Expresso e assegurou que é preciso que a inspeção interna da PSP tenha, digamos, mais capacidade de intervenção e mais intervenção. No fundo é aquilo que nos filmes americanos nós vimos como internal affairs, não é? Porque uma coisa é quando o IGAI intervém, é o Ministério, mas há dentro da polícia uma instância. E há um diretor nacional adjunto que tem como missão a fiscalização de determinadas situações. Bom, era suposto ter um staff. Não tem. Está sozinho.
0: A inspeção não tem?
3: Não tem. E a única pessoa que está alocada a essa função, juntamente com o diretor, que tem a categoria de diretor nacional adjunto, é uma jurista que é civil. Portanto, às vezes não vale a pena fazer grandes proclamações, é preciso atuar e ter gente nos sítios. Depois há questões complexas sobre quem é que pode interrogar quem na polícia e dadas as funções e tal, mas isso eu deixo para outro rosário, é só um enigma, mas que eu acho grave.
0: Muito bem, termina aqui mais uma sessão das Novas Crónicas da Idade Mídia, um programa de Eduardo Oliveira Silva, Luís Barinho, Luís Marques e Rui Pego, produção de Marina Duarte, desenho sonoro de António Fialho, cuidado técnico de Adrião Mendes, imagem de Ricardo Fortunato, Novas Crónicas da Idade Mídia, domingo ao meio-dia, sempre que quiser ao alcance de um clique. Até para a semana.
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25: Boa tarde, bom fim de semana. É uma hora no continente e na Madeira, meio-dia nos Açores. Edição da Uma na Renascença, primeiros os destaques a esta hora.
26: Nesta hora, o rescaldo nos bombardeamentos mais intensos contra Kiev desde o início da guerra. O Papa reza pela união dos católicos na China. Foi um dos bombardeamentos mais intensos desde o início da guerra contra a capital ucraniana. Centenas de drones e mísseis foram disparados esta madrugada sobre a Ucrânia, incluindo a utilização do míssil hipersónico Oreshnik. Foi a terceira vez que a Rússia utilizou este míssil com capacidade para vários milhares de quilómetros. É capaz de transportar uma ogiva nuclear. O bombardeamento russo matou 4 pessoas, feriu mais de 80. Dezenas de edifícios de habitação e várias escolas foram danificadas. Foi também atingida uma estação de metropolitano em Kiev, onde um centro comercial anexo foi totalmente destruído. Reações ao longo da manhã. A Alemanha fala numa escalada chocante. O presidente Macron condena também o aumento da agressão russa. A chefe da diplomacia europeia fala em atos de terrorismo abomináveis. São as reações internacionais de condenação ao ataque russo esta madrugada contra a Ucrânia. O Papa Leão XIV reza pela união dos católicos na China. Esta manhã, na Praça de São Pedro, no Vaticano, o Papa pediu força para esta comunidade minoritária nesse seu testemunho do Evangelho na China. Unimos a nossa oração aos católicos chineses como sinal do nosso afeto por eles e da comunhão da Igreja Universal e com o sucessor de Pedro. A intercessão da Rainha do Céu conceda à comunidade crente na China a graça da unidade e dê a todos a força para testemunharem o Evangelho nas lutas diárias.
27: E doni a tutti la forza di testimoniare il Vangelo
0: nelle fatiche quotidiane.
26: Antes, o Papa Leão XIV, na missa de Pentecostes, tinha deixado um apelo ao fim da guerra. Por cá, Dom Roberto Maris, o presidente da Comissão Episcopal da Pastoral Social, entrevistado pela Renascença e Agência Eclésia, fala sobre a pobreza em Portugal. O presidente da Comissão Episcopal da Pastoral Social diz que os portugueses devem manifestar-se profundamente inquietos com o facto de uma em cada seis crianças viver na pobreza em Portugal. Dom Roberto Maris diz que a pobreza não é um mero conceito sociológico e promete lutar no seio da Igreja no combate a uma realidade que inquieta.
3: É algo que tem que nos inquietar. A pobreza não é mero conceito sociológico. Muitas vezes o tendencial da Igreja fala isto porque é um rosto, é uma pessoa, é um ser humano. Se nós, a nível das crianças, não conseguimos ter, enquanto estrutura de sociedade, naquilo que é a articulação de apoio às pessoas e às famílias, a partir do poder local e do poder estatal, incorporado nas instituições sociais e de coletividade, uma resposta, tem que nos inquietar profundamente. Temos de encontrar resposta. Estou aqui para também dar a minha voz naquilo que é a dimensão da Igreja e da Igreja em Portugal, de pegarmos nesses dados e vermos aonde e como é que é possível que isso não aconteça num próximo relatório.
26: Entrevista que pode ser lida em rr.pt. Vale a pena lembrar os dados do relatório Portugal Balanço Social 2025, divulgados esta semana. Portugal caiu no risco de pobreza para 15,4% em 2025, mas o país continua marcado por desigualdades profundas entre crianças, famílias vulneráveis, diferentes regiões do território. Uma em cada 20 crianças teve fome e não comeu por falta de dinheiro. No futebol, temos aí a Taça de Portugal, com o jogo a partir das 5:15 entre o Sporting e o Torriense. Equipa de Torres Vedras de regresso à final da Taça de Portugal, 70 anos depois. E centenas de adeptos já saíram esta manhã para se juntarem à festa no Estádio do Jamor, reportagem de João Maldonado.
4: De Torres Vedras ao Jamor não chega uma hora de caminho, tudo alinhado rumo à festa da taça.
7: Só um verde chega, e depois uma grande festa aqui em Torres Vedras.
8: A porcentagem de Torrense é muito pouca.
4: Mas é possível?
8: Mas é possível.
4: São 90 minutos, é uma final?
8: Exato. Pode ser que o Sport mande 7 bolas à trave. E então aí pode ser que a gente ganhe o jogo.
4: 5 euros é quanto custa a ida e volta nos autocarros organizados para os adeptos pelo Torriense. Também abertos adeptos sportinguistas que quiseram aproveitar a boleia.
10: Está tudo bem. Espero que o Sporting ganhe. Eu gosto que o Torriense, gosto do Torriense, mas eu acho que o Sporting é que tem que ganhar.
4: O fair play numa semana de extrema importância para o Torriense, final da taça e depois, na quinta-feira, o jogo pode dar subida de divisão até à Primeira Liga.
12: Ganhar a taça ou subir de divisão?
27: Eu, para mim, era subir de divisão.
12: É mais importante ganhar a taça ou subir divisão?
27: Para mim era ganhar a taça.
28: Ganhar a taça é melhor.
4: Independentemente do resultado, pelas 9 da noite, os autocarros com estes adeptos regressam a Torres Vedras.
12: Levam marmita atrás, levam comida?
29: Claro que sim, claro que sim. Almoço, jantar, lanche, tudo.
4: Veremos se será também preciso uma ceia. Às 5:15, hora do jogo, começamos a saber.
26: Reportagem de João Maldonado. A Taça de Portugal joga-se a partir das 5:15 desta tarde, naturalmente, com relato aqui na Renascença, emissão especial. Começa às 4:30 da tarde na sua rádio. Pode acompanhar também em rr.pt, o site da Renascença.
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0: edição do fim de semana do meu Walkman é já a seguir na Renascença e é com os Garbage.
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0: Foi a primeira música que ouvi dos Garbage e fiquei logo fã. É uma melodia inspirada pelo som grunge, mas junta-lhe elementos diferentes e que a tornam completamente distinta do resto que se ouvia na altura. Além da eletrónica, pegam naquela tristeza do grunge e dão-lhe um spin único. Gozam abertamente com toda essa melancolia, a letra está cheinha de sarcasmo e acabam por atingir não só todo um género musical, mas também a própria banda, que era fã do rock sombrio que se fazia nos anos 90. Isto sem esquecer a energia contagiante de Shirley Manson, uma escocesa à frente de uma banda americana. Mais de 30 anos depois, os Garbage continuam por aí a fazer música e em tour pela Europa este verão, infelizmente sem data marcada em Portugal. Mas vão estar aqui ao lado em Espanha. Dia 5 de julho em Madrid, no dia seguinte na Corunha.
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informação para conferir na Renascença, edição das duas, com as notícias mais importantes deste fim de semana. Isso é já daqui a pouco. Primeiro tem música com croquetes. Os croquetes acabam. É Nena na Renascença. Boa tarde, bom fim de semana.

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19: duas horas no continente e na Madeira, uma hora nos Açores. Os destaques abrem edição das duas na Renascença. Boa tarde.
20: Boa tarde. Nesta edição, os apelos do Papa à paz, bombardeamentos intensos da última madrugada contra Kiev e as preocupações da Igreja Portuguesa com a pobreza, sobretudo nas crianças. Começamos com o apelo do Papa à paz e também à união dos católicos na China. Começamos pela questão da China. Esta manhã, na Praça de São Pedro, no Vaticano, o Papa Leão XIV pediu força para esta comunidade minoritária na China no testemunho do Evangelho naquele país.
21: Uniamo la nostra preghiera a quella dei cattolici cinesi.
20: Unimos a nossa oração aos católicos chineses como sinal do nosso afeto por eles e da comunhão da Igreja Universal e com o sucessor de Pedro. A intercessão da Rainha do Céu conceda à comunidade crente na China a graça da unidade e dê a todos a força para testemunhar o Evangelho nas lutas diárias.
21: E doni a tutti la forza di testimoniare il Vangelo nelle fatiche quotidiane.
20: As palavras do Papa Leão XIV, hoje na Praça de São Pedro, onde também voltou a defender o fim da guerra. Neste caso foi na Missa de Pentecostes, na Basílica de São Pedro. A verdade é que as últimas horas são marcadas por bombardeamentos muito intensos contra Kiev, dos mais intensos de resto desde o início da guerra de 4 anos, com centenas de drones e mísseis russos disparados esta madrugada, incluindo a utilização do míssil hipersónico, que foi utilizado pela terceira vez pela Rússia, um míssil capaz de transportar uma ogiva nuclear. O bombardeamento russo fez 4 mortos e mais de 80 feridos, destruindo um centro comercial, danificando dezenas de edifícios de habitação, várias escolas e até uma estação de metropolitano. A Alemanha fala num caso chocante. O presidente Macron condena esta escalada de agressão. Kaya Kallas, a chefe da diplomacia europeia, fala em atos de terrorismo abomináveis. Na Turquia, a polícia de choque disparou gás lacrimogéneo e invadiu à força a sede do principal partido da oposição. Um tribunal turco destituiu o líder do Partido Republicano do Povo na quinta-feira, anulando os resultados do Congresso do Partido, no qual foi eleito em 2023, alegando irregularidades. Este domingo, o governador de Ankara ordenou a expulsão dos ocupantes da sede. A intervenção policial tem como objetivo expulsar essa liderança deposta no partido. O presidente da Comissão Episcopal da Pastoral Social diz que a pobreza não é um conceito sociológico apenas e só, e promete lutar no seio da Igreja no combate a uma realidade que diz ser inquietante.
22: É algo que tem que nos inquietar. A pobreza não é mero conceito sociológico. Muitas vezes o tradicional da Igreja fala isto porque é um rosto, é uma pessoa, é um ser humano. Se nós, a nível das crianças, não conseguimos ter, enquanto estrutura de sociedade, naquilo que é a articulação de apoio às pessoas e às famílias, a partir do poder local e do poder estatal, incorporado nas instituições sociais e de coletividade, uma resposta, tem que nos inquietar profundamente. Temos de encontrar a resposta. Estou aqui para também dar a minha voz naquilo que é a dimensão da Igreja e da Igreja em Portugal, de pegarmos nesses dados e vermos aonde e como é que é possível que isso não aconteça num próximo relatório.
20: Uma inquietação profunda do Presidente da Comissão Episcopal da Pastoral Social, com base nos dados do relatório Portugal Balanço Social 2025, que mostra que em Portugal uma em cada 6 crianças vive na pobreza. 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
19: Tarde de domingo, ao som da Renascença. Boa tarde, tenham um ótimo fim de semana. Eu sou o Paulo Soares. Como é domingo, é dia de meu Walkman, edição de fim de semana. Não perca às 2h20 um episódio sobre os AudioSlave.
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0: Audioslave, já a seguir na Renascença, em mais um episódio do meu Walkman, edição de fim de semana.
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20: Tem apenas 3 álbuns no início dos anos 2000, mas que álbuns! Cada um melhor que o outro. Os Audioslave nascem depois do desaparecimento dos Rage Against the Machine. Zach de la Rocha, vocalista dos Rage, sai em conflito com o resto da banda e os 3 elementos restantes juntam-se a Chris Cornell, que também já tinha saído dos Soundgarden. E se ao primeiro álbum o som ainda parece uma combinação destas duas bandas, ao terceiro já tinham criado uma sonoridade muito própria. Infelizmente, não fizeram mais nada juntos. Desse primeiro álbum, em 2002, fiquei para sempre com uma balada rock que não tem medo de aprofundar temas mais sensíveis como a morte e o que vem a seguir. Talvez este Like a Stone bata mais forte quando nos deparamos com dúvidas existenciais, e ouvi-la mais de 20 anos depois não é só nostálgico, é como se estivéssemos a trocar ideias com um amigo que não vemos há imenso tempo.

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Chega hoje ao fim a prova rainha do futebol nacional, Sporting com o Torriense, no estádio do Jamor, em Lisboa. Tudo para acompanhar aqui mesmo na Renascença a partir das 4:30.

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3: São 3 horas em Portugal Continental e na Madeira, 2 horas nos Açores. Edição das 3 na Renascença, primeiro os destaques.
4: A polémica do Ciresp leva a uma demissão no Ministério da Administração Interna, demitiu-se o secretário-geral adjunto do Ministério. Nesta edição, olhamos para a festa no Jamor a caminho da Taça de Portugal. Com essa indicação de uma polémica em torno do Ciresp que pode ter levado à demissão do secretário-geral adjunto do Ministério da Administração Interna, está confirmado que António Pombeiro demitiu-se do cargo na sexta-feira e foi o segundo pedido de demissão apresentado no espaço de um mês. No entanto, o jornal Correio da Manhã adianta no dia de hoje que este pedido de renúncia ao cargo está associado ao general Viegas Nunes, que foi agora nomeado de novo presidente do Ciresp. Alegadamente, segundo o Correio da Manhã, o ministro da Administração Interna terá ignorado um conjunto de denúncias que visam o general Paulo Viegas Nunes. A notícia é avançada pelo Correio da Manhã. Certo é que sim, está confirmada a admissão do secretário-geral adjunto do Ministério da Administração Interna numa nota que não faz referência aos motivos da demissão. Luís Montenegro pede aos jovens que não se deixem acorrentar pelas discussões dos políticos fracos. Desta forma, o presidente do PSD, discursando no encerramento do Congresso da JSD em Viseu, acusa o Chega de não pensar nas gerações futuras ao propor o aumento das reformas para o equivalente ao salário mínimo, pedindo à Juventude Social Democrata que divulgue a mensagem do partido.
5: Eu termino dizendo-vos, não se deixem acorrentar pelas discussões que muitas vezes estão muito mediatizadas, mas são discussões de uns para os outros dentro dessa mediatização. É que não nos deixemos acorrentar por lógicas de influência, às vezes até externa, das linhas de reflexão, de pensamento e muitas vezes das linhas de decisão, porque os políticos mais fracos decidem com base nessas percepções. Nós temos convicções, nós temos uma visão, nós temos um caminho.
4: Montenegro, no Congresso da JSD em Viseu, não quis falar aos jornalistas depois desta intervenção. Atenções viradas para o Jamor, onde há pouco mais de 15 minutos abriram as portas para a entrada dos adeptos no Estádio Nacional para assistir à final da Taça de Portugal entre o Sporting e o Torriense. A bola começa a rolar apenas às 5:15 da tarde, mas a festa começou muito antes. O repórter André Maia está a esta hora na célebre Mata do Jamor, junto dos adeptos torrienses, onde, presumo, André, não há pressa a entrar no estádio.
24: Nenhuma, nenhuma, José. Até porque há aqui adeptos que estão um pouco divididos. Eu tenho junto a mim dois adeptos pequeninos, o Pedro e o Vicente, e vou começar aqui pelo Pedro, porque tem uma camisola literalmente dividida entre Sporting e Torriense. Metade da camisola listada verde e branca e a outra com as cores do Torriense azul-grená. Gostava de perguntar, Pedro, como é que é, afinal? O coração está dividido? Qual é o clube que vais apoiar hoje?
25: O coração está dividido, tá? Eu sou do Sporting desde pequeno, mas jogo no futsal no Torrense.
24: Então e hoje que é que preferias mesmo que ganhasse a final da taça?
25: Epá, eu estou um pouco mais virado para o Sporting, porque é desde pequeno e o Torrense só entrei este ano.
24: Muito então... bem, então deixa-me ver aqui, sou Vicente, tu estás só com o equipamento do Sporting. Isso quer dizer alguma coisa, não é?
25: Sim, eu estou que o Sporting ganhe. Também ficava feliz se o Torrense ganhasse, porque vai ser histórico para a cidade e para o clube. Mas eu estou mais virado para o Sporting também.
24: Então uma última questão para os dois. Aposta, quanto é que vai ficar e quem é que marca?
25: Epá, eu acho que o Sporting vai ganhar 2-0 com o gol do Trincão. Não sei. Sim. Se joga, mas acho que se pronto.
24: E outro do Pote, se calhar. Luís Soares.
25: O Soares.
24: E aqui o Vicente. Vicente, Pedro? Pedro, quem é que achas que vai marcar os golos e quem é que vai ganhar?
25: Eu acho que vai ficar, não sei, 2-1 talvez. Eu acho que no Sporting vai marcar o Soares e talvez o Pote. E depois do Torrense eu acho que marca o só pira.
24: Muito bem, que vai ao Campeonato do Mundo. Meus caros, muito obrigado, bom jogo para vocês, boa festa. Aqui o Martim, o Vicente e o Pedro, que estão com o coração meio dividido, mas mais a virar para o Sporting. Vamos ver quem é que mais logo vai sair vencedor com o troféu na mão.
4: Obrigado. André Maia na Mata do Jamor, onde as várias cores vão pronunciando a festa da taça entre o Sporting e Torriense. Rola a bola a partir das 5:15. Emissão especial na Renascença a partir das 4:30 da tarde.
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3: Tarde de domingo, ao som da Renascença, está no sítio certo. Eu sou o Paulo Soares, às 13:20. Não perca mais um episódio do meu Walkman, edição de fim de semana, desta vez com Marcy Playground. Entretanto, vai abrir esta hora, grande som dos Muse.

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0: Percas, já a seguir mais um episódio do meu Walkman, edição de fim de semana, e é com Marcy Playground. Lembra-se deles?
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18: É daquelas músicas que provavelmente já nem sequer se recorda. Mas os primeiros acordes vão relembrá-lo muito rapidamente. Marcy Playground. O nome diz-lhe alguma coisa? São o clássico One Hit Wonder. Em 97 lançam o seu primeiro álbum e a música Sex and Candy passa 15 semanas em número 1 nos tops. Um recorde na altura. É uma balada que vai buscar bastante ao grunge. Não apenas o som, mas também a letra, porque se tomar atenção é um pouco abstrata e não significa nada no fundo. Mas tem um groove ótimo, um refrão que fica na cabeça e é anos 90 de cabeça aos pés. Depois de ouvir este Sex and Candy, procure o teledisco no YouTube. Garanto-lhe que vai ser transportado de volta aos 90s.
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perca as últimas da tecnologia, já a seguir na Renascença, é mais um episódio do 48K com a jornalista Cristina Nascimento. Primeiro, a sua música com Tracy Chapman.

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14: Boa tarde, são 4 horas, 3 horas nos Açores. Edição das 4 na Renascença. Primeiro, fiquei a conhecer os destaques.
15: Tudo aposto para a final da Taça de Portugal, frente Sporting e Torriense no Jamor, reportagem nesta edição. Demitiu-se o secretário-geral adjunto do Ministério da Administração Interna. Começamos com o pulso da festa no Jamor, a 1h15 do início da final da Taça de Portugal entre o Sporting e o Torriense. André Maia, na Mata do Jamor, a festa prossegue a caminho do Estádio Nacional. Não é possível de momento termos o André Maia. Vamos tentar mais à frente esse contacto com o repórter da Renascença que está a acompanhar os adeptos na entrada no estádio. A emissão especial da Renascença começa às 16h30. Demitiu-se o secretário-geral adjunto do Ministério da Administração Interna, António Pombeiro. Demitiu-se do cargo na sexta-feira, no seu segundo pedido de demissão apresentado no espaço de um mês. O Ministério não esclarece os motivos que levaram a esta demissão, de acordo com o jornal Correio da Manhã. António Pombeiro demitiu-se após o ministro da tutela alegadamente ter ignorado um conjunto de denúncias que visam o general Paulo Viegas Nunes, que voltou a ser nomeado para presidente do Siresp. Já Luís Montenegro acusa o Chega de irresponsabilidade ao apresentar propostas que comprometem o futuro do país. Foi no encerramento do 29º Congresso da Juventude Social Democrata, em Viseu, onde o presidente do PSD acusou o partido de André Ventura de não pensar nas gerações futuras ao propor um aumento das reformas para o equivalente ao salário mínimo.
10: E há outros que, com a vertigem de querer agradar a toda a gente, prometem com facilidade, criando falsas expectativas, que, por exemplo, defendem uma baixa significativa da idade da reforma, ou então a pretensão imediata de podermos ter as nossas pensões todas com o limiar mínimo do salário mínimo nacional, e não se apercebem, ao dizer estas coisas com tanta irresponsabilidade, o que estão a dizer é que não se importam com aqueles que aqui estarão a seguir a nós.
15: Luís Montenegro a pedir ainda aos jovens que não se deixem acorrentar por discussões de políticos fracos, mensagens deixadas neste Congresso que elegeu João Pedro Luís como novo presidente da JSD no Congresso de Viseu. Regresso ao Jamor para tentar, junto do repórter André Maia, perceber como prossegue a festa leonina, com as dificuldades de comunicação inerentes a este enchente no fundo do Jamor. André Maia, vamos então relatar o possível, da forma possível, essa entrada dos adeptos leoninos.
16: Olá, José, estamos na zona, principalmente por ser o epicentro dos adeptos do Sporting, que estão aqui agora mais a pensar em dois jogos ao mesmo tempo. Não só esta final da Taça de Portugal que vai começar, e como disseste, os adeptos começam cada vez mais a caminhar para a entrada no Jamor, mas também para outros jogos, que é o jogo entre o Manchester City e o Aston Villa, jogo em que o Sporting tem interesse, porque se o Aston Villa pontuar, os leões conseguem o operamento direto para a Liga dos Campeões. Eu tenho junto a mim uma adepta do Sporting, Ana, que está a ver precisamente esse jogo aqui da forma possível. Ana, por enquanto 0-0, o que é que preferia? Que o Sporting ganhasse a taça ou que conseguisse o operamento direto para a Liga dos Campeões?
17: Que o Sporting ganha essa taça, sem dúvida. Mas neste momento, enquanto isto não começar, estamos aqui entretidos a ver Premier. Já aconteceu o que nós queríamos. O Gyökeres foi campeão. Pronto.
16: Portanto, agora... por enquanto o jogo, não é?
17: Exatamente. 0-0 por enquanto. Estamos aqui a ver da forma possível. Isto não tem muita rede. Os Sportingistas estão todos em peso a ver isto. De certeza absoluta. Pois. Mas... Sporting ganhar a taça, sem dúvida.
16: Muito bem. Ana, que está aqui, é uma das adeptas que está aqui a ver o jogo através do telemóvel, ou pelo menos da forma possível, que a rede não ajuda muito. Este é um primeiro jogo onde o Sporting entra em campo. Daqui a pouco vai entrar mais uma vez para a final da taça contra o Torreão.
15: Obrigado, André Maia, repórter da Renascença, que vai acompanhar esta final da taça na equipa da Renascença. A emissão especial começa às 16h30 da tarde, numa altura em que já lhe posso adiantar, e de resto chamo a sua atenção para o acompanhamento ao minuto em rr.pt, onde já pode encontrar o 11 do Sporting, constituído por Rui Silva, Vaianidis, Eduardo Quaresma, Gonçalo Inácio e Maxi Araújo, depois Yulman e Morita, e Jenny Katam, Trincão, Pedro Gonçalves e Luís Soares. São os 11 homens escolhidos por Rui Borges para iniciar esta partida. A final da taça arranca às 17h15, emissão especial da Renascença a partir das 16h30.
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21: Esta hora vai ser bem mais curtinha, só dura até às 16h30. Essa hora começa a Bola Branca Especial na Renascença. Boa tarde, tenham um ótimo fim de semana. Não perca também às 16h20 mais um episódio do meu Walkman, edição de fim de semana. Em destaque, os Nada Surf.

0: edição de fim de semana do meu Walkman. Há mais um episódio já a seguir na Renascença e é com Nada Surf.
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0: Se era fã de rock alternativo nos anos 90, é bem capaz de ter ouvido os Nada Surf algumas vezes. Não sendo propriamente um One Hit Wonder, o seu maior êxito acaba por ofuscar todos os outros. Mas ainda estão em atividade e até costumam cantar este popular nos concertos que dão. É uma música sobre as cliques do secundário e, embora a high school norte-americana tenha pouco a ver com a realidade do resto do mundo, há sempre temas em comum. Tirando o refrão, que é cantado e fica no ouvido, o resto da música é uma espécie de aula, falada, sempre com um tom sarcástico e com conselhos reais retirados de um livro dos anos 60. Prepare-se para o choque cultural. O álbum High and Low foi o ponto alto dos Nada Surf em 96 e teve produção de Rick Ocasek, vocalista dos Cars.
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1: É o acontecimento deste domingo, final da Taça de Portugal no Jamor, Sporting com o Torriense. Vamos ver quem leva o caneco para casa. Eu sou o Paulo Soares, deixo-vos já a seguir com a edição especial de Bola Branca. Fique bem, fique com a Renascença. Quando

0: 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Anca. Principia aqui Bola Branca até às 8 horas. Acompanhamento da final da Taça de Portugal. Sporting Torriense, uma final inédita da competição. O Sporting Torriense no Estádio Nacional do Jamor. O Sporting numa tarde decisiva para saber se entra diretamente na fase de Liga, da Liga dos Campeões. Não por causa do jogo do Jamor, mas pela última jornada do Campeonato Inglês que decorre a esta hora. Atenção que, para já, o Aston Villa, e o Sporting precisa de que o Aston Villa não perca a partida frente ao Manchester City. O Aston Villa está a perder. Está a perder por 1-0 no terreno do Manchester City por uma bola a zero. O jogo está nesta altura com 30 minutos. Rubén Dias e Bernardo Silva titulares no adeus de Guardiola e no adeus de Bernardo Silva, hoje capitão da equipa do City. No outro jogo que também interessa ao Sporting, o Liverpool está empatado a zero com o Brentford. O que equivale por dizer que neste momento o Sporting garante acesso direto à fase de Liga da Liga dos Campeões com estes resultados, mas um golo do Liverpool tira o Sporting do apuramento direto e coloca a equipa leonina na pré-eliminatória da Champions no próximo verão. Daremos conta do evoluir do marcador dos jogos que interessam ao Sporting em Inglaterra, e esses jogos Manchester City-Aston Villa, nesta altura 1-0 para o City, e Liverpool-Brentford, os jogos estão com meia hora de primeira parte. Para já, vamos para o Jamor, sem perda de tempo, a cerca de 3 quartos de hora do início do Sporting Torriense, nessa final inédita de Taça de Portugal. O Sporting à procura do 19º troféu, o Torriense nunca venceu e joga a final pela segunda vez na história do emblema de Torres Vedras. Foi finalista vencido, recorde-se, há 70 anos, frente ao Porto, em 55-56. No Estádio Nacional do Jamor, a equipa da Renascença, com o som que já escutamos, cuidado pelo Rui Glória, vai cuidar dos cuidados técnicos, o Francisco Guimarães os comentários, o José Leiroz os comentários à arbitragem, João Fonseca e André Maia na reportagem. O Minuto a Minuto na Renascença pode ser acompanhado também pelo Carlos Calaveiras, e para a narração deste Sporting Torriense, o João Felipe Cruz, que saúdo.
1: João Filipe Cruz.
0: Boa tarde.
2: Agora sim, olá, viva Pedro, olá a todos que nos escutam diretamente do Jamor, o palco da festa de todos os anos. Todos querem estar cá, todos querem experienciar o que acontece na Mata do Jamor antes da bola rolar, que é também muito importante. Mas o que interessa mesmo, e é o que traz toda a gente cá no fundo, é o espetáculo do futebol dentro do relvado, o sol que brilha nesta tarde calorenta de maio, como sempre. Sporting e Torriense é um jogo único entre estes dois rivais. Encontram-se pela primeira vez, como disse o Pedro Azevedo, neste grande palco do futebol nacional. Há 70 anos que o Torriense não marcava aqui presença. Na altura foi derrotado pelo Futebol Clube do Porto por 2-0. Já o Sporting repete presença depois de, no ano passado, ter derrotado aqui o Benfica num jogo muito, muito emotivo. Procura o Sporting, portanto, revalidar o título da Taça de Portugal. Chegaram mesmo há pouco os 11 oficiais para este jogo da Prova Rainha. Vamos a eles, começando pelo Sporting. É exatamente o mesmo 11 que derrotou o Gil Vicente na derradeira jornada do Campeonato Português. Vamos a ele. Rui Silva na baliza, defesa com Vaianides, Eduardo Quaresma, Gonçalo Inácio e Maxi Araújo. E Demasa Morita despede-se definitivamente dos adeptos do Sporting no Jamor. Morte nenhuma no capitão a seu lado. À frente, Pedro Gonçalves, Francisco Trincão, Jenny Catamo e o homem-golo Luís Soares. Quanto ao Torriense, o técnico Luís Trelhão escolhe para a baliza Lucas Paes, defesa com Ravi López, Ali Diadier, Stopira, o tal que vai marcar presença no Mundial pela seleção cabo-verdiana, é o capitão deste símbolo do Oeste. David Bruno completa o quarteto defensivo. No meio-campo, Léo Azevedo, Liberato e Costinha. Na frente, Dani Jean, Lucien Zoi, o homem-golo do Torriense, e ainda Luís Quintero. Recordar que o Torriense está entre uma eliminatória importantíssima para o futuro imediato do clube. É o play-off, no caso do Torriense, claro, o play-off de subida à Primeira Liga. Recordar, em Torres Vedras, empate a zero a meio da semana com o Casa Pia, segunda mão marcada nesta semana que vai entrar. Vamos desde já para o relvado, é lá que está o André Maia, porque André, já há artistas.
3: É isso mesmo, e o Sporting acabou de entrar no relvado do Jamor, que por enquanto já está a ficar colorido. Já temos os jogadores do Torriense, já tinham chegado há sinceramente 10 minutos, talvez um pouco menos. Os do Sporting chegaram há segundos, mas diria que aqui o ponto principal em destaque, João Filipe Cruz, é mesmo na bancada, tendo em conta que do lado do Sporting até está bastante bem composta, ainda não está cheia, ainda há muitos adeptos na parte lá de baixo, da parte da mata, que ainda nos comes e bebes, ainda estão a ganhar balanço para vir para o jogo. Do lado do Torriense, o destaque vai para o facto de haver ali duas porções da bancada, a bancada sul do Jamor, que não tem qualquer adepto. E para além de não terem qualquer adepto, estão com dois cordões de segurança por parte dos stewards do estádio. Das indicações que temos e que conseguimos ver, são duas bancadas para as quais não foram vendidos quaisquer bilhetes. Ou seja, não é propriamente daquilo que nos disseram, não é propriamente por escassez de venda, mas sim porque não foram mesmo vendidos, para haver uma separação entre adeptos do Sporting, que também estão alguns do Topo Sul, e também adeptos do Torriense. É verdade que o ano passado tivemos aqui um derby e não houve esta questão da segurança, ou seja, não houve qualquer bancada que tenha estado completamente vazia para separar adeptos do Benfica e do Sporting, e aí diria que a preocupação seria maior do que no jogo deste ano. De qualquer maneira, é uma porção ainda grande, são duas bancadas, duas faixas inteiras que estão vazias. Ora, vão aquecendo já os jogadores do lado do Sporting, a aquecer no lado norte do estádio do Jamor, do lado do Torriense, do lado sul, mas aqui do lado do Sporting, que é o lado onde me encontro mais deste lado norte do estádio do Jamor, vai aquecendo o Rui Silva, com a ajuda do João Virgínio e também do treinador de guarda-redes, o antigo guarda-redes Tiago Ferreira.
2: E vamos ver que repercussão tem essa imagem da bancada do Jamor, porque, como se sabe, para estes jogos a procura é imensa, muita gente tentou bilhete e muita gente ficou literalmente às portas do Estádio Nacional. Mas, enfim, João Fonseca, outro repórter da Bola Branca neste encontro, nem por isso a festa é pequena, não é?
4: Não, bem pelo contrário. Boa tarde, João Filipe Cruz, ouvintes da Renascença, e esta é de facto a festa do futebol. Isto porque, e agora, indo para além daquilo que é este bonito cenário que temos à nossa frente, do Vale do Jamor, deste Estádio Nacional, com obras prometidas há muito de melhoramento, mas que ano após ano continua a apresentar o mesmo figurino. A realidade é que esta é uma festa que começa muito mais cedo. E começa onde? Começa naquilo que é, muitas das vezes, no dia anterior, a preparação de todas as famílias para o piquenique, o famosíssimo piquenique na Mata do Jamor, e de muitos daqueles que vêm, não só aqui das redondezas, como quando há clubes bem mais afastados daquilo que é o centralismo da Grande Lisboa, se deslocam para conviverem, para confraternizarem antes daquele que é um jogo muito especial para todos e para quem tem esta oportunidade de estar aqui presente. Infelizmente para nós, que aqui vimos há muitos anos, é inexplicável o facto, como dizia o André Maia, de termos ali duas filas completamente vazias. Isso devia ter sido acautelado há muito mais tempo. Mas a real festa, para além daquela que vai acontecer aqui e dos muitos jovens que aqui estão já a preparar-se para entrar para aquela festa habitual, para o cantar do hino nacional e para toda a restante coreografia, voltando àquilo que é a Mata do Jamor, é esse convívio, essa confraternização que também nós, equipa da Renascença, aqui tivemos. Houve uma falha, não houve o queijo fatiado, mas e alguém se esqueceu das batatas fritas, mas enfim, tudo isto faz parte daquilo que é a amizade entre todos e muito mais daqueles que se reúnem, que se juntam, que enchem o carro, chegam aqui bem cedo, colocam as mesas, as cadeiras, enfim, fazem a fogueira com os devidos cuidados, porque estamos na mata do Jamor e não vai se criar problemas acrescidos, mas enfim, é uma festa pontualmente estragada por alguns, mas acima de tudo, e nos anos que aqui vamos passado, que começa e termina com a honra que merece. Com a honra aos vencidos e a glória para os vencedores. E na mata do Jamor estão muitos daqueles que fazem parte desta festa. Inclusive até, peço desculpa por estar a alongar-me um pouco, mas inclusive até daqueles que muitas das vezes vêm organizar estes piqueniques e que não entram no estádio. Vêm para ajudar a organização, para estarem nessa organização, para que outros possam comer, beber, conversar, adormecer, dormir, descansar, jogar à batota, como se costuma dizer, e depois virem aqui para dentro, para o estádio do Jamor, para as bancadas, para assistirem ao jogo. E esse é o espetáculo, João Filipe Cruz, André Maia e a todos os meus companheiros, vamos todos os anos assistindo aqui. Quanto ao queijo que não estava fatiado, espero que logo quando chegarmos ao carro alguém tenha tido, enfim, tenha tirado a navalha do bolso.
3: Olha, queijo fatiado para não fatiar. Sei. Queijo fatiado não sei, mas sei que quando chegarmos ao carro vamos ter lá
4: batatas fritas.
3: Dois pacotes de batatas fritas bem quentinhos. Bem quentinhos.
2: E aos que não organizam nada, mas entram no estádio, não trazem absolutamente nada, mas entram-se no estádio. É o caso do nosso Francisco Guimarães, o comentador de Bola Branca, trouxe frutos para ele e uma garrafa de litro e meio de água para
3: assim
2: ele.
3: Assim é fácil, assim é fácil.
5: Francisco. E uma água com gás. E uma água com gás, atenção.
2: Francisco, boa tarde. É exatamente o mesmo 11 do Sporting com que os Leões se pediram do campeonato. O Torriense faz aqui uma troca. Aliás, o Luís Tralhão, o técnico do Torriense, faz aqui uma troca relativamente à primeira mão do play-off frente ao Casa Pia, coloca Costinha e retira do 11 Alejandro Alfaro, mas recorrendo à frase feita, é David e Golias no Jamor.
5: Sim, sem dúvida, agora tem que vir o jovem dar alguma seriedade a isto. Enfim, são os jovens que sustentam a casa. Enfim, nada que eu não esteja habituado.
3: Eu sou jovem.
5: Mas já apanhaste por osmose as fragilidades dos teus colegas mais séniores. Relativamente aos 11 e relativamente às escolhas dos treinadores, sim, é David contra Golias, mas eu disse isto na televisão que passou na emissão da Renascença hoje, é um jogo que vai viver muito pelo lado psicológico. É um jogo em que as duas equipas chegam a esta fase da temporada já completamente rebentadas do ponto de vista físico. O Torriense, por exemplo, está numa fase muito anormal para este tipo de equipas, que é jogar dois jogos por semana, mais coisa menos coisa, e por isso é que se falou muito na gestão do Estralhão, até uma gestão que acaba por não acontecer assim de forma muito revolucionária nesta final da taça. É uma equipa que tem claramente como prioridade o que está a acontecer no campeonato e a possibilidade de subida à primeira divisão, e olha para a final da taça como uma festa, como deve ser, mas dando prioridade ao que está a acontecer no campeonato. A longo prazo é muito mais interessante para o Torriense ir para a primeira divisão do que ganhar esta taça. Agora, isso, como é evidente, não deixa de estar fora de hipótese. No caso do Sporting, o Sporting está envolvido numa fase curiosa, no mínimo, que é uma fase de várias despedidas de vários jogadores importantes, numa altura em que a equipa consegue, até quase de forma miraculosa, garantir o segundo lugar, que a certa altura era uma coisa que não se estava à espera, e portanto é nesse contexto até relativamente festivo e alegre, apesar das saídas, que o Sporting entra neste jogo. E por isso é que eu digo que o lado psicológico hoje vai ser a alavanca de todo o processo de ambas as equipas, diria.
2: Falta apresentar uma das outras equipas, é a equipa de arbitragem. António Nobre é o árbitro principal para esta final, estreia-se no Jamor, vai ter assistência de Nelson Pereira e também de Francisco Pereira. O quarto árbitro é Hélder Malheiro, aqui bem perto na cidade de futebol, VAR Pedro Ferreira, assistência de Ricardo Moreira e Nuno Eiras. O caminho das equipas até esta final, o Sporting com prolongamentos nas pernas, três prolongamentos nas pernas, ultrapassou Passos, depois de prolongamento na terceira eliminatória, na quarta eliminatória em Alvalade, derrotou o Marinhense, oitavos de final, prolongamento em casa, vitória por 3-2 sobre o Santa Clara, e depois na meia-final ultrapassou o Futebol Clube do Porto, depois, claro, de ter vencido o Aves. Quanto ao Torriense, entrou um bocadinho mais cedo na prova, derrotou Correlhã, também ultrapassou o Oliveirense nas grandes penalidades, Lusitânia de Lourosa, Casa Pia, o único emblema da Primeira Liga que os de Torres Vedras enfrentaram no caminho até à final, onde vão encontrar, claro, o Sporting. Quartos de final, vitória sobre o Leiria, e na meia-final a duas mãos derrotaram o Faf até ao Jamor. Tarde de despedidas, como dizia esqueci-me do teu nome, Francisco Guimarães. Como dizia o Francisco,
5: que até os mais jovens estão a ficar com alguns problemas.
6: E não havia queijo.
2: Não havia queijo, exatamente. Já é oficial a saída de Kenda e também Idemasa Morita. O Morten Newman arremeteu para o final deste jogo, conversas sobre o futuro, também é daqueles que anda sempre na calha, mais concretamente nesta temporada, fala-se muito do futuro do capitão do Sporting. Continuam a aquecer as equipas no relvado, faltam poucos minutos para o arranque da final, menos de 15 minutos, e o estádio João Fonseca continua a encher.
6: Sim, continua. Olhamos ali para a entrada pela porta da maratona, local onde existe uma bancada, mas que pelos lados tem dois corredores, um pela direita e outro pela esquerda, onde os adeptos vão entrando pela direita, porque à esquerda está fechado, isto quem está de frente para o relvado do Jamor. Toda a entrada se processa por esse lado direito e depois fazendo-se um movimento circular em redor do relvado até aos respectivos lugares. Claro, muito mais adeptos do Sporting Clube Portugal nas bancadas, numa altura em que vai soando o hino de Maria José Valério, e os adeptos sportingistas vão abanando as suas bandeiras numas bancadas ainda longe de estarem preenchidas. Ainda falta tempo também, e lá está essa confraternização que acontece aqui na mata do Jamor. Retarda também muitas das vezes a entrada para o recinto e para assistir a este jogo, mas daqui a pouco vai começar o espetáculo, e por isso é bom para aqueles que nos estão a ouvir aqui nas imediações e que têm bilhete para virem até à magia do Estádio Nacional para esta final de taça, que comecem a fazê-lo para não perderem pitada deste espetáculo que a Federação Portuguesa de Futebol preparou e que antecede o embate entre estes dois clubes nesta final inédita da prova rainha do futebol português.
0: Vamos aproveitar para ouvir Luís Montenegro em declarações às televisões à entrada para o Estádio Nacional do Jamor.
7: É sim, é uma grande festa, não há dúvida. Talvez se possa considerar mais democrática, porque é uma competição onde, manifestamente, nem sempre os candidatos à partida mais forte são aqueles que chegam aqui este dia, que é o dia decisivo. E é o que acontece este ano com o Torriense. E é, portanto, uma grande festa do desporto, do futebol. E aquilo que é a minha expectativa é ter um bom jogo, um jogo disputado, de preferência com golos das duas equipas e até ao fim com aquela pontinha de ansiedade dos dois lados para ver quem é que ganha, e que seja também depois muito desfrutado nas bancadas, aqui em toda a zona envolvente do Jamor e em todo o país através da televisão.
8: Sei que é um adepto do futebol, concretamente do futebol, mas também do voleibol, obviamente. Olhando para tudo aquilo que tem visto do futebol português este ano, é o final de época, acho que o futebol português está pacificado de alguma forma em relação a outros anos, por exemplo?
7: O que eu acho é que este é um ano muito, muito importante para o desporto e para o futebol português, porque vamos daqui a pouco iniciar a nossa caminhada no Campeonato do Mundo, e vamos com uma muito justificada e forte expectativa de poder disputar o campeonato. Isso só por si já é digno de registro num culminar de um ano desportivo e de um ano futebolístico. O resto é o normal. Nós temos uma grande vivacidade em Portugal do ponto de vista clubístico, temos disputas sempre muito enfim, preenchidas de emoção em todas as modalidades e no futebol também, e este ano não fugiu à regra. O campeonato foi muito disputado, as equipas estiveram até à última jornada para definir as posições que dão acesso a lugares europeus e, enfim, e também para saber quem é que fica no escalão principal, quem desce e por aí fora. Aliás, uma das equipas intervenientes nesta final ainda está a disputar o acesso precisamente à Primeira Liga. Isso é que faz a beleza do desporto e do futebol, que é, por um lado, ser uma expressão da identidade das regiões, das terras, do país também, e por outro lado ser o culminar da excelência na prática desportiva. Nem todos os desportistas podem chegar à alta competição, mas todos os que estão na alta competição devem estimular a prática desportiva generalizada. Nós somos um país que, apesar de estar numa boa trajetória ascendente, ainda temos pouca prática desportiva como hábito de rotina dos cidadãos, e o desporto é uma atividade que faz manifestamente bem à saúde física, faz bem à saúde mental, faz bem ao preenchimento formativo dos indivíduos, faz bem à camaradagem e faz bem também desfrutar de toda a paisagem e de todo o património natural que temos, seja aquele que, enfim, está aqui edificado como um símbolo da nação portuguesa, seja aquele que por todo o país está cada vez mais também a ser aproveitado com equipamentos, com zonas destinadas à prática desportiva, ao atletismo, ao ciclismo, enfim, atividades de ar livre. Creio que a evolução que temos feito em termos de investimento público também é muito condizente com aquilo que é o nosso objetivo. Temos neste momento um plano nacional de desenvolvimento desportivo pela primeira vez em Portugal, um investimento como nunca houve no desporto. Ainda esta semana prestámos homenagem aos nossos medalhados olímpicos, paralímpicos, surdo-olímpicos. Estamos a animar ou reanimar, se quiserem, a paixão que o país tem pelos vários desportos e tudo aquilo que tem mais impacto, como é o caso desta festa máxima do futebol português. É também um instrumento de promoção, um instrumento de incentivo, que é aquilo que me traz aqui também hoje.
0: Luís Montenegro, primeiro-ministro no Estádio Nacional do Jamor, ele que estará presente na 4ª Conferência Bola Branca, na próxima quinta-feira, 28 de maio. Presenças confirmadas de Luís Montenegro e outros nomes como Pedro Proença, Reinaldo Teixeira, Fernando Santos, Artur Soares Dias, Marco Silva, Pepe Einlenders, nomes que têm presença garantida, entre muitos outros, em mais um grande evento Bola Branca com o tema Excelência no Futebol. Atenção que estão no intervalo os jogos em Inglaterra. O Sporting está com ouvidos em Inglaterra esta tarde. Manchester City 1, Aston Villa 0. O golo foi de Antoine Semenyo, o avançado ganês da equipa do City. O outro jogo que interessa ao Sporting, Liverpool 0, Brentford 0. Um golo do Liverpool atira o Sporting para a terceira pré-eliminatória da Liga dos Campeões. Se os resultados se mantiverem como estão, o Sporting vai diretamente à Liga dos Campeões, à fase de Liga da competição.
1: João Filipe Cruz.
0: Estamos de regresso ao Estádio Nacional.
2: E as equipas continuam a aquecer no relvado, André Maia.
3: É isso, neste momento o Sporting e os jogadores do Sporting vão tentando aquecer as luvas, neste caso ao terceiro guarda-redes da equipa leonina, Diego Calai, isto porque Rui Silva já está nesta altura a descansar, tal como Lucas Paias, o guarda-redes do Torriense, e houve um momento bonito também, não só entre Rui Silva e Lucas Paias, como até com o próprio João Virgínia, o guarda-redes suplente do Sporting, no momento em que Lucas Paias, o guarda-redes do Torriense, saiu para os balneários, porque saiu um bocadinho mais cedo do que do lado do Sporting. Rui Silva e João Virgínia ainda estavam a aquecer aqui junto à baliza norte do Estádio Nacional e pararam mesmo o treino de guarda-redes para ir dar um cumprimento ao guarda-redes adversário. Tanto João Virgínia como Rui Silva pediram ao treinador de guarda-redes do Sporting e também aos homens que treinavam as bolas paradas para esperarem 30 segundos. Foram até ao túnel de acesso aos balneários e foram lá a cumprimentar o guarda-redes adversário. Foi um momento bonito também e outro momento que tenho agora à minha frente, Ivan Fresneda, que está lesionado, está aqui mesmo ao nosso lado, está vestido à civil, vamos dizer assim, está à paisana e está aqui também à espera da saída dos companheiros, mas vai aproveitando também para tocar algumas palavras com alguns jogadores do Torriense, até porque há alguns espanhóis, por exemplo, Rafi Vázquez vai ser titular na equipa do Torriense, mas por enquanto, do lado do Sporting, vão-se fazendo os últimos aquecimentos de remate do lado do Torriense, aquecimento já acabado e a equipa vai seguir para os balneários.
2: É porque faltam 5 minutos para a hora marcada do início da partida no Jamor. Por falar em Lucas Paes, o guarda-redes paulista do Torriense faz a estreia na Taça de Portugal. O Unai Pérez, o guarda-redes habitualmente suplente, era o escolhido por Luís Tralhão até aqui. Também havia dúvidas, Francisco Guimarães, quanto ao guarda-redes utilizado por Rui Borges, mas a partir da meia-final começámos a descobrir quem seria, não é?
9: Sim, isto não é propriamente o recreio da escola, não é? E portanto, a certa altura, não faz sentido essa rotação, até tendo em conta o trajeto e a história do Sporting na utilização de Rui Silva. Rui Silva é sempre o jogador mais usado, não só na maior parte dos jogos, mas também nos jogos mais importantes, e este é um dos jogos mais importantes da temporada. O Sporting falhou alguns objetivos esta temporada, principalmente a conquista do campeonato, e portanto, não podia não levar este jogo tão a sério, e o facto de haver uma troca de guarda-redes ou essa possibilidade faria, pelo menos daria a percepção que o Sporting podia olhar para este jogo de outra maneira em comparação com outros. Não sendo o caso, faz todo sentido usar o Rui Silva.
2: Já que estivemos para a saída do Torriense, André Maia, sai agora o Sporting do relvado.
3: É isso mesmo, os jogadores do Sporting vão se caminhando, obviamente com grandes aplausos a partir do público, até porque estão em maioria os adeptos do Sporting que começam agora sim a colorir praticamente na totalidade esta bancada norte do Estádio Nacional. Luís Soares, Luís Javier Soares, o melhor marcador do campeonato, é o penúltimo jogador do Sporting a sair. Mais atrás vem Daniel Bragança, que hoje vai fazer o jogo número 200 da carreira, marca redonda para o número 23 leonino, que é o último do Sporting a descer as escadas para o balneário. E agora quem entra são as dezenas e dezenas de crianças e jovens que vão fazer parte da coreografia já tradicional de início da final da Taça de Portugal.
2: E daqui a pouco vais-nos trazer essa coreografia, olhando para a bancada, lá está, temos esse dado que vai marcar o jogo, naturalmente, esses dois setores completamente vazios, cheios de cadeiras brancas, na final da Taça de Portugal, um jogo sempre muito procurado, ano após ano, pessoas, imensas pessoas, ficam à espera para terem a oportunidade de terem um bilhete para verem este espetáculo que é vendido como um espetáculo do nosso futebol e vão olhar para a televisão. Essas que ficaram às portas do Jamor vão olhar para a televisão e vão pensar que podia ter estado ali. Mas também há muitas clareiras, olhando especificamente para a parte mais chegada aos adeptos do Torriense, João Fonseca.
6: Sim, é um facto aqui na zona da bancada sul, numa das curvas do Estádio Nacional, é perfeitamente perceptível essa ausência de adeptos nas bancadas, já que o Estádio Nacional é todo ele com cadeiras brancas e por isso mesmo nas cores vermelho e azul da equipa do Oeste não estão nesse local e portanto é perfeitamente visível a ausência de adeptos nessa zona, o que deixa um espaço tremendo entre aquilo que é no fecho dessa curva e por trás da baliza sul do Estádio Nacional, onde está uma fatia completa de adeptos do Torriense. Depois estão muito espalhados nessa curva que vem juntamente com o restante para a tribuna presidencial aqui por cima de nós. Do outro lado também não está ainda completamente fechada a zona dos adeptos do Sporting Clube Portugal, por trás da baliza norte do Estádio Nacional, nomeadamente na sua parte final, quando chega à zona onde está o edifício onde irá realizar-se a conferência de imprensa e onde estão mais para baixo a zona dos balneários e onde chegam os autocarros das equipas e das entidades que estão diretamente ligadas ao jogo, como a equipa de arbitragem, já que todas as entidades oficiais, essas é pela parte de cima do Estádio Nacional, aqui bem por cima de nós, onde estarão então presentes, já ouvimos aqui, conforme foi possível pelo Pedro Azevedo, através da televisão, ouvirmos o Primeiro-Ministro Luís Montenegro, faltará também António José Seguro, o Presidente da República e outras entidades que aqui, na companhia de Pedro Proença, marcarão evidentemente a presença para assistirem a esta jornada de fecho de temporada naquilo que é esta Taça de Portugal. E agora os panos vão-se abrindo, João Filipe Cruz, no relvado e colocado também ali um mini palco, diria assim, com um motivo que será certamente explicado por quem percebe do tema.
2: André Maia, nesta altura há pouco relvado à vista.
3: É isso, eu não percebo do tema em questão de coreografias, mas posso dizer que quem vai tocar já a seguir num piano branco que está a ser agora colocado no centro do terreno é a Bárbara Bandeira, que vai ser a artista que vai pintar, de certa forma, com a sua voz, esta cerimónia de abertura. Nesta altura, como diziam, abertos dois panos gigantescos, do lado do Sporting, ou seja, do lado norte, os adeptos do Sporting, os panos com as cores verdes e brancas, claro, do outro lado, azul e graná, com as cores do Torriense. Ao meio temos uma espécie de, vou dizer, árvore da vida com as cores de Portugal, será, com ramos descaídos para amarelos. Aqui será certamente algo também escolhido pela artista, diria eu, não sei, mas vamos ter então Bárbara Bandeira, aliás, a tocar e a cantar nesta cerimónia que vai marcar o início da final, obviamente também com o hino nacional depois a ser entoado, como é habitual. Muita gente no relvado, como dizia João, praticamente já não se vê o verde da relva, que já agora daqui de baixo parece estar bem tratado, mas está com algumas manchas. Já não é de hoje. O Estádio Nacional, nos últimos tempos, tem tido algumas destas manchas, como era também habitual em tempos no Estádio Alvalade. Não sei se recordam os nossos ouvintes, mas havia muito esse relvado pintalgado do Estádio de Alvalade. Ora, aqui no Estádio do Jamor, parece-me semelhante. Aqui na grande área, por exemplo, muitas pintas de um verde um pouco mais claro, mas em termos de condição, ou seja, da bola a rolar no relvado, parece-me que aí não teremos grandes problemas nesta grande final. Ora, parece que vai então começar esta cerimónia, pelo menos contagem crescente feita, muita gente também a preparar o seu lugar para tocar, e vão entrando muitos músicos. Eu tenho uma pena neste momento deste senhor que carrega aos ombros um contrabaixo com este calor. Bem, se só com o microfone na mão é difícil, então com o contrabaixo na mão deve ser certamente uma tarefa difícil. Violinistas, contrabandistas, baixistas também, contrabandistas, não, isso é impossível.
6: Vai na volta por aí algo.
3: Certamente que estará, então lá fora. Mas muita gente para tocar e certamente para acompanhar Bárbara Bandeira já a seguir e também no hino nacional.
2: Cada vez mais se valorizou o espetáculo, Francisco Guimarães, mas por falar em espetáculo, eu não me lembro de ver uma final do Jamor com bancadas por preencher, com tantos lugares por preencher.
9: Sim, é.
2: E por defeito, não é? E por defeito.
9: Sim. Enfim, é um bocado. Não deixa de ser cómico. E eu sinceramente gostava que houvesse uma explicação por parte da Federação, que é.
2: Olha, agora parece que alargaram um bocadinho e não sei bem porquê, mas já permitem que haja adeptos do Torriense a andar em cadeiras para o lado, mas vão ficar mais espalhados.
6: Estão a migrar da zona onde estava mais preenchida para essa que está completamente aberta, sem qualquer presença. Os ARDs, os assistentes de recinto desportivo, retiraram essa faixa que existia a delimitar e eles próprios recuaram até meio de uma dessas fatias e deram espaço naturalmente às pessoas para estarem mais à vontade. Vejamos quanto espaço é que será preenchido dessas duas fatias que existiam. Diria que agora está sem qualquer presença de público, fatia e meia.
2: Antigamente ainda dava para entrar no intervalo dos estádios, se houvesse lugar.
6: Não é do teu tempo.
2: Pois, não é do meu tempo, mas ainda tentei recentemente, mas também não consegui. Duvido que consigam, aliás, no Jamor. Para esta tarde, o espetáculo está prestes a começar o espetáculo que antecede o espetáculo, a cerimónia de abertura. Faltam aproximadamente 10 minutos para começar a partida no estádio do Jamor. Já sabe, Sporting e Torriense, há muito tempo que não víamos uma equipa da segunda liga no Jamor. É a primeira vez desde 2010, quando o Futebol Clube Porto derrotou o Desportivo de Chaves por 2-1. Antes temos de recuar até 2002, aí a equipa até estava mais abaixo. O Leixões, na altura, estava na já extinta segunda divisão B, foi derrotado aqui pelo Sporting, que conquistou a dobradinha com um golo de Mário Jardel. Há 70 anos que o Torriense e a Santos de Cozido não marcava presença no Jamor. Está de regresso, de recordar, Sporting faz o último jogo da temporada, o Torriense tem esta final do Jamor inserida a meio do play-off que se quer pelas gentes de Torres Vedras, de subida à Primeira Liga frente ao Casa Pia. Está no intervalo esse jogo, chamemos-lhe pela subida ou manutenção, depende da perspectiva, no principal escalão do futebol português. Empate a zero em Torres Vedras.
6: Olha, João, deixa-me só acrescentar que os ARDs estão de novo a largar, vão até à escadaria e, portanto, vai ficar apenas por preencher, criando ali uma zona de segurança, uma fatia. Os adeptos estão a alongar-se, a espreiar-se, por assim dizer, na bancada sul do estádio do Jamor, quando é aberta ali uma faixa enorme dos adeptos do Torriense. 109 anos de história, um futuro de glória. Viva o Torriense! É assim que os adeptos que vieram da zona oeste vão apoiar a sua equipa e estão já a começar a ter mais espaço. E atenção, porque do outro lado vejo também adeptos do Sporting a descerem as bancadas e a passarem por cima das cadeiras para ocuparem esse espaço. E a ver, vamos, se a Federação aqui, num gesto de última hora e tendo também essa percepção, seja pelo facto das perguntas, inclusive da Renascença, que fizemos para saber o porquê dessa situação, tenham sido sensíveis nesse momento de um espetáculo que não estava dignificado por aquele espaço claramente e em branco que estava por preencher. E agora sim, veremos depois como será no restante, se será preenchida por completo ou não, mas a verdade é que temos outra imagem deste Estádio Nacional nesta final da taça. Felizmente.
2: Começa a pintar-se um bocadinho melhor o quadro do Jamor, com muito grená e azul nesse topo do Estádio Nacional. Claro, o verde e branco reina mais no palco da final da Taça de Portugal. Já há piano no relvado, André Maia, já o vejo.
3: Já, sim, senhor, e já está alguém sentado também, pronto para tocar nesse piano, piano totalmente branco, sendo que nesta altura o que vai ganhar também cor é o banco de suplentes do Torriense. A equipa Torres Vedras é a primeira a regressar do balneário, neste caso apenas os suplentes, claro, e já estou aqui à espera, com pouca circunstância, as duas mascotes de ambas as equipas, tanto do Torriense como também do lado do Sporting. Do lado do Sporting, um leão em tamanho XXL, os Jubas, como tem escrito na camisola. Do lado do Torriense, é um super-herói com mascarilha e tudo a fazer lembrar o Zorro, mas máscara em vez de negra, com as cores do Torriense. Aí estão os suplentes da equipa de Luís Tragão, vão caminhando até ao banco dos suplentes. Por enquanto, lá no centro do terreno, como dizias, está um senhor, um pianista de traje, vamos dizer, típico clássico, quem vai tocar aqui uma grande sonata de Beethoven, sendo que falta apenas então recebermos a artista que vai pintar esta cerimónia de início, Bárbara Bandeira, e depois teremos também o hino nacional. Mas eu continuo intrigado com aquela árvore com as cores da bandeira de Portugal, verde, vermelho e muito amarelo, é o que dá mais cor nesta altura, até diria eu, ao relvado do Estádio Nacional, com as dezenas e dezenas de jovens e crianças ainda ajoelhados à espera para a seguir poderem agitar as lonas que estão esticadas no relvado, qual Liga dos Campeões, como já conhecemos, com esse esférico a ser bem agitado. As equipas estarão quase a chegar, pelo menos muito aparato nesta altura aqui, também com muitos fotógrafos. Estaremos certamente a receber aí os jogadores das duas.

0: espetáculo que está quase a começar. E André Maia, já tínhamos o piano, mas agora temos o mais importante, a taça, está no relvado.
1: Isso mesmo, já aqui está, e está também a começar a pisar o relvado o plantel do Sporting. Já passou o Giovanni Kenda à minha frente, já passou também outro elemento da equipa técnica do Sporting, sendo que entra agora também uma série de figurantes vestidos com trajes típicos de Portugal, desde Viana do Castelo até às Beiras, até lá abaixo ao Algarve, todos vestidos com esses trajes bem tradicionais portugueses. E aí já está Bárbara Bandeira a fazer soar a sua música. Vim passar a marcha, e não é marchas que vamos ter, se bem que nesta parte bem me parece.
0: Está quase.
1: É isso, está quase aí os artistas a marchar, e vão entrando numa espécie de rancho folclórico no relevado destes figurantes vestidos com trajes típicos nacionais de norte a sul do país.
0: Só chegou agora e não ouviu com que 11 vão Sporting e Torriense entrar no relvado no Jamor. Aumente o volume do seu rádio. São estes: Rui Silva é o guarda-redes do Sporting, à frente Vaianidis, Eduardo Quaresma, Gonçalo Inácio e Maxi Araújo, meio campo seguro por Morten Hillman, o capitão, e Demas Amorita. No apoio ao cafeteiro Luís Soares estão Pedro Gonçalves, Francisco Trincão e Jani Catamo. No Torriense, Lucas Pais é o guarda-redes, defesa com Ravi Lopes, Ali Diadier, Stopira e David Bruno, meio campo com Léo Azevedo, Liberato e Costinha, na frente Dani Jean, Lucien Zorri, o goleador dos de Torres Vedras, e Luís Quintero. Olhamos para os bancos de suplentes, às ordens de Rui Borges, João Virgínia, Giovanni Kenda, Koshorashvili, Soleiman Faye, Daniel Bragança, Diomandi e também Luís Guilherme, para além de Rafael Nel e Ricardo Mangas. Luís Tralhão, se olhar para o banco, vai encontrar Unai, Arnau, Alvaro, Dramé, Pité, André Simões, Ismael Zaidi, Agbor e ainda Danilo. António Nobre é o árbitro da partida. Animam-se as bancadas do Jamor, João Fonseca.
2: Sim, ao rubro vão os adeptos também colaborando nesta bonita festa da final da Taça de Portugal no Estádio Nacional. Toda a gente de pé, lado do Sporting e do Torriense, bandeiras e cascóis que se agitam para colorirem esta final inédita da Taça de Portugal.
1: Olha, mas aqui o pormenor que diria principal, momento polícia da moda, desculpem. Que camisola é esta da equipa de arbitragem?
0: Retro.
1: Voltámos aos anos 90, meus amigos. Temos aqui a equipa de arbitragem vestida de camisola negra, aos riscos, ao xadrez branco. É realmente um traje, olha, quase tradicional, como vão aqueles figurantes, como dissemos há pouco.
2: É, deixa-me acrescentar, André, que foi propositadamente desenhada para homenagear diferentes eras históricas da arbitragem em Portugal e, por isso mesmo, usada nesta final da Taça de Portugal.
1: Está bem bonito, sim, senhor. Ora, nesta altura, fogo de artifício e muitos fumos também, verdes, azuis, que vão sendo lançados aqui na zona central do terreno, na parte contrária da bancada da tribuna presidencial. E por falar em presidentes, passou também há pouco aqui Frederico Varandas, que não conseguiu escapar a algumas fotografias com alguns bombeiros que estavam por aqui e que aproveitaram para tirar uma última fotografia. Rui Borges passa agora também à minha frente, com muito fumo na zona do relvado.
0: Verde e azul reina nos céus do Jamor, equipas perfiladas no relvado, adeptos aquecem pela última vez a garganta antes do apito inicial.
2: É verdade, João Filipe Cruz, estão as equipas de arbitragem e de frente para a tribuna presidencial à direita, Morten Hillman é o capitão de equipa do Sporting, e do outro lado está a equipa do Torriense.
0: Numa altura em que soa o hino nacional no Jamor.

0: festa no Jamor, o hino nacional pela voz de Bárbara Bandeira. André Maia, tens o verdito? Gostaste?
1: Tenho pele de galinha e posso dizer, é assim que se canta um hino nacional. Já ouvimos várias versões em estádios, em vários eventos. Ora, aí está, para mim, nota 10.
2: Francisco Guimarães.
3: Não sei, eu fui ver o espetáculo da Joana Marques há pouco tempo e não posso falar sobre o hino nacional.
1: Alguém percebeu a diferença, sim senhor.
0: Equipas cumprimentam-se no relvado, os adeptos olham para baixo para encontrar os assentos. Está quase a começar a festa da taça.
4: É, e as cores vermelho, verde e amarelo da bandeira nacional vão passando por cima do relvado do Estádio Nacional em direção à bancada norte. Assim sopra o vento de sul para norte aqui no Vale do Jamor. As equipas com o Sporting, capitaneado por Morten Ullmann, estão já a preparar-se para a fotografia, tirada já pelos homens de verde e branco. Do outro lado, os torrienses aplaudem a sua equipa, o emblema do Oeste, que se faz representar passados 70 anos, de novo numa final da Taça de Portugal. Stopira, o homem que vai estar no Mundial das Américas, ele que fez anos há poucos dias, no passado dia 20 deste mês de maio, 38 anos, é o capitão de equipa do Torriense. Torriense está a tirar a foto porque Morten Ullmann está, o dinamarquês, à espera do cabo-verdiano. Dois internacionais, um vai estar no Mundial, o outro não. Cá está a troca de galhardetes e agora é com António Nobre.
0: Aí estão os capitães Stopira e Ullmann conversando com o árbitro da partida. Daqui a pouco vamos perceber quem vai dar o pontapé de saída na final do Jamor. A árvore, André, é um bocadinho difícil tirar do relvado.
1: É deixada para o fim, precisamente por isso, diria eu. Mas olha que também muita dificuldade para levar a plataforma que estava a segurar o piano. Estão ali cerca de uma dezena de pessoas a tentar carregar e não está nada fácil colocar aquilo ali numa espécie de rolamentos para poder arrastar para fora do relvado. Eu não sei.
3: Estou preocupado com o homem do contrabaixo.
1: Pois, exato. Eu acho que este estou a passar pior e também não sei, sendo sincero, se é muito inteligente passar algo tão pesado ali com rodinhas no relvado. Não sei se vai deixar ali algum rastro ou não. Mas vamos lá ver. Por enquanto, as equipas vão regressando às suas metades de relvado e o que me parece é que o Sporting vai atacar nesta primeira parte para o topo sul do Estádio Nacional. Ou seja, o Torriense vai atacar para o topo norte e por isso eu vou tentar fazer aqui uma pequena viagem para tentar acompanhar os lances de ataque do Sporting na bancada do outro lado. Mas por enquanto, Sporting a juntar-se aqui junto à bancada norte do Estádio do Jamor.
4: E do outro lado, no meio campo sul do Estádio Nacional, o círculo de união, o abraço entre os jogadores do Torriense. Torriense que vai dar o pontapé de saída nesta final da Taça de Portugal. Será o emblema que luta também esta temporada por uma subida ao escalão principal do futebol português. Vai estar a dar o pontapé inicial neste embate entre Sporting e Torriense.
0: 3 minutos para lá da hora. Costinha está no grande círculo à espera do apito de António Nobre. Está quase a começar a festa da taça. Sporting e Torriense na final do Jamor, colorida, bandeiras ao alto. Só falta o apito de António Nobre.
4: E é Costinha que está a preparar-se para dar o pontapé de saída nesta partida para o emblema do Oeste.
0: Vai ser feita uma contagem decrescente, provavelmente. Os adeptos, exatamente. Contagem decrescente para que a bola role no relvado. Sai pelas gargantas dos adeptos que compõem o Estádio Nacional. Apita António Nobre. Está em andamento a final da taça. Bola para o meio campo do Sporting, lançada pelo guarda-redes torriense Lucas Paes. Consegue o alívio, o Leão tenta recuperar, Morten Newman recupera a posse, o Torriense, Maxi Araújo pega nela, já o Pedro Gonçalves, Luís Soares pelo meio, bola pelo cafeteiro, o Sporting aproxima-se da grande área contrária, Luís Soares, mas rouba-lhe a bola, stopeira, aí vai o Torriense pela meia esquerda, bola nos pés de Zoi, tem companhia mais pelo lado canhoto, mas o passe saiu para trás de Dani Jean.
4: É, o haitiano tentava ganhar profundidade no corredor esquerdo, mas a bola veio para as suas costas e saiu pela lateral, joga o Sporting.
0: Bola controlada pela primeira vez pelos mais de trás do Leão. Gonçalo Inácio. Bola mais para a frente para Yulman, outra vez Inácio. Troca a bola com Eduardo Quaresma, repete-se a dupla de centrais usada por Rui Borges na última jornada do campeonato. A recordar que Diomande está no banco. Inácio, mais para a frente para Moreta, bola comprida para a direita, para o 10, Jenny Catamo, passa-lhe pelas costas, vai a Anidis, o Sporting aproxima-se da grande área contrária, Trincão tentou o cruzamento, a bola rechaça em stopeira, regressa à posse de Eduardo Quaresma, muita luta com o Zoi, consegue ganhar o Sporting, mas recupera o Torriense pela direita, mas perde rapidamente a bola, ainda assim há lançamento para os do Oeste.
1: É porque foi Max Araújo o último a tocar, a tentar adiantar a bola numa tentativa de ficar ainda no ataque do Sporting, mas há lançamento de linha lateral para David Bruno.
0: Primeiros segundos, minuto e 40, 0-0, Francisco Guimarães, comentador Bola Branca. Há aqui alguma novidade nos desenhos das duas equipas no relvado?
3: Não, novidade não. O Torriense está a fazer uma pressão média, está a evitar recuar muito, pelo menos para já, as suas linhas defensivas, porque o Sporting é uma equipa fortíssima em ataque organizado. E se o Sporting consegue ficar tranquilo no meio campo do adversário, o jogo fica mais complicado para o Torriense. Portanto, o Torriense tenta evitar recuar muito. De resto, o lado do Sporting é essa, a procura por ter a posse de bola, por tentar encontrar o espaço no corredor central. Até agora, enorme agressividade no meio campo do Torriense.
0: Dia falta, Maurito, o árbitro não deu cá, Yulman. Dia falta é para o Torriense. Aliás, o livre é para os Torres Vedras.
1: É porque o árbitro considerou que Yulman, antes de cair, ainda acaba por agarrar o jogador do Torriense, e daí a falta. Grande ambiente no estádio do Jamor, com os adeptos do Torriense também, apesar de estarem em menor número, fazerem-se ouvir bastante nestes primeiros instantes.
0: Bola nos pés de Ali Diadé, o ex-Stade Rennes de França. Mais para a frente no ataque dos de Torres Vedras. Bola nos pés de Luís Quintero, outro cafetero internacional sub-20, mas este nascido em Espanha, em Alicante. David Bruno, de peito para a frente, Dani Jean, olha a Torriense, na grande área, o remata, e o desvio de Eduardo Quaresma, ponta, pé de canto para os do Oeste.
4: É, mas atenção, excelente iniciativa por parte da equipa de Luís Estralhão, pelo lado esquerdo, boa combinação nesta triangulação, e valeu Eduardo Quaresma, na última, a impedir que o remate protagonizado por Javi Lopes tivesse sucesso e chegasse à baliza de Rui Silva. É o número 23 que vai bater o espanhol, o pontapé de canto à esquerda.
0: Andaluz formado no Sevilha, levanta o braço direito, aproxima-se companhia no primeiro poste, pontapé de canto, cabeceamento, golão!

0: beleza de Rui Silva.
1: É um canto cobrado à esquerda por Javi Lopes. Há um desvio no primeiro poste e ao segundo, completamente sozinho, estava o maliano Kevin Zauin de cabeça a meter no fundo da baliza de Rui Silva. Para espanto geral, a festa é toda ela na bancada sul do Estádio Nacional. Há festa e surpresa no Jamor, marcou o Torriense.
2: Atenção que fica muito mal na fotografia. Morita tem tudo para fazer o desvio, falha o cabeceamento e permite o gol ao Torriense.
3: É o João Fonseca, falava aqui em festa, mas falou também em surpresa. Eu diria que para além da festa há realmente uma grande surpresa, porque olho para a bancada, aqui mesmo ao lado dos adeptos do Torriense, e o que mais vejo é mãos na cabeça. Os adeptos do Torriense não querem acreditar no que está a acontecer, obviamente que vão acreditar pelos melhores motivos, e cheira um bocadinho em 2011-2012. Lembra-se do Sporting, dessa vez aqui na final da taça, contra a Académica, também um David um bocadinho maior, sofreu o gol logo aos 2 minutos e depois acabou por perder.
4: Agora com 5,5, a taça no Jamor, Sporting 0, Torriense 1.
2: Nem tudo são más notícias para o Sporting. O Aston Villa volta a marcar, está a ganhar em Manchester por 2-1. O Aston Villa, em caso de vitória, carimba o quarto lugar, que dá acesso direto do Sporting à Liga dos Campeões, fase de liga na próxima época. No outro resultado, Liverpool 1, Brentford 1. Voltamos ao Estádio Nacional.
4: Lucien Zaouhi marcou o quinto golo na Taça de Portugal. É o segundo melhor marcador da prova. Recordar que Luís Soares, do outro lado, tem 3 golos marcados. No relvado, dificuldades para um homem de Torres.
3: É Dani Jean que está a receber ali assistência médica por parte da equipa do Torriense, com alguns jogadores do Sporting já a tentar acelerar o passo à equipa de Torres Vedras. Ainda há muitos jogos, estamos com apenas 6 minutos e há livre para o Sporting, ou pelo menos reposição de bola para o Sporting, ali bem perto do lado direito e já aproximar-se da grande área.
1: Ó João, e convém não esquecer, estamos evidentemente numa fase muito inicial desta partida, mas se o Torriense ganhar a Taça de Portugal, Liga Europa
4: e o Benfica com pré-época mais cedo, também os encarnados naturalmente interessados numa vitória do Sporting para ter mais tempo de pré-época. Tenta reagir o Leão, Jani Catamo, a bola escapa-se, vai a Anidis, mas há livre para o Sporting.
3: Foi uma pisadela sobre Jani Catamo, está a protestar o jogador do Torriense, cometeu a suposta falta apitada aqui pelo árbitro da partida, falta cometida no entender do árbitro por Mohamed Ali Diadé, sendo que o Jani Catamo ficou caído no relevado. Há pouco também vai a Anidis, tentava cruzar a bola, não conseguiu, ainda deu um último toque, mas acabou por sair. De qualquer maneira, puxou a fita atrás o árbitro, há livre para o Sporting, é um canto de mangas arrancadas à direita.
1: E Dani Jean está de regresso, de novo com 11, a equipa de Luís Tralhão, Torriense.
4: É isso mesmo, 11 contra 11, outra vez neste livre do Sporting. Lado direito, como ataca o Leão, estão lá Francisco Trincão e também Pedro Gonçalves. Torriense vai vencendo aos 8 minutos. Trincão vai para a direção da baliza, limpa o Torriense, o remate sai. Bloqueado foi Luís Soares. Tenta recuperar e consegue o Cafetero, já perdeu. Vai lutando com o adversário. Limpa os de Torres, recupera o Sporting. Vai novamente a equipa de Rui Borges tentar visar a baliza de Lucas Paes, que para já não teve trabalho nesta final da Taça de Portugal. O Torriense está na frente, marcou aos 4 minutos por Lucien Zaé. Atenção ao Sporting, na grande área, Pedro Gonçalves chega à ajuda, ainda pode, dá para o meio, Luís Soares tentou o remate, sai bloqueado à nascença por uma defesa do Torriense. Bola para trás, para Eduardo Quaresma, que procura e encontra a segurança de Rui Silva. Ainda não fomos a ti, Francisco Guimarães. Torriense em vantagem, Sporting completamente surpreendido.
5: Sim, completamente. Nasce numa jogada à esquerda muito bem delineada, num corredor que funciona muito bem por parte do Torriense. São jogadores rápidos e que gostam de aproveitar quando há espaço, e neste caso houve superioridade numérica. O Vaianidis não conseguiu ali sozinho resolver. A partir daí nasce o canto, e é no canto em que o Sporting está completamente distraído, e é normal. A história do futebol já nos contou milhares de vezes a mesma narrativa: a equipa grande mais distraída e os mais pequenos a aproveitarem num lance de, de mérito, mas também de distração do Sporting.
4: Pedia canto a Sporting, mas estava em fora de jogo o Maxi Araújo, portanto há pontapé livre para os de Torres Vedras.
3: Sim, canto seria certamente, é um cruzamento de Maxi, uma boa jogada também orquestrada por Morita, conseguiu ganhar no duelo na linha de fundo, ainda tirou o cruzamento, corta David Bruno, mas estava em fora de jogo, lança no lado Lucas Paias, tudo vestido de laranja, do outro lado Rui Silva de amarelo, para bater este pontapé livre.
4: Levanta o guarda-redes brasileiro para o meio campo defensivo do Sporting, onde está Eduardo Quaresma, dá de cabeça para a frente, ganha o Torriense, bola para Ravi López, com muita calma o espanhol joga para trás para Stopira, cabo-verdiano mais para trás para o guarda-redes em estreia na taça, joga com o outro central Ali Diadier, cai, perde a bola, mas há falta sobre o 93 do Torriense.
3: É, Luís Soares diz que tocou apenas na bola, é facto que acaba por dar uma carga nas costas de Diadier, que também não é propriamente um jogador muito frágil fisicamente, há ali um choque, mas também me parece que acaba por ser mais nas costas do que outra coisa. Livre para o Torriense.
4: Já passámos os 10 minutos e no Jamor o resultado é este. Sporting 0, Torriense 1.
2: Em Inglaterra, 70 minutos. Manchester City 1, Aston Villa 2.
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4: Pedro Gonçalves, cruzamento, Jani Catamo, ainda Luís Soares na área, o remate de calcanhar sai ao lado, pontapé de baliza para os de Torres.
3: Parecia que Xandão tinha voltado ao Sporting, é aqui uma boa jogada do lado esquerdo com Pedro Gonçalves, ir à linha de fundo, cruzamento para trás e depois há ali uma carambola, bate no outro e sobra para Luís Soares, que estava claramente desenquadrado com a baliza, tentou de calcanhar, a bola acaba por passar ao lado, pontapé de rede para o Torriense, continua a ser levantado por estas dezenas de milhares de adeptos que não param de cantar com grande felicidade, claro, pela vantagem.
4: Bate o ponto de pé da baliza, Stapira, direitinha para a cabeça de Dani Jean. Esta entrega em Vaianidis, perdulário grego, perde bola para o Zaí. Não consegue manter a posse, o Costa Marfinense regressa aos pés dos de verde e branco. Gonçalo Inácio, bem perto da linha divisória, joga curtinho com Pedro Gonçalves, que desce para dar apoio. Pote, Maxi Araújo pela esquerda. Dá para trás novamente para Gonçalo Inácio, joga curto para a frente com Yulman, combinação, bem jogado, a bola não chega, Francisco Trincão, tentam sair os do Oeste, Dani Jean, dá para trás, um passo pesado e sai, lançamento para o Sporting.
3: É com a bola a ser recuperada por Jani Catam para este lançamento, está com pressa, já lançou para Morten Yulman.
4: Aí está o capitão, mas Francisco Guimarães não está a ser avassalador o Sporting de Rui Borges.
5: Não, está a tentar começar a ser, está mais reativo à perda de bola e está a conseguir ter mais bola mais rapidamente também, está a impor mais velocidade no jogo, é fundamental. A tal pressa que tu referias há bocadinho é uma tentativa do Sporting agora de reagir.
4: Aí vai Dani Jean, já deixou e o mano para trás, trava o set, está muito sozinho, é o único de Grená. Atenção, passa por Eduardo Quaresma, que corta! Maravilha do 72, sai a jogar com o Beckenbauer. Aí está Eduardo Quaresma.
8: É, mas agora... atenção, que faz um sprint de 50 metros, em que Morten Newman fica para trás. Há um corredor completamente aberto, já que Vaianidis estava noutra ilha grega. A realidade é que o número 7 da equipa do Torriense voltou a causar pânico perto da área de Rui Silva.
4: E só deu razão ao Francisco Guimarães, que sublinhou a velocidade dos da frente, dos de Torres Vedras. Tenta reagir o Sporting, vai tentando reagir desde o minuto 4, à altura em que ficou em desvantagem. Cruzamento! Ui, ui, ui, ui, ui! Lucas Paes se desviou para pontapé de canto para o Leão.
3: É porque a bola era muito traiçoeira, João. Bate ali no relvado, já muito perto do guarda-redes do Torriense, que ainda ficou ali, parece-me, indeciso se lançava ou não. Acaba por cair já um pouco tarde, mas foi suficiente para atirar para canto. Já ali está Francisco Trincão, pronto a levantar.
4: Autorizado por António Nobre. Aí vai o 17 do Sporting. com 14 minutos, vai perdendo o Leão no Jamor frente ao Torriense, canto batido, desviou ao primeiro poste, não chega ninguém ao segundo, bola sai da grande área para Maxi Araújo, dá para Pote, Luís Soares já entrou na grande caixa, está descaído para o lado esquerdo, tenta arranjar espaço para o remate que sai, bloqueado, lançamento para o Leão.
3: É Léo, Léo a conseguir o corte, o número 6 da equipa do Torriense, a esticar o pé e o remate que vai contra o número 6 do Torriense, lançamento já efetuado.
4: Está com pressa a equipa de Alvalade, Marta Newman. Lá para Maxi Araújo, vai subindo o uruguaio, tenta passar por um adversário, consegue pelo segundo, pelo terceiro, há ali muita sorte para os homens de verde e branco, trincão, remate, mais uma vez bloqueado, não chega a defender, Léo está a pirar, atenção ao Torriense, tenta sair, há uma queda e olha, olha,
8: atenção,
4: olha, olha.
8: Ao cartão, toda a gente a poder, o vermelho, mas não, perdão, até me falhou aqui a voz.
3: É amarelo.
4: É amarelo.
8: E só podia ser, digo eu, amarelo, já que estavam dois homens, o lance evidente. Que a saída é a correr com a tentativa de um sprint por parte do homem que já fez golo esta tarde aqui no Jamor, Kevin Zoe, mas não estava sozinho o jogador do Sporting que viu o cartão amarelo, Gonçalo Inácio.
2: É o primeiro caso do jogo no Jamor, a repetição nesta altura. Com o comentador de arbitragem, o vídeo-árbitro Bola Branca, José Leiroz, na análise. Boa tarde, José Leiroz.
9: Boa tarde, Pedro Azevedo e ouvintes da Renascença Equipa. Eu já venho a dizer há algum tempo que estes casos, temos de saber o que é que a Comissão de Arbitragem e o Diretor Técnico Nacional há muitos anos querem, se é expulsar nesta situação, se não é. A lei diz muitas vezes, vai isolado. Eu pergunto, o que é que acontecia se não fosse derrubado? Ele iria na direção da baliza. Claro que se vão refugiar, que estava apertado, tinha algum adversário ao lado, não estava com a bola totalmente controlada, e é por aí que o cartão amarelo entra, mas o cartão vermelho não seria também nada exagerado, nem nada que as pessoas pudessem ficar admirados. Agora, não há no futebol português e na arbitragem, provavelmente, essa coragem e esse gosto por cumprir a lei neste aspecto.
2: E voltarás este tema ao intervalo do jogo do Jamor. Voltamos para o relato do Sporting Torriense.
4: Lançamento para Ravi López, mantém-se instalados no meio-campo verde e branco, os homens de Torres Vedras tentam ganhar mais um, mas não, desta feita é para o Leão. Lançamento à direita para Vaianidis, lança o grego, não, ainda não, muitas dificuldades para o Sporting sair nesta altura de perto da grande área de Rui Silva, chutão para a frente de Morita, devolve-lhe a bola, se está a pira, chega Silva, deitam ao chão, não há falta, bola nos pés dos de Torres Vedras. Lá para trás, Stopira para Ali Diadie. Mais para trás ainda para o guarda-redes Lucas Paes. Brasileiro de 28 anos faz o primeiro jogo da taça e que altura para se estrear esta temporada na prova rainha. Lança comprida, atenção! Eduardo Quaresma com toque pesado, dá a bola para Costinho, o remate! Sai muito, muito, muito torto, pontapé de baliza para o Sporting.
8: É, são muitos anos de experiência, mas aqui claramente a chutar quando podia ter conservado mais tempo a bola à espera de apoio no corredor central para se acercar da baliza de Rui Silva. Tentou a sorte sem qualquer perigo para o homem de amarelo na baliza leonina.
5: É curioso que o Torriense agora podia refugiar-se no facto de estar a ganhar 1-0 e tentar recuar as suas linhas, mas não, mantém a estrutura, mantém pelo menos a intenção inicial defensiva.
4: Bola para Luís Soares do lado esquerdo, aproxima-se e ajuda sob a forma de Maxi Araújo, a bola sai pela linha de fundo, mas há fora de jogo do colombiano.
3: É, tem sido uma constante, João. Muitos lances do Sporting já, em que o Sporting até consegue entrar no último terço, consegue até ganhar o canto, mas o lance anteriormente estava em fora de jogo. E, portanto, é o caso de Adi ainda consegue fazer o corte sobre o cruzamento de Luís Soares, mas há pontapé livre novamente para Lucas Paes.
4: Isto só atesta o que trabalha o Torriense. Certamente que isto também é trabalhado, porque senão não era a primeira vez, como dizia o André Maia bem, que o Sporting era apanhado na armadilha do fora de jogo. Livre já batido.
8: Oh, João, deixa-me só aqui acrescentar que estou a olhar ali. Ainda são poucos, mas a verdade é que ainda há adeptos nesta altura do jogo. Já a caminharmos para o minuto 20, ainda a entrarem são muito poucos nesta altura. Num estádio que está cada vez mais composto, aqueles dois setores, só uma pequena faixa está agora sem presença de qualquer adepto. No entanto, ainda há nesta bancada sul do Estádio Nacional muitas cadeiras por preencher. Do lado contrário, essas cadeiras já desapareceram e são ocupadas por adeptos leoninos.
4: Pedro Gonçalves dá uma rotunda sobre si mesmo, pedia falta, o árbitro não atendeu, despacha a bola o Torriense, ganha ainda no meio campo ofensivo Gonçalo Inácio. Lá para a direita para Vaianidis, mais à frente tem Jani Catamo, colado à linha, e vai o moçambicano, tenta bailar sobre Ravi Lopes, não consegue passar pelo espanhol, recua até Yulman, dá para o limite da grande área, da zona frontal para Luís Soares, outra vez Yulman, descai para a direita para Jani Catamo, vai encarar o adversário, outra vez para trás, Francisco Trincão, o remate encaixa, Lucas Peixe.
3: Tentou dar-lhe a curva necessária para valer para o cantinho, mas não puxou o suficiente Francisco Trincão. Lucas Peixe estava no meio da baliza, foi para lá que a bola foi com a Aliman, agarrou facilmente e já lançou para o ataque do Torriense.
4: À esquerda para Ravi Lopes, vai mais para a frente para Jean. Jean joga no meio com Liberato, outra vez para Jean, pressionado por Vaianidis, ainda tem a bola no pé, o camisola 7 haitiano já perdeu, protestos, segue o Sporting com Moreta na grande área, a picadinha para o segundo posto, o remate, que disparata, que perdida de Pedro Gonçalves à pontapé de baliza para o Torriense.
3: Olha, já valeu uma gargalhada irónica aqui a partir da bancada do Torriense, com os adeptos do Torriense a provocar pote e a conseguirem aqui um risco coletivo. Parecia que estávamos num espetáculo de stand-up, o remate era difícil, é preciso dizer, Francisco Trincão, é uma execução difícil, a bola ainda vai ali a meia altura, pode tentar dar de primeira no ar, acaba por ir por cima, mas de qualquer maneira é um desperdício de pote. Destaque para o bom trabalho de Morita a receber na grande área.
4: Bom, a 20 minutos, Francisco Guimarães, esta foi provavelmente a melhor oportunidade do Sporting.
5: Sim, sem dúvida, é uma grande bola do Morita. O Morita podia ter posto de primeira, mas não conseguiu, ou seja, já tem acontecido várias vezes o Sporting no último terço não conseguir dar muita velocidade, e o Torriense está muito concentrado do ponto de vista defensivo, está muito agressivo e portanto também impede que o Sporting tenha momentos de aceleração. Mesmo assim, o Morita compensa com uma grande qualidade e com uma grande visão de jogo. Faz um ótimo passo, depois o Pedro Gonçalves tem uma abordagem um bocadinho estranha e a bola sobe muito. Mas não deixa de ser interessante de ver um Torriense tão concentrado do ponto de vista defensivo e um Sporting com tanta dificuldade em entrar por dentro do bloco do Torriense e a construir jogadas que do ponto de vista ofensivo são normalmente jogadas fáceis e tranquilas e padronizadas deste Sporting.
4: E vai aguentando o Torriense no Jamor, vão aguentando os de Torres Vedras a vantagem na final da Taça de Portugal. 21 minutos, Sporting 0, Torriense 1.
2: De Inglaterra, boas notícias para o Sporting, 9 minutos para o fim. Manchester City 1, Aston Villa 2.
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11: João Filipe Cruz.
4: Bola para Jean, aí vai o Torriense em vantagem no Jamor, pede falta o camisola 7, o árbitro diz que há lançamento para os de Torres Vedras.
3: É isso mesmo, Jani Cá também ainda está ali com a bola na mão, a tentar ver se escapa, mas não vai dar. Lançamento para a equipa do Torriense, já tem a bola na mão o lateral Ravi Vasquez.
4: Mais felizes os de Torres Vedras, naturalmente, no Jamor, estão a vencer desde o minuto 4 o todo poderoso Sporting nesta final entre equipa da primeira e equipa da segunda. Eduardo Quaresma, dá para Gonçalo Inácio, Leão tenta chegar ao empate antes do intervalo, estamos a meio da primeira parte, grande lançamento para Maxi Araújo, mas grande demais, saiu pela linha de fundo, pontapé de baliza.
3: Olha, grande é Lucas Peias, que assustou aqui um bocadinho Maxi Araújo, meteu-se à frente, também a bola ia com muita velocidade, 1,93m do guarda-redes, assustou o uruguaio, que já fugiu para o outro lado, no visual também, com fita no cabelo e barba pintada praticamente de branco. Ponta pé de baliza para a equipa do Torriense.
8: E o Estrelhão, o treinador do Torriense, vai dando algumas instruções para dentro do relevado, nomeadamente a Liberato, ele tem estado muito em ação, nem sempre bem, mas tem imposto ali a lei do mais forte perante a aproximação dos mais virtuosos do Sporting à linha defensiva da equipa do Torriense.
3: Do outro lado tem estado irrequieto Rui Borges, ele que hoje não está com o habitual colete, está de polo, mãos nos bolsos, mas mesmo assim nota-se que está apreensivo, tem estado muito vocal para dentro do relevado.
5: É importante dar nota aqui de uma alteração ligeira do jogo. O Sporting está cada vez mais confortável em ataque organizado, está cada vez com mais tempo de posse de bola. O Torriense mantém a sua postura defensiva e agressividade, mas está com menos capacidade de aceleração.
1: Vai à Anida, em linha de fundo, cruzamento atrasado, quem aparece é Costinha para desviar, tenta sair o Torriense, bola longa à procura de Jaimas, aparece Eduardo Quaresma a atrasar para Rui Silva.
3: Ei, há pouco o cruzamento cruzou, passa aqui a redundância, toda a área sem ninguém tocar, quase que sobrava ainda para a máxima, chegou ligeiramente atrasado.
1: Entusiasmam-se os adeptos de Alvalade no Jamor, tentam empurrar a equipa para o empate, outra vez é Nicatamo, tentava repetir a jogada de há pouco e o lançamento para Vaiani, diz que desta vez saiu curto pela direita, assim ganha Trincão. Dá para o meio para Ilman, combinação com Pote, dá para trás para Moreta, rendilhar o Sporting, este lance ofensivo. Luís Soares dá para a esquerda onde está com mais espaço o Maxi Araújo, chega à linha de fundo, cruzamento, mas fácil, fácil, fácil demais para Lucas Peixe.
3: Tu mexeste, João, olha, Lucas Peixe também não, ficou parado, esticou os braços, agarrou a bola, chamou-lhe um figo. E agora também ainda com a bola presa na mão, o árbitro já está a fazer a contagem, relembro, agora sempre com os dedos levantados para os guarda-redes saberem quanto tempo falta, já lançou, mas cruzamento fácil para as mãos do guarda-redes.
1: Luís Quintero, ex-Villarreal, perde para Maxi Araújo, ganha o Sporting, ficou a pedir falta o 29 do Torriense, bola para Human. Dá mais para a frente para Trincão, de calcanhar para Jenny pela meia direita e vai o moçambicano, bicicleta na bola, mas rouba-lhe o Ravi López, mete lá mais para a frente para Dani Jean, pressiona o Sporting esta tentativa de saída do Torriense, Morita chega primeiro, acertou num adversário mas sem falta, recupera os Torres Vedras, bola para Stopira, dá para o lado direito onde há mais espaço livre para David Bruno, adiantar para Luís Quintero, seguido por Maxi Araújo, é o Torriense a trocar bola ainda dentro do meio campo defensivo, há espaço à esquerda, sinaliza o Ravi López, mantém posse Luís Quintero, está a agarrar-se à bola, mas também ninguém lhe atira, vai para trás para Lucas Paes, guarda-redes paulista, bola a viajar até à esquerda para Ravi López, aparece Jani Katam na tentativa de pressão, foram dois do Sporting, saltaram para Léo Azevedo e se aquela bola passasse Dani Jean, estava completamente sozinho, lançamento já efetuado pelo Sporting. Gonçalo Inácio, na grande roda, já estamos para lá do minuto 25, vai vencendo o Torriense desde o quarto minuto, marcou Lucien Zoi. Maxi Araújo, lá para Gonçalo Inácio, a meio do meio campo ofensivo, tentativa de lançamento longo para o Francisco Trincão, mas demasiado longo, não estão a acertar estes passos mais compridos dos de trás do Sporting.
3: E não só, desculpa João, só dizer, não só longo, mas também muito denunciado, toda a gente viu a movimentação aqui do lado do Torriense, muito facilmente.
5: É, porque o Sporting tenta entrar por dentro, tenta fazer várias combinações com o Morita, com o Trincão, com o Hulman, entre linhas, portanto nas costas dos médios do Torriense. Esse tipo de bolas e esse tipo de jogadas não está a entrar. Nesse aspecto, o Torriense mantém-se equilibrado e bastante competente do ponto de vista defensivo. E, portanto, o Sporting procura alternativas. Essas alternativas têm sido lances individuais, até agora sem grande sucesso. Tentativas de fazer um último passo a rasgar, também sem grande sucesso. E bolas diretas da linha defensiva para os homens da frente. Também esse lado não está a correr propriamente bem ao Sporting.
1: Ainda estamos mais ou menos a meio da primeira parte, mas o que é certo é que aqui, perto de nós, na bancada central, reina a desconfiança entre os adeptos de verde e branco. Há livre para os de Torres Vedras.
8: Interrompeu o António Nobre para assistir e ver o que se passa com Liberato. O número 65 está já levantado, vai explicando por se estar a queixar da cabeça. É que o árbitro da partida interrompeu o jogo, já fez lançamento de bola ao solo e Morten Hillman já jogou com os seus companheiros.
1: É Gonçalo Inácio. Leva o 25 do Sporting, joga para o meio para Morita. Vai libertar rapidamente para Gonçalo Inácio porque apareceu Zohi para pressionar o Nipónic. Outra vez com ela controlada, o camisola 5. Dá para a frente para Luís Soares, mais para trás para Hillman. O Sporting começa a acelerar. Lá para a direita o capitão para Vaianides. O Leão já invadiu o meio campo contrário. Jenny Catamo para o meio, para Moreta. Tenta desenvencilhar-se no adversário, não consegue. Zaire recupera o Torriense. Costinha, trava. Dá para trás para David Bruno. Alverca, cheio de espaço à direita.
5: Mas repara, João, a bola entra no Morita que está sozinho, mas depois aparecem logo dois, três homens do Torriense para evitar que o Morita faça o último passo. O jogo interior do Sporting não está a ter fluidez.
1: Diadier. Deixa com Liberato, faz a bola viajar até à esquerda para o capitão Stopira, atrasa muito calmamente para Lucas Paes,
4: E ninguém sai a pressionar o guarda-redes brasileiro do lado do Sporting. Agora aparece Trincão de forma tímida. Lucas Paes com todo o tempo do mundo e espaço para lançar comprida à procura de Dani Jean. Corta vai a Anidis, há lançamento para os de Torres.
8: Para os homens do Oeste, e é Rui Borges, o técnico leonino, que tem a bola na mão direita e entrega para o espanhol Javi López fazer o lançamento de linha lateral para a equipa, para o conjunto comandado por Luís Trilhão.
4: Está a 7 jogos sem perder. O último, empate a 0 em casa frente ao Casa Pia. A primeira mão do play-off de subida na perspectiva dos de Torres Vedras ao principal escalão do futebol nacional. Bola comprida por Lucas Paes, vai de costa a costa. Evita que ela saia, Rui Silva, bem perto da bandeirola de canto, dá para Eduardo Quaresma. Sol volta a brilhar sobre o relvado do Jamor. Aí está o 72, dá para a esquerda, para Gonçalo Inácio. Gonçalo Inácio olha para o lado canhoto, vai ver Maxi Araújo completamente destacado. Aliás, é Pedro Gonçalves. Vem a bola na quina da grande área, tenta passar pelo adversário. Ainda pode cruzamento, sai canto para o Sporting.
3: É cruzamento a meia altura, mas Diadié, bem, que jogo está a fazer o central Mohamed Ali Diadié, central da Mauritânia. Ele que até nem estava bem posicionado, estava mais recuado, mas foi a descer, a descer, a descer e conseguiu num só salto chegar à zona da marcação, cabeceou para canto. Pedro Gonçalves para levantar.
4: Ali Diadié, 21 aninhos, a seu lado, Stopira 38. Olha ao canto, cabeceamento, sai. Ai, é torto, mas take 2 agora do outro lado para o Sporting.
3: É, foi Eduardo Quaresma quem cabeceou, a bola parece-me bate nas costas do jogador do Torriense. Vamos ter por isso pontapé de canto, com Francisco Trincão já a encaminhar-se para a zona do quarto círculo, com os adeptos do Torriense aqui a deixar alguma pressão aos jogadores do Sporting com uma subida dela.
4: Estamos a chegar à meia hora, a novo canto para o Sporting, do lado direito para Francisco Trincão.
2: Seria pontapé de baliza.
4: Levanta o braço esquerdo, a camisola 17 do Sporting. Mas ainda não está autorizado por António Nobre a levantar a bola.
3: É porque está a falar com o Morten Ullmann. Está ali a dar um raspanete ao capitão do Sporting. Vai lá Pedro Gonçalves também. No fundo parece-me dizer a Ullmann, deixa lá isso. Vamos, mas é ao canto. E é isso que o árbitro autoriza agora mesmo.
4: Já carimbamos tempo e resultado para já este pontapé de canto. O segundo para o Sporting, levantado por Trincão. Vai aliviar o Torriense. À falta ofensiva do Leão. Estamos com 31 minutos. Na Renascença, no Jamor, o resultado é este. Sporting 0, Torriense 1.
2: Entra nos descontos a partida de Manchester. Empata o City. Manchester City 2, Aston Villa 2.
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2: O empate do Aston Villa coloca o Sporting diretamente na fase de Liga, da Liga dos Campeões, mas ainda se joga em Manchester, Estádio Nacional.
4: Com muito desacerto do lado do Sporting e agora muito espaço para Costinha. Vai a caminho da grande área do Rui Silva, faz a bola de esquerda para a esquerda, para Lucien Jai. Espera o apoio de Dani Jean, olha ao sete, vai encarar os adversários de verde e branco, entrando na grande área, cai, a bola sobra para Rui Silva, com António Nobre a dizer que não há nada na grande área do Sporting.
8: É, encalhou com o Morten Ullmann, que muito inteligente, o dinamarquês, foi a ganhar a posição, percebendo que Dani Jean iria, o haitiano, por ali fora, assumindo sozinho este lance individual, tentando numa diagonal ganhar espaço para o remate à baliza de Rui Silva.
4: Então o Sporting, atenção a este grande passo para Pedro Gonçalves na grande área, roda, remate, aposta! Depois o alívio, corte de Ali Diadié, vamos ter canto para o Leão.
3: Mas é um passo absolutamente magistral de Gonçalo Inácio, ele que é o jogador com mais passos no terço ofensivo por jogo nesta edição da Taça de Portugal, e mostrou isso agora mesmo. É uma bola aérea nas costas da defensiva, o remate de Pote é numa folha seca, vai no poste, ainda com o guarda-redes quase a tocar. Há canto para o número 8, muito frustrado neste que pode ser o último jogo com a camisola do Sporting.
4: Entusiasmou os adeptos de verde e branco no Jamor este remate ao poste de Pedro Gonçalves. Pote à esquerda do ataque do Sporting para levantar este canto.
13: Falo agora, canto batido, o cabeceamento não sai. Vai sobrar lá do outro lado para Luís Soares, que tem de correr para evitar que ela saia pela linha de lado. Jenny Catamo, cruzamento, sai. Lucas Paes agarra.
3: É, parecia-me haver aqui falta. O árbitro não assinalou, mas parece-me que Gonçalo Inácio acaba por derrubar o guarda-redes, pelo menos ali com uma carga nas costas. O árbitro mandou seguir. De qualquer maneira, Lucas Paes agarrou à vontade esta bola que tem ainda nas mãos.
2: Foi anulado o golo do Manchester City. O Aston Villa continua a vencer por 2-1. Está cada vez mais perto o Sporting da qualificação direta para a fase de Liga, da Liga dos Campeões. Jamor.
4: Ainda que esteja a perder, surpreendentemente, ainda no Jamor, desde o minuto 4, já passou meia hora desde que marcou o Torriense e Francisco Guimarães. Começamos a ver também alguma atrapalhação pelo lado do Sporting, mas já lá vamos. Olha a recuperação de bola de Jenny Catamo. Foi muito cedo ao carrinho Léo Azevedo. Estendeu a passadeira para o 10, tentou o passe e o corta. A sair por Liberato, a canto para o Sporting.
3: É, fazer uma corrida mais uma vez, vai do meio campo até à zona da grande área e Liberato a conseguir o corte perante o bom lance de Jenny Catamo. Está caído Lucas Paes, o guarda-redes do Torriense. O árbitro António Nobre foi lá dar uma mãozinha, já está de pé, tudo certo, e por isso vamos ter pontapé de canto à esquerda para Francisco Trincão.
4: E Liberato festejou o corte como se de um gol se tratasse.
3: Mesmo.
4: E motivou a festa do lado dos de Torres Vedras, ainda que haja canto para o Sporting. Levantado por Trincão para a zona do segundo posto, afasta a defensiva de Torres. Olha o remate na ressaca de Pote, vai contra um adversário. A bola não sai ali, uma topeira. Vai lá Maxi Araújo, segura a bola. Atenção, Uruguai já passou por um, tenta passar pelo segundo, não passa porque há falta e livre perigoso. E olha o Maxi.
3: É, falta clara de Costinha e, aliás, a demonstração disso é que Costinha foi cumprimentar Maxi Araújo. Arrancou pela raiz, mas há pouco pormenor interessante que é o remate de Pote, uma execução também de primeira, o corte de David Bruno, que primeiro festejou a plenos pulmões, tal como antes tinha feito Liberato, como dizia João, e só depois de ter festejado é que, ui, espera lá, a bola ainda não saiu, e acabou por dar ali uma corridinha e acabou por não conseguir ficar com ela. Vamos ter livre perigoso para o Sporting, é ali a um metro e meio, dois metros no máximo da linha limite da grande área.
4: Estão lá, ajuda-me, para além de Trincão, que está de costas para
3: está
4: mim.
3: Está Luís Soares e Pedro Gonçalves. Pedro Gonçalves o mais perto da bola.
4: Certo. Portanto, três candidatos para bater este livre.
3: E é ele que dá balanço, Pedro Gonçalves.
4: Está descaído para a esquerda, conforme ataca o Sporting. Luís Soares já foi, não é, André?
3: Já. Já saiu dali, fica Trincão e Pote. Apenas quatro homens da barreira torrense.
4: Está lá o pescoço, Pote. Trincão também está lá. Autoriza António Nobre. Livre perigoso. É para o Sporting, Pedro Gonçalves, a bola passa perto, mas sai ao lado, pontapé de baliza para os Torres Vedra.
3: Diria eu, um palmo da barra da baliza do Torriense, com Lucas Paes a ficar estendido no relevado, já se levantou, já foi aqui buscar uma bola num dos cones, bolas que estão espalhadas de x em x metros em vários cones, vai colocar a bola na grande área, pontapé de rede para a equipa de Torres Vedras.
4: Ganha ar a equipa de Oeste, 37 minutos, Sporting 0, Torriense 1.
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13: Bola para Luís Quintero, olha a Torriense, aí, zona frontal, Costinha, cruzamento, desvio e a bola vai, ainda para Costinha, não passa o perigo para o Sporting, o passo atrasado, sai desviado, mas mantém posse a equipa de Luís Tralhão, está em situação ofensiva o Torriense, cruzamento, despacha o Sporting de qualquer maneira, a aflição agora o Leão, junto da grande área, à ponta pé de baliza para Rui Silva.
8: Ah, mas mais uma vez, muito recolhido o Sporting e a equipa do Torriense a tentar a sua sorte por Dani Jean e depois com recuperação num lance que acaba por se perder pela linha final, mas sem que os homens do Torres Veras tenham voltado a criar problemas para a equipa de Rui Borges.
4: Francisco Guimarães, certo, o Sporting com mais bola, à procura do empate naturalmente, a equipa mais interessada em marcar nesta altura, mas noto, não sei se notas o mesmo, alguma termideira a defender e muita intencionalidade ainda do Torriense a atacar.
5: Não, sem dúvida, o Torriense pode atacar menos vezes, se bem que agora volta a crescer um bocadinho, mas está a atacar menos vezes, mas sempre que ataca, ataca com muito espaço, o Sporting não está preparado para a perda de bola, e quando a bola chega aos homens da frente do Torriense, a bola, o jogo ganha sempre muita velocidade e o Sporting está bastante instável e não consegue responder a essa velocidade. Depois está com muitas falhas do ponto de vista técnico. Lá está, mais uma situação em que os jogadores do Torriense se encontram em igualdade numérica do Sporting no contra-ataque, e isto tem acontecido variedíssimas
13: cruzamento
5: vezes.
13: Cruzamento de Maxi Araújo, cabeceamento de Jani, não acerta com a baliza, aparece Dani Jean com a Morita a ser rodeá-lo juntamente com Vaianidis, ganha o Sporting, dá para trás o grego para Yulman, à entrada da grande área para Trincão, devolve ao capitão, o 42 Yulman, mais para a frente para Morita, o Sporting troca curto e rapidamente a bola, mas desacerto no passe, a tentativa de alívio por David Bruno, ainda toca Luís Soares, mas recolhe muito à vontade Lucas Pais.
3: É, mas há pouco o Jani Cátamo estava demasiado à frente na bola, da bola, no momento do cruzamento, daí que tenha cabeceado quase com a nuca, foi quase com a nuca que cabeceou e a bola acaba por se perder. Ficou ali a pedir penalti, apesar de cá um contacto, uma queda, mas não pareceu haver rigorosamente nada, e o lance já seguiu.
13: Bola para Gonçalo Inácio, o único amarelado até aqui da partida, dá para Morten Yulman. Yulman no círculo central, adianta curto para Francisco Trincão, deixa de primeira para Eduardo Quaresma, devolve a bola ao 17, joga para a frente para Luís Soares, tentou soltar de primeira para Jani Cátamo, mas não fala a mesma língua o moçambicano.
5: É, mas esta há uma desinspiração coletiva e individual do Sporting, individual porque não há lances de um contra um, não há muitos que estejam a correr propriamente bem. O Jani hoje não está nos seus dias, o Trincão também não está, não apareceu, o Pedro Gonçalves teve aquele remate, mas é um jogador que também está fora dela durante muito tempo e não está a participar muito no encontro. E depois também há uma desinspiração coletiva, um Sporting que muitas vezes consegue ter facilidade em criar jogadas de perigo, hoje está a falhar muitas vezes o último passe, e vê-se por exemplo na necessidade do Trincão em recuar mais até do que é habitual. Já vimos Trincão ir buscar a bola aos centrais. Isto revela a necessidade de ter alguém que construa o jogo ali numa zona mais recuada, porque não há ninguém que o faça. Só que o Trincão, lá está, como está desinspirado, também não tem sido ele.
13: Estamos a menos de 5 minutos, os 45, vai vencendo o Torriense, final da taça por 1-0 desde o minuto 4, o terceiro classificado da 2ª Liga Portuguesa frente ao segundo da mesa dos grandes do futebol nacional. É o Sporting que vai atacando. Max Araújo pela esquerda, dá ao meio para Pote, zona frontal, sacudiu para Luís Soares, o remate e a defesa de Lucas Paes.
3: É um belo desenho do Sporting, Pote a lançar na profundidade para Luís Soares. Tentativa de finalização à matadora, tentar passar a bola rasteira por debaixo do corpo do guarda-redes do Torriense, mas o guardião natural de São Bernardo do Campo a conseguir fazer bem a mancha, a bola quase que passava debaixo das pernas, mas a luva que deixou, o mão que deixou para trás, foi essencial para parar este remate numa das melhores ocasiões do Sporting nesta primeira parte.
8: E valeu também para os adeptos do Torriense mais uma vez se manifestarem e mostrarem nas bancadas do Estádio Nacional nesta defesa do seu guarda-redes, e resultando com o momento da equipa comandada por Luís Trilhão.
13: E olhando para esta bancada central à nossa frente, ainda reina a suspeição entre os adeptos de verde e branco. Não se vão manifestando muito, muito, muito nervosos os adeptos do Sporting. Estamos com 41,5, ainda vai vencendo o Torriense. Bola pesada para Yulman, tem de ir ao chão o capitão para ir buscá-la. Atrasa para Eduardo Quaresma, que envia para a direita para Vaianidis. Joga com o companheiro de corredor, Jani Cátamo. Volta a atrasar para Eduardo Quaresma, joga com Gonçalo Inácio, mais para a frente para Pote, um passo para a baliza e a defesa de Lucas Paes, esquisita aqui de cima, André.
3: Sim, esquisita, até porque a bola ia ao lado, ia, diria eu, 50 centímetros ao lado, mais coisa menos coisa, o Lucas Paes poderia ter deixado de sair, foi ali, foi esquisita a defesa, diria eu, João, porque ele próprio estava na indefinição, na indecisão, lance-me, não lance, acabou por lançar-se tarde, não é uma defesa muito ortodoxa e agora até acaba por ficar lesionado no relevado, está ali com as pernas esticadas, o árbitro António Nobre ajuda a levantar-se, do outro lado, do lado esquerdo do ataque, já está Pedro Gonçalves pronto a levantar, os adeptos do Torriense tentam animar a equipa neste momento em que o Sporting está mais perto do gol.
13: Pontapé de canto, estamos a aproximar-nos do intervalo no Jamor, levanta Pedro Gonçalves, olha ao canto para o Sporting, o cabeceamento torto, torto, torto do Luís Soares, vai para Pedro Gonçalves novamente, o remate sai ao lado. Pontapé
3: de... Fora de jogo.
4: Fora de jogo do Sporting, estamos com 43 minutos, cada vez mais perto do intervalo. Há surpresa no Jamor, Sporting 0, Torriense 1.
2: O Sporting está qualificado diretamente para a Liga dos Campeões, para a fase de Liga. Termina o jogo em Manchester. Manchester City 1, Aston Villa 2. Guardiola e Bernardo Silva despedem-se com derrota do City. Fica em segundo lugar no campeonato. O Aston Villa carimba a quarta posição. Esse quarto lugar dá apuramento direto ao Sporting para a Liga dos Campeões. Uma excelente notícia para a equipa leonina. Voltamos ao Estádio Nacional.
4: Há canto para o Torriense.
8: E há mais uma grande ligação entre Javi Lopes e também Dani Jé. Continua produtivo, apesar de não estar muitas vezes em ação. Quando acontece, fazem-no com brilhantismo. Conquista o haitiano mais um pontapé de canto para a equipa torriense. Atenção, que foi dali que aos 4 minutos a equipa do Oeste se colocou em vantagem no marcador.
4: Tal e qual, tal e qual. Para bater o pontapé de canto é o mesmo. Javi Lopes levanta os dois braços, desta vez o espanhol. No lance do gol levantou o braço direito. Muda a estratégia a equipa do Oeste. Bate Javi Lopes para a zona da marca de penalti. O cabeceamento é bloqueado por um homem de verde e branco. Ainda recupera Javi Lopes. Descaído para a esquerda. Dá para Dani Jean. Lança o camisola 7 e Rui Silva tem de se certificar que ela sai mesmo.
8: É, até porque João Filipe Cruz sopra uma brisa e ela vem de sul, e por isso nesta curva e neste cruzamento que faz o haitiano, a bola quase que trai ali a trajetória, e por isso mesmo Rui Silva teve de se aplicar protegendo o ângulo superior esquerdo da sua baliza.
4: Vamos ter daqui a pouco o tempo de compensação nesta primeira parte. Para já, Jani Catamo, com bola controlada, olha para a grande área, ensaia um passo lá para dentro, de repente está para Hjulmand. Aí vai o capitão do Sporting.
8: Já está a subir, Helder Malheiro, enquanto deu a placa a uma das jovens que está também a começar na arbitragem. Ela levantou a placa. Mais dois minutos para se jogar, é o tempo de compensação para este embate da 86ª edição da Taça de Portugal, da final aqui no Jamor.
4: E com canto para o Sporting, André Maia.
3: É Quintero a ser o último a tocar, a proteger a bola perante Maxi, que ainda não chega para lá. Canto para Pote.
4: Quer marcar curto e marca. Combina com o Max Araújo, devolve a Pote, cruzamento chegado à baliza, Lucas Paes, é minha, grita o brasileiro.
3: Bem, a confiança, a segurança do guarda-redes do Torriense parece que está mais do que habituado a ter jogos destes decisivos. Tem sido realmente uma mostra de confiança tremenda em cada bola que vai para a grande área, para além de ser muito alto, muito confiante até agora no jogo.
4: Segunda época em Torres, passou pelo Casa Pia, pelo Vitória de Setúbal e também pelo Lultano, este guarda-redes formado no São Paulo. Para já seguro, como dizia o André Maia, nesta final está a ser ganha para já pelo Torriense. Ataca o Sporting, tenta empatar antes do intervalo. Jani Catamo tentava trocar as voltas ao adversário e não consegue, mas ganha canto mais um para o Leão.
3: É o jogador com mais dribles conseguidos desta edição da Taça de Portugal, já fez alguns, desta vez não conseguiu ter sucesso. Tentou passar por Javi Vasquez, aparece o corte primeiro do espanhol. Vamos ter canto, não agora da esquerda, mas sim da direita, para Francisco Trincão levantar.
4: Estamos a pouco mais de 30 segundos do final desta primeira parte. Este pode ser o último lance para o Sporting empatar antes do intervalo. Lança o canto para a confusão, corta o Torriense, a bola ainda sobrevoa a grande área dos Torres Vedras. Tenta o Sporting chegar e o atraso de cabeça para Lucas Paes.
3: Foi Gonçalo Inácio a tentar da marca de penalti, uma espécie de penalti de cabeça. A cabeçada encontrou apenas outra cabeça de Costinha, o número 10 do Torriense, que atrasou facilmente para o guarda-redes Lucas Paes. Está caído agora um jogador do Torriense que foi ao choque. É isso, obrigado João. Foi ao choque o Eduardo Quaresma, Quaresma de Cócoras, stop-ira completamente estendido no relvado, e isto vai terminar o tempo de compensação. Se é que não acabou já os dois minutos.
4: Já acabaram. Aqui meti a andar o cronómetro no telemóvel e já estamos com dois minutos aqui.
3: Olha para a bancada à tua frente, João. É toda a gente a sair para ir aos comes e bebes.
4: Tal e qual. Os adeptos do Sporting.
3: A caça de banca é difícil aqui na Taça de Portugal, meus amores.
4: E não vão com boa cara. Os adeptos do Sporting, naturalmente, não sei se já sabem que o Sporting vai diretamente para a Champions, mas provavelmente estão nem aí num dia como este. Querem ganhar a Taça de Portugal, naturalmente. Bola para Lucas Paes, já olhou para o relógio António Nobre, mete o apito à boca e manda todo
13: toda a gente para o balneário. A taça no Jamor. O Torriense sai a vencer nesta final.
3: É com os adeptos do Torriense que estão aqui mesmo atrás de mim a agitarem as centenas e centenas de bandeiras. Foi distribuída uma bandeira, uma pequena bandeira do Torriense, com as cores da equipa Torres Vedras e com o emblema a cada pessoa, a cada detentor de lugar nesta zona do estádio. Vão agitando as bandeiras. Há ali, curiosamente, uma bandeira também agitada, que é do Vitória Sport Clube, num dia também muito eclético. Sendo que aqui à minha frente também, Lucas Paias, diria-se, não é a grande figura desta primeira parte, é certamente uma delas. De joelhos no relevado, faz aqui uma última prece, pega na toalha, limpa o rosto e lá vai ele, até ao túnel de acesso aos balneários, que está na outra ponta do estádio.
4: Recolhem as equipas aos balneários, mais festa dos lados de Grená e Azul, mais desconfiados e cada vez mais nervosos os adeptos do Sporting.
8: Sim, esse é o acento tónico naquilo que vai acontecendo nas bancadas, evidentemente mais incrédulos os adeptos leoninos perante esta circunstância nada esperada para a lei do mais forte, que se adivinhava acontecer, ou poderia adivinhar-se acontecer aqui no Jamor. A realidade é que o Torriense marcou bem cedo nesta partida e a festa tem-se mantido desse lado, ou seja, do lado da bancada sul, do meio da tribuna presidencial do Estádio Nacional para a baliza sul. Essa volta repleta de adeptos do conjunto do emblema do Oeste, que vieram até ao Vale do Jamor assistir a esta partida, e para já a satisfação é total. Do outro lado, continuam os adeptos do Sporting mais silenciados, mais circunspectos e, de alguma forma, à espera de que Rui Borges possa mudar esta circunstância, porque os Leões não querem terminar esta temporada sem conquistar um troféu. Quanto ao relvado, ele está nesta altura também ali a receber uns toques dos funcionários, a ser regado o meio campo sul, o que acontecerá também depois do outro lado, no meio campo norte do Estádio Nacional.
4: Olhamos para a estatística da primeira parte, mais remates para o Sporting, 13 para 3 do Torriense, mais remates enquadrados do

0: obviamente, mas quem vê a primeira parte toda, se calhar não fica assim tanto.
1: Não, quem viu o jogo viu um Sporting claramente desinspirado coletivamente, individualmente, com alguns momentos de posse de bola, mas é uma posse de bola diante de uma agressividade fantástica do Torriense. Defensivamente o Torriense está muitíssimo agressivo, ou seja, mesmo que o Torriense a certa altura tenha perdido um bocadinho de ímpeto ofensivo, foi sempre uma equipa super agressiva, não permitiu que o Sporting tivesse jogo interior, não permitiu que o Sporting explorasse lances individuais, porque depois também há esse lado de desinspiração individual. Vemos um Génio desaparecido, um Pote que só apareceu naquele momento do remate perigoso, um Trincão que está com muita necessidade de vir buscar a bola atrás, porque senão não há muita fluidez e depois não há Trincão à frente. E vemos também uma linha defensiva um bocadinho nervosa. Uma linha defensiva que, quando é confrontada com o contra-ataque do adversário, treme e dá muito espaço. E portanto o Torriense, mesmo quando não ataca muito, ataca com mais perigo do que o Sporting.
0: Olhando para o banco do Sporting, é crês que Rui Borges vai mexer ao intervalo? Foi de resto a única equipa com jogadores a aquecer na primeira parte.
1: Bem, podia mexer, mas também não sei até que ponto é que vai fazer já. Eu acho que depende um bocadinho da maneira como o Sporting entrar nesta segunda parte e a partir daí acelera e põe a carne toda no assador e traz algum sinal vindo do banco à equipa. Acho que para já o sinal vai ser interno, vai ser de balneário, vai ser de correção de alguma questão estratégica e vai ser acima de tudo um aviso aos jogadores que têm aqui uma oportunidade para conquistar um título esta temporada e que estão a desperdiçá-la de uma forma impressionante.
0: E por fim, Francisco, antes de irmos também nós para intervalo, do outro lado, do lado da equipa que está em vantagem, é manter. Luís Tralhão vai com certeza dizer aos jogadores que continuem, que está bem.
1: Sim, a questão é que o Sporting provavelmente vai ser mais agressivo e vai ser uma equipa mais perigosa. E tendo em conta isso, vamos lá ver se o Torriense, mantendo a sua estrutura e a sua estratégia, consegue reagir a um Sporting que provavelmente será mais perigoso. Vamos lá ver.
0: Está tudo dito desta primeira parte da Festa da Taça. Que surpresa está a haver no Jamor ao intervalo. O Sporting vai perdendo com o Torriense. 1-0 para os de Torres Vedras. Marcou Zohi aos 4 minutos, Pedro Azevedo.
2: Surpresa ao intervalo no Estádio Nacional. Está feito o balanço da primeira parte. Vamos agora avançar para o balanço à arbitragem de António Nobre, que tem como vídeo-árbitro Pedro Ferreira.
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2: E o vídeo-árbitro Bola Branca é José Leirós. José Leirós, uma vez mais, boa tarde. Que balanço fazes de uma primeira parte marcada por um caso? Aos 14 minutos, o amarelo a Gonçalo Inácio na falta sobre Zohi. Aqui, a dúvida, amarelo bem mostrado ou eventualmente o vermelho. Mas capta agora o balanço da primeira parte da atuação de António Nobre.
4: Obrigado, Pedro Azevedo. Mais uma vez, boa tarde. O problema é que quando está distante, é uma decisão que leva a proteger dentro daquilo que está nas leis de jogo. É muito mais fácil quando está isolado perto da meia-lua, ali já perto da área, da grande área, como se chama no futebol, porque ali diz que a posição e o número de adversários é essencial, a distância entre o local onde é derrubado e a baliza, a possibilidade do jogador manter a bola controlada. E aqui pode entrar esta. Ele tem a bola controlada, mas a bola vai saltar. Será que vai continuar com ela até à baliza, aquela distância toda, completamente isolado? Não, estão ali dois jogadores. Se calhar por aqui o António Nobre apontou para os dois, mas também esta possibilidade não está mesmo vingada para que consiga chegar à baliza com a bola. Agora, depois há as indicações que a arbitragem dá e dizem sempre que, na dúvida, tem que se punir menos com o cartão amarelo. Eu aceito aquele cartão amarelo. Muitas pessoas também devem certamente aceitar. Não vale a pena fazermos isto em Portugal. Poderia-se dizer nesta situação mostrar o cartão vermelho, mas pronto, a lei tem estas 4 diretivas, que ainda tem a outra, que é a direção da jogada, que
2: aqui é indiscutível.
4: O
2: claro. Jogador vai na direção da baliza.
4: Eu dou aqui um pouco de foco que tu há um bocado falaste aos 31 minutos, que não era canto, e aquelas pessoas que falavam da arbitragem do antigamente, e hoje é o momento, porque as camisolas homenageiam várias gerações de arbitragens em Portugal, e o António Nobre inventou. Não era canto, e marcou uma falta que não existiu. Muitas pessoas às vezes dizem que antigamente isto acontecia, que inventavam umas faltas, porque também não havia...

0: comunicações, não havia videoárbitros, não havia auriculares para se falar, era o fiscal da linha com os São Marcos assistentes a gritar, mas o facto é que aqui o António Nobre cometeu um erro, ter assinalado uma falta defensiva que não existiu e que os jogadores do Sporting reclamaram. Não houve problema nenhum, porque não é uma falta perigosa, a bola depois foi chutada para a frente, mas foi uma invenção. E aos 36 minutos, Costinha deliberadamente rasteirou o jogador Maxi Araújo, para impedir que ele chutasse a baliza. Ficou aqui um cartão amarelo para exibir.
1: Relativamente ao pontapé de baliza que foi transformado em pontapé de canto a favor do Sporting, é bom esclarecer que a partir do próximo Mundial e a partir da próxima temporada, estes equívocos irão desaparecer com o recurso à videoarbitragem, que aí poderá intervir.
0: Isso mesmo. O próximo Mundial é uma das alterações que a FIFA quer, em que, e com justiça, em que quando não seja pontapé de canto, o videoarte alerte para que seja pontapé de baliza.
1: Obrigado, José Leirós. Videoárbitro Bola Branca vai intervir sempre que se justifique durante a segunda parte do Sporting Torriense e, claro, fará o rescaldo da atuação de António Nobre no final da Taça do Jamor.
2: Videoárbitro Bola Branca.
1: Dentro de instantes, notícias para ouvir na Renascença.
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1: 6h20, 5h20 nos Açores. Está na hora de uma síntese de notícias na Renascença com o selo de qualidade do jornalista José Pedro Frazão. Boa tarde.
20: Boa tarde. A demissão do secretário-geral adjunto do Ministério da Administração Interna está a provocar agitação política. A Iniciativa Liberal pede a audição parlamentar urgente do ministro, do demissionário do general Paulo Viegas Nunes, que regressou à presidência do Siresp. Em causa as alegações de António Pombeiro, citadas pela imprensa, que apontam para supostas denúncias que visam Viegas Nunes. Luís Montenegro acusa o Chega de irresponsabilidade ao apresentar propostas que comprometem o futuro do país. Foi no encerramento do Congresso da Juventude Social-Democrata em Viseu. O presidente do PSD acusou o partido de André Ventura de não pensar nas gerações futuras ao propor um aumento das reformas para um equivalente ao salário mínimo.
21: E há outros que, com a vertigem de querer agradar a toda a gente, prometem com facilidade, criando falsas expectativas, que, por exemplo, defendem uma baixa significativa da idade da reforma, ou então a pretensão imediata de podermos ter as nossas pensões todas com o limiar mínimo do salário mínimo nacional, e não se apercebem, ao dizer estas coisas com tanta irresponsabilidade, o que estão a dizer é que não se importam com aqueles que aqui estarão a seguir a nós.
20: Luís Montenegro, o primeiro-ministro. Há instituições particulares de solidariedade social no fio da navalha, quem o diz é o presidente da Comissão Episcopal da Pastoral Social. Dom Roberto Maris sublinha as dificuldades financeiras destas instituições e insiste na necessidade do Estado melhorar o financiamento do setor.
22: Aquilo que nos inquieta e é uma instituição que é necessária pelo serviço social que presta no meio para a resposta às pessoas e às famílias, se ela vai morrer por não ter tido sustentabilidade, ser necessário o seu serviço, eis algo que não poderia acontecer ou que não deveria acontecer. Temos instituições que conhecemos que estão no fio da navalha.
20: Dom Roberto Maris, o presidente da Comissão Episcopal da Pastoral Social, entrevistado este domingo pela Renascença e Agência Eclésia. Na atualidade internacional, depois de uma madrugada de forte bombardeamento russo sobre Kiev e outras cidades, a Ucrânia confirma um ataque com drones a uma estação de bombagem de petróleo na Rússia. É uma instalação que é um importante ponto de distribuição de produtos petrolíferos para a região de Moscovo, incluindo os aeroportos da capital russa. Nos Estados Unidos, Donald Trump diz que não há pressa. O bloqueio ao Irão vai permanecer em vigor até que um acordo seja alcançado, certificado e assinado. O presidente dos Estados Unidos deu ordem aos seus representantes diplomáticos para não se precipitarem em um acordo com o Irão, pois o tempo está a favor de Washington. Trump anunciou ontem que um acordo com o Teherão tinha sido amplamente negociado. 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Vai continuar a emissão especial de Bola Branca, Pedro Azevedo.
1: Obrigado, José Pedro Frazão. Também envolvido desde a primeira hora nas Conferências Bola Branca, a quarta edição da Conferência Bola Branca no Auditório da Renascença é já na próxima quinta-feira, 28 de maio. Confirmadas, entre outros, as presenças de Luís Montenegro, Pedro Proença, Reinaldo Teixeira, Fernando Santos, Artur Soares Dias, Marco Silva, são alguns dos nomes confirmados para uma conferência com o tema Excelência no Futebol. Da tarde, a notícia de Inglaterra, excelente para o Sporting. O Sporting está qualificado diretamente para a fase de Liga da Liga dos Campeões, evita a terceira pré-eliminatória e play-off, entra diretamente na prova milionária. O Sporting beneficiou da vitória do Aston Villa na despedida de Guardiola e de Bernardo Silva do Manchester City na última jornada da Liga Inglesa de Futebol. Resultado final: Manchester City 1, Aston Villa 2. Com este resultado, o Aston Villa fica em quarto no campeonato inglês, beneficiando o Sporting com esse quarto lugar da equipa de Unai Emery. O Aston Villa, com o quarto lugar em Inglaterra, permite ao Sporting o apuramento direto para a Liga dos Campeões, com o segundo lugar do Campeonato Português obtido na presente época desportiva. O Manchester United, com mais uma assistência de Bruno Fernandes, ganhou 3-0 no terreno do Brighton, fica em terceiro no campeonato. Bruno Fernandes atinge o recorde de sempre na Liga Inglesa em termos de assistências, 21 no total, um recorde do português que foi também eleito o melhor jogador da competição. Uma referência para o Arsenal, o campeão, ganhou na última jornada por 2-1 no terreno do Crystal Palace.
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1: Estamos de regresso ao Estádio Nacional do Jamor para a segunda parte da Taça de Portugal, a final com surpresa ao intervalo. É o Torriense que está na frente do marcador. 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O som no Jamor de Rui Glória, comentários Francisco Guimarães, comentários arbitragem José Leirós, reportagem João Fonseca e André Maia. E para a narração,
0: João Filipe Cruz.
1: Estamos de volta ao Estádio Nacional.
3: E as notícias, Pedro Azevedo, que trazias vindas das terras da Sua Majestade são, aposto eu, meio que indiferentes no Jamor a esta hora, porque aqui, verde e branco, reina a suspeição, com essa vantagem do Torriense, que entra agora no relvado, André Maia.
5: É, e com os mesmos 11 jogadores que jogaram na primeira parte, tal como de resto a equipa do Sporting, entra com os mesmos 11 que iniciaram a partida. Rui Borges entrou há pouco também com a equipa do Sporting, cara trancada, está preocupado, o técnico de Mirandela, com a equipa do Torriense, também com Luís Traião, a não mostrar, por enquanto, muitos sorrisos, mas certamente está mais otimista nesta altura do que se calhar fazia prever antes de chegar aqui à zona do Estádio Nacional. Volta-se a erguer uma tarja gigantesca do lado do Torriense, a mesma da primeira parte. 109 anos de história, um futuro de glória. Viva o Torriense, é o que se lê nessa tarja do lado do Sporting. Nenhuma tarja mostrada até agora, mas com muitas bandeiras e muito apoio da equipa leonina. Está tudo pronto para o arranque da segunda parte.
3: Aí, nas bancadas de verde e branco, João Fonseca, voltam a reagrupar-se os adeptos leoninos, mas com essas tais caras também, sim, semelhantes à cara de Rui Borges que nos relatava o André.
23: É verdade, e até porque aqui durante o tempo de intervalo tentou o speaker de serviço fazer aqui uma interligação com as bancadas e a resposta foi até bem maior e evidentemente mais expressiva por parte dos adeptos que estão satisfeitos nesta altura, são os do Torriense, menos cooperativos, menos colaborativos, estiveram os do Sporting que continuam a sofrer com este resultado nesta final do Jamor. Sporting que vai dar o pontapé de saída para a segunda parte, para aquilo que resta, para a definição final do vencedor desta 86ª edição.
1: Já agora, vamos depois de um intervalo de 20 minutos.
3: De assinalar. Obrigado, Pedro Azevedo. Vamos a ela, dizia eu. Vamos à segunda parte. A pita António Nobre está em andamento. A segunda e última, a ver, vamos metade do último jogo da prova rainha. Sporting tenta ir atrás do prejuízo. Está em desvantagem o Leão no derradeiro jogo da taça que tanto amamos. Vai vencendo o Torriense por 1-0. Tenta atacar Maxi Araújo. Não deixa o camisola 22. David Bruno obriga o uruguaio a atrasar para Gonçalo Inácio. Dá para Eduardo Quaresma, joga o Sporting no meio campo ofensivo, à direita com Vaianides, recua para Quaresma, joga o meio para Marita, guarda o japonês Zoi, o marcador do golo aos 4 minutos. A bola viaja até o lado direito do ataque do Sporting, Jenny Catamo a tocar mais à frente, cai um homem de verde e branco, o árbitro não atende, segue bola para os de Torres Vedras, vai em alta velocidade da Nigela, sai a lançamento.
23: É lançamento, é porque falta não há. A Dani Jean, já sabe, é um velocista, quando tem a bola nos pés arrisca tudo, vai para ali fora no lance individual, agora travado, mas sem qualquer infração.
3: Mais uma tentativa de lance meio comprido por Hillman, que não sai acertado, perde bola ao Sporting, ganha Zaue, o Torriense mantém posse, o camisola 6, Léo Azevedo, dá para trás para Ravi Vázquez. Aí vai o espanhol, mais para a frente para Dani Jean, o haitiano cai no relvado, há livre para o Torriense.
5: Eu estava a ser pressionado por Vaianides, acaba por dar ali um encosto, até me parece com a zona da coxa, o árbitro viu, o árbitro assistente neste caso, vamos ter pontapé livre para a equipa do Torriense.
3: Francisco Guimarães, sem trocas e sem um leão derrompante na entrada da segunda parte.
24: Sim, para já ainda não, para já ainda não, vamos lá ver a postura do Sporting, se tenta aumentar os níveis de agressividade e se acima de tudo
3: começa a dar velocidade ao seu ataque, que é uma das grandes dificuldades deste Sporting até agora. Não conseguiu encontrar grande espaço em zonas interiores, que é normalmente um espaço que o Sporting utiliza para dar velocidade ao seu jogo. Também não tem conseguido, através da velocidade do Gene, do Maxi, do Trincão, dar fluidez e sequência às suas combinações e ao seu jogo. E é o grande desafio para a segunda parte, numa altura em que o Torriense, sabendo que faltam 45 minutos para alcançar um sonho que provavelmente não estava ao alcance do Torriense no princípio do jogo, o Torriense vai começar a cerrar fileiras, vai continuar a ter esta agressividade defensiva, vai continuar a disputar e a dividir duelos, evitando que o Sporting cresça.
2: Continua caído a Dani Jean, junto à linha lateral. Levanta-se agora o internacional pelo Haiti.
5: Olha, Lucas Paes, o guarda-redes do Torriense, chama os centrais e faz o gesto. Um dedo de cada lado da cabeça, pede calma, pede serenidade, frieza, cabeça aos jogadores do Torriense neste início de segunda parte.
2: Hora do relvado, os que estão habituados à festa, onde o carnaval é rei. Os de Torres Vedras, nas bancadas, vão sorrindo de forma larga com este 1-0 favorável aos 48 minutos. A bola sai pela linha de fundo, do lado de defesa do Sporting, pontapé de baliza para Rui Silva.
6: É numa má ação de ataque agora com Castinha, tentava lançar a Dani Jean. O haitiano tinha entrado há pouco, depois daquela mazela, não correspondeu, a bola foi muito forte, saiu para a equipa leonina a jogar já no meio campo contrário.
2: E ficou desesperado Luís Soares pelo facto de a bola não ter saído comprida do pé esquerdo de Gonçalo Inácio, que viu a movimentação do cafeteiro e pediu-lhe desculpa. Lança agora comprido Morita para a direita para Gene, recebe na grande área, escorrega e perde a bola, vai recuperar, vai a Anides, olha o Sporting do lado direito, já enviou, linha de fundo, Francisco Trincão segura, dá para Gene, tem espaço, tenta bailar, passa por um, remate, sai fraquinho, e à medida das luvas de Lucas Paes.
5: É, Gene Catamo colocou-se, como costuma dizer, na toca do lobo, porque tinha um lado que até estava um pouco mais aberto, indo para o seu lado direito, preferiu ir para o esquerdo e tentar o remate. Ora, estavam dois jogadores do Torriense, cortaram e depois só teve de agarrar o guarda-redes da equipa Torres Vedras.
2: Atrapalha-se Zoe, quase que fica com ela Eduardo Quaresma, mas ganha Guilherme Liberato, Imperial, o 65 naquele meio campo do Torriense, joga com a camisola 29 Luís Quintero, vai o colombiano, dá para trás para Ali Diadie. Grande exibição na primeira parte deste central de 21 anos, natural da Mauritânia. Atrasa para o outro dos protagonistas, Lucas Paes, o guarda-redes. Dá para Stapeira, erra no passe, ganha Gene, dá para o meio, é para Pedro Gonçalves, dá para trás, Hillman, para Luís Soares, tentou entregar a Moreta, mau passe do Cafetero, olha o contra-ataque, Luís Quintero, olha o Torriense, vai para ali adiante, ficou para trás a bola, agradeceu Hillman, deu para Eduardo Quaresma.
6: É, mas quem não gostou nada foi Zoipo, porque Quintero demorou muito tempo na posse de bola, podia por duas vezes ter lançado o sprint nas costas da defensiva leonina, não fez e perdeu essa oportunidade. Zoe não gostou nada da ação do seu companheiro.
2: 5 minutos já passaram nesta segunda parte, mantém-se 1-0 para o Torriense, bola de Trincão, era para Pote, saiu pesadinha, mais uma defesa de Lucas Paes.
5: É, nem foi, diria eu, propriamente uma defesa, João, ele acaba é por se antecipar a um passo muito longo, muitíssimo longo. Pote, que tem aqui um sonho, que é de fazer hat-trick no jogo de hoje. Se o fizer, chega ao gol 100 para o Sporting. Será difícil.
2: Trincão, zona frontal, Luís Soares, olha o Sporting, o cruzamento e o corta! Na hora certa de Léo Acevedo.
5: Veio o sábado lá de onde o brasileiro estava na grande área, apenas um homem do Sporting e Léo, que vinha em sprint desde lá atrás, a aparecer e a cortar o médio defensivo da equipa do Torriense. Dá canto para o Sporting à direita para Pedro Gonçalves, bem junto a 5 homens do Sporting que estão a aquecer, já lá vamos saber quem são.
2: Apareceu finalmente com espaço o Sporting aos 6 minutos da segunda parte. Ponta, pé de canto para Pote, batido para a zona do primeiro posto, o cabeceamento é de um homem de Grená, vai afastar Zoui de qualquer maneira. A bola ainda fica no meio campo ofensivo do Leão, à disposição de Maxi Araújo. Há mais para a esquerda para Gonçalo Inácio, cabeça levantada ao 25, procura linha de passe, se encontra Pedro Gonçalves, Hillman, outra vez Inácio. Vai dar mais para o lado da meia-direita, onde está Eduardo Quaresma. Bola descair ainda mais para o corredor, para Trincão. Trincão para a linha onde está Gene. Enfiamento da grande área. Gene procura solução, tentava enviá-la para dentro da grande área. Não deixa a defensiva do Torriense. Trincão ganha a bola a meio do meio-campo defensivo dos de Torres Vedras.
3: Passa-lhe pelas costas Jenny Katama, mantém posse o 17, tem Ilman pelo meio, vai na jogada individual, olha tanto espaço, Morita, tanto espaço, tanto espaço, tanto espaço, mas demorou tanto tempo a rematar. Aproveita o Torrens, olha o contra-ataque, é perigoso, Luís Quintero, levantam-se agentes de Torres Vedras, olha o Torrens, um para um, Quintero, já trocou as voltas a Gonçalo Inácio, sentou no relvado, ainda Luís Quintero, mas agora, foi para a toca do Lobo, Cafetero à pontapé de baliza para o Sporting.
6: É, neste caso para a toca do Leão, pôs-se a jeito, foi-se recolhendo, depois de um espetacular passe de Zoe, assim a receber como pivô, a rodar e a dar para a direita, percebendo que havia corredor e passadeira estendida para o colombiano da equipa do Oeste.
3: Outro colombiano lá do outro lado do relvado, já vamos carimbar tempo e resultado. O Sporting está na manobra ofensiva e Demas Amorita passa acertado para Francisco Trincão do lado direito, tira as medidas à grande área para o cruzamento, prefere ir para a jogada individual, cruz e a bola vai direitinha para Lucas Pai. Estamos com 53 minutos na final da taça, vai dando Grená e Azul, Sporting 0 Torriense 1.
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1: No Jamor, relato do João Felipe Cruz.
3: Tem algum espaço, Maxi Araújo deixou de o ter porque apareceu Imperial ali de AD. Atenção ao alívio, vai para Luís Soares, golo!

0: chama-te do Rei Grande Área, depois de um grande lance. Grande lance do Max Araújo, que aliás foi logo de imediato para as câmaras de televisão festejar com os dois braços bem erguidos, mas é um grande lance também do colombiano. Recebeu na grande área, não estava propriamente livre de espaço, recebeu de costas para a baliza, rodou e mesmo assim com alguém do Torriense pela frente conseguiu rematar para o fundo da baliza. Rematou de forma muito inteligente para o lado contrário de onde se movimentava Lucas Paes, que ainda tentou estirar-se para o lado contrário. A bola ia muito, muito ao cantinho, mesmo junto ao poste, não conseguiu. Levanta-se uma bandeira da Colômbia na bancada, afeta os adeptos do Sporting. É o golo número 38 de Luís Suárez, está quase nos 40 e a final do Jamor está empatada.
1: João Pedro, Francisco Guimarães, também muito importante o morder de língua de outro sul-americano, ou Maxi Araújo neste lance.
2: Sim, não propriamente inspirado, mas a maneira como ele reage à perda de bola e mantém o Sporting no lance.
1: Aí vai mais um ataque do Sporting pelo lado direito, vai conduzindo, vai à Nidi, zona frontal, perde algum tempo o grego, dá para Francisco Trincão, para trás para Yulman, para Trincão novamente, primeira para a direita, Jenny Catamo, dá para a linha de fundo, vai à Nidi, Zé larga movimento para tentar o cruzamento, perde espaço, perde tempo, mas ganha canto.
0: É, claramente, claramente, a bola é desviada ali pela canela, de forma muito suave, pela canela, pareceu-me, do Stopira, e acaba por dar canto. Eu creio que o jogador torriense não se apercebeu disso, pelo menos tentou proteger a bola e ela vai para a ponta de canto à direita do ataque do Sporting, vai ser levantado por Francisco Trincão, explode o Jamor com fumo verde na baliza sul para onde ataca o Sporting.
1: Daqui a pouco vai mexer o Torriense, já lá vamos para já este pontapé de canto para o Sporting. Trincão, bate, cabeceamento de Yulman, sai por cima, pontapé de baliza para os Torres Vedras.
0: É. Quem ficou bem na fotografia foi um dos gestores de equipamentos do Sporting, estava a passar atrás, recebeu, mas o cabeceamento vai muito por cima. Há alteração na equipa do Torriense.
3: Há duas alterações, já Luís Tralhão tinha perspectivado antes do golo acontecer, do golo do empate. Atenção, que vai sair o homem que fez o golo do Torriense esta noite, ou melhor, esta tarde, no Jamor. A saída de Zoe para entrar Moussa Dramé e também Dani Jean. Para o seu lugar entra o número 31, Ismail Seydi.
1: Francisco Guimarães, o que pretende Luís Tralhão com essas alterações? Parece-me à partida troca por troca.
4: Sim, vemos o Zoe a ser substituído e a entrar para o seu lugar. Um avançado que tem um perfil também bastante semelhante, é forte a jogar de costas para a baliza. É um jogador que consegue dar velocidade ao jogo, é fisicamente possante e agressivo. E à esquerda entra o Seydi, que é também um jogador rápido, numa altura em que provavelmente o Luís Tralhão sentia que, além do jogador já não estarem a dar a velocidade que a equipa precisava em contra-ataque, é preciso pensar na eliminatória que vem aí contra o Casa Pia.
3: Sim.
4: Agora estava hesitante.
3: E o Dani já não gostou nada, Francisco, quer sair.
4: Sim, deve querer continuar a jogar, mas é o Luís Tralhão a pensar na gestão que tem que fazer nesta fase da temporada.
1: Olha o Dramé, o homem que entrou há pouco, está descaído para a esquerda, mas Eduardo Quaresma mete o pé e atira a bola para lá da linha de lado.
3: É, descaiu para o corredor canhoto, Moussa Dramé, que entrou há pouco na equipa do Oeste, perto da bandeirola de canto, onde o acompanhou Eduardo Quaresma, e o central pela direita dos Leões a cortar pela linha de lado, o lançamento que vai ser efetuado pelo espanhol Javi López.
1: Tudo empatado aos 58 minutos no Jamor. Resistiu muito tempo a Torriense, mas empatou no arranque desta segunda metade o Sporting. Um igual no Estádio Nacional. Ainda lançamento à esquerda novamente para Javi López.
3: É, depois de um corte por parte do moçambicano Jenny Catam.
1: Liberato, perde bola. Pega o Sporting com ela, com Vaianides, passa por um, passa pelo segundo, pede falta, o árbitro diz que não há nada.
0: É, foi Trincão, adiantou ali muita bola e acabou por ficar estatelado ao comprido, manda seguir o árbitro.
1: Valévio de Vaianides, agora acertei, bola para Trincão, tentou o chapéu sobre o adversário, ele chega para lá e agora sim, é mais ou menos a mesma zona, mas agora há falta.
3: Exatamente, é um pouquinho mais à frente, mas se há pouco entendeu que o jogador adversário já tinha ganho posição, agora claramente a obstrução efetuada sobre o internacional português, um dos homens que está nas escolhas de Roberto Martínez para o Mundial das Américas, para representar a seleção das esquinas, livre favorável à equipa leonina.
1: Ilman para Pote, esse não vai estar no tal Mundial das Américas com a seleção nacional. Eduardo Quaresma vai dar para um dos selecionados de Roberto Martínez, que é Gonçalo Inácio. Mais à esquerda, Maxi Araújo. Pelo meio, Luís Soares. É com o Cafetero que toca o central canhoto do Sporting. Luís Soares, muito recuado a meio do meio campo ofensivo. Deixa novamente com Gonçalo Inácio. Dá para o pontinho no meio do relvado, onde está Eduardo Quaresma. Adianta para Vaianidis, mais por dentro. Tem trincão mais à larga. Mais ao meio também Pedro Gonçalves. Chega lá, troca com Jani Catamo. Jani dá para trás, para Trincão, tenta arranjar espaço ao Sporting, o passo saiu, mas está acampado o homem de verde e branco ali, fora de jogo.
0: É, o Vaianidis, creio eu, ainda ali numa fração de segundo, pensou em deixar a bola passar, porque pode estar a fazer a corrida, acabou por baixar o pé de Cornela, estava fora de jogo.
1: Uma hora, 60 minutos no Jamor, só chegou agora o resultado a este, Sporting 1, Torriense 1.
5: Luís Soares a marcar o seu 38º golo na época, 5 na Champions, 28 no campeonato, 1 na Taça da Liga e o 4º na Taça de Portugal.
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1: Tentativa de cruzamento de Maxi Araújo, não foi parar a destinatário. Tenta o contra-ataque o Torriense, mas o árbitro entende que há falta de Musa Dramé.
3: Protesta Luís Tralhão ali mesmo junto ao árbitro assistente, que também sinalizou este momento e este confronto de Dramé, que acaba por pisar o pé a Gonçalo Inácio, com o internacional português ainda por terra a queixar-se da sua perna esquerda, e com isso António Nobre a dar autorização para a entrada da equipe médica no relvado Jamor. Partida interrompida nesta final da Taça de Portugal.
0: João Filipe Cruz no banco de suplentes, está Rui Borges a conferenciar com os seus adjuntos, sendo que nesta altura, e há pouco já tinha dito, estão 5 jogadores do Sporting a aquecer. São eles Rafael Nel, Giovanni Quenda, Daniel Bragança, Luís Guilherme e ainda Ousmane Diomande. São estes os jogadores que vão aquecendo do lado da equipa leonina. Aproveitam os jogadores de parte a parte para ir até à zona dos bancos suplentes. Esta pausa para se refrescarem. Luís Soares e Pote são dois dos elementos do Sporting. Do lado do Torriense, Topira, Costinha, aproveitam, está uma tarde quente. Ainda assim, acho que não nos podemos queixar muito, porque as nuvens vão fazendo alguma sombra.
1: Ia mas falar exatamente disso calor. Agora, é que sopra uma brisa aqui. Sim. No Vale do Jamor e dá para respirar de alívio depois de um dia de calor para esta gente toda que esteve à Torreira do Sol a festejar a festa, passa a repetição da Taça de Portugal. As nuvens escondem o sol numa altura em que o jogo aquece e numa altura em que finalmente ouvimos os adeptos do Sporting a entusiasmarem-se com a final. Gonçalo Inácio pede ao árbitro autorização para entrar, está recomposto um dos capitães do Sporting Clube Portugal. É o Leão que tem bala no relvado do Jamor. Eduardo Quaresma, lá vem Gonçalo Inácio. Quaresma dá para Hjulmand. Dá para Inácio, já no meio campo ofensivo, 10 spot para dar linha de passe. Pedro Gonçalves oferece bola à esquerda para Maxi Araújo, joga devagar o Leão. Maxi para Gonçalo Inácio, estica para a frente, aparece Luís Soares, recebe, tenta dar para Pote e consegue. Mais para o ladinho, para Moreta, oferece à esquerda para Maxi Araújo, cruzamento, segundo posto, golo!
0: Para o jogo.
1: Mas está ao alto a bandeirinha, André Maia.
0: É Jani Catam que introduz a bola na baliza, mas parece-me que o fora de jogo, não sei se não é antes de Maxi, no cruzamento, ou se é mesmo de Jani. É um lance muito rápido, porque a bola acaba por sobrar pelo lado esquerdo para Maxi Araújo. Tira o cruzamento rasteiro, tentativa de corte de um jogador do Torriense que não chega, e depois chega assim Jani Catam a tirar a bola com muita violência, até para a parte superior da malha da baliza. De qualquer maneira, o árbitro assistente não teve dúvidas, levanta a bandeirola. António Nobre está à espera para ouvir notícias que quase podiam vir de Pombo Correio, aqui mesmo ao lado da cidade do futebol.
5: José Leroz, vídeo-árbitro, bola branca. O árbitro vai ratificar a decisão?
10: Sim, sim, bem, é fora de jogo, claramente está adiantado. Nós os dois até vimos aqui logo na primeira imagem e a repetição confirmou isso.
5: Desilusão de Rui Borges no banco do Sporting. Voltamos ao Jamor.
1: É, e nas bancadas algumas mãos nas cabeças também dos adeptos que naturalmente estavam prontos para festejar a remontada à Lisboa do Sporting no Jamor. Mas vai continuando em ataque o Leão. Jani para Trincão. Trincão dá para trás para Vaianidis. Mais para trás para Eduardo Quaresma, que está agora Francisco Guimarães cada vez mais instalado o Sporting no meio-campo do Torriense.
4: Sim, aquilo que se esperava que acontecesse na primeira parte só está a acontecer agora, em que o Sporting, motivado pelo golo, está a começar a criar ofensivamente.
1: Maurita para Jani, está sobre a meia-lua moçambicano. Olha para a direita, vê Trincão e Vaianidis. Joga no 17. Trincão olha para a grande área, tenta o cruzamento. Há um desvio de um homem do Torriense. Um alívio do alto dos homens de Granaia Azul. Lá vem rapidíssimo Dramemas. Vaianidis atrasa para Rui Silva.
3: Coloca em eu uma. Acredito que naquela altura o Vaianidis, olhando pelo espelho retrovisor, viu o homem crescer rapidamente e assustou-se com a chegada do jogador do Torriense.
1: Olha o Sporting pelo lado direito, cruzamento, Vaianidis, uma vez mais interceptado por um homem do Torriense. Joga a equipa do Luís Tralhão, tenta jogar para a frente, não deixa Yulman, recupera a meio do meio campo ofensivo do Sporting. O capitão cai a livre para o Leão.
0: É Morten Yulman a ser derrubado, é um livre que pode ser perigoso. Eu estava aqui com o olho direito no banco de suplentes do Sporting, o olho esquerdo no lance. Parece-me que vem o Semand Diomande e também Luís Guilherme. Pelo menos são os dois homens que são chamados, e chamados com alguma velocidade, alguma rapidez, por Rui Borges. Pelo menos o Luís Guilherme já está a vestir a camisola, posso confirmar. Número 31, à levezinho. E depois parece-me ser mesmo Diomande. Vêm aí os dois jogadores da equipa do Sporting.
3: Já vamos. E eu estava com os dois olhos no banco de suplentes do Torres, mas vai haver uma alteração. Confesso que, apesar de estar bem focado lá, não consegui perceber quem é o jogador que Luís Tralhão é. Agora vi, é o Alejandro Alfaro, espanhol, que vai a jogo também nesta partida.
1: Já vamos carimbar tempo e resultado no Jamor para já. Vamos ver no que dá este livre para o Sporting. Lado direito do ataque do Leão, Francisco Trincão, pronto, já autorizou António Nobre. Francisco Trincão na direção da baliza, o desvio não sai, a Yulman e agarra Lucas Paes.
0: Olha, mas penteou o cabelo do dinamarquês. Yulman não toca a bola por centímetros. Lucas Paes, ainda assim, com mais uma boa ação, saiu muito rápido ao primeiro posto, agarrou e já lançou.
1: 67 minutos no Jamor, está a ouvir a Renascença. O resultado na final da taça é este: Sporting 1, Torriense 1.
5: Palhinha foi o herói do Tottenham, foi o autor do golo que deu a permanência do Tottenham na Premier League. Tottenham 1, Everton 0, última jornada em Inglaterra, o golo foi de Palhinha.
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1: Bola para o Sporting, já estão prontos para entrar homens de um lado e de outro. Vai conduzindo Gonçalo Inácio, que pede desculpa por antecipação a Maxi Araújo, que já disparava pela esquerda. Não saiu o passo cumprido em desmarcação, mas sai agora direitinho para o uruguaio, que travou a corrida. Dá para Inácio novamente. Para o meio, para Yulman, vai conduzindo o capitão. O Sporting conseguiu empatar a final à entrada para esta segunda parte. Tenta agora dar a volta à fotografia. Jani Catamo tentou servir Trincão, não conseguiu chegar o 17, ou melhor, conseguiu chegar, só não conseguiu segurar a bola. Despacha o Torriense, capta o Sporting por Eduardo Quaresma. Insiste o Leão, passe comprido, Inácio, mas como tantas outras vezes nesta final, sem acerto do 25.
0: É, bola com muita força, mais uma vez Trincão, que também já não está propriamente fresco, ainda tentou correr. Francisco Trincão tem números absolutamente estratosféricos esta época. Não fez os 90 minutos em apenas 24 jogos, ou seja, em 60% deles fez os 90 minutos, 90 ou 120, a totalidade do jogo. E mesmo assim está aqui a fazer sprints.
1: Já tem de pesar para muito boa gente que está no relevado os minutos acumulados de uma época, ou de épocas que são cada vez mais compridas. Bola para Gonçalo Inácio. Já estão prontos para entrar Diomande e Luís Guilherme pelo Sporting, e também Alejandro Alfaro pelo Torriense. Mas a bola não para no relevado do Jamor. Cruza Maxi Araújo, despacha de qualquer maneira ali Diadier. A bola sobrevoa a grande área do Torriense, que a despacha uma vez mais. Lançamento para o Sporting.
0: Mas atenção a este Diadier, que grande exibição, e não é só dois, tem feito uma grande época. Um jovem ainda de 21 anos. Atenção aí a Diadier. Ora, vamos ter alteração.
3: É Quintero no primeiro, Torriense, é primeiro Quintero Torriense a sair para a entrada do número 8, Alejandro Alfaro.
1: E do lado do Sporting?
0: É o Morita. É Morita quem sai para a entrada do Luís Guilherme. É a primeira, os primeiros números a serem mostrados na placa. E os segundos, creio eu, Eduardo Quaresma. É isso. Eduardo Quaresma a sair para...
3: Não, é Vaianidis.
0: O Eduardo Quaresma foi ao banco, mas é para falar com o Luís Borges. Sai Vaianidis, entra o Semand Diomande. Portanto, Vamos ter aqui três centrais a conviver.
3: Olha estes aplausos para Morita, que agora sim.
0: Último jogo.
3: Tal e qual, últimos minutos com a camisola verde e branca. Voltam a homenagear o Samurai de Alvalade, os adeptos do Sporting, desta vez derradeira. Francisco Guimarães pergunta, Eduardo Quaresma é para a direita?
4: É isso mesmo, Eduardo Quaresma é para a direita, e o Vaianidis é daquelas situações que o Sporting provavelmente tem que resolver na próxima temporada. É que mais uma vez se confirma que, a meu ver, não tem dimensão suficiente para o Sporting, e hoje é mais um teste falhado. No caso do meio campo, Pedro Gonçalves passa para o meio e o Luís Guilherme faz o corredor esquerdo.
3: Protesto na grande área do Torriense de Maxi Araújo. Repete penalti. O Sporting e o árbitro manda esperar.
0: Sim, António Nobre vai seguir apenas o protocolo. Vai esperar pelo que dizem na cidade do futebol. Foi imediato a fazer o gesto de bola, a fazer com as mãos uma esfera. Diz que não há nada. O que me parece é que o Maxi Araújo está com os dois pés no ar e o jogador do Torriense acaba por tocar na bola. E nesse momento o Maxi Araújo fica sem chão e acaba por cair estatelado no relvado. Pareceu-me isso um lance muito rápido. Pelo menos António Nobre mandou de imediato seguir.
3: Estamos a 20 minutos dos 90.
5: Vamos perguntar ao José Leirós como lê este lance na grande área e se António Nobre decidiu bem.
10: Decidiu bem, não é penalti. Ambos os jogadores vão disputar a bola em sentido inverso e chocam um com o outro. Não há rasteira, não há empurrão, não há derrubo. Pediu-se penalti, mas justificadamente uma boa decisão de António Nobre.
5: Estádio Nacional.
3: Bola em Ali Diadier. O central natural da Mauritânia joga mais à frente com Léo Azevedo, troca com Liberato, devolve ao 6. Dá outra vez para Guilherme Liberato, adianta para Dramé, aliás é Seydi, tenta conduzir a equipa do Torriense, mas perde bola, ganha o Sporting. Rui Silva assim um bocadinho com pressa, mas desta vez correu bem ao camisola 1. A bola viaja, tentava fazê-la viajar o homem de verde e branco até Luís Soares. Não chega ao colombiano, capta o Torriense. Segura Léo Azevedo. Há para Liberato. É, talvez, a primeira não será, mas é das poucas vezes que o Torriense troca a bola nesta segunda parte. Passe mais comprido à procura de Dramé. Consegue recuperar a equipa de Alvalade. Eduardo Quaresma vai conduzindo a 72, que agora descai mais para a direita. Joga ao meio para Morten Hjulmand. Vai Pedro Gonçalves, que agora desceu com a entrada de Luís Guilherme. Envia mais para a esquerda para Gonçalo Inácio. Adianta para o brasileiro recentrado. Outra vez Inácio. Sporting volta a instalar-se no meio campo contrário. Bola comprida de Morten Hjulmand à procura de Jenny. Estava atento a Ravi López. Ali Diadier. Passo comprido para o 31, Dramé segura, vai com ele Maxi, que corta lançamento para o Torriense.
11: Ah, e é em frente ao seu banco de suplentes, onde Luís Tralhão continua a conversa com o elemento da sua estrutura técnica, do seu staff, a tentar perceber a gestão que terá de dar a esta partida, nunca esquecendo que a equipa de Torres Vedras, como já aqui frisou o Francisco Guimarães, tem ainda uma segunda mão para jogar do play-off de acesso à Primeira Liga frente ao Casa Pia, jogo que acontecerá em Rio Maior.
3: Para o Sporting, por pote dá Francisco Trincão, tentou o bonito, não conseguiu porque sofreu falta, livre para o Sporting.
0: É um toque no gêmeo de Francisco Trincão, feito, dado pelo número 8, acabadinho de entrar, Alfaro, está a cair Trincão em dificuldades, ele que, lembro, vai ter campeonato do mundo muito brevemente.
3: 73 minutos no Jamor, não ata nem desata este empate que apareceu na segunda parte, Sporting 1, Torriense 1.
5: Em Inglaterra, Nuno Espírito Santo desce ao segundo escalão, ao Championship, apesar da derrota da vitória da sua equipa 3-0 na última jornada frente ao Leeds, termina o campeonato em 18º lugar, lugar de descida.
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5: No golo anulado a Jenny Catamo, o jogador do Sporting está a 61 centímetros em posição irregular.
14: João Filipe Cruz.
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1: Preocupação do lado dos verde e brancos. Francisco Trincão estava a ser assistido, mas entretanto já se levantou.
14: Eu não sei se há alguma imagem na televisão de Roberto Martínez. Eu acredito que o selecionador esteja por cá, mas é de pelo menos deixar o selecionador nacional de sobrinho levantado, porque Francisco Trincão demorou muito tempo a levantar-se, agora já está de pé, está a caminhar lentamente para ali a linha lateral mais próxima do banco, mas realmente momento mais problemático em termos físicos do Sporting nesta partida para Trincão.
1: Pontapé livre para o Sporting, bem perto da linha que divide o relvado, mas já do lado do meio campo do Torriense. Bateu Inácio, curtinho para o Diomante.
14: Já reentrou Trincão. Português.
1: Está ele, Trincão. Inácio dá para a esquerda para Maxi Araújo. Joga curtinho com Luís Guilherme, que baixa para receber. Atrasa para Inácio. Sporting com muito mais bola. Torriense mais remetido ao primeiro terço. Bola para Jani Catamo à direita do ataque do Sporting. Trava. Há para trás para Eduardo Quaresma. Pisa a bola, devolve a Jani Catamo. Aí está Jani. Aí vai o moçambicano. Lá para trás para Yulman. Estão cerradas as fileiras dos homens de Torres Vedras à frente da baliza de Lucas Paes. Obriga o Sporting a recuar. Passe esticadíssimo de Diomande na primeira ação mais arriscada do Costa Marfinense, completamente ao lado.
14: Quaresma acaba por fazer aqui um gesto simpático para o Usman Diomande, mas a verdade é que a culpa foi do Costa Marfinense. O passe com muita força, Eduardo Quaresma não tinha pedalada para lá chegar.
1: E agora foi tirar por tirar do lado dos de Torres Vedras. Devolvem a bola ao Sporting. Lançamento à direita para Eduardo Quaresma, dá em Diomande. Diomande para o meio para Gonçalo Inácio. Um bocadinho mais depressa aparece Luís Guilherme, que envia a bola toda para a esquerda para Maxi Araújo. Devolve ao brasileiro. Parceria sul-americana do lado canhoto do ataque do Sporting. Luís Guilherme. Mais à frente, Maxi, mas o brasileiro prefere atrasar para Gonçalo Inácio. Atrasar não muito, porque o central do Sporting, ou melhor, os centrais do Sporting, estão bem adiantados. E nesta altura parece-me mais uma tripla de centrais, porque o Eduardo Quaresma aparece um bocadinho mais ao meio. Atenção a Luís Soares, vai dar para Maxi Araújo, cai na área, mas desta feita não protesta o Uruguai.
14: Não me parece também. É um grande lance de Luís Soares, que recebe a entrada à área, roda, vê Maxi Araújo a fazer a entrada à profundidade e depois joga-lhe a bola, mas o Maxi sofre ali um contacto lateral apenas e o próprio não se queixou, como disseste, João. Levantou-se, tudo certo, e manda seguir o árbitro.
1: Francisco Guimarães, isto também está assim porque está muito organizado lá atrás o Torriense, está a resistir.
4: Sim, o Torriense agora no fundo parece que responde ao Sporting, ou seja, o Sporting põe Luís Guilherme, por exemplo, que é um jogador que precisa de espaço e que gosta de ir num contra um. E numa altura em que o Sporting agora podia ter mais desequilibradores, até porque o Maxi está a atacar cada vez mais, vemos à direita uma presença maior do corredor direito, porque com o Vaianidis não estava a acontecer, e agora vemos o Quaresma a entrar por dentro, mas já em zonas ofensivas, à direita um Géni mais ativo também, só que o Torriense, nesta fase do jogo, talvez pela primeira vez, recua muito as suas linhas defensivas e, portanto, o espaço que os jogadores do Sporting precisavam para acelerar não existe, e o Sporting agora vai ter que encontrar alternativas, que é combinações, tentar encontrar espaço de outra maneira, só que a desinspiração continua. Dá a sensação que o Sporting, quando acelera, cria sempre perigo, só que acelera muito poucas vezes, e portanto o Torriense parece minimamente confortável no jogo.
1: E este filme faz com que o prolongamento comece a piscar o olho. Estamos com 77 minutos, tudo empatado no Jamor entre Sporting e Torriense.
4: Está a jogar com isso, não é?
1: Vale qual, segue o Leão, passa errado, Eduardo Quaresma, agradece Ravi López, também não faz melhor, devolve ao Sporting, Jani Catamo, também a perde, grande confusão agora no centro do relvado, ganham os de Torres Vedras, avançam pela esquerda por Ravi López, chegou o enfiamento da grande área, tirou o cruzamento, chegou para a baliza, sai por cima, pontapé para Rui Silva.
11: É muito traiçoeiro, depois da atrapalhação ali perto da linha divisória, há um ascendente pela esquerda da equipa de Luís Estrelhão, com o espanhol a cruzar uma bola muito chegada à baliza de Rui Silva, teve de levantar o seu braço, a bola cai por cima na malha da baliza das redes leoninas.
1: Eduardo Quaresma, o Sporting novamente com bola, está a haver ali uma reunião da equipa técnica do Torriense.
11: Uma mini conferência entre Luís Estrelhão, os seus adjuntos.
1: No relvado, o Sporting continua com bola. mas lento, lento, o Leão. Eduardo Quaresma aí dá um sinal de insatisfação. Os adeptos de Alvalade querem mais pressa do Sporting nesta final.
14: Têm estado mais calados nos últimos minutos, João Filipe Cruz. É quase como se fossem adormecendo um ao outro. Os adeptos do Sporting vão sendo adormecidos pelos jogadores, os jogadores pelos adeptos. Só agora tivemos aqui novamente um bruá a partir da bancada leonina, porque de resto, nos últimos minutos, tudo muito calmo.
2: Não, e agora a estratégia do Torriense é atrasar o mais possível o jogo, tentar levar até aos 90 minutos neste jogo assim mais lento, mais monótono, evitando que o Sporting acelere muito o seu jogo. E o Sporting está a precisar sinceramente de um meio-campo um bocadinho mais agressivo. Eu vejo ali o Daniel Bragança a aquecer com mais velocidade do que os seus colegas, e o Sporting precisa da sua agressividade. Ainda para mais, ele é hoje um jogador com muita presença na área, faz muitas rupturas em direção à baliza. O Sporting precisa disso. Pedro Gonçalves, eu sei que é uma espécie de despedida hoje, mas está muito pouco agressivo.
1: Corta pota, bola na grande área do Sporting. Chegou a transpirar a defesa do Leão neste lance.
11: É, e atenção, que vai voltar a mexer. Está no relvado a queixar-se Liberato, e João André Simões, aliás, vai ouvindo instruções de Luís Tralhão, que lhe aponta ali para a posição que irá ocupar e o espaço que irá ocupar no terreno de jogo, nesta sua presença também nesta final da Taça de Portugal.
1: Jovem médio de 22 anos, segunda época em Torres Vedras para este ex-Gil Vicente, formado em Barcelos. André Simões é a próxima peça a ser lançada pelo técnico Luís Tralhão. Estamos com quase 80 minutos, já vamos carimbar tempo e resultado para já. Este autêntico canto com as mãos para o Torriense. Sai curto o final, olha o cruzamento, Costinha, ninguém! Cabeceia, a bola sai, ponta, pé de baliza para o Sporting. Estamos com 80 minutos no Jamor, tudo empatado, Sporting 1, Torriense 1.
5: Um final de época fantástico para Bruno Fernandes, jogador do ano em Inglaterra. A equipa ganha 3-0 na última jornada no terreno do Brighton. Chega às 21 assistências, assistiu no primeiro golo e marcou o terceiro da equipa do Manchester United. Grande temporada do internacional português de 31 anos.
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5: No Estádio Nacional, relato do João Filipe Cruz.
1: E o remate de Luís Soares, muito descaído para a esquerda, saiu por cima da baliza de Lucas Paes.
14: Quase foi lá eu cabecear, é um remate de execução difícil de Luís Soares, a bola estava no ar, o ângulo era apertado pelo lado esquerdo da baliza, remate que vai diretamente para fora e ali quase a aproximar-se da escadaria que dá para os balneários do Estádio Nacional. Pontapé de baliza.
11: E quem também saiu foi na equipa do Torriense, liberado para a entrada de André Simões. Estão concluídas as alterações. Luís Tralhão teve, inclusive, também um momento para falar com alguns dos jogadores que ainda estavam no aquecimento, lembrando que ainda há mais um jogo para disputar esta temporada.
1: E quem sabe se alguém ainda entra no prolongamento,
11: sim,
1: se
11: é
1: houver, não é? Pareceu-me claramente desgastado a Guilherme Liberato à saída, e isto, Francisco Guimarães, esta troca também é médio por médio, não é?
2: Sim, mais uma vez a pensar na gestão, também reforçando um bocadinho o meio campo, onde um jovem jogador português com bastante qualidade, também tem alguma agressividade, portanto mantendo os parâmetros que o Torriense precisa ter para aguentar neste jogo. Ou seja, o Luís Tralhão não está só a pensar, claro que está a gerir e a pensar no campeonato e no regresso à primeira divisão, mas acima de tudo está a fazer isso tentando manter aquilo que manteve até agora a equipa à tona, que é agressividade defensiva e capacidade para, se houver essa possibilidade, de sair no contra-ataque.
1: E volta a estar caído o trincão no relvado.
14: Completamente arrancado pela raiz por Javi Vázquez, entretanto, já com um cumprimento feito pelo espanhol, regressou à zona mais escoada. Trincão só agora se levanta, mas tem levado porrada, passa a expressão, de todos os lados, aqui a levantar-se, e nota-se um pouco mais a custo, mas já tem a bola no pé novamente.
1: Aí está Francisco Trincão, vai da direita para o meio, tem Pedro Gonçalves a esticar o braço esquerdo, a pedir ao 17, prefere o passo mais comprido para o 31, Luís Guilherme não chega lá, bola para os Torres Vedras.
14: Esta nem com patins conseguia. Quem poderia chegar lá mais depressa era o Daniel Bragança, o Rafael Nel, o Giovanni Kenda continua continuam ali a aquecer junto da bandeirola de Campos. Como dizia há pouco o Francisco Guimarães, Bragança vai aquecendo com um bocadinho mais de fugacidade, ainda que agora não seja o caso, mas já vamos com 83 minutos e não muda mais, Rui Borges.
2: É aqui onde eu acho que Rui Borges muitas vezes falha, na leitura do jogo e na capacidade de se antecipar aos problemas, numa altura em que eu acho que o Sporting já precisava há muito tempo do Bragança. Não vejo nenhuma razão, a não ser que desconheça, e nós não saibamos o que é que se passa, mas não vejo nenhuma razão para não entrar o Bragança.
14: Só se for o prolongamento.
1: Joga o Sporting, Marta Nil manda para a direita para Jenny Catam, está no enfiamento da grande área, tem pressa o moçambicano, dois perto dele, recua até Ilman, ameaça o cruzamento, mantém posse, há para a direita para Trincão, mais para o meio e para trás para Diomande, mas há ali uma falta favorável ao Torriense.
14: Sim, António Nobre acaba por não assinalar logo ao início da jogada, aliás nem sequer viu a Ravi Vasquez a cair. Eu sinceramente só ouvi no chão, é um lance fora da jogada, ou seja, sem bola, parece, deve ter havido ali um choque, efetivamente, e o árbitro António Nobre faz o gesto de dedo polegar levantado para o seu assistente, ou seja, foi o assistente que deu a indicação e assinalou a falta. Agradeceu o árbitro principal da partida.
1: E vamos daqui a pouco entrar nos últimos 5 minutos do tempo regulamentar desta final da Taça de Portugal. Tudo empatado nesta altura. Marcou primeiro o Torriense aos 4 minutos por intermédio de Zoe. Empatou o Sporting na segunda parte aos 54 por Luís Soares. Bola para Rui Silva, o guarda-redes do Sporting. Lá para fora da grande área, sobre a relva, para Gonçalo Inácio. Um bocadinho mais pressa vai circulando o 25. Acaba por atrasar para Diomande. Está o 26. Lá para Yuman, devolve ao Costa Marfinense. Joga mais para a frente, para a direita, para Jani Catamo. A desmarcação mais por diante de Francisco Trincão. Consegue chegar o 17. Vai trabalhando. Tenta encontrar companheiro a quem a distribuir, a bola sai pela linha lateral ao lançamento para o Sporting.
14: É um bom trabalho de pés de Eduardo Quaresma ali junto à bandeira lá de canto, foi tentando desavenciar-se os adversários, ganha lançamento, já efetuado.
1: Bola para Trincão, lá para trás para Diomande, está bem dentro do meio campo ofensivo, agora é um passo arriscadíssimo de Diomande, por pouco não chegou Musa Drame. Conduz Pedro Gonçalves, dá para Luís Guilherme sobre a esquerda, combina com Maxi Araújo, não saiu para o brasileiro a devolução, dá para Pote, Maxi devolve para o Uruguai, o internacional português, e o manca defesa de Lucas Paes arriscou o capitão.
14: Espetacular, espetacular a defesa de Lucas Paes, era um remate muito difícil, é uma estirada absolutamente sublime do guarda-redes brasileiro, tinha muita gente à frente, o número 1 do Torriense, Morten Hillman com um remate fácil, um tiro seco, uma grande defesa junto ao posto, a canto para o Sporting.
1: Canto já batido por Luís Guilherme, atenção às torres leoninas, sobem, ela vai sobrar para Génio, remate contra as costas de um adversário, novo canto para o Sporting.
14: É quem deu as costas à bola, pareceu-me ser o André Simões que acaba por desviar, exatamente, é o número 26, André Simões, desviou o remate de Génio, uma sensação quase de déjà vu, tantas vezes Génio e Catamo nas sacas de canto, contra Benfica e noutros jogos decisivos, acabou por marcar, desta vez posto à frente, canto à direita para Luís Guilherme.
1: Carrega o Sporting nesta ponta final, faltam 3 minutos para os 90, novo canto para o brasileiro, levanta o braço esquerdo, já levantou para a grande área, afasta a defensiva do Torriense, vai recuperar Jenny, ainda a entrada do meio campo ofensivo, dá para Luís Guilherme, já esticou, atenção, Quaresma, cruzamento, vem o terceiro canto para o Zé Alvalade.
14: Desta vez coube Alfaro conseguir o corte, foi até à linha de fundo, tapou ali o espaço de Eduardo Quaresma, que vai

0: 21 anos, manda toda a gente subir. Bola alta para a direita do ataque dos do Oeste, corta o Sporting, ganha Luís Guilherme, cai. O árbitro diz que há falta sobre o brasileiro.
1: É, entende que há falta por parte de David Bruno, assinalado esse pontapé livre ali perto do banco de suplentes da equipa do Torriense. Bola já movimentada por Maxi Araújo.
2: Há pouco ficou por mostrar amarelo a Luís Soares, a menos que tenha sido mostrado, a realização não mostra.
3: Não
2: peço
3: vi.
2: Que nos confirmem esse dado.
3: Eu não vi esse cartão amarelo.
0: Não, também não vi, daqui de cima.
2: É, depois o José Leiroz irá comentar no final do jogo.
0: O rei dos prolongamentos, o Sporting está a minutos de um novo prolongamento. Um igual, vai-se aguentando a equipa do segundo escalão, que ainda sonha com o regresso à mesa dos grandes. O Torriense esteve em vantagem durante largos minutos, vai-se aguentando e agora ameaça voltar à vantagem. Vai atacando pela esquerda, atenção à equipa de Torres Vedras, o cruzamento sacado de Omanda, ainda recupera a equipa de Luís Tralhão. Bola para o meio, André Simões vai conduzindo, cheio de espaço, tenta passar, não consegue. De Omanda, ui, que disparate do Costa Marfinense, e sobrando para o gol do Torriense, não passasse esta bola ao lado da baliza do Sporting.
1: E é ouvir os assobios que vêm das bancadas do Estádio Nacional. Displicência total do Costa Marfinense nesta bola lançada, que acaba por bater inadvertidamente nas pernas de André Simões, acabado de entrar, quase que fazia golo para o Torriense, sem querer.
0: E se calhar é por isto que foi suplente nesta final da Taça de Portugal, Francisco Guimarães.
3: E mais um passo errado, E a subida dela monumental aqui nas minhas costas, dos adeptos do Sporting, com Daniel Bragança e Giovanni Kenda a serem chamados ao banco de suplentes. Estamos no minuto 90.
4: É, de facto, há uma palavra que...
3: E 6 de compensação, já agora, Francisco.
4: É, exatamente, 6 minutos. De facto, há uma palavra que pode explicar, não é uma palavra técnica, mas é uma palavra que pode explicar este Sporting, que é displicência. Ainda para mais, ali naquele lado direito, com o Diomanda, defesa central à direita, e Quaresma como lateral direito, fica uma dupla que normalmente tem uma certa inclinação para essa displicência.
0: Lançamento para o Sporting. Estão decorridos 30 segundos dos 6 minutos a mais dados pelo árbitro António Nobre. Cheira a prolongamento no Jamor, mas ainda há tempo para golos no Estádio Nacional. É o Sporting a atacar. Gonçalo Inácio ainda longe da baliza do Torriense. Luís Guilherme à esquerda, recua novamente para Gonçalo Inácio, já está quase pronto para entrar o Daniel Bragança e o Kenda. Passo comprido, Luís Guilherme recebe na grande área, mas só tocou a bola, recupera o Torriense, tenta sair para o ataque, a equipa do Oeste não deixa Maxi, e o árbitro diz que não há nada do Uruguai.
3: Ele fica fora, o jogador Torriense fica fora das quatro linhas, ainda por cima, fora das quatro linhas aqui no Estádio Nacional, significa na pista de Tartan, que para os joelhos dos atletas não é coisa fácil, é para queimar. Ficou ali caído, de qualquer maneira o árbitro mandou seguir. Há lançamento para o Sporting, vêm as alterações. Ora, a saída de Pedro Gonçalves, quem sabe no último jogo com a camisola verde e branca. Aplausos da bancada, mas muitos assobios também. Acredito que não, obviamente, para Pedro Gonçalves, mas talvez pela escolha. E a saída de Jenny Catamo. Portanto, sai Pote e Jenny Catamo para as entradas de Giovanni Kenda e também de Daniel Bragança.
0: Francisco Guimarães, é a última, a derradeira tentativa.
4: Sim, eu só não percebo o timing. Eu percebo que são armas secretas para o prolongamento, mas o Sporting poderia evitar o prolongamento, que ainda por cima com dois jogadores super agressivos. Vamos lá ver que impacto tem nestes últimos minutos.
0: Kenda, esse sim, definitivamente saída do Sporting, vai rumar a Londres e ao Chelsea, o produto de Alcochete. Ainda tem bola sobre a direita, entra na grande área, serve Ullmann, esperou muito tempo o capitão, ficou sem bola. O alívio da defensiva do Torriense, segura-se com a vida a equipa de Torres Vedras a este empate, quando estamos a menos de 4 minutos do final do tempo regulamentar. Capta Trincão a meio do meio campo ofensivo do Sporting, do lado do relvado onde ainda brilha o sol. Luís Soares já esticou na procura de Eduardo Quaresma, corta o Torriense, sai lançamento para os de verde e branco.
3: Que esforço, João, que esforço de stop-ira, deu tudo para chegar a esta bola, conseguiu chegar antes Daniel Bragança. Lançamento, enfiamento a grande área, lado direito para o Sporting.
0: A meio do tempo de compensação, Diomande joga curto, sem invenções para Giovanni Kenda, encara o adversário, puxa para a esquerda, tira o cruzamento, mas afasta a defensiva do Torriense, o remate de Maxi Araújo, arriscou, mas saiu por cima.
3: É de primeira no ar, a bola subiu.

0: muito, desceu muito rapidamente também já junto à baliza, ainda assim ainda passa aí um palmo, dois palmos da barra da baliza de Lucas Paes, que vai bater com calma o guarda-redes do Torriense.
1: Muita calma, já passámos o terceiro minuto dos seis dados a mais pela equipa de arbitragem por António Nobre. Ponta, pé de baliza do brasileiro para o meio campo contrário, vai diretamente para fora, lançamento para o Sporting, para Maxi Araújo. Dá o uruguaio para trás para Gonçalo Inácio. Vai conduzindo o 25. Há para o círculo central para Yulman. Passa de primeira para Diomando. Não foi propriamente acertado o passe, mas chegou lá. Diomando dá curto para Eduardo Quaresma. Há mais para a direita para Giovanni Kenda. Devolve ao 72. Atrasa para Diomando. Estica-se para segurar esta bola sem atrasar a progressão do Sporting. Inácio à esquerda. Baixa Maxi Araújo. Recebe o passe de um dos capitães. Joga Morten Yulman, outra vez para Gonçalo Inácio. Levanta a cabeça na expectativa de perceber se há alguém que corre para a frente em desmarcação. Não há. Yulman, a meio do meio campo ofensivo, dá para Diomando, onde andam os centrais do Sporting. Estamos a menos de 2 minutos do final do tempo regulamentar. Kenda tenta abanar com a partida, entrou há pouco. Ainda Eduardo Quaresma, o Sporting vai farejando a grande área do Torriense sem a invadir. Maxi Araújo, Diomande, mais para a direita para Kenda, vai acelerar Kenda, enfiamento da grande área, vai para a linha de fundo, olha o cruzamento, não sai a canto para o Sporting.
0: Grande exibição também de Ravi Vasquez, perna levantada, bateu-lhe na parte de baixo da coxa, à ponta, pé de canto para o Sporting, para Kenda, numa altura em que entra o corpo de intervenção, bem musculado, vai-se colocar aqui junto à área dos adeptos do Sporting, quando estamos a chegar ao fim da partida. Canto para Kenda.
1: Falta 1 minuto e 10 segundos para acabar o tempo dado a mais por António Nobre. Ponta, pé de canto para Giovanni Kenda. Levanta o braço direito, camisola 7. Lança para a grande área. Chegada Lucas Paes. O cabeceamento sai, sai desviado da baliza. Num dos lances, André, que me lembro dos poucos em que Lucas Paes ficou...
0: A meio caminho?
1: A meio caminho. Tá
0: sim, sim. Se calhar foi mesmo o único, João. É uma saída ali um pouco indecisa de Lucas Paes. Estava bem posicionado Gonçalo Inácio no ataque à bola. Ao primeiro poste, desviou com a cabeça, penteou a bola com a cabeça. Ela vai ali praticamente na malha superior da baliza. Lucas Paes ficou a meio caminho, como dizias. Ainda tentou esticar as luvas, não conseguiu. Pontapé de baliza.
1: 30 segundos para o fim. Maxi Araújo. Dá para Daniel Bragança, levanta para Luís Soares, antecipa-se ali Diadier. Ainda tem tempo o Torriense se conseguir de movimentar um derradeiro ataque. A bola chega a Lucas Paes, despacha para o meio campo contrário, sai certinho, ou saía certa esta bola para Ismael Saidi, passou por cima, mas há falta.
2: É, assinala o árbitro assistente de uma eventual falta de Maxi Araújo sobre o número 31, sobre Saidi. E depois de alguma indefinição e de protestos por parte dos jogadores.
1: Acabou, vamos para prolongamento ou não? É isso mesmo, vamos para prolongamento no Jamor, final de jogo, prolongamento na taça. Resistiu o Torriense no Estádio Nacional, manda toda a gente sair do relvado, o árbitro António Nobre.
0: E grande desilusão dos adeptos do Sporting aqui presentes no topo sul, aliás no topo norte do estádio de Jamor, com alguns assobios, muitas mãos na cabeça, vejo caras de preocupação. Os suplentes do Sporting vão, alguns deles de imediato ao banco de suplentes, estão a passar agora por mim, João Virgínia, Cocharachvili e também Ricardo Mangas, vão de imediato ao banco de suplentes. As equipas ou os restantes jogadores que estão em campo vão ali vão-se juntando ali junto do banco de suplentes. É também caso para reflexão, porque esta é a quarta final consecutiva do Sporting no Jamor em que tem de ir ao prolongamento. Foi assim no ano passado contra o Benfica, em que ganhou. Foi assim contra o Porto em 23-24, contra o Porto, como disse, em que perdeu por 2-1. Foi assim também contra o Porto em 18-19. E agora este ano também, quarta final seguida em que o Sporting não consegue ganhar ou perder, claro, a final da taça nos 90 minutos.
2: Eu diria que este é também o momento nas hostes de Torres Vedras para os jogadores ganharem algum fogo, algum oxigênio. Luís Tralhão vai conversando com alguns elementos da sua equipa. Este, eu diria, será um prémio, não o prémio, mas um prémio para esta equipa do Oeste que veio jogar esta final frente, não podemos esquecer disso, ao detentor do título e àquele que era até a associação com o Futebol Clube do Porto, o bicampeão nacional. Estão nesta altura a conferenciar os jogadores do Torriense, não terá propriamente os pastéis de feijão tão característicos da zona, que algum açúcar extra iriam dar para ajudar àquilo que ainda resta pela frente, sendo que esta equipa nunca é demais lembrá-lo, vai ter mais um jogo complicado depois desse empate a zero no seu estádio, no Manuel Marques, em Torres Vedras, frente ao Casa Pia. Terá ainda mais esse jogo para disputar a segunda mão do acesso à Primeira Liga neste jogo histórico, e não deixará de o ser, por isso mesmo, depois de 70 anos dessa final perdida por 2-0 frente ao Futebol Clube do Porto, hoje chega ao final dos 90 empatado a 1. Há, acima de tudo, ali um discurso motivador, percebo, por Luís Trilhão, com os jogadores a baterem palmas à mensagem lançada pelo técnico, que a par da gestão física, que é a possível, acima de tudo, agora é a parte mental que terá de vir ao de cima neste prémio que os jogadores já tiveram destes 90 mais minutos aqui jogados nesta final do Jamor e do que têm agora pela frente.
3: Proponho rápidos balanços dos 90 minutos, porque o prolongamento irá começar dentro de poucos minutos. Esta bola branca especial vai até às 8:30 da noite neste quadro de prolongamento no Estádio Nacional. Vamos começar pela análise ao trabalho do árbitro da partida na segunda parte do jogo.
4: Vídeo árbitro, bola branca.
3: O que dizer, José Leirós, nos teus apontamentos relativamente à segunda parte?
5: Foi um jogo tranquilo, uma arbitragem tranquila durante os 90 minutos de António Nobre, mesmo à medida dele, porque ele é um árbitro simpático, um árbitro que dialoga, um árbitro que vai deixando de jogar e vai marcando umas faltas. Aos 88 minutos cometeu mais um erro disciplinar, pois deliberadamente Soares derrubou o adversário para impedir uma jogada de contra-ataque, prometedora, como se diz na arbitragem. Aqui ficou um cartão amarelo por exibir, juntando a outro que já deixou também de exibir na primeira parte.
3: Obrigado, José Leirós, com o balanço da segunda parte do trabalho de António Nobre. João Filipe Cruz e Francisco Guimarães, agora o balanço dos 90 minutos deste desafio que surpreendentemente leva a prolongamento no Estádio Nacional.
1: É isso mesmo, Francisco Guimarães, pouco importa que haja novo duelo com o Casa Pia para os de Torres Vedras, porque jogar o prolongamento de uma final da taça significa que ainda está na luta. Aguentou-se a equipa do Oeste e, diria, o Sporting, talvez por culpa própria, arrasta-se por mais um prolongamento nesta Taça de Portugal.
6: Sim, arrasta-se completamente de forma escusada. Eu continuo a... pelo menos gostava de ver essa explicação depois no final do encontro, mas estou a ver um Rui Borges, pelo menos vi durante esta segunda parte, um Rui Borges pouco agressivo, pouco ativo, numa altura em que podia ter feito substituições, fazendo entrar jogadores que trouxessem mais qualquer coisa ao jogo, principalmente uma agressividade nos movimentos de ruptura, num contra um. Isso só aconteceu agora mesmo no final e eu sinceramente não compreendo porquê. Jogadores como Kenda e Bragança faziam sentido entrar mais cedo neste jogo, porque o jogo precisava muito das suas características. Isso não aconteceu. E depois o que vimos é um Sporting muito, muito displicente, a errar muitos passos simples, muitas recepções, a engonhar muitas vezes o jogo e a permitir que o Torriense por vezes fizesse contra-ataques, mesmo que nesta segunda parte não se tenha visto quase Torriense a atacar. Só que o Sporting tinha bola, mas não tinha qualidade com bola. Isso fez toda a diferença e fez com que o Sporting não conseguisse pelo menos fazer mais um gol.
2: Deixem-me só dar aqui conta, porque o Torriense entra para o início deste prolongamento com a alteração, a entrada de Pité para o lugar de Costinha.
1: Alteração no conjunto de Torres Vedras, entra Luís Trebulo, camisola 20 mais conhecido nos relvados por Pité. É a única equipa que mexe para esta Tempo extra do estádio do Jamor, terceira época consecutiva, como assinalava há pouco o André Maia, em que a final é decidida no prolongamento, ou arrasta-se para o prolongamento, e está em andamento a primeira parte do tempo extra no Estádio Nacional. Um igual entre Sporting e Torriense neste derradeiro jogo da prova que tanto amamos. E Almanda, lá para Inácio, agora obviamente voltam a trocar os lados para que atacam as equipas. O Sporting agora volta a atacar para Sul e o Torriense para Norte. Joga Maxi Araújo, dá para trás para Inácio. À saída do meio campo defensivo estão os centrais do Sporting. Pega nela de Almanda, avança uns metros com a redonda controlada. Joga curto para a direita para Eduardo Quaresma, adianta para Quinda, pisa com a canhota. Volta a atrasar para Diamande. Aí vai o Costa Marfinense, entrou alguns erros na distribuição do 26, fizeram com que os adeptos do Sporting perdessem a paciência. Está aí o central leonino à direita, Giovanni Quenda, outra vez para Diomanda, já está a meio do meio campo ofensivo, joga com o Inácio, lança a bola para a grande área, segundo posto era para Quenda, mas não está a acertar neste derradeiro jogo da temporada, Inácio, com estes passos cumpridos.
0: É, dizias tu que Diomanda à entrada para o jogo falhou vários lances, a verdade é que Gonçalo Inácio, ainda que tenha feito um, dois, três bons passos, como já aqui dissemos, ao jogador com mais passos no terço ofensivo desta Taça de Portugal, a verdade é que também tem enviado muitas bolas com muita força, muito longas para os extremos. Ora, nesta altura o Sol vai apenas beijando a baliza para onde ataca o Sporting. Azar o meu que estou mesmo a levar com o Sol aqui nesta fase, mas de resto praticamente todo o estádio já assombra. Aliás, a zona onde estão os adeptos do Sporting estão agora muito bem, estão à fresca, estão completamente à sombra aqui na Mata do Jamor.
2: Menos aqueles que estão por trás de ti.
0: Isso mesmo, que ainda há aqui essa falange, e aliás, como dizemos no início, havia dois espaços muito grandes de bancada vazios. Esses espaços grandes estão agora reduzidos a uma lista de quatro cadeiras, mais ou menos, mais coisa menos coisa, com os adeptos do Torriense ao lado dos do Sporting.
1: São mais espalhados porque há cadeiras e algumas, sim. Bastantes até, para preencher.
2: E obrigado por seres um verdadeiro jornalista desportivo ao usares a palavra falange.
0: Sim, claro, tinha de ser. E ainda tenho aqui mais umas na manga. Vou ter para usar até ao fim.
1: Muito bem, vai o Sporting. Bola para Gonçalo Inácio, para Diomandes. Estamos na primeira parte do prolongamento no Jamor. Um igual entre Leões e os de Torres Vedras. Gonçalo Inácio, dá para Daniel Bragança. Devolve a Inácio, jogam canhotos. 23 novamente a jogar para a esquerda para o Luís Guilherme. Troca com Maxi Araújo. Sobe o brasileiro. Perde bola o uruguaio. Recupera o Torriense. Sai no ataque. Bola para Dramé. De costas para a baliza. Já se reorientou o 17. Deixa circular para Pité. À direita tem a companhia de Seidi. A bola sai ao lançamento para os do Oeste.
2: Parece-me que é uma falta, João. É uma falta de Morten Ullmann, do capitão do Sporting, sobre Léo. Esta falta cometida pelo dinamarquês sobre o brasileiro da equipa de Torres Vedras.
1: É por isso livre, que pode levar perigo para a baliza de Rui Silva. Neste início de prolongamento, 93 minutos. No Jamor, um igual na festa da taça. Vamos ao pontapé livre, é mais ou menos a meio do meio campo ofensivo dos de Torres Vedras. Está praticamente a beijar a linha lateral à direita, conforme vai-se desdobrando a equipa da segunda liga. O pontapé livre saiu para dentro da grande área do Sporting, remate de ressaca, vai sobrar golo! Mas, subiu a bandeirola, ainda há festejos do lado dos Torres Vedras.
2: É, e de que maneira, explodeu o Val do Jamor com esse som entoado pelos adeptos do Torriense, manifestando a satisfação por este golo concretizado, depois de um lance muito atabalhoado de indefinições e indecisões entre os jogadores do Sporting, que não conseguiram afastar corretamente. A bola é arrematada para o fundo da baliza de Rui Silva, nesta altura à espera de instruções da cidade do futebol, o árbitro António Nobre.
0: É muito tempo demorar aos adeptos do Torriense a perceber que o lance tinha sido invalidado, até porque, como dissemos há pouco, há muitas cadeiras, ou algumas cadeiras vazias no meio da multidão. Houve muitos adeptos que caíram literalmente uns para cima dos outros para esses espaços, e só largos segundos depois, quando se levantaram, é que perceberam que o lance tinha sido invalidado. Lucas Paes caiu no chão, não sei se vai forçar aqui uma paragem ou não, mas parece que não.
3: Vou perguntar então aqui ao José Leirós se está bem invalidado este golo.
5: Sim, Pedro, está corretamente a decisão do árbitro assistente. Foi fácil porque está muito adiantado, está lá à frente, não há ninguém, só tem o guarda-redes, fora de jogo bem assinalado.
3: Portanto, bem invalidado o golo ao Torriense, voltamos ao Estádio Nacional.
1: E houve uma reação mista, creio, do lado dos adeptos do Sporting. Alguns assobiaram, outros bateram palmas. Os que assobiaram provavelmente pediam um bocadinho mais de entrega aos adeptos, aos jogadores de Alvalade, do lado dos Torriense, obviamente, desiludidos com esta decisão confirmada por António Nobre. Continua tudo empatado no Jamor, mas não valeu para o susto para o Sporting, ou não ganhou para o susto o Leão no, na final da taça. Vai acelerando o Luís Guilherme pela esquerda do ataque, chega à linha de fundo, cruza com a canhota, mas ela sai diretamente pela linha de fundo. Pontapé de baliza para Lucas Paes.
0: É, porque já tinha perdido aqui alguma noção do espaço o Luís Guilherme, também com a pressão alta por parte do David Bruno. Acaba por Luís Guilherme acertar nas orelhas da bola, como costuma dizer. Toma lá Francisco Guimarães, mais uma expressão de jornalista desportivo. E a bola vai ali a girar com muito efeito, vai para a meia lateral. Pontapé de baliza para o Torriense.
1: Estamos com 96 minutos, 6 minutos no prolongamento na final da taça. Pontapé de baliza batido, não toca em ninguém, sai a lançamento para o Sporting.
2: Ah, para Eduardo Quaresma, que já arremessou na direção do Diomante.
1: Este já entregou a Gonçalo Inácio. Vai progredindo o Sporting, longe, muito longe da baliza de Lucas Paes neste prolongamento. Mais perto andou o Torriense da baliza contrária à guarda de Rui Silva. Acelera Luís Guilherme, vai para a linha de fundo, tira o cruzamento, agarra o compatriota de laranja no Jamor.
0: Para quem estiver a ver, Lucas Paes tem aqui realmente um ótimo cartão de visita. Muito confiante, muito sólido nas saídas. Apenas aquela apu, como dizíamos, João, a única vez em que não pareceu tão seguro. De resto, mesmo esta bola que foi mais tensa, foi dos cruzamentos com mais violência por parte de Luís Guilherme, muito rápido a sair.
1: Ui, que disparate de Eduardo Quaresma, entrega um adversário que também não faz melhor do que segurar a posse de bola. Já entregou, olha, vem cheio de força e vivacidade Ravi López, a bola sai pela linha de fundo, à pontapé de baliza para o Sporting.
2: É, porque considera António Nobre que após este corte de Eduardo Quaresma, a bola terá tocado ainda no espanhol do Torriense, que está ali zangado com Ricardo Mangas. Mangas foi pedir ao espanhol do Torriense para se levantar e este respondeu porque estava fora do relvado. Rebolou para dentro e Mangas vê cartão amarelo, porque de facto aquilo não era nada com ele.
3: E atenção que seria canto para a equipa do Torriense, ou canto ou falta favorável ao Torriense, das duas uma. Mas o árbitro nem uma coisa nem outra.
1: E entretanto, Ravi López está no relvado, vai trocando palavras
2: está,
1: com o árbitro.
2: Acima de tudo, João, a explicar exatamente aquilo que dizia o Pedro Azevedo, ou canto ou falta, sentindo que Eduardo Quaresma lhe acertou no pé canhoto e por isso mesmo vai se justificando e conversando com o árbitro da partida.
1: Vem aí Francisco Guimarães, o que há no ataque do Sporting, Rafael Nel?
7: Sim, é verdade, há falta de Ioannidis, por exemplo, um dos jogadores que o Sporting foi perdendo para a frente do ataque, com o Soares completamente desgastado. Não significa que seja ele a sair, mas o Sporting está limitado desse ponto de vista e, portanto, faz entrar o Nel, que ainda por cima é um jogador que tem correspondido quando é chamado.
2: Desculpa lá interromper-te, claro, mas está aqui uma indefinição completa. António Nobre perdeu o norte, é o que eu tenho a dizer, porque assinalou o pontapé de baliza e depois desta confusão toda dá pontapé livre para a equipa do Torriense. Pedro Azevedo,
3: é, vamos aqui perguntar aos José Leirós. Vamos perguntar aos José Leirós. O João Fonseca já descreveu esta divergência na equipa de arbitragem. Como é que lês este lance?
5: Como o jogo não tinha recomeçado, o António Nobre corrigiu a decisão errada que tomou ao assinalar pontapé de baliza, como tu disseste bem, não foi o último a tocar na bola, havia uma falta e ele está a dar indicações que recebeu a indicação de um colega de equipa. Este livre direto é bem assinalado porque houve falta, e se não houvesse falta era pontapé de canto.
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1: Vamos ao pontapé livre, um canto mais curto para Ravi López, levanta os dois braços o Andaluz. Muita gente de Grenaia Azul na grande área do Leão. Bate Ravi López, sacode Morten Newman e agora vem Kenda, cheio de velocidade, olha a queda e vem aí cartão.
2: É cartão amarelo com a pressão dos homens do Sporting pedindo algo mais. A falta do espanhol Alfaro é claramente a Kenda.
0: É, e agora a alteração para a equipa do Sporting. Já aqui tantas vezes falámos de passos errados dos centrais, de Diomande, Inácio, também Eduardo Quaresma fez alguns. é ele quem sai, é o 72 a sair para a entrada de Rafael Nela, ou seja, temos a saída de um central que até estava mais a jogar pela direita em alguns momentos do jogo, a entrada de Rafael Nela, que já foi herói esta temporada.
1: E agora, Francisco, é Giovanni Kenda, espécie de lateral direito?
7: É, isso faz o corredor todo, mas vai estar praticamente na linha ofensiva, quando for preciso recua e compensa este buraco que possa existir à direita.
1: Trincão para Kenda, precisamente. Volva Trincão. O Sporting ataca pelo lado direito. Tentava solicitar o primeiro aparecimento de Nel no jogo. Não segurou o jovem avançado. Recupera o Sporting para Inácio. Dá para Bragança. Cai no relevado. Há livre para os de Alvalade.
0: É, está caído no chão. Já se levantou Bragança. O árbitro a pôr alguma água na fervura, porque o jogo, nota-se, está a ficar mais descontrolado nesta fase em termos de ânimos.
1: E já estamos nos três dígitos. 100 minutos no Jamor. Primeira parte do prolongamento. Olha Max Araújo. Dá para trás. O remate falhado. Ainda vai sobrar para Trincão na grande área. O 17 remata para a encaixa da Lucas Paes.
0: Mas olha que era um lance que podia ser muito traiçoeiro, porque Alfaro dá um ligeiríssimo toque na bola, foi mesmo na ponta das unhas, ela quase que desviava para as mãos de Lucas Paes, que novamente muito atento a conseguiu amarrar antes Luís Soares, bem tentou o remate, mas a bola acabou por sair com um efeito estranho e o Sporting perdeu mais uma oportunidade.
1: Já recuperou novamente o Leão por intermédio de Maxi Araújo. A bola já está à direita em Trincão, dá para trás, para o meio, para Inácio, manda toda a gente subir, é ele que avança, o passo comprido, outra vez demasiado comprido, e já adeptos do Sporting também já notaram esta repetição de lances do 25.
0: Sim, desta vez não estava propriamente um dos extremos mais velozes a tentar chegar à bola na profundidade, era Daniel Bragança, que ainda que tenha um bom ataque à área acaba por perder a velocidade para o Luís Guilherme ou Kenda, por exemplo, aqui novamente Lucas Paes a gerir a profundidade.
7: Mas este movimento faltou muitas vezes ao Sporting, ter alguém no meio campo que viesse desde trás a fazer um movimento de ruptura em direção à baliza. Isso quase nunca aconteceu com os jogadores que o Sporting teve. Morita quase sempre desaparecido, Pedro Gonçalves quando jogou ali também pouco fez este tipo de rupturas, também não são as suas características, mas o Bragança sim tem essas características hoje em dia.
2: Olha, o Danilo Ferreira vai a jogo nesta partida no Jabor, vai ser a última alteração na equipa de Luís Tralhão no Torrense.
0: E quem também foi a jogo foi António Nobre, que tocou ali com os pés na bola e acabou por ter de interromper o jogo, entretanto já retomado, mas ainda tentou dar ali um passinho de dança com a bola na final.
1: Vai entrar um lateral direito daqui a pouco, lançado por Luís Tralhão para os minutos que faltam nesta primeira parte do prolongamento. São poucos, estamos com 102 no Jamor, um igual, tudo empatado entre Sporting e Torrense. Giovanni Kenda, quase no enfiamento da grande área, lado direito, como avança a turma verde e branca, dá para trás para Trincão. Trincão para Gonçalo Inácio, a bola já viajou para o lado canhoto do ataque dos de Alvalade. Inácio, outra vez para Luís Guilherme, tenta jogar ao meio com Daniel Bragança, mas também não entrou bem o brasileiro. Tenta adiantar-se a equipa de Torres Vedras, ganha lançamento, metros e tempo.
0: Foi previsível Luís Guilherme no passe que fez para dentro e depois o corte para lançamento para a equipa do Torriense, que vai aproveitar aqui para fazer mais uma alteração. Atenção que está caído no relevado,
2: é
0: Ravi
2: ele Vasco. Vai sair, é ele mesmo que vai a deixar o terreno de jogo. Ravi López, o espanhol, escutadíssimo. Ali já com muitas queimbras a coxear o cumprimento com Francisco Trincão. O agradecimento também aos adeptos do Torriense que aplaudem a exibição do espanhol para a entrada de Danilo na partida.
1: Aí vai Danilo Ferreira, 57 nas costas, 21 anos, já marcou nesta Taça de Portugal o ex-Red Bull Bragantino há duas épocas em Torres Vedras. Recebeu os que ouvimos, são dos adeptos do Sporting.
2: É demora, não é? Faz parte do passar o tempo por parte do jogador do Torriense, que vai demorando, agora sim, consumada a alteração.
1: O Danilo Ferreira vai viajar até ao centro do relvado. Vai ali conversando com a Lucas Paes, entretanto a bola já anda na relva verde do Jamor. É Dramé, cruzamento ao segundo posto, Salah Kenda, o novo lateral direito, vai com a Ismael Saidi, quase passava por Kenda, eu digo quase por Kenda, segurou a posição e roubou a bola, afasta o camisola 7, lançamento para o Torriense.
2: A meio do meio campo, ofensivo para a equipa de Torres Vedras, Danilo entrou há pouco e vai já lançar bola perto da grande área, Leonina.
1: Aí vai o 57 a lançar, à procura de Dramé, cai no relvado, deixa a sair o Giovanni Kenda a lançar, pontapé de baliza para o Sporting. Já marcado por Rui Silva, mete a andar para Gonçalo Inácio. Estamos em cima do minuto 105, que é como quem diz, estamos em cima do intervalo do prolongamento. um igual no Jamor entre Sporting e Torriense. Olha o cruzamento do Sporting, não chega Rafael Nel, mas há canto para o Leão.
0: É, Lucas Paz ainda tentou evitar, não conseguiu, foi Stopira quem impediu o cabeceamento de Rafael Nel. Luís Guilherme não teve uma entrada propriamente inspirada, mas a verdade é que tem sido sempre ele nas bolas paradas, cantos e tudo. Ora, tempo de compensação, mete aí no teu cronómetro. É isso, 2 minutos.
1: 2 minutos de tempo de compensação nesta primeira parte do prolongamento. Canto batido por Luís Guilherme, cabeceia à defensiva do Oeste. Procura o brasileiro esta bola. Já estamos no tempo de compensação. Luís Guilherme, lado esquerdo do ataque do Sporting, em combinação com o Daniel Bragança, tentou devolver ao brasileiro. Ganha canto o Sporting, mais um.
0: David Bruno, uma lição de como bem acompanhar o atacante, mas novamente muito previsível o ataque do Sporting. Mais um corte para mais um canto pelo lado esquerdo. Luís Guilherme para lançar.
1: Já não há sol sobre o espaço verde dentro das quatro linhas do Jamor. Bate o canto Luís Guilherme. O cabeceamento é de um homem de Torres Vedras. Trincão! Remate saiu frouxinho. À medida do alívio dos do Oeste. Mais um lançamento para o Sporting.
0: Acertou muito pelado na bola Francisco Trincão. Num remate mesmo, diria eu, quase em direção à marca do penalti. Zona frontal, fora da grande área. Ainda assim bateu na muralha do Torriense. Lançamento para Giovanni Kenda. É quase um canto com as mãos pelo lado direito do ataque dos Leões.
1: Instalado o Sporting no último terço. Sobe Osman Diomande lá para dentro da grande área. Sobe a Torre Costa Marfinense para o primeiro poste. Lança Diomande na direção do 26. A bola quase vai para Ilman Soares. A defesa de Lucas Paes.
0: É um remate de primeira com a bola ainda, diria eu, quase a não tocar no solo. Mas o remate acaba por ir à figura. A questão foi essa. A execução do Luís Soares até é boa. Estava ali pressionado. Mas vai para o meio da baliza onde estava mais uma vez Lucas Paes.
1: Lança o guarda-redes brasileiro, toca o Seidi, a bola não sai porque Trincão mantém-na dentro das quatro linhas, recupera o Torriense e agora lançamento para o Sporting.
2: A atrapalhação, Danilo acaba por tocar a bola contra Seidi, que está no chão a queixar-se da perna direita, mas já levantado.
1: É, está nem aí o Sporting, lança e Ullmann escorrega, Maxi Araújo, lançamento para os de Torres Vedras, aliás. Apita António Nobre, intervalo no prolongamento.
0: É, Maxi Araújo neste lance olhou para trás para ver se tinha polícia. Tinha mesmo, já lá estava o André Simões para tentar perturbar. Nesse olhar para trás acabou por escorregar, ficou estendido ao comprido. Ora, as duas equipas voltam a reunir ali junto, um bocadinho à frente do banco de suplentes. Arcas também, geleiras já prontas para refrescar. Só aqui uma nota de reportagem. João Filipe Cruz, junto à baliza de Lucas Paes, estão 1, 2, 3, 4, 5, 6, 7, 8, 9 garrafas, umas com água, outras com aquelas bebidas energéticas. É um manancial, é quase um bar aberto para o guarda-redes do Torriense. Certamente que os jogadores também, os tantos jogadores da equipa, podem servir-se aqui destes refrescos que podem dar também alguma energia à equipa. Mas tem aqui para todos os gostos o guarda-redes Lucas Paes, que há pouco tinha um terço na mão no final da partida. Mais uma reza do guarda-redes que está a ser uma das grandes figuras até agora da partida.
1: E nas bancadas, João Fonseca, resistem também os adeptos de um lado e de outro.
2: Sim, acima de tudo continuam com manifestações diferentes os adeptos do Torriense, satisfeitos evidentemente com aquilo que tem sido a exigência do jogo e a forma como a sua equipa tem correspondido. Por outro lado, do Sporting, a desilusão e o desânimo de uma partida que se arrasta para este prolongamento e que também, usando até a tua expressão, começa a deitar um olhinho para as grandes penalidades. A ver, vamos no que é que isto vai dar. Para já também no Torriense, no apito final para este tempo breve de intervalo, Seidi aproveitou para ser assistido pela equipa médica, aliás continua ali a receber alguns cuidados, mas não tarda nada, a equipa de arbitragem de António Nobre vai chamar todos para aquilo que falta jogar aqui no relvado do Jamor.
1: E enquanto não temos a troca de relvados, está quase, está prestes a acontecer. Francisco Guimarães, também não foi na primeira parte do prolongamento que o Golias se agigantou nesta final da taça.
8: Não, longe disso, eu acho que o Golias não se vai agigantar, já não há tempo. Não, o Sporting não reagiu a tempo e agora está só a ver se aproveita uma oportunidade criada, a ver se aproveita a qualidade individual que tem, a ver se aproveita algum desgaste do adversário, mas neste momento tudo é possível. Eu inclino-me a dizer que o Sporting está mais próximo de marcar golo, mas tendo em conta a falta de qualidade hoje apresentada pela equipa de Rui Borges e a incapacidade de tomar decisões no último terço e de as finalizar,
6: nesta fase o Torriense pode mesmo sonhar, e o sonho às vezes concretiza-se.
1: E estamos a chegar, ou já estamos naquela fase que é quase quem marcar ganha na segunda parte do prolongamento, como nos tempos de recreio. Vamos para a segunda parte do prolongamento. Sporting vai sair com bola, Luís Soares já está no centro do relvado e voltamos a trocar de orientação dos ataques. Sporting volta a atacar para norte e o Torriense volta a atacar para sul. Há pouco o banco de suplentes do Torriense virou-se para aquela falange de apoio dos Torres Vedras e pediu apoio com muita energia, e corresponderam os adeptos que viajaram do Oeste. Está a rolar a bola no relvado. É a última parte de jogo jogado, e se isto não sair de um igual, vamos para penaltis no Jamor. Está a aguentar o Torriense e com dificuldades a materializar a superioridade teórica no relevado, o Sporting Clube de Portugal. Inácio!
2: Deixa-me só dizer que deve, lá em baixo, e o André Maia pode conferir isso mesmo, deve estar a correr uma ligeira brisa. Digo isto porque sim. O Luís Tralhão vestiu ali o casaco de fato de treino, já o Rui Borges continua em brasa com este jogo.
0: E ainda bem que está, porque senão acabava o protetor solar e depois era um problema. Mas não, está realmente, já não há sol, aliás, em praticamente nenhuma zona aqui do Estádio Nacional, nem sequer nas bancadas.
1: Vai-se pondo o sol lentamente sobre o Vale do Jamor também. Bola para Trincão, tem de braços abertos Inácio pela meia esquerda. Resiste a enviar a bola para o 25, mas sem opções, tem mesmo de o fazer. Picou Gonçalo Inácio, Daniel Bragança dentro da grande área. Resiste Stopir, o homem que vai ao Mundial, cede canto para o Sporting.
0: Que frieza de Stopir, até porque de repente apareceram dois homens da equipa leonina, Maxi Araújo e também Daniel Bragança. Atirou para canto, vai ser batido por Luís Guilherme.
1: Já tem o brasileiro a bola sobre o quarto de círculo do lado esquerdo, conforme vai atacando a equipa do Sporting. Levanta o braço direito o brasileiro. Bola enviada para a grande área de Torres Vedras. Vai sobrar Inácio, remate pé direito. Não, encontrou a baleza. Volta à posse do Leão. Maxi dá para a esquerda para Luís Guilherme. Tenta desenvencilhar-se de dois adversários. O cruzamento sai lá para o outro lado, onde está Trincão. Volta a cruzar. Sobe a defensiva dos de Torres Vedras e sacode para lá da grande área. Regressa à posse de Maxi Araújo. Adiantou muito o uruguaio, mas ainda vai sobrar para o brasileiro. O Luís Guilherme deixa sair. Há lançamento para o Sporting. Está com pressa, naturalmente. Maxi Araújo dá para trás para Gilman. Levanta a cabeça. Olha para a meia-direita em contra-quenda. Mais colado lá. Do lado direito tem Trincão, resiste ao passo que ainda tentou lançar Luís Guilherme, corta o Torriense, bola para Gilman na entrada da grande área, já tentava enviar para Rafael Nel, não chegou a 90, cai Maxi, pede falta o Uruguai, já se levantou, tem bola, cai outra vez, tenta manter posse, não dá. O árbitro António Nobre também entende que não há falta sobre o camisola 20, a bola não sai da linha, pela linha lateral. Inácio é ganhá-la já no meio campo defensivo do Sporting. Estamos com 108 minutos, 3 minutos decorridos da segunda parte do prolongamento. Tudo empatado no Jamor. Bola para Trincão, tenta fugir Trincão, consegue, vai de direita para o meio, o cruzamento não chega à grande área, limpa o Torriense, sobe Rafael Nel, tenta enviar novamente para a grande área, limpa outra vez a equipa de Torres Vedras, Maxi, perde bola, atenção ao Torriense, vai no ataque, vai rápido Mozadramé, 2 para 4, já enviou para Saidi, na grande área, descaído para a direita, trava Saidi, mete a passo, olha o Torriense, vai marcar a puxada e a penalti! Para o Torriense aos 108 minutos, e cartão vermelho
2: é para Maxi Araújo, com Morten Hjulmand ali a protestar. É mais um momento em que a equipa do Sporting agora vai-se vendo os jogadores a dobrarem-se, a queixarem-se, completamente desgastados fisicamente, mas o que dizer do outro lado? A realidade é que António Nobre não teve dúvidas no lance em que Drame e Seiri cozinharam este que pode ser o momento deste prolongamento e desta final da taça. Saidi, mais astuto que toda a gente, tirou dois homens do caminho, serviu Drame, que acaba puxado por Maxi Araújo.
0: Olha,
2: o resto
0: do,
2: é
0: aqui
2: penalti.
0: Do lado dos adeptos do Sporting é um silêncio absolutamente ensurdecedor, como costuma dizer. É que não há nem assobios sequer. Há pouco já ouvimos grandes assobios delas. Silêncio absoluto.
3: Vamos ouvir
0: aqui
3: o José Leirós. Vamos ouvir o José Leirós, porque há aqui dois planos para a análise. O plano técnico e o plano disciplinar.
5: Sim, e ambos esteve muito bem António Nobre, porque deliberadamente o jogador de Sporting agarrou na disputa da bola, puxou, não quis jogar a bola, derrubou e evitou que o jogador de Torriense ficasse numa clara oportunidade de gol. Só tinha o guarda-redes por a frente. É que está a diferença entre aquele lance da primeira parte. Aqui é fácil mostrar o vermelho, cartão vermelho bem exibido, penalti bem decidido.
3: Cá está o verdicto do vídeo-árbitro Bola Branca José Leiroz. Voltamos ao Estádio Nacional, o Sporting em maus lençóis.
1: E o manda conversar ainda com António Nobre.
2: É, e Maxi Araújo nem quer acreditar. Ele já tirou a fita que tinha no pulso, mas continua dentro
3: da questão. É, deixa-me só dizer, João, há a questão do fora de jogo, do possível fora de jogo. Pela imagem corrida, dá a ideia que o jogador está em jogo, mas
5: é, é isso, eu também tenho esta ideia do Pedro Azevedo. Parece-me que o pé do jogador do Torrense no início da jogada está um pouquinho atrás. Depois estão os dois alinhados pelo ombro, mas agora as linhas na cidade de futebol, é isto que eles estão a ver, se no início da jogada há fora do jogo.
3: É a esperança do Sporting, digamos, neste lance. Vamos voltar ao Estádio Nacional.
2: É onde os adeptos, Pedro, ouvinte da Renascença, vão exultando, acreditando que não há outra decisão que não a marca dos 11 metros, que não a grande penalidade, e parece-me que é essa a indicação. António Nobre dá a morte a Neumann, manda também sair de Diomande, manda Maxi Araújo sair do terreno de jogo, ele que o uruguaio acabou expulso. Vamos ver quem é que vai apontar na marca dos 11 metros. Parece Stopira, o capitão, o homem vai ali cumprimentando o Rui Silva num primeiro frente a frente, mas sem bola. Neste momento não há bola. É Dramé que vai ao encontro da bola que está ali colocada junto à bandeirola de canto, e Maxi Araújo faz todo o caminho do meio campo sul até ao lado contrário, até onde está o André Maia.
0: É isso mesmo, é uma corrida para mim, mas aqui o foco, diria, vai para Francisco Trincão. Já teve mãos na cabeça, mãos na cara, já esteve de cócoras, completamente desolado, e Maxi Araújo vai, apesar de tudo, receber aqui alguns aplausos quando se aproxima dos adeptos do Sporting. Pede desculpa aos adeptos do Sporting, Maxi Araújo. Olha, vamos ao penalti para o Torino.
3: 9 centímetros, são 9 centímetros em jogo, Seidi, no momento da arrancada. Portanto, não há fora de jogo e o penalti é bem assinalado, bem como a expulsão.
2: Quatro dias depois de ter feito anos e poucos dias depois de saber que vai ao Mundial.
0: Maxi viu o penalti ao longe, não vai para o balneário.
1: Stopira pode fazer história para o Torriense, autoriza António Nobre, já há gente de Torres Vedras com os braços no ar, autoriza o árbitro, Stopira para a história, tira golo!

0: Jorge Almeida, o Torreense está a minutos de levantar a Taça de Portugal.
1: A intempéria e o mau tempo não permitiu o Carnaval de Torres Vedras, mas ele resistiu. Está hoje aqui em Oeiras, no Vale do Jamor. Os carros alegóricos fazem-se de festa, fazem-se de muita gente contentíssima e esfudiante nas bancadas do estádio do Jamor. E que temporada para Stopira, e que temporada para o capitão do Torreense, e que temporada para o Internacional Cabo-Verdiano.
2: Grande festa dos homens de Torres Vedras. Olha, grande
3: João,
2: festa.
3: João de imediato, Rui Borges chama alguns elementos ao banho de suplentes. Gonçalo Inácio é um deles. Também, aliás, vai haver alteração, é isso? Vai
4: Exatamente.
3: Haver alteração na equipa do Sporting.
4: É a entrada de Soleiman Faye.
3: É para a saída de Gonçalo Inácio, sendo que quem já saiu, mas continua aqui bem ao lado dos repórteres de imagem, também dos fotojornalistas que estão no topo norte do estádio do Jamor, é Maxi Araújo. Maxi recusou ir para o balneário, viu o penalti aqui atrás dos placares publicitários, que já agora teve de saltar por cima deles porque não abriram a tempo, bem tentou aqui a segurança, e Maxi está a ver o jogo de joelhos aqui atrás da baliza. Nota também para a debandada, porque há centenas e centenas de adeptos do Sporting que saem do Estádio Nacional.
2: Tal e qual, é debandada no Estádio do Jamor por parte das hostes verde e brancas. Do outro lado, pelo contrário, não saem de onde estão os adeptos do Torreense, porque estão próximos de verem o que nunca viram, nem eles, nem os que antecederam nas raízes do clube do Oeste. Está quase a fazer história o Torreense, mas ainda faltam alguns minutos, e o Sporting tenta chegar ao empate e forçar a ida para as grandes penalidades. A equipa de Rui Borges está a jogar com menos um, segue o Torreense no contra-ataque, ainda tem bola, mas o árbitro puxa a fita do tempo atrás e marca livre para os do Oeste.
3: É isso, está caído Seydi, foi derrubado há pouco com tanta vontade do Sporting de chegar à frente, até houve dois jogadores que chocaram, foi Luís Guilherme e também Rafael, pontapé livre, sendo que agora sim, não sei, vou dizer 3, 4 minutos, aparece um elemento que não sei se é do Sporting ou da organização da Federação Portuguesa de Futebol, da organização da final da taça, que diz agora se é Maxi Araújo. Realmente, ainda não tinha visto uma destas. O jogador, quando é expulso, obviamente tem de ir para o balneário. Aqui Maxi já estava há 3, 4 minutos a ver o jogo aqui a partir do lado de fora. Agora sim, desceu as escadas, balneário.
2: Menos de 5 minutos para os 120. É o desespero do Leão no Jamor na procura dos penaltis. Está a vencer o Torreense no Estádio Nacional. Kenda tenta adiantar para Faye. O passo sai pesadinho. Há lançamento para os de Torres Vedras.
4: É, e Kenda está muito queixoso. Diz António Nobre que é do ombro na queda que teve nesta disputa de bola. Não percebi se com André Simões, se com Pitec, que acabou por cair. É mais um jogador que está de saída do Sporting. Já se sabe, está desde a época passada contratado pelo Chelsea. Vai para Londres e para já não está a ter um bom final de temporada depois da lesão que o apoquentou. A festa essa continua a ser de grená e azul nas bancadas do Jamor. Está a sair uma fornada de pastéis de feijão para esta equipa de Luís Tralhão.
2: E continuam também a sair fornadas e fornadas de adeptos do Sporting no Estádio Nacional. Bola para Diomande, dá para Daniel Bragança, vai adiantando o 23, Faye, olha para a esquerda, vê que ainda caiu a camisola 15, há livre para o Sporting.
3: É, foi derrubado, mas o Sporting com pressa, bate curto, o Jovanic anda para Ilman.
2: Aí está o capitão, dá para Diomande, é o único central de raiz na equipa do Sporting nesta altura. Cabeça levantada do 26, tenta trocar as voltas a Dramé, mantém-se agarrado à bola, o Sporting joga com menos um, estava a perder por 2-1 frente ao Torreense. Cruzamento de Luís Guilherme, o desvio e há canto, canto para o Sporting.
3: Cabeçada de Stopira, Stopira, Stopira, sempre Stopira a tirar a bola para a linha de fundo. Vamos ter pontapé de canto para o Giovanni Kenda levantar, como praticamente toda a gente do Sporting, a grande área.
2: E houve muita gente na bancada central a pedir a subida também de Rui Silva. Mantém-se no meio campo defensivo, a guarda-redes do Sporting. Bate Kenda, pontapé de canto, a subida do Diomande. onde sai, desviada da baliza, pontapé para o brasileiro Lucas Paes.
3: Mais alto toda a gente, Lucas Paes ficou caído, vai lá Rafael Nel ajudar a levantar o número 1 do Torriense. Rafael Nel que foi também buscar a bola às marcas que estão aqui, falta uma expressão, aos cones, assim é que é, que estão atrás da baliza, e o árbitro António Nobre já deixou o aviso a Lucas Paes, não é para perder tempo nestes instantes finais.
2: Faltam 2 minutos para os 120. Não param de abanar as bandeiras granás e azuis os adeptos do Torriense no Jamor. Sentem que está perto. Já cheiram a taça os do Oeste.
4: É, e são bandeiras para mostrar na Liga Europa para a próxima temporada.
2: E do outro lado, no sofá, os do Benfica fazem contas a quão cedo pode começar a pré-época. Assim, com este resultado, o Benfica terá de fazer mais 2 jogos no arranque para se qualificar para a fase Liga da Liga Europa. Sai um cartão amarelo para um homem do Torriense.
4: É, foi para Pité que impediu que Morten Newman marcasse rapidamente o pontapé livre.
2: Segue o capitão com bola. Dá para Faye. Outra vez para Hjulmand. Hjulmand dá para trás para Diomande. Estamos a menos de 1 minuto e meio dos 120 e de conhecermos também quantos minutos tem a mais o Sporting para tentar chegar ao empate ainda. Luís Guilherme já passou por um, tenta passar pelo segundo. Cruzamento, afasta. Stopiro! Ainda mantém posse Luís Guilherme. Dá para Trincão. Para trás para Daniel Bragança. É o derradeiro assalto do Sporting à grande área contrária. Faye. Sobe Daniel Bragança, ainda Faye, vai para o meio, dá para Trincão, remate! Por cima!
5: A recitação do terço do
2: Rosário. Pontapé de baliza para Paes.
3: É, a bola que foi muito por cima, bola muito alta e vamos ter pontapé de baliza. António Nobre vai parando nesta altura o jogo e vai dizendo aos jogadores para não perderem tempo. Tem sido um grande problema nos últimos minutos.
6: 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Boa noite.
2: Pontapé de baliza para Lucas Paes no Jamor. Estamos quase no final do prolongamento no Estádio Nacional. Vai vencendo por 2-1 o Torriense. O Sporting está no desespero à procura do empate, à procura das grandes penalidades. Daqui a segundos vamos ter o tempo de compensação. Ataca o Sporting por Kenda, lado esquerdo, acelera Kenda, ganha espaço, cruzamento, não há ninguém para desviar porque a bola foi muito forte. Ainda Luís Guilherme lá do outro lado, tenta forçar mais um cruzamento, perde bola no brasileiro, segue no contra-ataque Torriense por Ismael Saidi. Aí vai a equipa de João Tralhão, adianta, aliás, Luís Tralhão, adianta para Moussa Dramé, mantém posse o camisola 17, ganha tempo, ganha
4: 5 minutos
2: precioso.
4: De compensação.
2: E já andar, 5 minutos de compensação já em andamento, é toda a gente a empurrar a equipa do Sporting para a frente, ninguém se segura no banco de suplentes do Torriense, aguentam a vantagem, a bola sai, festejam os do Oeste.
3: É, Rafael Nel foi até ao fim para dominar esta bola na linha lateral, lado direito, o árbitro assistente considera que saiu na totalidade, lançamento para o Torriense.
2: Lançamento para os de Torres Vedras. Que vão ganhando tempo, não têm pressa naturalmente.
3: João, deixem os jogadores não convocados e ilusionados do Torriense. Vão aqui para junto da escadaria que dá para o balneário. Ou seja, já estão à espera para saltar, para invadir o relvado. Caso se confirme a vitória histórica do Torriense na Taça de Portugal.
2: Histórica, e eu confesso que não tenho nos meus apontamentos e fiz esta pesquisa. Creio que nunca uma equipa da segunda liga, jogando na segunda liga ou de uma liga inferior, ganhou a Taça de Portugal, mas por favor corrijam-me se eu estiver errado. Bola para o Sporting, para Giovanni Kenda, vai pelo corredor central, dá para Bragança, tenta evitar o Sporting perder a taça, tenta empurrar para o prolongo para os penaltis, o cruzamento de Faye, vai para Lucas Paes.
3: A bola em arco, Luís Soares bem tentou chegar, mas Lucas Paes novamente seguríssimo a agarrar, ficou no chão, com a toalha de praia, já tem os números na mão, os dedos bem levantados, o árbitro António Nobre.
2: Que dirão os que viram há 70 anos a final da Taça de Portugal, a única em que esteve o Torriense, perdeu com o Futebol Clube Porto em 56 por 2-0 e agora, mais de meio século depois, voltam ao Jamor e estão com 9 ou 8 dedinhos na Taça de Portugal. Estamos com 2 minutos dos 5 dados a mais pelo árbitro de compensação. É o Sporting a carregar. Bola em Daniel Bragança, vai vencendo por 2-1 a equipa da segunda liga, que tem a meio da semana a segunda mão do play-off frente ao Casa Pia. Está tudo em aberto também. Pode podem reencontrar-se na próxima época, Sporting e Torriense na primeira. Bola para Luís Guilherme à direita, entra na grande área, o cruzamento arrematado, agradece Lucas Pérez.
3: Novamente, ligeiramente à figura, cada ter cada mel, costuma-se dizer, com o Sporting, cada cruzamento ou cada tentativa de remate é encontrar sempre o gigante de 1,93, vestido de laranja, Lucas Paias, provavelmente candidato ao homem do jogo.
2: Lançamento comprido, o brasileiro vai parar a Dramé, resiste Kenda, ganha o Sporting, a custo Daniel Bragança, avança o 23, já estamos quase com 3 minutos cumpridos na compensação, o árbitro deu 5, Faye, enfiamento da grande área, já entrou na grande caixa, de repente se volta a sair, ganha canto o Sporting e agora vem lá Rui Silva.
3: Foi para trás Faye, novamente para a frente, novamente para trás, o cruzamento bate na ponta do pé do David Bruno, vamos ter ponta pé de canto à esquerda da forma como ataca o Sporting, vai ser Giovanni Kenda para levantar. Os adeptos do Sporting continuam a sair, mas alguns ficam parados no gradeamento para ver mais este lance, um dos últimos da partida.
2: Rui Silva na grande área do Torriense, sobe o guarda-redes do Sporting, bate Kenda, sobe o Rui Silva, não há ninguém na baliza, o Torriense vai vencer, o Torriense faz história, é Dramé, Dramé não acertou, ainda há vida para o Sporting, Rui Silva já não é guarda-redes, falta pouco mais de um minuto, Sporting no ataque, podia ter encerrado a questão torriense, Dramé falhou, olha o Sporting, cruzamento e pontapé de canto ou não, arrependeu-se o bandeirinha, voltou a arrepender-se e agora sim há canto.
3: Por indicação do assistente, porque António Nobre fez o gesto para pontapé de baliza, Luís Soares está a custear todo o esforço nestes últimos instantes.
2: Menos de um minuto, bola para Kenda, tem espaço, pé esquerdo, caiu um homem do Torriense, o remate sai bloqueado, ainda recupera Daniel Bragança, dá para ele, manda o cruzamento do capitão, bate no homem de Torres Vedras, alívio da defensiva azul e grená, ainda o Sporting, bola para a área, sacode a turma de Torres Vedras, vai ficar com ela, bola enviada para o ataque, há muito pouca gente verde e branco na defesa, Rui Silva corre para a baliza, Dramé com bola, tenta segurar o 17, puxado por Trincão, ganha Trincão, ainda há vida, 15 segundos para o fim, é o último ataque do jogo, foi Trincão, pica, ainda ali, interrompido o jogo.
3: É porque Luís Soares, é por indicação do árbitro assistente, Luís Soares acaba por atingir Alfaro num lance sem bola, Luís Soares estava a tentar ir na profundidade, acaba por atingir o número 8 e foi o próprio assistente quem fez a sinalética e aliás Luís Soares está agora de forma até para lá dos limites a protestar com o assistente, vai haver livre para o Torriense e João, acho que já não escapa.
2: Já sentem os adeptos de Torres Vedras, é de bandada dos adeptos de Alvalade. Mais de 100 anos de história, 109 anos de história. Um futuro de glória, viva o Torriense, ergue-se novamente e acabou! Bem-vindos à história! Bem-vindos à história! Bem-vindos à história! O Torriense da segunda liga verga o Sporting e conquista a Taça de Portugal.
1: Festa rija dos jogadores da equipa do Torriense junto dos adeptos e daquela faixa que foste fazendo referência mesmo agora, que já desceu de meio do estádio do Jamor na bancada sul até cá abaixo. É aí que toda a equipa de Torres Vedras do Oeste vai fazendo a festa. É aí que rejubilam os adeptos da equipa do Torriense. É aí que vislumbram. É aí que olham para a Europa. Vem aí uma competição europeia para esta equipa, comandada por Luís Tralhão. Há choros, há mãos na cabeça, há emoção a rodos, há abraços. Ninguém queria acreditar que podia acontecer e aconteceu mesmo, porque esta é a festa do povo, é a festa da Taça de Portugal, 86ª edição, é para Torres Vedras que vai viajar o caneco.
2: André Maia no relvado, como está o ambiente?
3: Olha, estou a dirigir-me nesta altura para a zona onde há a festa do Torriense, mas do lado do Sporting, obviamente, grande frustração. Francisco Trincão está aqui à minha beira com um ar de sofrimento que, aliás, já dizíamos, já descrevemos durante a partida. Muitos jogos nas pernas e Trincão foi sempre um dos jogadores que mais foi vivendo os momentos difíceis do Sporting no jogo. Desde o penalti, como disse, logo com as mãos na cara, logo com de cócoras, e é neste momento um dos jogadores mais inconsoláveis, completamente sozinho. Francisco Trincão, sozinho no meio campo, contrário de onde estão os jogadores do Sporting. É uma imagem arrepiante de um homem completamente isolado, um homem completamente só, aqui nesta zona do relvado. Eu estou a aproximar-me da zona de onde estão os adeptos do Torriense e de onde estão também, obviamente, os jogadores. Isto hoje é que vai ser. Vai parecer carnaval em Torres Vedras, aqui também com, obviamente, um reforço musculado da equipa de segurança, da equipa de forças especiais da PSP. Os jogadores do Torriense vão entrando aqui para esta zona mais, vamos dizer, mais aberta, zona de pista, de tartan, com agora Musa a levantar uma das cadeiras que já foi arrancada aqui da bancada. É absolutamente sensacional aquilo que estamos a ver agora, com os adeptos em comunhão com os jogadores. Vou tentar chegar aqui à conversa com um dos jogadores. Zorri, Zorri, Zorri! Vamos ouvir Kevin Zorri. Zorri! What does it mean for you?
7: It means everything. Since the beginning of the season, we work hard. Every time in the gym, on the pitch, we show like we deserve to be on the first division one day, but we need to.
3: Vou perguntar ao Kevin Zorri se acredita na primeira divisão. Do you believe that Torriense, besides this win, can go to the first division?
7: Since the beginning of the season, we work for this. Every day in our head is like to try to go on the top of the league, of Portuguese league. And this is what we're going to try to do in the next game.
3: Thank you.
7: We're going to enjoy the moment.
3: Thank you. Enjoy. Congratulations. Só ia dizer que este era o objetivo desde o início, que era chegar à Primeira Liga, obviamente, e chegar também ao topo de Portugal, chegar neste caso à liderança e à conquista da Taça de Portugal. É uma festa absolutamente fantástica, com a bandeira de Cabo Verde também muito presente aqui, com a Stopira, o grande herói desta final da Taça. E que ano para Stopira! Há aqui lágrimas, João Felipe Cruz.
2: Tens aí o Lucas Paes também meio sozinho, creio eu.
3: Vou tentar encontrar, é o homem de laranja, com esta aqui um de laranja.
2: Exatamente.
3: Aqui um de laranja, mas
2: vai,
3: não é o Lucas Paes.
2: Vai chegar só amarelhá-lo.
3: Lucas Paes, está pronto para receber o prémio do homem do jogo?
8: É a equipa que merece. É o

0: os cumprimentar, eles que estão evidentemente tristes nesta fase, a aguardar que decorra a cerimónia, até porque a equipa de arbitragem comandada por António Nobre está já preparada para subir à tribuna presidencial e receber a respectiva medalha de participação nesta final. Virá depois o Sporting Clube de Portugal. Rui Borges também está ali muito sozinho, muito isolado, recebe agora um abraço, mas de resto os jogadores estão afastados do seu treinador, evidentemente nada satisfeitos com o desenlace deste, com o desfecho deste embate frente a uma equipa da segunda liga, que luta pela subida. António Nobre está nesta fase a iniciar a subida até à zona presidencial, como disse, para receber a medalha pela participação juntamente com os seus assistentes e restante equipa de arbitragem, a medalha de participação nesta final. Irá depois o Sporting, os jogadores do Torriense, eles começam agora a concentrarem-se aqui junto ao seu banco e também à escadaria de acesso à mesma tribuna.
1: Olha, João, por aqui fala Liberato, vamos tentar ouvir Liberato.
2: Entendeu que era possível e a gente fez um gol no começo e a gente está campeão porque a gente merece, porque a gente fez um grande jogo também. Vamos lá.
1: Liberato, que é o último a deixar esta zona dos adeptos do Torriense, para, eu acho que ele nem tinha percebido, agora sim já percebeu que os restantes jogadores, todo o plantel do Torriense, já está junto ao banco de suplentes para a seguir continuar o protocolo da festa, não é? Obviamente, este ainda só vai no início. Agora o Torriense ainda vai subir a escadaria, a mítica escadaria do Estádio Nacional, vai subir para chegar, para levantar o troféu de vencedor da Taça de Portugal. Quanto ao Sporting, está na outra metade, menos acesso da nossa parte para podermos falar com os protagonistas do lado do Sporting, por enquanto o Torriense é um momento de emoção tremendo, tremendo por parte dos jogadores. Eu continuo a cruzar-me com homens adultos que estão a chorar baba e ranho nesta altura. É absolutamente fantástico aquilo que se vê e a importância que tem o futebol.
3: Esses estão reunidos, os vencedores estão reunidos do lado, creio, onde vão descer os jogadores do Sporting, já com as medalhas de finalistas vencidos. Um ano depois, muitos dos que estão de verde e branco hoje voltam a subir a escadaria, mas para receberem uma medalha de cor diferente.
4: Assistimos
3: a história.
4: Deixa-me só dizer que nesta altura está António Nobre a receber a medalha e a equipa de arbitragem são os primeiros a comparecer no camarote presidencial do Estádio Nacional do Jamor. O Torriense faz história. O Torriense tinha estado na final há 70 anos. Na altura perdeu com o Porto e hoje ganha pela primeira vez no seu historial a Taça de Portugal. É a primeira vez que uma equipa de segunda liga ergue o troféu. Meio minuto e voltamos.
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4: Estádio Nacional, os jogadores do Sporting encaminham-se para a tribuna presidencial para receberem as medalhas de finalista vencido.
0: É verdade, e deixa-me acrescentar, porque me parece uma nota significativa. Normalmente são os jogadores que vão na frente, mas muito assobiada à equipa do Sporting, pelos seus adeptos que ainda aqui estão no Estádio Nacional, é Rui Borges que assume a liderança do grupo na subida até à tribuna presidencial. É precisamente o treinador do Sporting Clube de Portugal, que tenta escudar os seus jogadores e que dá a cara. É o primeiro do grupo a assumar a escadaria de acesso e a ir ao encontro da tribuna presidencial, onde nesta altura vai cumprimentando o Presidente da República, António José Seguro, depois de ter recebido de Pedro Proença a medalha. Os vencidos, o Sporting Clube de Portugal, nesta altura, na tribuna.

0: presidencial e está a fervilhar ali embaixo no tartan a equipa do Torriense.
1: É, por enquanto continua a fazer a festa, até porque a zona dos adeptos do Torriense vai ali desde, vou dizer, praticamente o primeiro terço da curva norte, da curva sul do Estádio Nacional até à zona da bancada presidencial, ou seja, ainda vai ali uma falange grande de adeptos do Torriense na zona central do estádio, e daí também os adeptos do Torriense ou os jogadores do Torriense poderem fazer a festa com esses adeptos. Eu há pouco tinha muita liberdade de movimentos, há pouco estávamos ali precisamente nessa curva sul da pista de tartan, completamente livres que nem passarinhos os jornalistas, e como o ouvinte da Renascença pôde ouvir, falámos com vários protagonistas. Neste momento os jornalistas já estão aqui, vou dizer um termo pejorativo, mas enjaulados na zona central do terreno, e portanto nesta altura já não podemos ser nós a ir ter com eles, têm de ser eles a virem ter connosco, e portanto vamos aguardar. Duvido muito que alguém do Sporting passe por aqui, por esta zona, mas vamos ver. Por enquanto, António Nobre e a equipa de arbitragem vão pousando para a fotografia com as medalhas douradas de, não de vencedor, obviamente, mas de participação nesta final do Jamor. Aqui de baixo, vou vendo que os primeiros jogadores do Sporting já estão a passar pela zona dos presidentes, neste caso, Primeiro-Ministro, Presidente da República, Presidente da Federação Portuguesa de Futebol, aí da bancada de imprensa, acredito que não tenham essa visão porque é por cima de vocês, mas vai passando Luís Soares, é um dos jogadores que vai passando com algumas dificuldades físicas, vão agora saindo os primeiros jogadores do Sporting, mas não saem pelo lado contrário. É algo que, vejam-me se estiver errado, não é habitual. Normalmente o que é habitual é...
2: Não, voltam para trás, estão a sair, exatamente. Estão
1: saem
2: a descer, por onde subiram.
1: Pois, eles sobem por um lado, descem por outro. Mas desta vez vão descer também pela zona dos adeptos do Sporting. A descida seria pelos adeptos
0: do
1: Torriense.
0: Olha, não, quem depois. está a subir é o Torriense, o vencedor da 86ª edição da Taça de Portugal. É o gigante Torriense, os homens de Torres Vedras, é o Oeste, as linhas de Torres aqui simbolizadas na subida da escadaria até à tribuna presidencial do Estádio Nacional. E que alegria mora nas hostes do Oeste, com os adeptos efusivos com bandeiras e cascóis a receber e a transportar os seus heróis. E agora não há queimbras para ninguém, não há dores musculares, nem que fossem 500 degraus, iriam até ao céu, ao Olimpo, onde irão receber uma taça, um troféu inédito no seu historial. Toda a equipa a subir em direção à tribuna presidencial, jogadores, equipa técnica, toda a gente a fazer um caminho que ninguém acreditava ser possível, e a fechar este grupo de jogadores do Torriense está o internacional cabo-verdiano Stopira, o homem da grande penalidade, o capitão com a bandeira de Cabo Verde, com a bandeira dos Tubarões Azuis, vai ser o último a chegar lá acima, vai ser a ele que será entregue o troféu.
1: Deixa-me interromper, porque há ali Francisco Trincão a ser agarrado por um elemento do staff do Sporting. Sinceramente não percebi se por algum tropeção que deu ou se por algumas palavras dirigidas por jogadores do Sporting, por adeptos do Sporting.
2: Para as bancadas,
1: pois,
2: provavelmente algum desavisado.
1: Eu acho que sim, eu acho que sim. O Trincão virou-se para trás. Eu vou estar aqui a meter a pata na poça também, porque não vi o plano todo, mas vi Francisco Trincão a ser puxado por um elemento do Sporting e depois realmente um segurança a subir para a zona dos adeptos, e há muita gente a olhar para aquela zona.
0: Portanto, olha, André, e agora é olhar lá para cima. Está de frente para ti.
1: Está.
0: Os heróis desta final de taça já estão a preparar-se para o maior dos momentos.
1: Ora, o Torriense, o Sporting tem apenas uma cor principal, não é? O verde, e o emblema do Sporting lá em cima está iluminado com um neon verde. No caso do Torriense era difícil, porque tanto tem a cor principal como azul, como tem o grená. Então a Federação o que fez? Misturou as duas cores, e o neon que contorna o emblema do Torriense está roxo. Vê-se bem cá de cima, e vai ser roxo a noite toda em Torres Vedras. Começam a chegar os últimos jogadores, mas ainda faltam muitos elementos da equipa técnica, e aliás, o Stopira está bem cá atrás, bem cá em baixo, com a bandeira de Cabo Verde, portanto, ainda que a maioria dos jogadores já esteja ali colocado na zona central, ainda vão ter de esperar muito pelo capitão. Nota de reportagem, que nem deveria sê-lo, é o facto dos jogadores do Sporting terem ficado à espera.
3: Olha,
1: para...
3: o Soares está a conversar nesta altura com um elemento da segurança do estádio.
1: Vejo.
3: Está ali a... provavelmente a identificar alguém, digo eu, não
1: na
3: sei,
1: mesma
3: a
1: zona,
3: arriscar.
1: Sim, na mesma zona um Tricão também teve aquela situação. Portanto, haverá ali certamente alguma coisa.
4: Estamos a 4 minutos do fecho da bola branca. Rapidamente, Francisco Guimarães, duas ou três notas relativamente a esta vitória para depois assistirmos à entrega da taça ao Torriense.
5: Bem, podemos dizer que ganhou a melhor equipa. Não foi sorte do Torriense. Há muito de mérito do Sporting. O Sporting faz um jogo medíocre, muito abaixo da crítica, muito abaixo daquilo que se esperava. O Torriense esteve bem preparado taticamente, soube responder aos momentos do jogo, soube evitar que o Sporting criasse grandes oportunidades e teve variadíssimas exibições individuais que vale a pena destacar. O Ravi Vasquez, os dois centrais, o Lucas Paes, apesar de alguma indecisão como guarda-redes, esteve bastante seguro em momentos em que era importante isso acontecer. E não foi por acaso. E portanto, se alguém disser que foi por sorte que o Torriense ganhou esta final e fez história, está a dizer uma coisa que não corresponde à realidade. E o Sporting tem que fazer uma reflexão de uma época em que é eliminado da Taça da Liga contra o Vitória de Guimarães.
1: Francisco,
3: Stopira já chegou.
5: Perde a taça e perde também a possibilidade de lutar pelo campeonato.
3: Vamos a isso, André Maia.
1: É isso, atenção que ela vem aí. Ainda não a fez, mas ela está por ali. A Taça de Portugal, o troféu que todos querem levantar no mês de maio, vai ser levantado pela primeira vez. João Felipe Cruz, fui confirmar aquilo que disseste, está corretíssimo. É a primeira vez que uma equipa de um escalão secundário levanta o troféu. Já há várias passar por aqui. Não é a primeira vez que um não grande, obviamente, um não grande, entre aspas, ganha a taça, mas pela primeira vez uma equipa do segundo escalão vai ser entregue a Stopira. Já vejo, está ali brilhante, tem fitas azuis e grená. Stopira que, com o troféu na mão, está levantado. O Torriense é vencedor da Taça de Portugal, edição 2026, 2025, 2026. Os papelinhos são roxos e estão a chover aí nessa zona central. Os jogadores do Sporting ficam mesmo até ao fim, continuam ali impávidos e seremos a ver, sendo que continuam muito perto também daquela zona próxima dos adeptos. Haverá ali certamente alguma coisa que não estará bem, mas hoje foco para o Torriense, grande festa e mais um jogador a levantar a taça. Agora vai passando de mão em mão, obviamente. Parabéns ao Torriense, vencedor da final da Taça 2026.
3: E que vai jogar a super taça com o Futebol Clube do Porto.
1: João, só dizer, Rui Borges aproxima-se da zona de entrevistas rápidas, também para o Pedro Acevedo. Não sei se há RTP ou se há Sport TV, mas falará em breves instantes o treinador do Sporting.
4: Vou então pedir rapidamente notas. Nota para Rui Borges, técnico do Sporting.
3: Nota 2 para Rui Borges, derrotado e nunca o Sporting. Foi Golias no Jamor.
4: Nota para Luís Tralhão, treinador do Torriense.
3: Nota 5, resistiu ao máximo, marcou 2 golos e a meio de uma eliminatória decisiva para a história do clube ainda levou a taça. Parabéns, Torriense.
4: Melhor em campo?
3: Melhor em campo, Stopira, Mundial, segurou o Torriense, marcou o gol da vitória, é o homem em destaque.
4: Apenas a nota para António Nobre, José Leirós.
6: Nota 3 para António Nobre.
4: Obrigado, vamos ouvir o técnico do Sporting.
7: Tivemos algumas oportunidades, algumas aproximações à baliza do adversário, não conseguimos finalizar da melhor forma. O adversário acaba por ser feliz, acaba por abetar-se.
8: A equipa parece, e corrija-me se estiver enganada, nunca ter conseguido chegar aos patamares que esta época demonstrou em alguns momentos. Parece-lhe que, de alguma forma, houve um relaxamento, até por do outro lado estar uma equipa menor. O Rui avisou para isso, mas no inconsciente dos jogadores esteve presente. Isto fez diferença?
7: Eu penso que não. Penso que foi o desenrolar do jogo. Não fomos perdendo alguma confiança. Aqui ou ali a relva também muito pouco... Não era muito rápida como nós estamos, queremos bola rápida, bola andar rápida, bola prendia muito, não é desculpa, como é lógico, mas nunca fomos aquela equipa muito intensa no processo ofensivo como gostámos e como pretendíamos. Não tem a ver com o relaxamento, porque eu acho que eles estavam ligados. Não fomos capazes, não seguimos quanto isso, dar os parabéns ao adversário, ter mérito, as poucas oportunidades que teve, conseguiu finalizá-las e acaba por ser um vencedor.
8: O Rui disse na antevisão a esta partida que se o Sporting ganhasse a taça era uma grande temporada. Não ganhando, terminando a época sem títulos, de que forma é que define a época do Sporting?
9: É uma época que não pode ser totalmente positiva. Não nos podemos agarrar só e eu assumo essa responsabilidade. Uma equipa como nós, como o Sporting, quer ganhar, quer conquistas, quer troféus. Infelizmente não conseguimos. Apesar de toda a qualidade que fomos tendo ao longo do campeonato, ao longo do tempo, o que é certo é que chega ao fim e os adeptos querem troféus, querem conquistas e nós não fomos capazes. Por isso é perceber aquilo que temos que fazer melhor para a próxima época, levantar a cabeça. Estamos tristes todos, estamos tão tristes como os nossos adeptos. Agradecer o apoio que foi sempre incondicional, como sempre, e seguir.
4: Rui Borges, técnico do Sporting, despedidas em 15 segundos à equipa da Renascença.
3: Parabéns ao Torriense, supertaça marcada com o Futebol Clube do Porto. O Benfica tem uma pré-época mais longa e o Sporting, depois do segundo lugar da Champions assegurado, cai redondamente no Jamor. Obrigado em meu nome e todos os que me acompanharam. O Futaça no Jamor.
4: Obrigado à equipa da Renascença, Rui Glória, Francisco Guimarães, José Leirós, João Fonseca, André Maia, Carlos Calaveiras e o relato que esteve a cargo do João Felipe Cruz. Termina aqui esta Bola Branca especial. Boa noite e continuação de um bom fim de semana com a Renascença.
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11: A graça de nosso Senhor Jesus Cristo, o amor do Pai e a comunhão do Espírito Santo estejam sempre convosco. Caríssimos irmãos e irmãs, muito boa tarde e muito bem-vindos. Saudamos todos os peregrinos aqui presentes, vindos de muitos lugares em busca da consolação aos pés da nossa Mãe. Saudamos os que nos acompanham através dos meios de comunicação social, especialmente os doentes, os idosos, as pessoas que vivem sozinhas e todas as famílias. O terço hoje é orientado pelos missionários da Consolata e alguns amigos. Hoje é a solenidade de Pentecostes. Celebramos a festa da descida do Espírito Santo sobre Maria e os apóstolos reunidos no cenáculo e sobre toda a Igreja de Deus. Hoje meditamos os mistérios gloriosos, rezamos pelas intenções deste santuário, pelas vossas intenções, por todos os nossos familiares, de modo especial os que se encontram doentes, pela paz no mundo e pela conversão dos pecadores. No primeiro mistério contemplamos a ressurreição de nosso Senhor Jesus Cristo. Do Evangelho de São Lucas. Jesus entrou e ficou com eles, e quando se pôs à mesa, tomou o pão, recitou a bênção, partiu e entregou-lhe. Nesse momento abriram-se-lhe os olhos e reconheceram-no, mas ele desapareceu da sua presença. Disseram então um para o outro: não ardia cá dentro o nosso coração quando ele nos falava pelo caminho e nos explicava as Escrituras? Os discípulos de Emaús sentem a alegria de ressuscitado, a certeza de que Cristo está sempre com eles. A mesma alegria sentem aqueles que são peregrinos de esperança quando caminham com Cristo. A mesma alegria que todos nós somos convidados a sentir, pois Jesus caminha sempre a nosso lado. Pai nosso que estais nos céus, santificado seja o vosso nome, venha a nós o vosso reino, seja feita a vossa vontade, assim na terra como no céu.
12: Ave Maria, cheia de graça, o Senhor é convosco, bendita sois vós entre as mulheres, bendito é o fruto do vosso ventre, Jesus. Ave Maria, cheia de graça, o Senhor é convosco, bendita sois vós entre as mulheres, e bendito é o fruto do vosso ventre, Jesus. Ave Ave Maria, cheia de graça, o Senhor é convosco. Bendita sois vós entre as mulheres, bendito é o fruto do vosso ventre, Jesus.
13: Santa Maria, Mãe de Deus, rogai por nós, pecadores, agora e na hora da nossa morte. Amém.
12: Ave Maria, cheia de graça, o Senhor é convosco. Bendita sois vós entre as mulheres, bendito é o fruto do vosso ventre, Jesus.
13: Santa Maria, Mãe de Deus, rogai por nós, pecadores, agora e na hora da nossa morte. Amém.
12: Ave Maria, cheia de graça, o Senhor é convosco. Bendita sois vós entre as mulheres, bendito é o fruto do vosso ventre, Jesus.
13: Santa Maria, Mãe de Deus, rogai por nós, pecadores, agora e na hora da nossa morte. Amém.
12: Ave Maria, cheia de graça, o Senhor é convosco. Bendita sois vós entre as mulheres, bendito é o fruto do vosso ventre, Jesus.
13: Santa Maria, Mãe de Deus, rogai por nós, pecadores, agora e na hora da nossa morte. Amém.
12: Ave Maria, cheia de graça, o Senhor é convosco. Bendita sois vós entre as mulheres, bendito é o fruto do vosso ventre, Jesus.
13: Santa Maria, Mãe de Deus, rogai por nós, pecadores, agora e na hora da nossa morte. Amém.
12: Ave Maria, cheia de graça, o Senhor é convosco. Bendita sois vós entre as mulheres, bendito é o fruto do vosso ventre, Jesus.
13: Santa Maria, Mãe de Deus, rogai por nós, pecadores, agora e na hora da nossa morte.
12: Ave Maria, cheia de graça, o Senhor é convosco. Bendita sois vós entre as mulheres, bendito é o fruto do vosso ventre, Jesus.
13: Santa Maria, Mãe de Deus, rogai por nós,
12: Ave Maria, cheia de graça, o Senhor é convosco. Bendita sois vós entre as mulheres. Bendito é o fruto do vosso ventre, Jesus.
13: Santa Maria, Mãe de Deus, rogai por nós, pecadores, agora e na hora da nossa morte. Amém.
11: Glória ao Pai, ao Filho e ao Espírito Santo. Ó Maria, concebida sem pecado. Ó meu bom Jesus, perdoai-nos e livrai-nos do fogo do inferno.

0: No segundo mistério contemplamos a ascensão de Jesus aos céus, do Evangelho de São Lucas. Depois levou-os até junto de Betânia e, erguendo as mãos, abençoou-os. Enquanto os abençoava, separou-se deles e levava-se ao céu. E eles, depois de se terem prostrado diante dele, voltaram para Jerusalém com grande alegria e estavam continuamente no templo a bendizer a Deus. Os discípulos são abençoados, uma bênção que lhes permite ver mais longe, ver o caminho a seguir. Todo missionário vê com os olhos de Cristo e nós peçamos: Senhor, que os meus olhos sejam os teus olhos, que as minhas escolhas sejam as tuas escolhas, que te bendiga sempre por tudo o que és para mim. O pão nosso de cada dia nos dai hoje, perdoai-nos as nossas ofensas, assim como nós perdoamos a quem nos tenha ofendido. E não nos deixeis cair em tentação, mas livrai-nos do mal.
1: Santa Maria, Mãe de Deus, rogai por nós, pecadores, agora e na hora da nossa morte. Amém.
2: Ave Maria, cheia de graça, o Senhor é convosco. Bendita sois vós entre as mulheres, bendito é o fruto do vosso ventre, Jesus.
1: Santa Maria, Mãe de Deus, rogai por nós, pecadores, agora e na hora da nossa morte. Amém. Santa Maria, Mãe de Deus, rogai por nós, pecadores, agora e na hora da nossa morte. Amém. Santa Maria, Mãe de Deus, rogai por nós, pecadores, agora e na hora da nossa morte. Amém. Santa Maria, Mãe de Deus, rogai por nós, pecadores, agora e na hora da nossa morte. Amém.
2: Ave Maria, cheia de graça, o Senhor é convosco. Bendita sois vós entre as mulheres, e bendito é o fruto do vosso ventre, Jesus.
1: Santa Maria, Mãe de Deus, rogai por nós, pecadores, agora e na hora da nossa morte. Amém. Santa Maria, Mãe de Deus, rogai por nós, pecadores, agora e na hora da nossa morte. Amém.
2: Ave Maria, cheia de graça, o Senhor é convosco. Bendita sois vós entre as mulheres, e bendito é o fruto do vosso ventre, Jesus.
1: Santa Maria, Mãe de Deus, rogai por nós, pecadores, agora e na hora da nossa morte. Amém.
2: Ave Maria, cheia de graça, o Senhor é convosco. Bendita sois vós entre as mulheres,
1: Santa Maria, Mãe de Deus, rogai por nós, pecadores, agora e na hora da nossa morte. Amém.
2: Ave Maria, cheia de graça, o Senhor é convosco. Bendita sois vós entre as mulheres, e bendito é o fruto do vosso ventre, Jesus.
1: Santa Maria, Mãe de Deus, rogai por nós, pecadores, agora e na hora da nossa morte. Amém.
2: Glória ao Pai, ao Filho e ao Espírito Santo.
0: Como era no princípio, agora e sempre. Amém. Rogai por nós que recorremos a vós. Levai as almas todas para o céu, principalmente as que mais precisarem.

0: No terceiro mistério contemplamos a descida do Espírito Santo. Do livro dos Atos dos Apóstolos, quando chegou o dia de Pentecostes, encontravam-se todos reunidos no mesmo lugar. De repente, ressoou vindo do céu um som incomparável ao de forte rajada de vento, que encheu toda a casa onde eles se encontravam. Todos ficaram cheios do Espírito Santo e começaram a falar outras línguas, conforme o Espírito lhes inspirava que se exprimissem. Nesta festa de hoje, o Espírito Santo enche o coração dos discípulos missionários, ajuda-os a caminhar na esperança e dá a capacidade de falar a língua daquele que mais precisa. Senhor, que sejamos capazes de te servir naqueles que sofrem. Pai nosso que estais nos céus, santificado seja o vosso nome. Venha a nós o vosso reino. Seja feita a vossa vontade, assim na terra como no céu.
1: Ave Maria, cheia de graça, o Senhor é convosco. Bendita sois vós entre as mulheres, e bendito é o fruto do vosso ventre, Jesus.
2: Santa Maria, Mãe de Deus, rogai por nós, pecadores, agora e na hora da nossa morte. Amém.
1: Ave Maria, cheia de graça, o Senhor é convosco. Bendita sois vós entre as mulheres, e bendito é o fruto do vosso ventre, Jesus.
2: Santa Maria, Mãe de Deus,
1: Ave Maria, cheia de graça, o Senhor é convosco. Bendita sois vós entre as mulheres, e bendito é o fruto do vosso ventre, Jesus.
2: Santa Maria, Mãe de Deus, rogai por nós, pecadores, agora e na hora da nossa morte. Amém.
1: Ave Maria, cheia de graça, o Senhor é convosco. Bendita sois vós entre as mulheres, e bendito é o fruto do vosso ventre, Jesus.
2: Santa Maria, Mãe de Deus,
1: Ave Maria, cheia de graça, o Senhor é convosco. Bendita sois vós entre as mulheres, e bendito é o fruto do vosso ventre, Jesus. Ave Maria, cheia de graça, o Senhor é convosco. Bendita sois vós entre as mulheres, e bendito é o fruto do vosso ventre, Jesus. Ave Maria, cheia de graça, o Senhor é convosco. Bendita sois vós entre as mulheres, e bendito é o fruto do vosso ventre, Jesus.
2: Santa Maria, Mãe de Deus, rogai por nós, pecadores, agora e na hora da nossa morte. Amém.
1: Ave Maria, cheia de graça, o Senhor é convosco. Bendita sois vós entre as mulheres, e bendito é o fruto do vosso ventre, Jesus.
2: Santa Maria, Mãe de Deus,
1: Ave Maria, cheia de graça, o Senhor é convosco. Bendita sois vós entre as mulheres, e bendito é o fruto do vosso ventre, Jesus. Ave Maria, cheia de graça, o Senhor é convosco. Bendita sois vós entre as mulheres, e bendito é o fruto do vosso ventre, Jesus.
0: Glória ao Pai, ao Filho e ao Espírito Santo. Ó Maria concebida sem pecado, ó meu Jesus, perdoai-nos e livrai-nos do fogo do inferno.

0: No quarto mistério glorioso contemplamos a Assunção de Nossa Senhora ao céu. Do livro de Isaías. O povo que andava nas trevas viu uma grande luz. Habitavam numa terra de sombras, mas uma luz brilhou sobre eles. Multiplicaste a alegria, aumentaste o júbilo. Alegram-se diante de ti, como os que se alegram no tempo da colheita. Maria é nossa medianeira. Nossa Senhora estava sempre com os discípulos e ainda hoje acompanha sempre os discípulos missionários. Caminha conosco. Dá-nos o exemplo de uma autêntica peregrina de esperança. Obrigado, Mãe Maria, por me dares a mão na minha peregrinação até ao Teu Filho Jesus, que encontro no mais necessitado. O pão nosso de cada dia nos dai hoje, perdoai-nos as nossas ofensas, assim como nós perdoamos a quem nos tem ofendido. E não nos deixeis cair em tentação, mas livrai-nos do mal.
1: Santa Maria, Mãe de Deus, rogai por nós, pecadores, agora e na hora da nossa morte. Amém. Santa Maria, Mãe de Deus, rogai por nós, pecadores, agora e na hora da nossa morte. Amém. Santa Maria, Mãe de Deus, rogai por nós, pecadores, agora e na hora da nossa morte. Amém. Santa Maria, Mãe de Deus, rogai por nós, pecadores, agora e na hora da nossa morte. Amém. Santa Maria, Mãe de Deus, rogai por nós, pecadores, agora e na hora da nossa morte. Amém. Santa Maria, Mãe de Deus, rogai por nós, pecadores, agora e na hora da nossa morte. Amém. Santa Maria, Mãe de Deus, rogai por nós, pecadores, agora e na hora da nossa morte. Amém. Santa Maria, Mãe de Deus, rogai por nós, pecadores, agora e na hora da nossa morte. Amém. Santa Maria, Mãe de Deus, rogai por nós, pecadores, agora e na hora da nossa morte. Amém. Santa Maria, Mãe de Deus, rogai por nós, pecadores, agora e na hora da nossa morte. Amém. Santa Maria, Mãe de Deus, rogai por nós, pecadores, agora e na hora da nossa morte. Amém.
0: Como era no princípio, agora e sempre. Amém. Rogai por nós que recorremos a vós. Levai as almas todas para o céu, principalmente as que mais precisarem.

0: No quinto mistério contemplamos a coroação de Nossa Senhora como Rainha do Céu e da Terra. Do livro do Apocalipse. Depois apareceu no céu um grande sinal. Uma mulher vestida de sol, com a lua debaixo dos pés e com uma coroa de 12 estrelas na cabeça. Maria é mãe e rainha de todos os peregrinos de Deus e de cada um de nós que se decida a seguir o seu exemplo. Agradeçamos a Deus que nos deu uma mãe. Obrigado, Nossa Senhora, por seres minha mãe e minha rainha, mãe e rainha das missões. Pai nosso que estais nos céus, santificado seja o vosso nome. Venha a nós o vosso reino. Seja feita a vossa vontade, assim na terra como no céu.
1: Ave Maria, cheia de graça, o Senhor é convosco. Bendita sois vós entre as mulheres, bendito é o fruto do vosso ventre, Jesus. Ave Maria, cheia de graça, o Senhor é convosco. Bendita sois vós entre as mulheres, bendito é o fruto do vosso ventre, Jesus. Ave Maria, cheia de graça, o Senhor é convosco. Bendita sois vós entre as mulheres e bendito é o fruto do vosso ventre, Jesus. Ave Maria, cheia de graça, o Senhor é convosco. Bendita sois vós entre as mulheres, bendito é o fruto do vosso ventre, Jesus. Ave Maria, cheia de graça, o Senhor é convosco. Bendita sois vós entre as mulheres, bendito é o fruto do vosso ventre, Jesus. Ave Maria, cheia de graça, o Senhor é convosco. Bendita sois vós entre as mulheres, bendito é o fruto do vosso ventre, Jesus. Ave Maria, cheia de graça, o Senhor é convosco. Bendita sois vós entre as mulheres, bendito é o fruto do vosso ventre, Jesus. Ave Maria, cheia de graça, o Senhor é convosco. Bendita sois vós entre as mulheres, bendito é o fruto do vosso ventre, Jesus. Ave Maria, cheia de graça, o Senhor é convosco. Bendita sois vós entre as mulheres, bendito é o fruto do vosso ventre, Jesus. Ave Maria, cheia de graça, o Senhor é convosco. Bendita sois vós entre as mulheres, bendito é o fruto do vosso ventre, Jesus.
0: Glória ao Pai, ao Filho e ao Espírito Santo. Ó Maria concebida sem pecado. Ó meu Jesus, perdoai-nos e livrai-nos do fogo do inferno. E rezamos agora três Ave Marias pelas intenções do Santo Padre e pelas vocações. Ave Maria, cheia de graça, o Senhor é convosco. Bendita sois vós entre as mulheres e bendito é o fruto do vosso ventre, Jesus. Nossa Senhora do Rosário de Fátima. Ave Maria, cheia de graça, o Senhor é convosco. Bendita sois vós entre as mulheres e bendito é o fruto do vosso ventre, Jesus. Santos Francisco e Jacinta Marto. Ave Maria, cheia de graça, o Senhor é convosco. Bendita sois vós entre as mulheres, e bendito é o fruto do vosso ventre, Jesus. Nossa Senhora, Rainha das Missões, dai-nos muitos e santos missionários. Salve, Rainha, Mãe de Misericórdia, vida de sua esperança, nossa salve. A vós bradamos os degradados filhos de Eva, a vós suspiramos, gemendo e chorando, neste vale de lágrimas. Eia, pois, advogada nossa, esses vossos olhos misericordiosos a nós volvei. E depois deste desterro, mostrai-nos, Jesus, bendito fruto do vosso ventre, ó clemente, ó piedosa, ó doce Virgem Maria, rogai por nós, Santa Mãe de Deus. Sejamos dignos de alcançar as promessas de Deus. E despedimos-nos, caríssimos irmãos e irmãs, dos peregrinos aqui presentes na Capelinha das Aparições e de todos aqueles que nos acompanham através dos meios da comunicação social, com a bênção do Senhor. O Senhor esteja convosco. E abençoe-vos Deus Todo-Poderoso, Pai, Filho e Espírito Santo. Ide em paz e que o Senhor vos acompanhe.

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1: 9 horas, 8 nos Açores, notícias na Renascença, estes são os destaques. Boa noite.
2: Boa noite, o Torriense voltou ao Jamor 70 anos depois e leva a Taça de Portugal depois de vencer o Sporting. Iniciativa Liberal e Chega pedem audições parlamentares sobre demissão no Ciresp. O Torriense faz história. Tornou-se hoje a primeira equipa, abaixo do escalão principal, a conquistar a Taça de Portugal. Venceu o Sporting, detentor do troféu, por 2-1, após prolongamento na final que se jogou no Jamor. Ainda com as emoções ao rubro no relvado, Luís Tralhão, o treinador do Torriense, dizia-se orgulhoso da conquista da Taça.
3: Honestamente, não tenho ainda muita noção daquilo que foi que atingimos. Recordo-me de, na antevisão das meias finais, me terem feito a pergunta se eu conhecia o treinador que tinha sido finalista da Taça com o Torriense. Eu na altura não sabia, e respondi que gostava de um dia ser recordado como um dos finalistas. Não sou só eu, é o grupo inteiro, né? E eu depois deixei bem claro a todo o grupo, isto nunca se trata apenas de uma pessoa, de mim, mas sim de todos nós. Este grupo vai ficar para sempre gravado na história do Torriense e na história do futebol português, digamos.
2: Luís Tralhão falava à RTP, fica a marca nas páginas da história do clube e do futebol nacional. Rui Borges, o técnico leonino, reconheceu falhas da sua equipa.
4: Aconteceu que não conseguimos finalizar várias situações de finalização que podíamos ter feito de melhor forma, não fomos capazes, e eles em dois lances acabam por ser felizes, por conseguir naquilo que nós sabíamos que eles eram bons ou que nos podiam ferir. Bolas paradas, esquemas táticos, acabam por marcar logo num golo numa fase inicial, o que leva que é uma equipa muito competitiva defensivamente. E nós nunca conseguimos ter uma consistência de jogo ao longo dos 90 minutos que nos levasse a ser melhores do que eles neste tempo regulamentar e que nos fizesse dar a volta ao resultado.
2: Declarações de Rui Borges aqui num registro também da RTP. Com este triunfo no Jamor, o Torriense garante ainda a fase regular da Liga Europa, o que obriga o Benfica a fazer as pré-eliminatórias e a tirar a Europa ao Famalicão. Ainda esta semana, a equipa de Torres Vedras vai jogar a segunda mão do play-off, cuja vitória frente ao Casa Pia poderá dar a subida do clube ao escalão principal do futebol. Já o Sporting não consegue renovar a Taça de Portugal que tinha conquistado na época passada. A demissão do secretário-geral adjunto do Ministério da Administração Interna ainda provoca agitação política. António Pombeiro demitiu-se do cargo na sexta-feira, no seu segundo pedido de demissão apresentado no espaço de um mês. O Ministério não esclarece os motivos que levaram à demissão de António Pombeiro. De acordo com o jornal Correio da Manhã, Pombeiro demitiu-se após o ministro Luís Neves alegadamente ter ignorado um conjunto de denúncias que visam o general Paulo Viegas Nunes, que voltou a ser nomeado para presidente do Ciresp. Nas reações partidárias, a Iniciativa Liberal pede a audição parlamentar urgente do ministro da Administração Interna, também do demissionário e do general Paulo Viegas Nunes. O mesmo pedido é feito pelo Chega. André Ventura exige explicações ao governo.
5: Continuar a nomear os mesmos é um prémio à incompetência ou à corrupção? E é isso que é importante saber e perceber. Porque é que um governo que disse que queria reformular o Ciresp nomeia exatamente o mesmo homem que entre 2022 e 2024 teve à frente da Ciresp S.A., levando à gestão que todos conhecemos, que o país todo conhece e cujos resultados são também conhecidos de todos? Acho que quando deixamos isto acontecer, muitas vezes estamos a ser ou incautos ou cúmplices com a desagregação e a degradação do Estado.
2: Declarações de André Ventura em conferência de imprensa na sede nacional do partido. Devido ao surto de ébola, a Sociedade Portuguesa de Medicina do Viajante pede a quem se deslocar para Uganda, onde já se registaram casos da doença, que tenha uma estratégia de contingência. Alerta que os viajantes devem manter-se informados e atualizados, escolhendo rotas que minimizem riscos. O Uganda, país vizinho da República Democrática do Congo, onde a ébola já causou mais de 200 mortos, confirmou, entretanto, 3 novos casos da doença, o que leva para 5 incluindo uma vítima mortal.
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1: É isso mesmo, estamos juntos até à meia-noite. Boa forma, não é, de terminarmos da melhor maneira aqui o nosso domingo, com as músicas fantásticas da Renascença e boas ideias também, não é? Temos para já Ed Sheeran.

A Saloia de Nuno Ribeiro na Renascença. Temos tanta coisa boa para ouvir. Olha, já, aí está ela, Taylor Swift. Depois vamos ouvir também os vizinhos. Temos Bruno Mars, os Dire Straits, Ivete Sangalo, Michael Jackson. Vale a pena continuar com a Renascença. 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

0: Depois dos The Weasel, na Renascença não tarda nada. Seguidinhos, Billie Eilish, Vizinhos e também Gabriel. Boa noite.
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Depois de Bruno Mars na Renascença, para algo completamente diferente. Outros ritmos, outros tempos, mas claro que aqui, na Renascença, é sempre em bom, em muito bom.

Na Renascença, no grande ecrã, continua a dominar o filme Michael. Um mês depois de ter estreado, voltou à liderança nas bilheteiras, tanto nos Estados Unidos como em Portugal. Realmente só prova, não é? A grande popularidade de Michael Jackson. Música, mais música na Renascença. Sempre, nunca igual. Ouvimos agora Luís Capaldi, Something in the Heavens. Boa noite.

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2: 10 horas 9 nos Açores, as notícias na Renascença, para já os destaques. Boa noite.
12: Boa noite. Vai ser uma noite de festa rija em Torres Vedras. O Torriense arrecadou hoje a Taça de Portugal depois de vencer o Sporting. Nas redes sociais, Trump veio refrear as expectativas sobre um acordo com o Irão. Surpresa, na Taça, o Torriense derrota o Sporting e faz história. 70 anos depois, perdeu na altura contra o Futebol Clube do Porto, a equipa de Torres Vedras regressou ao Estádio Nacional e desta vez levou o troféu. Venceu o Sporting por 2-1. É a primeira taça para a equipa do Oeste e a primeira vez que uma equipa de escalão inferior conquista este troféu. Stopira, capitão do Torriense e autor do golo da vitória, levantou a taça no Jamor. Em declarações à RTP, mostrou-se feliz pela conquista. Falou de uma equipa que não se rende e que vai à luta.
20: Somos uma equipa humilde e de bons jogadores e, acima de tudo, que acredita um nos outros, e hoje foi a prova disso. Acreditamos desde o início que é possível e, por fim, merecido essa vitória. E obrigado a todos pelo apoio, a minha família, meus amigos e, principalmente, o meu bairro lá em Cabo Verde e Cabo Verde em geral. Quero dedicar essa vitória a todo o povo de Cabo Verde, e agora falta mais uma final. E depois vamos para o Mundial.
12: Stopira, jogador natural de Cabo Verde, marcou o gol da vitória aos 113 minutos, já no prolongamento. O defesa disse também que é momento agora de dar tudo para chegar à Primeira Liga. Esta é, assim, a primeira taça de Portugal para a equipa do Oeste. É a primeira vez que o Torriense, uma equipa de escalão inferior, conquista o troféu. São, por isso, motivos de sobra para a festa que já se faz sentir em Torres Vedras, onde está o repórter da Renascença, João Maldonado. E a quem pergunto como estão os ânimos na terra dos vencedores da taça.
21: Por outro lado, muito contentes estão a maior parte das pessoas de Torres Vedras, que saíram à rua à frente da Câmara Municipal, aguardam a chegada histórica da equipa do Torriense. E agora, olhos postos nos adeptos com quem fui falando ao longo desta noite no jogo de quinta-feira, porque se ganharam ao Sporting, querem também ganhar ao Casa Pia na quinta-feira e subir à Primeira Liga. Por aqui, muita expectativa, as pessoas vão petiscando, vão cantando, vão erguendo as bandeiras do Torriense e vão esperando que a equipa, a histórica equipa do Torriense, que 70 anos depois chegou à final da Taça de Portugal e, por fim, venceu aqui a Torres Vedras para ser recebida em ânimo de festa.
12: Muito obrigado ao repórter João Maldonado em Torres Vedras. Com este triunfo, o Torriense garante ainda a fase regular da Liga Europa, o que obriga o Benfica a fazer as pré-eliminatórias e a tirar a Europa ao Famalicão. Ainda esta semana, a equipa Torres Vedras irá jogar a segunda mão do play-off, cuja vitória frente ao Casa Pia poderá dar a subida do clube ao escalão principal do futebol. É uma notícia que também pode ler com mais detalhe em rr.pt. A demissão do secretário-geral adjunto do Ministério da Administração Interna continua a provocar agitação política. A Iniciativa Liberal e Chega pedem audição parlamentar urgente do ministro da Administração Interna, também do demissionário e do general Paulo Viegas Nunes, que regressou à presidência do Ciresp, em causa as alegações de António Pombeiro, citadas pela imprensa, que apontam para supostas denúncias que visam Viegas Nunes. Donald Trump mudará as expectativas sobre um acordo iminente com o Irão. Na sua rede social veio escrever que ambos os lados devem levar o seu tempo e acertar detalhes. Ao mesmo tempo, insiste Trump que o regime de Teherão tem de entender que não pode desenvolver uma arma nuclear. O presidente norte-americano sublinha ainda que um acordo com o Irão ainda não foi totalmente negociado. Diz que o tempo está a favor de Washington. De recordar que ontem mesmo Trump anunciava que um acordo com o Teherão tinha sido amplamente negociado.
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2: Que bom que está por aí. Continuamos juntos com as músicas fantásticas da Renascença.
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0: Fair, Mary J. Blige na Renascença. Não tarda nada, seguidinhos Maro Coldplay e também Marta Plantier. Boa noite.
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Olha que bem, está na Renascença. E já agora não sei se sabe o que é que tem em comum uma frase escrita na parede de uma sala, um desodorizante e uma rebelião juvenil. Pois fazem parte de um hino do movimento grunge que mudou toda uma geração e que é motivo para se abrir mais um dos ficheiros pop do Paulo Fragoso. Desta vez o Paulo vai desvendar alguns dos mistérios e curiosidades da música e do videoclipe Smells Like Teen Spirit dos Nirvana. Maravilha! Já está disponível nas redes da Renascença, também no Instagram do Paulo Fragoso. You're the inspiration! Temos agora o Chicago na Renascença, sempre, nunca igual.

É tão bonito este So Easy, Olivia Dean na Renascença. 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

0: Depois de 5 Seconds of Summer, para algo completamente diferente. Na Renascença, Rosalía e Carminho.
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3: 11h10 nos Açores. As notícias na Renascença. Para já, os destaques. Boa noite.
4: Boa noite. Uma noite que vai ser longa em Torres Vedras. Uma multidão espera os novos vencedores da Taça de Portugal. António José Seguro, ao lado da Ucrânia, vem condenar o mais recente ataque russo contra Kiev. Torres Vedras sai à rua para comemorar a vitória do Torriense. A cidade está em festa com muitos habitantes a pé ou de carro para festejar a inédita conquista da Taça de Portugal pelo Clube da Terra. Foi a surpresa no Jamor. O Torriense derrotou o Sporting e fez história. 70 anos depois, perdeu na altura contra o Porto e hoje venceu por 2-1 frente ao Sporting após prolongamento. Stopira, capitão do Torriense, assinou o gol da vitória aos 113 minutos de jogo. De novo, o contacto com o repórter da Renascença, João Maldonado, que está rodeado de uma multidão à espera da equipa que vai trazer a taça.
5: Ambiente de enorme festa em Torres Vedras. O Torriense é campeão da Taça de Portugal contra o Sporting. Vou tentar falar aqui com algumas pessoas. Como é que foi ver o Torriense a derrotar o Sporting hoje?
6: Incrível!
5: Esperavam esta festa hoje à noite?
6: Esperava.
5: Estavam confiantes?
6: Estava, eu estava. Que o Torriense ia ganhar, sim.
5: Muito obrigado. Está a falar aqui mais um adepto. Como é que foi ver o Stopira a marcar aquele penalti? 38 anos, o capitão do Torriense a marcar aquele penalti com toda a frieza.
6: É completamente inesquecível. Foi um dia mágico, um ambiente incrível desta cidade no Jamor. Um ambiente incrível, uma partilha enorme de emoções entre todos os adeptos. E quer dizer, jogámos com o que tínhamos, jogámos com a alma. A cidade vem toda do Jamor, vem tudo a caminho.
5: Estão todos na rua, são milhares de pessoas na rua em Torres Vedras, concentram-se em frente à Câmara Municipal. A festa promete ser longa naquela que é a terra mais conhecida em Portugal também pelo Carnaval que aqui é sempre celebrado. Hoje a festa é outra, é a festa da Taça de Portugal. O Torriense é a primeira equipa do segundo escalão a vencer uma Taça de Portugal e na quinta-feira tem um jogo ainda extremamente importante. O Torriense vai tentar contra o Casa Pia discutir o apuramento para a primeira liga do futebol português já na próxima época.
4: Muito obrigado ao repórter da Renascença, João Maldonado. A equipa do Torriense deve chegar pelas 11h30 da noite ao edifício da Câmara Municipal de Torres Vedras. O Sporting não conseguiu renovar a Taça de Portugal que tinha conquistado na época passada. Uma notícia que também pode ler com mais detalhe em rr.pt. O Presidente da República condena o que classifica de brutal ataque da Federação Russa contra a Ucrânia e um dos maiores dos últimos tempos. Numa nota publicada na página oficial da Presidência, António José Seguro solidariza-se com o povo ucraniano, renova o empenho de Portugal numa solução que garanta a paz justa e considera que qualquer ataque contra civis é inaceitável e representa uma violação do direito internacional. Antes, o governo português já tinha condenado o que descreveu como mais um enorme ataque russo à capital ucraniana. A Rússia confirmou ter utilizado um míssil hipersónico para atacar Kiev na noite passada. A Força Aérea Ucraniana relatou que Moscou utilizou 690 sistemas de ataque aéreo, incluindo drones e mísseis de vários tipos, neste bombardeamento que teve como principal alvo a capital da Ucrânia. Luís Montenegro acusou Chega de irresponsabilidade ao apresentar propostas que comprometem o futuro do país. No encerramento do 29º Congresso da Juventude Social-Democrata em Viseu, o presidente do PSD acusou o partido André Ventura de não pensar nas gerações futuras ao propor o aumento das reformas para o equivalente ao salário mínimo.
7: E há outros que com a vertigem de querer agradar a toda a gente, prometem com facilidade, criando falsas expectativas, que, por exemplo, defendem uma baixa significativa da idade da reforma, ou então a pretensão imediata de podermos ter as nossas pensões todas com o limiar mínimo do salário mínimo nacional e não se apercebem, ao dizer estas coisas com tanta irresponsabilidade, o que estão a dizer é que não se importam com aqueles que aqui estarão a seguir a nós.
4: Palavras de Luís Montenegro. Mais de 900 casos suspeitos de ébola foram identificados até agora na República Democrática do Congo, incluindo 101 casos confirmados. A informação é avançada pelo diretor-geral da Organização Mundial da Saúde, Tedros Ghebreyesus. O país registou até agora mais de 200 mortos. O Uganda, vizinho da República Democrática do Congo, confirmou já 3 novos casos, elevando o total para 5, incluindo uma vítima mortal. Por cá, a Sociedade Portuguesa de Medicina do Viajante pede a quem se deslocar para Uganda que respeite uma estratégia de contingência. Alerta também que os visitantes devem manter-se informados e atualizados sobre rotas que minimizem o risco. Donald Trump modera as expectativas sobre um acordo iminente com o Irão. Na sua rede social, vai escrever que ambos os lados devem levar o seu tempo a acertar detalhes, enquanto insiste que o regime de Teherão tem de entender que não pode desenvolver uma arma nuclear. O presidente norte-americano sublinha que um acordo com o Irão ainda não foi totalmente negociado. Diz que o tempo está a favor de Washington e que não há pressa. De lembrar que ontem mesmo Donald Trump anunciava que um acordo com o Teherão tinha sido amplamente negociado.
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8: É isso mesmo, espero que esteja muitíssimo bem. Juntos ainda até à meia-noite, portanto uma hora praticamente, não é? Para ouvirmos as músicas fantásticas da Renascença. 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

0: Depois da Irina Barros, vamos continuar em português, não tarda nada. Rui Veloso, o fantástico Porto Covo, para já Ordinary, Alex Warren. Boa noite, está com a Renascença, sempre, nunca igual.
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0: Boa noite, está com a Renascença? Não tarda nada, seguidinhos. Benson Boone, Bruno Mars com Lady Gaga e também os Cranberries.
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0: Boa noite, está com a Renascença, sempre, nunca igual, tal como a quantia que está no grandioso jogo da mala. 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

0: mas que bem se está na Renascença, hein? Música, muita música, agora assim num estilo diferente, mas tão em bom, traque-lhe o esquece. I was made for loving you, sou a Sónia Santos, deixe-se ficar, boa noite.
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E pronto, está na hora de ir. Vou passar o testemunho ao Carlos Bastos. É ele que vai ficar consigo. Portanto, é com ele que começa a sua segunda-feira. Desejo-lhe um excelente início de semana. Temos encontro marcado para amanhã às 7 da noite. Hein? Fico bem. Até amanhã.

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0: Boa noite com Sofia de Melo Breiner. Chamo-te porque tudo ainda está no princípio e suportar é o tempo mais comprido. Peço-te que venhas e me dês a liberdade, que um só de teus olhares me purifique e acabe. Há muitas coisas que não quero ver. Peço-te que sejas o presente. Peço-te que inundes tudo e que o teu reino, antes do tempo, venha e se derrame sobre a terra em primavera feroz precipitado.
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2: Meia-noite no continente e na Madeira, são 11 horas nos Açores. Vai conhecer os títulos em destaque nesta edição. Boa noite.
3: Boa noite. Torres Vedras em festa à espera da equipa do Torriense, que venceu a Taça de Portugal frente ao Sporting. O Presidente da República condenou o ataque massivo da Rússia contra a capital ucraniana, Kiev. São os heróis do Oeste sem arredar pé. Uma multidão permanece junto ao edifício da Câmara Municipal de Torres Vedras à espera dos novos conquistadores da Taça de Portugal. Já faltará pouco para que a equipa seja recebida em festa. Voltamos agora ao contacto em direto com o repórter da Renascença, João Maldonado. Mais uma vez, boa noite.
4: Boa noite, tambor e muita animação familiar. Pessoas que não arredam pé à Câmara Municipal de Torres já correram aqui em Salto e Salento, estará feito. Mesmo hoje ficarem aqui, portanto, iniciar ter vivido, se assim querem ficar, prometem ficar durante toda a noite em festa, para enorme para o dinheiro, podem inclusive estar para ligar.
3: Contacto com o repórter João Maldonado numa ligação que não estava nas melhores condições, como ouvimos, mas ainda assim fica esta nota de que há uma multidão que permanece junto ao edifício da Câmara Municipal de Torres Vedras. O relato do repórter João Maldonado dava conta de que há muita gente em festa à espera dos conquistadores da Taça de Portugal. É a primeira taça para o Torriense e a primeira vez que uma equipa do escalão inferior conquista este troféu. Luís Tralhão, o treinador do Torriense, mostrou-se orgulhoso da conquista e disse que sempre acreditou nas competências da sua equipa.
5: Tivemos a felicidade, como é óbvio, e o mérito de marcarmos logo no início do jogo, isso também nos dá aquela confiança que é importante nestes jogos. Mas ao longo de todo o jogo fui sentido que nós éramos capazes de aguentar os ataques do Sporting, que esta equipa já demonstrou ao longo da época inteira, que é uma equipa que trabalha muito defensivamente. Para além dos princípios táticos e estratégicos que nós temos, a nossa maior força é a capacidade de sofrimento uns com os outros. E para mim eu estava super tranquilo e pronto, foi preparar o Sporting, ver o Sporting ao detalhe, tentar tapar aquilo que eram as melhores forças deles. Infelizmente conseguimos.
3: Declarações de Luís Tralhão à RTP. Rui Borges, o técnico leonino, reconheceu falhas dos seus jogadores em campo.
6: Aconteceu que não conseguimos finalizar várias situações de finalização que podíamos ter feito de melhor forma, não fomos capazes, e eles em dois lances acabam por ser felizes, por conseguir naquilo que nós sabíamos que eles eram bons ou que nos podiam ferir, bolas paradas, esquemas táticos, acabam por marcar logo num golo numa fase inicial, o que leva que é uma equipa muito competitiva defensivamente, e nós nunca conseguimos ter uma consistência de jogo ao longo dos 90 minutos que nos levasse a ser melhores do que eles neste tempo regulamentar e que nos fizesse dar a volta ao resultado.
3: Corações de Rui Borges aqui no registro também da RTP. Fórmula 1, Kimi Antonelli vence o Grande Prémio do Canadá. É a quarta vitória consecutiva do piloto da Mercedes, após uma falha no motor do seu companheiro de equipa e adversário na luta pelo título, George Russell, que acabou por abandonar a corrida. Lewis Hamilton terminou em segundo lugar. O terceiro posto ficou para Max Verstappen, no primeiro pódio da temporada. António José Seguro condena o que classifica de brutal ataque da Federação Russa contra a Ucrânia e um dos maiores dos últimos tempos. Numa nota publicada na página oficial da Presidência da República, o chefe de Estado solidariza-se com o povo ucraniano, renova o empenho de Portugal numa solução que garanta a paz justa e considera que qualquer ataque contra civis é inaceitável e representa uma violação do direito internacional humanitário. A demissão do secretário-geral adjunto do Ministério da Administração Interna ainda provoca agitação política. A Iniciativa Liberal e o Chega pedem a audição parlamentar urgente do ministro da Administração Interna, também do demissionário e do general Paulo Vieira Viegas Nunes, que regressou à presidência do Ciresp. Em causa, as alegações de António Pombeiro, citadas pela imprensa, que apontam para supostas denúncias que visam Viegas Nunes.
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2: Olá, boa noite, boa segunda-feira. Espero que o fim de semana tenha sido espetacular. Eu sou o Carlos Bastos e trouxe Teddy Swims, Stones and I e David Guetta para o início desta hora. 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

0: a perder.
1: Nada a perder. O David Fonseca na Renascença. E eu esta semana vi uma ideia curiosa. Isto está a acontecer em França, uma ideia ligada ao cinema. Aliás, há uns dias falámos aqui de livrarias que vendiam livros surpresa. E isto é quase a mesma coisa. Agora começaram a aparecer pequenos cinemas independentes a fazer-se quase a mesma coisa, mas com filmes. O público compra bilhete sem saber o que é que vai ver e recebe apenas uma pequena pista antes da sessão começar. Pode ser uma coisa como bom para quem sente saudades dos videoclubes. Ou então, o filme ideal para ver sem pegar no telemóvel. A ideia apareceu para recuperar aquele lado mais inesperado de ir ao cinema, numa altura em que muita gente passa mais tempo a escolher filmes do que propriamente a vê-los. E, curiosamente, algumas destas sessões já esgotam mais depressa do que os filmes anunciados normalmente. Há coisas. Agora, The Calling, Wherever You Will Go.

Angel, Shaggy na Renascença. E daqui a pouco vai ouvir os Fun com Janelle Monáe. Curiosamente, We Are Young começou por crescer muito devagar. A música já existia há algum tempo, quando apareceu numa série de televisão norte-americana, Glee.

0: não sei se lembra, e começou de repente a circular por todo o lado. E durante uns meses parecia quase impossível entrar numa festa, num carro, ou sei lá, numa universidade, sem ouvir aquele refrão.
1: Joana, temos uma novidade que vais adorar. Estás cansada de fazer imensos espetáculos? Estás. Então olha, vamos fazer o espetáculo das 3 da manhã, dias 23 de outubro em Lisboa e 20 de novembro no Porto.
2: Decidimos enquanto estavas fora. E agora?
3: Então, e agora vamos? Eu estou a adorar as tábuas do palco. Arranja-me uns ecrãs gigantes porque vamos fazer extremamente desagradável e tudo. Vai ser espetacular, vai ser incrível. Vai ser lindo.
2: Eu não sei se gosto disto.
3: Olha, eu fiquei com medo.
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0: Há pouco estava a dizer-lhe que We Are Young demorou algum tempo até explodir verdadeiramente. A série Glee ajudou muito a transformar a música num fenómeno mundial e acabou por levar os fãs ao topo das tabelas em vários países. A música mistura vários estilos e depois aquele refrão gigante que transformou We Are Young num dos hinos mais marcantes do início da década de 2010. E a participação de Janelle Monáe também ajudou a dar uma identidade muito própria à música. Toca agora na Renascença e eu aposto que ainda se lembra bem. We Are Young.

Radio 11 Azeitonas na Renascença. Muito boa noite, eu sou Carlos Bastos e agora vamos até 1973. Foi uma altura em que muitos jovens começavam a olhar para o sonho da fama, luxo e sucesso de uma forma mais desconfiada do que na década anterior. O fim dos anos 60 foi mais idealista, a crise do petróleo, as mudanças culturais depois começaram a criar um ambiente mais complexo e menos inocente. E foi nessa fase que o Elton John lançou Goodbye Yellow Brick Road. A canção tem uma referência, obviamente, ao Feiticeiro de Oz. No filme, a tal Estrada de Tijolos Amarelos representa o caminho para um mundo idealizado, para um mundo mágico. Na música, o Elton John usa essa imagem quase como uma metáfora para abandonar o lado artificial da fama e para procurar uma vida mais simples. A verdade é que a música acabou por se transformar numa das músicas mais importantes e emocionais da carreira de Elton John, e eu acho que se percebe muito bem porquê.

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Vamos ter uma segunda-feira com tempo agradável em praticamente todo o país. Algumas nuvens, mais a norte. Quanto às temperaturas, Porto com máxima de 23 graus, Faro 25, Lisboa deve chegar aos 26. Daqui a pouco há notícias na Renascença. Há uma em ponto. Para já, recorde-se, Steve Miller Band. Abracadabra.

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1: Uma hora no continente e na Madeira, meia-noite nos Açores. Vai conhecer os títulos em destaque nesta edição. Boa noite.
2: Boa noite. Equipa do Torriense já se juntou à festa com os adeptos em Torres Vedras. António José Seguro condena ataques russos à capital ucraniana. Em Torres Vedras, a equipa vencedora da Taça de Portugal já